0: Vai, vou só mais um fato antes de terminar a ligação aí.
1: Ah.
0: Eu ia, o Santos jogou aqui próximo.
1: E dá pra abrir uma hora e meia antes.
2: Sim.
1: Pedro então, Juan Cavalheiro?
0: Eu achei muito engraçado o Pedrinho lá falando que conseguimos lotar um estádio com 30 mil, 20 e poucos mil. Cara, vou te falar que eu acho que 70% não era santista. Não, fez muito.
2: É que ganhava desconto se vestisse branco, é isso?
0: Palmeirense. É... Não, porque o ingresso tava muito barato, eu achei até estranho, cara. Porque. Quanto? Aí eu até ia, mas aí acabou que não deu certo.
1: Quanto que tava o ingresso? Quanto? Você tem essa informação?
0: Não, tava barato, tava, se eu não me engano, tava R$45, cara.
2: Ah, muito barato. Gostosinho, ah, mano. Gostosinho.
1: Ó, mas pra ver o Santos tá caro.
0: Tava barato.
2: Ah, tá
0: só
2: bom.
0: Que a galera
2: vê o menino aí, Ney.
0: Eu comprei pra investir, né? Eu comprei pra investir, a galera tava vendendo R$500.
2: Cara. Ou seja, na primeira vez você
1: chupa,
2: falou...
1: Chupa, Quintino!
2: Na primeira vez, na primeira ligação você falou desse caminho, hoje tá falando de ser cambista. É isso, é
0: não,
2: isso?
0: Não.
2: Investimento.
1: Alisson é uma figura, velho.
0: É em outro país, então eu acho que não tem problema.
2: Tá bom, Alisson, tá certo. Boa sorte na próxima ligação, tá bom, meu querido?
1: Mas ele mandou assim, tava sendo distribuído na escola.
2: É! Alisson, um abraço, meu irmão. Obrigado pela participação.
0: Valeu,
2: tamo junto.
0: Se o Pedro Raul fizer gol hoje, eu vou tentar ligar no final do
1: boa.
0: Jogo.
2: Boa, faça boa. Isso. Faça
1: valeu.
2: Isso.
1: Um abraço, Alisson.
2: Muito bem, senhoras e senhores. Valeu, meu irmão. Um abraço. 21 horas, 5 minutos, 1 hora e meia de pré-jogo. É isso. É loucura com doideira. É o Gabiru botando remix. Daqui a pouco vem o Domênico Energia na Veia. E assim vamos nós. O negócio fica meio psicotélico. E assim vamos em frente. 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Atenção, fiel torcida, está na hora de escalarmos o Coringão. Rafael Esgris irá enunciar os atletas, Lele irá trazer as notas e vamos ver quem é o 11 definitivamente. Boa sorte, Lele.
3: Só queria falar que ontem
2: a
3: bruxa Lele deu notas pro time do Palmeiras no estádio 97.
2: Que maravilhoso.
3: E deu bom, ziquei os caras.
2: Pois é. Que seja a bruxa boa hoje, tá? Vamos lá, senhoras e senhores, atenção, fiel torcida, atenção, bando de loucos, aí vem o Corinthians!

0: que tem o time. Palavras de Miguel Batalha, primeiro presidente da história do Esporte Clube Corinthians Paulista. Da luz do Lampião, da luz do Lampião no bairro do Bom Retiro para ganhar o mundo em duas oportunidades, em 2000 no Maracanã e em 2012 na terceira invasão corintiana. Guerreiro eterno, Fernando Diniz escala o time, quase que reserva inteiro. E a bruxa Lelê traz aí as notas pra você. Hugo Show, não fique assim, Hugo, não fique assim. Na próxima você vai. Hugo Souza, número 1, Lelê.
1: 8. Pelo último jogo contra o Botafogo, baixei meio.
0: E o Pedro Milans, número 20.
1: 4, por enquanto.
0: Ai, Jesus. Gabriel Paulista, número 3.
1: 7.
0: E o GH Bepler, o Gustavo Henrique, número 13.
1: 8,5.
0: Fabrício Ozempic e Angeleri de Paula, 26.
1: 3.
0: Alan, que já foi Alan, não sei se é primeiro volante, se é segundo, se é alguma coisa, número 29.
1: 5.
0: André Luiz, 49.
1: No momento é 5 também.
0: O Ereto, mas tá meio murchinho, hein? Matheus Pereira de Paula, 23.
1: Acho que ele pode ser mais utilizado, viu? Por mais que nos últimos jogos que o time tava mal, ele entrou meio também, né? Abaixo ali da rotação, mas eu gosto da forma dele de pensar sempre o jogo pra frente, de tentar encaixar passes aí, né? Objetivos. Então vou deixar com nota 6.
0: Hoje é dia dele, Zaca da Fiel, Zacaria Labiá 52, o articulador, Letícia.
1: Cara, ele teve algumas... Ele teve algumas participações interessantes, né? Quando entrou ali no segundo tempo. Agora vamos ver como titular, né? Que a resposta é maior. Vou deixar com nota 6 também.
0: É, já diria o cara da gaveta. Tá rindo do quê, risadinha? Caio César, número 37.
1: Cisca pra cacete, hein? Mas tem que começar também a botar ovo. Não adianta só ciscar. Nós queremos ovo, pô. O
2: cara do... Jesus.
0: Hoje ela tá mais solta que o arroz, hein?
1: É botar o ovo lá dentro do gol. Pegar e já pega. É, então. Tem como botar o ovo dentro do gol, De Paula. Vamos deixar ele com nota 5 também.
0: Se aí, não sei nem se pega no ovo, se não pega no ovo, mas não pega no breu, como diria minha avó. Esse aí não pega no breu. É o Pedro Raul, De Paula, Bepler, Esgrilles, Gustavo Santos, Gabiru, número 18.
1: Tem aquele som do Quintino? Rosca! Rosca, velho! Nota dó, sei lá.
2: Jesus. Queria Domênico, quiseram, não se dá pra ninguém.
1: Ah, foda-se.
2: Dá um pra ele.
0: Que é isso? Hoje já tá solta.
1: Pro Pedro Raul.
0: Hoje já tá voz.
1: Pro Pedro Raul. Tá.
0: Fernando hoje Diniz, anota.
1: Fernando Diniz é
0: 7. Ah, repeteco do Corinthians com Hugo Souza, Milans, Gabriel Paulista, Gustavo, não sei se vai chegar até o final essa transmissão. Gustavo Henrique Angileri, Alan André Luiz, Pereira Labiá, César e Raul. Esse é o time do Corinthians que tem no banco de reservas. Cauê, Mateuzinho, André Ramalho, Raniele, Charles, Breno Bidon, Carrídio, Garro, Dieguinho Esgrilles, Lingard, Guinegão e Yuri Alberto.
1: Mas hoje vai, tá?
2: Vai, vai.
1: Hoje, vocês me chamam de bruxa? Ó, é a prova que eu sou uma bruxa mesmo,
2: o que
1: tá?
2: É hoje? Jesus.
1: Vai ter gol do Pedro Raul hoje. E olha que isso é uma previsão muito difícil de se acertar. É milagrosa.
2: Isso é.
1: Então, acredite.
2: Certo.
1: A Lelê Coach do último jogo.
2: Tá bom.
1: Continua pregando aqui. Acredite. Deus tá pode mudar sua vida.
2: Meu Deus.
1: E o Pedro Raul.
2: Como vir? Mudou do nada.
1: Fará.
2: Não, já tá danado.
1: Com
2: ela tá pregando.
1: Hoje.
2: Ela tá pregadora.
3: Amém.
2: Não é de hoje.
1: Amém, irmão.
2: Amém.
1: Levantem as mãos para o céu.
2: Misericórdia. Não, você vai levantar, me puxa.
1: Pedro Raul.
2: Eu tenho medo. Tenho medo de levantar a mão pra você.
3: Meu Deus.
1: Hoje tem gol do homem.
3: Que, nossa, que.
1: Ô, Glória.
3: Transmissão mais herege dessa rádio. Não, Jesus
0: não,
3: amado.
0: Não, e a frase do Mota é do dia, mas não era macumbeira?
3: Misericórdia, gente.
1: Eu sou tudo, eu não, acredito em todas as crenças.
3: Detalhe, entramos em 97,7 agora. Então, assim, pra você que tá chegando desse
4: jeito. Tem que pedir pra tudo.
3: É, pra você que está chegando agora.
0: Um nós grande abraço.
3: Esse som de catedrótico é relacionado à escalação do Corinthians que o nosso querido Rafael Grito vai repetir no pique, por gentileza.
0: No pique do moleque doido. Vamos vai. Lá. Hugo Souza, 1, Pedro Milans, 20, Gabriel Paulista, 3. 13 para Gustavo Henrique, Angileri 26, Alan 29, André Luiz 49, Pedro, não, Matheus Pereira Ereto 23, isso, muito obrigado, Zacaria Labia 52, Pedro Raul, isso aí não sou eu, pode ir para outro, Pedro Raul 18 e Caio César 37.
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3: Muito bem. 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Muito bem, vamos trazer o adversário. Vamos escalar o Peñarol, meu caro Rafael Esgrilles.
0: De Washington, Aguerre, goleiro número 29. Franco Escobar, número 2. Maurício Lemos, ex-jogador da equipe do Atlético Mineiro, número 3. O Emmanuel Goulart, número 4. E o Diego Laxalt, número 93. Jogou até no mercado europeu.
3: Jogou, bom jogador. Né?
0: Isso. Número 15, o Maximiliano Oliveira, o Maxi Oliveira. O Eduardo Darias, número 13. É, cuidado. O Gaston Tonhe. Não libera o Tonhe. 23. E Jesus Trindade, 21. Matias Arezzo, ex-jogador da equipe do Grêmio, número 19. E um Pierres, que é o Leandro Umpierres, número 32. O técnico é o Diego Aguirre.
3: Muito bem escalado, então, o time do Peñarol. E agora nós vamos trazer o palmeirense mais corintiano do futebol. Ele vai ficar bravo demais porque eu falei isso. Vai trazer um pitaco deste mesmo, de Domênico Gato, porque nós vamos trazer o trio de arbitragem mais VAR, Rafael Esgrilis.
0: Como diria Marcelo Lima, tá bom. Vamos lá. Bom. É isso aí, Lima. Vamos lá. Olha o camarão. Piero Mazza é o árbitro principal, Domênico Gato.
6: Tem que aprender de novo. Você não é árbitro nem aqui, nem na China, porra. Vai ser ruim assim lá no inferno, pô!
3: Que isso?
0: E com eco ainda, né? Com eco. Assistente número 1, também chileno, o Cláudio Urrutia. Com o Juan Serrano, chileno, assistente número 2. O Matias Riquelme, chileno, é o quarto árbitro. E o Juan Lara, do Chile, é o árbitro de vídeo, Domênico Gato.
6: Muito ruim, né? Ele não é ruim, ele é muito ruim. É muito, muito, muito, muito ruim. É ruim demais.
7: E o Palmeiras, não sei porquê, mas se borra quando joga nesse estádio. Se borra, essa é a verdade.
3: Essa parte não tava combinada. É o nosso querido Gabiru que tá fazendo a sonoplastia e conversando com o Domênico Gato tete a tete. Muito bem. Ô, Lelê, pra nossa audiência em 97,7, o que você achou? Seu pitaco da escalação do Timão. Te apeteceu, Lelê?
1: Ah, a gente nunca gosta, né, de ver os jogadores que a gente sabe que são reservas justamente porque não rendem em campo e tendo que resolver e deixando nas mãos deles a responsabilidade de um bom resultado. Inclusive o Sem Ideia 22, ele pergunta aqui, pra que poupar o time? Faltam poucos jogos para a parada da Copa. Mas aí, eu já vou defender um pouco o Diniz nisso. Eu entendo, né, ele poupar hoje. Por quê? Porque a gente vem de uma sequência de jogos com o time titular, com os jogadores desgastados. Inclusive, algo que a gente já destacou aqui, né, já debateu esse assunto, que o Diniz, ele não gosta tanto de poupar. Então, a questão não é esses próximos poucos jogos que estão por vir até a Copa. São os jogos que esses atletas já fizeram e que já estavam desgastados. E a gente via Garro, Bidon, Yuri Alberto se arrastando em campo aí nas últimas partidas. E como o Corinthians já está classificado, né, na Libertadores, eu acho que o foco hoje tem que ser o Campeonato Brasileiro.
2: Se me permite só uma parte. Ele errou, na minha opinião, no esquema de poupar quando ele colocou os titulares contra o Barra aqui.
1: É o que a gente falou aqui.
2: Ali, né? Ele atravessou o samba.
1: Sim. É, a gente falou aqui, e por isso ele tá poupando lá hoje. Até, é claro, porque assim, o Corinthians já tá classificado na Libertadores. Mas é importante também, né, você pontuar para fazer aí a melhor campanha e depois ter o benefício de decidir em casa. Só que já tá classificado. Ao contrário do Brasileirão, que os caras vão ter que correr e comer grama no domingo contra o Atlético Mineiro, porque não dá para ficar nessa situação aí da torcida sofrendo, brigando contra o rebaixamento. Todo ano isso, gente. Então é realmente assim, sabe, resolver, é começar a pontuar no Brasileirão para subir na tabela, afastar esse fantasma aí da zona da confusão, para você poder focar em título em Libertadores, né, ou Copa do Brasil aí, que são títulos mais possíveis pro Corinthians no ano, por se tratarem de Copas.
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3: Perfeito! Você é ligado com a gente? Mande seu corneteiro. Mande sua mensagem através dos corneteiros 966507997. 9650. Vou fazer igual a De Paula faz. 966507997. Tem que ser assim, sussurrado, entendeu? Um tom mais sensual no palato da voz.
2: Minha, né?
3: É isso. Né, o nosso o sensual da energia. Mande seu corneteiro de 15 a 20 segundos, tá? Não manda muito grande, não, senão não vai entrar. O nosso Motinha vai separar o áudio e você vai poder participar com este corneteiro que vem na sequência.
4: Boa noite, energia em campo. Aqui é Leandro, motorista de ônibus. Beijo, salve pra rapaziada aí. Inscreve-se, uhul, e Paula Teste de Amola Falcão. Hoje, 1-0 Corinthians. E Diniz, nada de André Ramalho e nem André, pelo amor de Deus. Ele manda um beijo para todos os motoristas de ônibus aqui.
1: Boa, um beijo para todos os motoristas de ônibus. Isso. Tava meio que falhando.
2: Cara, tá parecendo a entrevista do Gugu, velho. Parece a entrevista do Gugu lá. Pela vez.
3: A reconstituição, né?
2: A reconstituição, mano.
1: Um beijo pros motoras aí, de ônibus, de aplicativo, que eu sempre uso também. Sempre pego bastante ouvintes aqui da Energia 97.
2: Ô, Gugu, esse estádio que o Corinthians vai jogar aí,
3: sim,
2: ele fica mais afastado ali do centro, numa zona rural. Você vê ali campos próximos, ele não há construções nem nada. Ele foi inaugurado em 2016.
3: Tá.
2: E curiosamente, né, ele tem capacidade para 40.700 torcedores, muitos deles em pé, uma característica, né, do futebol sul-americano, não tem as cadeiras, tal. Só que ele custou, cara, 40 milhões de dólares.
3: Só?
2: 40 milhões de dólares, cara.
3: A zona rural, rapaz.
2: Uma zona rural, afastado, né, capacidade de 40.700, eu sei, não tem cadeiras, etc e tal, em Montevidéu, mas é mais afastado.
3: Tem um cimentaço, né?
2: Exato, mas, meu, vou te falar, 40 milha, cara, de dólar só?
3: Eu achei pouquíssimo, né?
2: Mas vou te falar.
8: E o torcedor corintiano lotando a parte ali.
3: Ah, nossa, aqui. Nossa, foi um pouquinho mais. O estádio corintiano foi um pouquinho mais.
8: Só um pouquinho.
3: Cabelinha mais, tá?
8: E o espaço ali colocado pra torcida do visitante, o Corinthians tem ali basicamente 90% preenchido. Uhum. E na ida, no jogo contra o Peñarol,
3: tá,
8: recebeu o torcedor do Barra Braba do Peñarol no a Gaviões recebeu. Uhum. E agora a principal organizada do Peñarol recebeu a torcida organizada do Corinthians. Foi uma grande festa. Aliás, o que a torcida uniformizada do Corinthians recebeu de torcida organizada
3: dos times, eu ia falar isso,
8: neste meio de semana, foi do Milionários, né? Do Cerro Porteño, foi uma festa na quadra dos Gaviões.
3: Hein? É, não, e tá dando certo por enquanto, né? Pra quem torce contra, tá dando muito boa, né? Pro torcedor corintiano ligado com a gente no futebol, de torcedor pra torcedor. Nós ouvimos dois... Ó, soltou o hino, ó.
8: Gostei.
3: Soltou o hino.
8: Foi bem, Gabiru.
3: Soltou o hino.
8: Foi bem.
3: Né, quase o Neto falando, toca na música.
1: Tá com o hino, Cascão.
3: É, Cascão. Quase isso. Nós ouvimos dois coleteiros falando de 1-0. Então vamos de palpites. Vamos começar com a Maga. Ela que está cravando absolutamente tudo. Qual o placar do jogo hoje, hein, Lili?
1: Olha, a minha intuição de bruxa, vendo esse time reserva do Corinthians hoje, diria 1-1, viu? 1-1. Mas... eu vou ignorar essa intuição, porque aqui é de torcedor pra torcedor, e eu vou arriscar 1-0 pro Corinthians.
3: Tá certo.
1: É isso.
3: Muito bem, 1-0 pro Corinthians. A lá dinizismo, a lá sofrimento, de sofredor pra sofredor. Meu caro Luiz Cláudio de Paula, sem contar o gol do Pedro Milans, quantos gols teremos hoje?
2: Eu não serei indelicado e dizer que eu vou atrás da Lelê, porque eu a respeito, eu vou ao lado dela.
1: Então, eu que vou atrás do seu.
2: Eu sei, você me deu uma baita encoxada. 1-0, gol de Zacaria.
3: Oh, rapaz, uma boa, hein? Seria legal o Labiade meter no caixa hoje. Ai, ai. Rafael Sgrilles, qual o seu palpite?
8: Os criticados serão exaltados. Tá. Gol de Pedro Raul.
3: Tá.
8: Gol de Pedro Milans.
3: Nossa.
8: O Corinthians vai vencer por 3-0. O outro vai ser do Risadinha Caio César.
3: Rapaz do céu, se acontecer isso, qual vai ser a prenda de hoje?
1: Demais.
3: Qual é a prenda de hoje? É você que vai ficar com a camiseta dobrada aqui pra fora? Como que é?
2: Ah, não, não. Eu não vou fazer nada.

0: 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Em breve... Que isso? Acertou? Jesus amado. Esse é a Lelê jogando coisas no lixo aqui
1: eu
0: atrás
1: sou
0: de
1: basqueteira,
0: nós.
1: Rapaz.
0: Vamos
1: é basqueteira.
0: Eu tô no meio do texto da Copa, tem nada, eu não falei nada. Deixa eu seguir onde a gente tava. 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Vamos de coneteiros? Coloca para nós coneteiros, meu amigo Gabiru.
2: Boa noite. Um dos motivos pelo qual o Hugo não foi para a Copa, todos sabem. Não sabe sair jogando com o pé e não sabe lançar a bola com o pé. Isso aí todos sabem. O segundo motivo é que ele não sabe sair do gol em bola alçada, né? Também não sabe sair do gol em escanteio. Eu não entendo por quê. Se não tem ninguém que corrige ele lá, por que que ele mesmo não vê o lance e se corrige? Olha esse gol de cabeça que ele tomou, onde ele estava, embaixo da linha, por favor. Será que a pessoa não tem um pingo de inteligência para saber diminuir espaço de ângulo da onde a bola vai entrar? Se ele está um passo para frente, ele continua fechando o ângulo direito e fecha o ângulo esquerdo. Quer dizer, lá não tem ninguém que... tem capacidade de ensinar ele não tem inteligência para se corrigir. É inacreditável.
0: Tá aí, então. O corneteiro cornetando o Hugo Souza. No lance do gol, eu nem acho que ele falhou. Ô, Sgrilis, me ajuda aí. Mas naquele gol impedido, ele teria falhado se fosse confirmado o gol, não?
3: É, no gol mesmo, para mim, não foi falha do Hugo. Para mim, é falha de posicionamento do sistema defensivo. Porque, e mérito também do Oliveira, que dá um passo à frente, porque ele pega essa bola antes do primeiro pau. Isso aí é jogada ensaiada, porque não tem nenhum jogador da equipe do Corinthians ali. E ali é muito mérito também do atacante, do volante, que tá ali para subir e fazer essa cabeçada. Mas falha de posicionamento da zaga, mas para mim o Hugo não falhou no lance do gol. Agora, no gol impedido, eu achei que era defensável.
0: Pois é, né? No fim das contas, menos mal pro Corinthians, menos mal pro Hugo. Tá 1-0, o Peñarol tá vencendo o placar mínimo do campeão del siglo. É, nós temos mais coneteiro? Bota lá, Gabiru!
4: Fala, galera da Energia em Campo, beleza? O Everton corintiano de Mauá, São Paulo. Cara, é difícil, vai, vamos falar a verdade. O dia que a gente conseguir ganhar um jogo com o Pedro Raul sendo titular, cara, o mundo vai acabar, não dá não, é muito ruim.
0: De Paula, que isso, gente? De Paula, Gabiru enlouqueceu, gente. O que é mais difícil pra você? Narrar um quase gol do Pedro Milans ou uma quase defesa do Pedro Raul?
5: Olha, cara, é o Pedro Raul, né?
6: O Milans, aliás, ele apareceu umas duas vezes ali, viu, Gustavo? Você deve ter visto a preparação do Diniz. Porque o Milans apareceu duas vezes dentro da área em condição ali de finalizar. O Pedro Raul, ele tá brigando, cara. Não vou deixar de dizer, não, tá? Tá fazendo pivô.
0: Brigando com a bola.
6: Tá lutando. Tá tentando arrumar espaços, né? É assim, aqui também, eu vou te falar. Quando você tem um centroavante como o Pedro Raul... você tem que alçar a bola na área. Aí o Corinthians alça a bola na área, quem tá cabeçando é o Caio César. E aí fica difícil também, né, Gustavão? Eu pego no pé do Pedro Raul, mas eu vou te falar, hoje também não tá fácil pra ele não, viu? Sinceramente falando, não tá fácil pra ele.
0: Você gostou da técnica do cabeceio do Pedro Raul? Ele movimenta a região glútea pra trás e se distancia da bola. Gostou da técnica dele?
6: É, cada um com a sua técnica, né? Ele é especialista, ele é um jogador... Ô, Gustavo, você tá pegando o pé dele, porque ele é um especialista.
0: Tá certo.
6: O Pedro Raul é o chamado, no futebol moderno, é chamado especialista.
0: Tá.
6: Especialista em não fazer nada.
0: Ficar escondido atrás do zagueiro, né?
6: Mas ele vai fazer um gol, hein? Vai. A Lelê disse, eu confio na Letícia.

0: Sim. É, amanhã ela... não perca Super Pop com Lelê e Cariúcha.
1: Ó, a Lelê falou que se não der certo, ela vai largar isso, hein? Vai mudar de vida agora, hein?
0: Mas também ela tá querendo profetizar o Pedro Raul fazendo gol.
2: Isso aí é a última ficha.
0: É acima.
1: Milagre é tem limite, né?
0: Exato, isso aí já é um pouco acima também, né?
1: Milagre é... Tudo bem, é o Deus do impossível, mas tá levando muito a sério. Calma aí, né? Vamos lá, galera. Tem mais coleteira? Solta, Gabiru!
3: Boa noite, rapaziada. É espiritual, Lelê. É o David. Lembra do David? Que errou um gol assim também, acho que pelo Flamengo, né? É espiritual. Ele tá com o espírito do David no corpo. Denis Corintiano, sofredor da Zona Norte. Abraço.
1: Não, mas peraí.
4: Ah, o David fez muito gol no Corinthians.
1: O David, ele fez... O David foi campeão.
4: O David
1: perdeu uma, fazia 15 no ano.
4: É. O David foi campeão da Copa do Brasil, campeão do Rio-São Paulo, fez muito gol. Pedro Raul não faz gol.
2: O Pedro Raul tá mais pra o Jonathan Jesus lá, aquele Jonathan.
1: Júnior Moraes.
2: O Jonathan veio em 2018, era uma manhaca.
0: Jonathan queixada.
2: Jesus do céu.
4: Clodô Etor.
1: Nu. Ô... Rapaz, Grilis, situação no gramado em Montevidéu.
4: Isso, o time do Peñarol já regressou para o segundo tempo, aguardando o time do Corinthians e também na esperança que alguns dos reais titulares, né, regressem para essa etapa complementar. Ainda o Corinthians não voltou, o time do Peñarol já está lá.
1: Muito bem, então, Peñarol retornando, o Corinthians daqui a pouquinho vai subir ao gramado. Tem tempo para mais uma corneta. Solta, Gabiru! Gabiru?
5: Boa noite, galera do Energia em Campo. Aqui é Alexandre Tricolor de Ohio. Digo Rua Ohio no Parque das Américas, Mauá. Ô, De Paula, o Hugo Souza, depois que ficou sabendo que não ia pra Copa, ele deu uma brochada e tá afundando geral? É isso? Um abraço.
0: Não, o Rua Ohio, ele sentiu o baque, sim. Isso aí, ele sentiu o baque. Mas eu não achei falha dele, não. A bola foi no primeiro pau e tinha um monte de gente na frente
1: impedido,
0: dele.
1: No impedido, não?
0: Não, no gol que valeu.
1: Tá.
0: No gol que valeu. Cara, tinha um monte de gente na frente dele. Ali, o cara que tá no primeiro pau tem que subir, gente. Tava o Matheus Pereira por ali, tinha um monte de gente. Ninguém subiu, o outro se antecipou, fez o gol. Ali eu não achei falha, não. Mas visível que ele sentiu, né? Claro que ele sentiu, mas ele é novo. Ele tem mais pelo menos 3 Copas pra brigar ainda. Pra jogar, cara. Ele tem 25 anos, 26,
1: não, pior que é uma sacanagem, né? Todas as famílias gravam os vídeos dos jogadores sendo convocados. Saiu um vídeo dele não sendo convocado. Pô, que sacanagem. Eu fiquei com uma pena gigante, cara.
0: É, mas... Sei lá, eles apostaram na experiência, né? O Taffarel que indicou o Everton, né?
1: É.
0: Apostou na experiência. Vamos ver, torcer pra seleção, até porque a gente vai transmitir, né?
1: Com toda certeza. Vamos lá, Rafael Grilis, atualiza, o Timão voltou, é isso?
4: Voltou e pela primeira imagem, sem mudanças. Viu o pé do Raul no primeiro tempo, vai ter pelo menos mais uns 15, 20 minutos, pelo amor de Deus.
1: Por baixo, então vou devolver pra ele. Tá contigo, De Paula, boa sorte no segundo tempo.
0: Valeu, Gustavão, o Guguzão, Puff da energia. 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
6: Vamos lá, pessoal. Vamos lá. Mais 45 minutos.
0: Vi. Contra tudo e contra todos, vai Corinthians!
7: Luiz De Paula!
0: E toda a equipe da Energia 97 FM arrebentando na audiência, valeu demais! Venha com a gente, a Libertadores da América no seu grupo E. Por enquanto, o placar de 1-0 para a equipe do Peñarol. Corinthians e Peñarol não mexeram, né, Rafael Esgrives?
4: Isso, sem mudanças para o segundo tempo, apenas aquela mudança de lado. Corinthians vem com camisa número 3 do Gabriel Paulista.
0: Que está jogando com o Alan. Alan mete aqui pela terceira com o Zacarias. Zacarias dominou, recolheu, puxou para meiuca. Aí devolve no meio de campo com o Gabriel Paulista. Gabriel Paulista acha pelo lado direito o Pedro Milan. Está aberto o Caio César. Recebeu, carrega para o meio. Caio César com a perninha canhota dele. Aí recua a bola com o Gustavo Henrique. Gustavo Henrique domina na intermediária ofensiva. Coringão vem todo para cima. Quer o gol de empate ainda no comecinho. Aí o Angileri preparou na canhota. Soltou com o Matheus Pereira na ponta. Pintou. Levantamento. Falha a defesa. Pega no André e afasta Laxal. tira de lá de trás. Não acreditou na chegada da bola o André. Aí Hugo Souza domina no campo defensivo. Solta curtinho com o Gabriel Paulista, que entrega com o Gustavo Henrique. Já mete a bola aqui pelo setor canhoto, campo de ataque com o Andileri. Matheus Pereira pediu, recebeu, carrega o Pereira. Meteu com o Zacaria, tapa na bola de prima com o Andileri. A triangulação, Zacaria, Pereira. Matheus Pereira carregou, procura a melhor opção. É Andileri aqui pelo lado esquerdo. Zaca passou, recebeu na linha de fundo. Lado esquerdo tentou cruzar, pega no Goulart. Escanteio pro Coringão. Olha o Zaca aparecendo na parada aí, Sgrilli.
4: E o time do Corinthians acelerou a troca de passes pelo lado esquerdo. Ali com o Zacaria, número 52, soltou a bola ali para o Angileri. O Angileri devolveu para o Zacaria, que foi até a linha de fundo, tentou o levantamento com a perna esquerda e conseguiu um desvio do jogador do Peñarol. O próprio Zaca da Fiel vem na batida. O Timão vai em busca do gol de empate no começo da etapa complementar.
0: Escanteio aqui pela esquerda. E aquela treta na grande área de novo, né? É o Trindade com o Gustavo Henrique, Pedro Raul, no André. Meu Deus, é uma garra-garra. É a festa do stick, puxa, levantamento. Olha a chance, desvio de cabeça fica nas mãos do goleiro Aguerre, Sgrilli.
4: E o André Luiz ficou dizendo que foi empurrado. E depois o Gustavo Henrique acabou se chocando. Aí acidente de trabalho. Acabou se chocando depois da cabeçada do Gabriel Paulista. É, foi o Pedro Raul. Acabou se chocando ali, deu uma bundada pra cima do Washington Aguerre. Mas nada aconteceu, nada pro goleiro ficar muito tempo caído. Vai ganhar aqueles minutos preciosos porque o Peñarol tá na frente por 1-0.
0: Tudo acontece com o Pedro Raul, né? É impressionante. Alô, Bárbara Pires. Tá curtindo, tá aqui no Instagram. Dizendo que tá curtindo a nossa transmissão. Muito obrigado, Bárbara Pires. Vem a equipe corintiana, Matheus Pereira domina no campo de defesa. Tenta meter na frente, aí o corte é feito pelo Darias. Aí mete a cabeça na bola Maurício Lemos no campo defensivo da equipe do Peñarol. A bola solta lá pelo lado canhoto, eles vêm pra cima com o Tony, mas aí corta por baixo, afasta Alan. Lateral, passe de bola para a equipe do Peñarol. Lado esquerdo, campo de ataque, com 3 minutos e meio. Placar de 1-0, Peñarol está na frente. Vamos lá, Coringão, para cima deles. Lateral cobrado por Maxi Oliveira, autor do gol. Alan mete a cabeça na bola, Gabriel Paulista afasta, tira dali. Completa Matheus Pereira, Zacaria tá brigando, Caio César também. Aí o Maxi Oliveira dá uma bica, joga lá dentro da grande área corintiana. Hugo Souza segura firme. Fica com o Eric, jogando com o Andileri. Andileri solta no meio com o André. André é pressionado, trabalha de volta com o Andileri. Andileri recua a bola com o Gustavo Henrique na quarta zaga corintiana. Inverte a jogada na direita. Quem recebe por ali é Gabriel Paulista. Carrega o Corinthians para o campo de ataque. Gabriel Paulista, ele segurou. Tem um Alan pertinho dele, ele gira. Trabalha com o Milans, ainda no campo de defesa. E recua de novo com o Paulista. Paulista na zaga central corintiana. Dominou, pisou na bola, não tem opções Paulista. Aí vem buscar jogo o Alan. Alan está jogando na grande área corintiana. A entrega com Gustavo Henrique na quarta zaga. Acha no meio Pereira. Matheus Pereira dominou, recua de novo com Gustavo Henrique. Solta na esquerda com Andileri. Andileri faz o giro. Solta atrás com Gustavo Henrique. Joga no meio com Pereira. Pereira dá um chapéu de cabeça. Depois passa errado. A jogada foi bonita do Matheus Pereira. Um chapéuzinho de cabeça. Mas depois, nossa senhora, hein,
4: foi Sgrilli? Mais no susto, né? Foi mais no susto no recurso que ele teve. Depois acabou errando o passe, originando um lateral para a equipe do Peñarol no campo ofensivo, lado direito, Dedê.
0: André. Falar o André também. Faz tempo, hein, André? Vamos lá, André. Faz tempo, você é novo. Você é novo, tem gás, tem vigor físico. Vamos, né, velho?
2: Tá parecendo um trem desgovernado nesse meio de campo.
0: Tá na hora de, né? Vamos, velho! Eita! Gabriel Paulista sai jogando. Recua lá atrás com o Alan. Alan trabalha com o Gustavo Henrique. Vamos fazer o gol de empate aí, Coringão. Com 5 minutos e meio, vamos empatar isso aí. Lançamento para PR18. Ele é perigoso lá na frente. Aí corta a defesa do Peñarol. Recuperamos com o Andileri. Aí ele passa mal. Mas é o Alan conserta, trabalha curtinho com o Matheus Pereira. Aqui na esquerda. Ah, dá licença. Matheus Pereira quis dar um toque de trivela no meio. Armou o contra-ataque com o Darias. Ele dominou, carregou, entregou com o Escobar. no meio de campo, lá vem Peñarol, bola solta aqui na direita, um Pierres, vai pra cima da marcação, entregou na entrada da área, Darias, bateu cruzado, no segundo pau, a chegada do Peñarol, corta Gabriel Paulista, toma em contra-ataque, quem sabe agora, vamos Caio César, arranca pela direita, já cruza a linha divisória, Caio César, vai no mano a mano, três pra cima deles, acabou do primeiro, no segundo, entregou, Matheus Pereira, tem o Zacaria, boa bola, entrada da área, lá de esquerda, o Zacaria preparou, armou, a batida, pra fora! Zacaria fez tudo certo, clareou, chapou bonito, passou muito perto o Sgrini.
4: E no contra-ataque que começou lá dentro da grande área, lado direito no campo defensivo com Gabriel Paulista. Meteu a bola de pelo menos 35, 40 metros para movimentação do jogador do Caio César. Mas é perninha curta, ele foi se enrolando com a bola, mas teve visão de jogo. Da direita para a esquerda, assando o Zaca da Fiel, que trouxe para a perna direita. Zacaria Labiá ajeitou o corpo e bateu a bola cruzada, angulada, tirando tinta da trave esquerda do goleiro Aguirre.
0: Foi bem agora, hein, Zacaria? Foi bem, hein, Zaca? Isso, Zaca, ria.
2: Que a sonoplastia é ao vivo.
0: Ria, ria, Zaca. Ria, ria, ria. Porque nós estamos indo pra cima. Eu acredito no Coringão, hein? Não é por nada, não. Eu acredito no Coringão. Olha o Alan. Intermediário ofensiva. Inverte a jogada aqui na esquerda. Com o Angileri. Angileri dominou. Trabalhou com o Gustavo Henrique. Tá no campo de ataque. Preparou, entregou. Zacaria, ele tá bem no jogo. Soltou lá na direita com o Caio César. Dominou. Vai no mano a mano. Eu gosto dele. Eu gosto dele nessa. No mano a mano. Dando aquela pedalada marota. Aí ele recua a bola com o Alan. Alan solta na direita com o Milans. Milans dominou. Aí recua para Alan de novo. Aí já atrasou todo o ataque corintiano. Aí complicou nossa vida. Mas aí o André recebe pela meia direita. Caio César escapa da marcação. Recolheu, puxou pro meio. Lá vem Caio César. Boa bola com o Zacaria. Fez o corta-luz para Pedro Raul.
2: Pegou a
0: bola. Mas não chegou no PR18. O cheiro tá bom. Olha o lançamento. Campo de ataque. Vem Arezzo. Gustavo Henrique dominou. Bem, Gustavo Henrique.
4: Carne bem, moída, né?
2: Mó e, fome, velho.
0: Me fala, ninguém
2: manda carne moída.
0: Ó, ninguém manda nada mais pra nós, hein? Agora sai jogando o Matheus Pereira. Matheus Pereira com Zacaria aqui pelo lado esquerdo. Recua a bola com o Andileri. Andileri trabalha no meio, tem espaço pra trabalhar o Alan. Alan já solta curtinho. Na direita com o Gabriel Paulista. Tudo isso no campo de ataque corintiano. Milan está aberto na ponta, é pra ele. Milan toca com o Alan. Intermediário ofensiva do Coringão. Alan, perninha canhota. Já meteu pra Zaca. A bola é boa. Aberto aqui na esquerda, Zacaria. Entregou para Matheus Pereira, linha de fundo, não chegou na bola. E aí, é só tiro de meta para o Peñarol, Sgrilo.
4: E o Piero Mazza vai lá, vai conversar agora com o Gandula para acelerar demais ali, para ele colocar a bola em cima do pote para ter a volta mais rápida. Mas na jogada, era para o Zaca ter feito o cruzamento no bico da grande área do lado esquerdo. Ele tentou ali o toque na frente para o Matheus Pereira. Foi inteligente o Goulart, o número 4, que ali colocou o corpanzinho à frente e esperou a bola sair. Tiro de meta para o goleiro Aguirre.
0: Nosso querido Silvano Purim, trabalha aqui, engenheiro da rádio, tá no vídeo, ele que é o rei do pickleball agora, hein? Que é isso aí? Olha o lançamento, lá vem Matheus Pereira, ele dominou, tenta escapar, falta! Goulart!
2: O bom é que o Silvano, ele trabalha Purim, né? O Gabiru, ele já trabalha aditivado.
4: Nossa.
2: O Gabiru é fogo,
0: é. Ei, Gabiru, você é uma...
2: Trabalha figurança. Puro, não.
0: Você é figuraça.
4: 3,89 o litro.
0: Agora uma tosse de novo. Olha o Alan. Alan carrega para a equipe corintiana. Solta com o Gabriel Paulista. Gabriel Paulista, Caio César. Caio César preparou a batida, travado. Escanteio para nós aí, Sgrini.
4: Isso, dupla marcação. Ficou difícil para o Caio César. E aí a alternativa, como ele já tinha engatilhado o chute, foi seguir no movimento e acertar a movimentação do Laxal, número 93. Escanteio para o Corinthians, lado direito. Dentro da grande área, já tem os dois zagueiros, o Gabriel Paulista, o Gustavo Henrique. A dança do stick puxa com o André Luiz. A oportunidade do Coringão, Dedê.
0: Escanteio, o Zaca da Fiel vem aí. Zacaria, ele vem aí para nos fazer rir. Vai Zaca, autorizado, levantamento, o goleirão falhou, a sobra Gabriel Paulista bateu mascado, tentativa de bicicleta do André, meu Deus do céu! Quase atingiu o jogador do Peñarol na grande área, Esgrimes.
4: Olha, ia ser uma jogada perigosa, mas do bate e rebate a bola sobrou primeiro para o Gabriel Paulista. É que foi mal, o Washington Aguerre, o goleiro da equipe do Peñarol, saiu muito mal. É que o Gabriel Paulista não acertou em cheio o passe, não acertou em cheio o chute. A bola ganhou altura e depois a alternativa que teve o André Luiz é da puxeta, mas ele levantou demais a perna e acabou atingindo o rosto do jogador do Peñarol.
0: Eu quero elogiar o Jesus Trindade do Peñarol, porque se qualquer outro jogador
4: metido a mão na
0: tinha
4: cara,
0: caído no chão, se estribunchado, pedindo atendimento. Parabéns ao Trindade aí, viu? Isso aí é raiz. Boa, boa. Nós estamos com fome aqui. O Marcelo Lima, você à noite, eu sei que você sempre vai ali no, nas lojas de conveniência, você sempre vai comprar um cigarro pra você. Se você puder, você pode passar e pegar alguma coisa pra gente comer, por favor?
8: Tá bom.
0: Beleza. Obrigado, Lima.
8: Bom.
0: Já entendi. Gustavo Henrique. Aqui na
4: chance de
0: Matheus Pereira. Matheus Pereira. Cruzamento, segundo pau. Pra Pedro Raul. Sai o goleiro pra tirar de lá. Afasta o perigo. Aí a bola vai sobrar com o Gabriel Paulista. Letícia Bepler. 12 minutos e meio. Até me esqueci de chamá-la. Porque só dá Corinthians, ele.
2: Exatamente.
0: Mas eram eles, né?
2: Não, e aí é um ponto positivo. Enquanto o Corinthians estiver atacando, você tem que estar narrando e nem aí para mim mesmo, viu, Dedê? Porque o Corinthians vai em busca do resultado e como a gente já estimava, né, a gente já esperava, o Peñarol, ele se fechou agora, recuou, veio de mão.
0: Zacaria levantou para Pedroca! Aí ele dizia mal de cabeça Pedro Raul, que se lamenta ali com os olhos claros. E tá sangrando a napa do jogador do Peñarol aí, Sgrilis.
4: Tá escorrendo aquele melado do Umpierres. Umpierres tá ali sangrando, não sei se ele vai deixar o gramado agora, porque vem o Facundo Álvares, número 22, é jogador de defesa da equipe do Peñarol, já já vai reforçar o sistema de defesa. Tá feliz com a vitória por 1-0 e vai colocar também o número 77, que é o Luiz Angulo. E esse é atacante. Vem Luiz Angulo e Facundo Alves, zagueiro 22, já já no time alvinegro. Time aurinegro.
0: Lele, seu lugar de fala.
2: Facundo Alves, que foi titular, inclusive, no jogo em Itaquera, né? O que a gente esperava era que, de fato, né, o Peñarol ia tentar se segurar, fechar agora esse segundo tempo para tentar realmente segurar essa vitória. Até porque é um time que não tem muito repertório criativo para tentar buscar muita coisa a mais no jogo do que fez na primeira etapa. Quem fica mais com a bola, quem cria um pouco mais é o próprio Corinthians. Só que faltou essa efetividade do Corinthians para transformar, né, a posse, as jogadas criadas em gols. E agora o Peñarol recua completamente as suas linhas, está jogando fechadinho. Então isso faz com que o Corinthians ganhe mais campo. O Peñarol acaba chamando o Corinthians mais para cima, tanto é que no segundo tempo o Corinthians já teve mais oportunidades do que na própria primeira etapa. É aproveitar, De Paula. É caprichar, mesmo com o Pedro Raul em campo.
0: Confirma as alterações, Gris, por gentileza?
4: Parece lesão muscular no Goulart, né? Emanuel Goulart, número 4, deixando o gramado. Entrando outro zagueiro, que é o Facundo Alves, número 22. A primeira do técnico Diego Aguirre. E Darias para ele continuar. Não dá mais. Ah. Eduardo Darias, número 32. Foi infame isso aí.
0: Foi boa.
4: Angulo 77. Luiz Angulo 77 tá no jogo. O Darias deu linha na pipa com a número 13.
0: Bem melhor que o RG número 2 aqui.
4: Não, RG.
0: Aliás, que Deus o tenha, RG.
4: Não, tá vivo ainda, pô.
0: Ah, é?
4: Que isso? O time dele já foi, mas
0: vocês
4: o RG tá vivo.
0: Vocês têm certeza? Bom. Lá vem a equipe do Peñarol. Saiu com bola e tudo o Angulo. É lateral, passe de bola para o Coringão. Lado esquerdo, campo de defesa. 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
0: Tá esperto, hein, Gabiru? Essa você foi rápido, hein? Libertadores da América. Grupo E, quinta rodada em Montevidéu, 15:50 da segunda etapa. Peñarol 1, Corinthians 0, Energia em Campo, futebol de torcedor para torcedor.
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0: Alan sai jogando aqui com o Gustavo Henrique na quarta zaga corintiana. Vamos lá, Coringão. Vamos pra cima, estamos perdendo por 1-0. Vem Gustavo Henrique, já cruza a linha divisória do gramado. Mexe na esquerda com o Zacaria, que tá bem no jogo. Vamos, Zacaria, você tá no apetite, você tá no veneno. Bola com o Angileri. Esse aí eu vou te falar, hein? Esse aí, mas ainda ganhamos lateral. Lateral para a equipe corintiana. Angileri vai para a cobrança. Aqui no campo de ataque, no lado esquerdo. Que falta faz Matheus Bidu, hein? Mamãe do céu, ó. Angileri, mamãe.
10: Vai mudar.
0: Com Alan, com Angileri, tá. Matheus Pereira dominou. Com Angileri, linha de fundo, saiu com bola e tudo. Tiro de meta para o Peñarol, Sgrilli.
10: Ah, bola acabou saindo ali do lado esquerdo. Último, nossa, Fabrício Angileri, a bola veio na canela dele, ele saiu com bola e tudo. Já já o Corinthians vai mexer. Vai processar mais uma alteração, aliás, a primeira com o Rodrigo Garro e vi também ali o Yuri Alberto. Mas o Rodrigo Garro vem primeiro, número 8 na equipe do Corinthians. E Yuri Alberto tá lá. Yuri Alberto e Rodrigo Garro já já no Coringão.
0: Ai, meu Deus do céu. O banco do Corinthians, o Yuri Alberto, o Garro, Lelê. Eles parecem, só ver esse lance. Vem Matheus Pereira, meteu a bola na direita com Caio César. Preparou, perna canhota, levantou. Pedro Raul na cara do gol. Pegou o goleiro, sobra Zacaria, gol!
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0: o jogo. Na rebarba, Pedro Raul finalizou, o goleiro pegou. Aí o Zacaria oportunista dizia: ele tá bem no jogo. Ele tá bem no jogo da poltrona. Ele tá bem no jogo da poltrona. Merecido. Zacaria. Zacaria. Zacaria Labia, camisa 52. Corinthians 1. Penharol também 1. Aqui é da poltrona, Grimes.
1: Ô, oh, PC, te vem com Zaca. E a jogada começou do lado direito, hein? Bico da grande área, jogada do Caio César. Trouxe para a perna esquerda, olhou para dentro da área e viu a movimentação do Pedro Raul, que fez toda a diferença, porque os outros jogadores chamaram a atenção para a movimentação do Pedro Raul. Chutou para a defesa parcial do Aguerre. E ele, ô, da poltrona, vem com a gente, com o Zaca, que de perna esquerda mandou para o fundo das redes. É o primeiro do marroquino com a camisa corintiana. O Pedro Raul não marca, mas o Zaca vai na rede. É o empate em Montevidéu. 1-1, De Paula.
0: Ai, meu Deus do céu, é isso. Ele tava bem no jogo, é merecido. É merecido que ele tava bem no... Tá bom, Zaca, já deu. Ele é merecido. É merecido. Tá vibrando muito. Zaca, não para de vibrar. É merecido. Tá tudo igual, tão, eu dizia, Zacaria tá bem no jogo. Lele, parada para reidratação, é hora da sua análise, musa da Fiel.
2: Ah, jogada inteirinha
0: ele
2: também.
0: Ele foi meio Sérgio Malandro Caio... agora, hein? Ah, Zacaria, é. Sérgio Malandro.
2: Jogada inteirinha também do Caio César, né? Ali, que chegou pela direita, onde ele gosta de jogar, apesar de canhotinho, né? Joga com o pé trocado por ali. E conseguiu um belo cruzamento pro Pedro Raul chegar aproveitando. Ele chuta em cima do goleiro, né, que já vinha saindo para fazer a defesa, mas o goleiro largou a bola e ela sobrou no pé do Zacaria Labiá para empatar pro Coringão. A gente já falava aqui, né, dava para empatar, o jogo tava tranquilo, ainda mais agora na segunda etapa que o Penharol acabou recuando ainda mais, chamando o Corinthians para cima. Então era aproveitar os espaços, mas curiosamente, né, os dois gols aí da partida foram de bolas alçadas à área, uma no escanteio e agora um cruzamento aí do Caio César.
0: Vamos pra cima, vamos pra cima. Zacaria, ele marca para o Coringão, tá tudo igual 1-1.
3: Brasil!
0: É isso, é o Zacaria, é o Zacaria. É gol do Brasil na Libertadores, o Corinthians é o Brasil na Libertadores. O Corinthians é o Brasil na Libertadores. Lá vem Penharol, recomeço de partida, um levantamento, olha o perigo, afasta Gustavo Henrique. Sai jogando, Pedro Raul, ele tá sobrando em campo. Matheus Pereira tentou o lançamento, olha o Pedro Raul, disparou pela ponta direita, adiantou demais a bola. E a bola sombra com a equipe corintiana na
1: E o Diniz falou, central. Segura a alteração que empatamos o jogo. Ah, voltou. É. Já Rodrigo Garro e Yuri Alberto voltaram.
0: Olha, o Zaca meteu boa bola, Matheus Pereira levantou, Caio César! Pega na defesa, sobra, Milans bateu, pega na zaga de novo!
2: E o Pedro Raul!
1: Duas vezes, não! Não!
0: Foi ele, mas eu não vi.
1: Duas Raul. Vezes, de novo. Mesmo lance!
0: Pedro Raul salva de novo o Penharol.
2: Não é possível, velho. É espiritual.
1: Não, é duas vezes do mesmo lance. Não, não dá. Não, perdi não. A palavra, larguei, ó.
0: Não, vamos acreditar que ele vai fazer o dele. Olha o Zacaria. Chega Facundo pra tirar dali, mas tá parado o jogo pra ser da bola corintiana.
1: Lance, De Paula.
0: Não, ele vai fazer o dele.
4: Não, o De Paula tá levando a sério o canto do torcedor. Eu nunca vou te abandonar, porque olha, vou te meu falar um negócio, hein.
1: Duas do mesmo lance, velho.
0: É, mas vai. Isso aí é um sinal. É um sinal. Isso aí é um sinal. Vai na minha, eu conheço, hein?
4: Sinal, é um escudo humano.
0: Eu recebi aqui, hein? Recebi um sinal de que hoje... Eu tô com a Lelê. Pedroca vai marcar o dele.
1: Dia 20, né?
0: 11-966-507-997. Gabiru, solta a corneta, Gabi.
5: Ei, ô! Ei! Vai, Corinthians! Vai virar esse jogo, hein? Entre o Garro, o Bidon, o Yuralbeck e o Carrilho.
0: Pedro Raul disparou, invadiu a área, fez a finta, preparou, tocou errado. Vai ter jogador caído da equipe do Uruguai. Tá caído o número 22 da equipe uruguaia, o Facundo Alves, que acabou de entrar, Esgrim.
1: Que acabou de entrar, ele entrou no lugar do Goulart, que teve ali lesão muscular, mas agora o Pedro Raul, na hora que ele começa a correria, ele para um pouquinho da velocidade e acaba acertando sem querer o Facundo Alves. E depois, na sequência, o Pedro Raul teve a oportunidade, ajeitou ali pra perna direita pro bate, ele chutou em cima da zaga e o Fernando Diniz, mas ele deu um como em cima do Pedro Raul. Rapaz do céu, acho que agora ele vai processar a alteração.
0: Vai mexer.
1: E parece que o Facundo Alves não tem condição de continuar, de permanecer. Ele acabou de entrar, mas não foi o quê? Nem 10 minutos?
0: Não.
1: Nem 10 minutos em campo.
0: Vai ter que sair o Facundo Alves, que acabou de entrar. Jogo parado.
1: E foi um acidente de trabalho que o Pedro Raul acabou ali. Na hora que ele desacelerou. Ah, ele pisou em falso. Eu não sei se ele torceu o joelho, hein? Eu acho que ele pisou em falso e torceu o joelho. Parece que é uma lesão. Não sou médico, tô longe de ser. Mas do jeito que ele caiu ali, que ele travou o joelhão, isso aí não, hein?
0: Ai, meu, jogo tá parado, vai sair de maca. O Facundo Alves, nós estamos felizes que o Corinthians empatou. Ademir Quintino, Quintino Jackson. Quintino Jackson, nós estamos felizes, Jackson. Aê, Quintinão. Eu tô feliz, Quintinão.
1: Vai mudar.
0: Pois não.
1: O time do Peñarol, vem aí o Abel Hernández, ex-jogador da seleção uruguaia. Abel Hernández, atacante, jogador de velocidade. O 36 vem aí também. O 36 é o Brian Barbosa. É defensor, vai no lugar do Alves.
2: Ah,
1: não tem
2: doce.
1: Jeito. É bem isso, é balanço com o bebê. Vem aí o Facundo Alves, está indo embora para a entrada do Brian Barbosa, número 36. Número 9, o Facundo Batista. Facundo Batista, Facundo, número 9, é. Saindo o Matias Arezzo, 19. E o Laxal foi embora com a número 93. Só o terceiro jogador que eu não vi quem entrou, mas saiu o Laxal também. Então saíram Matias Arezzo para a entrada do Facundo Batista, número 9. Saiu também o Alves, número 22. O outro que saiu também, já eu confirmo pra você, é o Facundo Batista, o Hernández e o Barbosa.
0: Olha a chance do Peñarol, a batida pra defesa do Hugo Souza. O Arezzo saiu,
1: o Laxal também saiu
0: e o Facundo Alves.
1: Isso,
0: né?
1: E aí entraram o Facundo Batista, o Abel Hernández e o Brian Barbosa.
0: Abel Hernández, que número que é?
1: O Abel Hernández é 11. O Facundo Batista é o 9 e o Brian Barbosa, que entrou, boa, é 36.
0: Boa, boa. Abel Hernández, portanto, é o número 11 e o Batista é o 9. A vem Peñarol, lançamento para Hernández. Facundo Batista para Abel Hernández, chega Gustavo Henrique para salvar o Coringão. Tome contra-ataque, Pedro Raul. Passe errado para o Caio César.
2: Não, velho, ele faz as cagadas e ele ainda briga com os outros, sabe? É sempre assim, ele erra uma coisa e sai xingando.
1: Você não entendeu
2: ali
1: Minha ideia.
0: Vocês têm que acreditar mais, gente. Vai mexer em dose tripla o Coringão.
2: Um filósofo incompreendido. Pedro
0: lançamento
2: Raul
0: da equipe do Peñarol lá pela esquerda, a bola saiu, é lateral para o Coringão. O Coringão vai mexer 3 vezes.
1: Isso. E agora vai fazer aquelas duas alterações que nós já tínhamos falado. Vem aí o número 8, Rodrigo Garros, sai o 23, que é o Matheus Pereira. Matheus Pereira tá indo embora para a entrada do Garro, número 8. Vem o Yuri Alberto com a 9. Mas vai sair o Pedro Raul mesmo. E tem o Lingard 77 também, que vai entrar.
0: Deixa usar, Zacarias.
1: Zacarias tá indo embora para a entrada do 9, Yuri Alberto. E sai o Pedro Raul, número 18, para a entrada do Lingard 77.
6: Não é possível.
1: Então saem ali o Pedro Raul, o Matheus Pereira e o Zacaria Labia, autor do gol, para as entradas de Garro, Yuri Alberto e Jesse Lingard.
0: Para ganhar o jogo, hein? Para ganhar o jogo agora, hein? Vamos ganhar o jogo, é para ganhar o jogo, hein? Com esses caras aí, agora é para ganhar o jogo. Vamos para cima. Diniz mete o time pra cima, Lingard de um lado, Yuri, Caio César, Garro só, como diria a Lelê, pifando.
2: É, E como ele gosta e costuma fazer no segundo tempo, né? Num 4-3-3, porque agora ele vai abrir o Lingard ali pelo lado esquerdo, o Caio César pelo lado direito, o Yuri Alberto de centroavante e ainda vai ter um garro ali no meio pra pifar os caras, Dedê.
0: Vamos pra cima, vamos pra cima. Lateral batido pela equipe do Peñarol, o Gabriel Paulista tirou de lá de trás. A recuperação do Brian Barbosa, ele recua a bola lá atrás. Vai ser jogando a equipe do Peñarol, que recua tudo para o goleiro Aguirre. Aguirre, perna direita na bola, despacha para o campo de ataque. Tenta subir por ali o Abel Hernández, Alan leva melhor. Tenta o passe com o Jesse Lingard. Aí a recuperação do Brian Barbosa. Sai jogando aqui pelo lado direito. Que é isso aí, meu? Ó, o Brian Barbosa recolheu, trouxe para o meio. Lá vem Brian Barbosa. Entregou com o Abel Hernández, recuo de bola. Pancada do Umpierres. Pega na zaga corintiana, Max Oliveira, trabalha lá pelo lado esquerdo, o Peñarol vem pra cima, mas já retomamos a bola. Mas a sobra de bola da equipe do Peñarol com Maurício Lemos. Tenta meter no comando, Gustavo Henrique tirou também contra-ataque, 2 contra 2, Yuri Alberto e Rodrigo Garro. Ele rolou, Yuri, pra Garro, passou Caio César, Garro errou, passe. Era um contra-ataque desenhado, Sgridi.
1: É, e o passe era no camisa número 37, o Caio César, mas telegrafou demais ali o Rodrigo Garro, ainda frio no jogo, errou o passe que normalmente ele não erraria. Um passe de 3, 4 metros, entregou a bola no pé do jogador do Peñarol, mas o Corinthians já fica mais com a bola, vai buscando ali, quem sabe, num contra-ataque de manual, saiu o gol, o segundo gol do Corinthians.
4: Dedê,
0: pois não?
4: 74% de posse pro Corinthians.
0: É Diniz, né, malandro? É Dinizão. Pedro Milans se atrapalhou, perdeu a bola. Lá vem os caras, cruzamento na boca do gol. Gustavo Henrique tira de lá. Eles vêm aí, com Pierres, lá pelo lado esquerdo, preparou outro cruzamento, desvio de cabeça, Hugo Souza. Segura firme no desvio do Tony Sgrives.
1: Isso, e o Tony acabou fazendo aquele aquela cabeçada mais fraca, né? Mais angulada do que com velocidade. Ih, Gabriel Paulista sentiu, hein?
0: Mais um.
1: Sem velocidade, mas aquela cabeçada angulada do Tony. E ali veio no canto, o goleiro fez a defesa. E o Gabriel Paulista acabou sentindo. E era a jogada anterior, né? Porque ele caiu, tava sozinho no lance. Ele gira. Foi numa jogada sozinha, uma jogada isolada. Ele acabou sentindo e tá caído no gramado número 3 do Coringão.
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0: Libertadores da América, Grupo E, quinta rodada em Montevideo, 31,5 da segunda etapa. Peñarol 1, Corinthians também 1, Zacaria marcou. 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
0: E agora vai ser legal também ver o Caio César jogando com gente de qualidade perto dele, né? Você tem agora Garro, você tem Lingard, você tem Yuri, vamos ver, né, cê, né, Lili?
2: É. O problema é que os caras que entraram meio que frios aí estão errando passe um atrás do outro agora, vamos ver, vem Timão.
0: Lingard na primeira dele, já rompe a linha divisória do gramado, Jesse Lingard aqui pelo lado esquerdo, ele trabalha curtinho com o Rodrigo Garro, Garro já meteu para André, entre linhas. Ele recua a bola com o Garro de novo. Abre na esquerda com o Jesse Lingard. Trabalha com o Garro curtinho. Yuri se projetou. Garro segurou. Trabalha com o Alan. Com o Andileri. Aqui pelo lado esquerdo meteu para Lingard. Passou o Andileri. Recebeu o Andileri. Lado esquerdo, cruzamento. Pedro Milan chegava na área, ficou no chão. O árbitro mandou seguir. Caio César preparou outro cruzamento na cara do gol. Saiu o goleiro. Falhou. Afasta a zaga do Peñarol. Vai brigar na frente, vai o Hernández, chega Gustavo Henrique, inteiro na jogada, recua para o goleiro Hugo Souza, 3 dedos na bola, faz o lançamento, corta, Brian Barbosa, lateral para o Corinthians, na linha divisória do gramado pelo lado esquerdo. Ah, nada.
2: Nada. Eu nem falei porque eu achei nada na hora e repito o nada no replay.
0: É, não foi nada, caiu lá o Pedro Milans na área, não foi nada. André, meteu na esquerda, a bola é boa com o Rodrigo Garro. fez o passe com Jesse Linga, recebeu de volta, lançou para Yuri Alberto na grande área, Maurício Lemos mete o carrinho na bola para tirar. Brian Barbosa estica na frente, Alan dominou, Corinthians domina as ações, vai para cima, que é o gol da vitória, o Coringão, vamos lá Coringão, a gente quer o gol da vitória, tamo merecendo Corinthians, 33-40, vamos fazer a melhor campanha da Liberta, vamos para cima, Pedro Milans recua para o goleiro Hugo Souza, Bepler, 33-50, 1-1 e só dá nós, Bepler.
2: Isso mesmo, o Corinthians segue melhor no jogo, aliás, desde a primeira etapa foi assim, né? O Corinthians com superioridade, mas o que faltava era a bola para dentro, era realmente ali os nossos atacantes acertarem o pé, o que acabou acontecendo ali, né, com o Labiá, que pegou uma sobra, e agora o Corinthians, ele tenta, ele vai para cima, ele tá trocando mais passes, só que quando chega ali próximo à área, tá errando demais, tomada de decisão, tá errando passe, né, os cruzamentos também. Então a gente fala sempre do capricho dessa última bola, né, e tal, porque realmente tem que chegar ali, De Paula, para alguém ser efetivo e fazer o segundo gol do Corinthians, porque tá ali, tá na entradinha, sabe? Tá na entradinha. Falta empurrar. É isso.
4: É. Como é? Como é que é a história?
0: Hoje. Olha o lado direito. Brian Barbosa. Levantamento, Alan mete a cabeça na bola. Vai afastar lá de trás o Corinthians, tome contra-ataque, Rodrigo Garro. Já partiu o Yuri Alberto. Ganhamos lateral aqui.
2: Falando
0: no
2: em entradinha, veio o Mota aqui na porta.
0: Ah, mas o Mota. Entradinha, o Mota tem um vulcão.
2: Um entradão?
0: Olha o Garro.
4: Cratera.
0: Sai jogando Garro. Carrega para a equipe corintiana Garro. Fez a fita, escapou. Garro bateu nas mãos do goleiro Aguerris Grilo.
1: Isso, mas a jogada agora era do lado esquerdo com o Yuri Alberto. Mas está motivado. Ele que é o principal assistente. Agora chutou. O Rodrigo Garro emendou do meio do caminho, chutou nos braços do goleiro Aguerre. E o Mota tá de olho no Gustavão.
0: O Mota é o cara mais gente fina aqui, teve.
4: Cara, é sensacional.
2: Mota não, é maravilhoso. Ele é demais.
4: Off top, que ele chegou pra mim. Você entendeu o recado do De Paulo, né? Falei, hã?
0: Hugo Souza,
4: fica a dica.
0: Segura firme.
4: Meu Deus do céu.
0: Sai pra ficar
2: você
0: com ela,
2: é
0: galera, Hugo Souza. Motinha.
6: Vai, Corinthians!
0: Obrigado, Motinha.
2: Motinha é nosso.
0: Obrigado, Motinha.
4: E o Gustavão é do jeito que o Mota gosta.
0: Eu
4: hein?
0: Sei.
4: Ixi.
0: Lançamento.
4: Eita. Tá bom.
0: Corta defensiva da equipe. Olha a tentativa do Angulo. Aí a bola sobra com o Alan pra sair jogando pro Coringão. Alan trabalha com o André. André carregou, fez o lançamento. Caiu o César na mesma linha. Pintou na cara do gol. É só fazer a batida pra fora. Mas tava impedido. Sorte dele, hein, Sgrilis?
1: Meu Deus, a sorte que ele tava impedido. Que ele tava perdendo um gol incrível. Pessoal lembrou do David, mas a escala David ali era 9 para 10. A sorte que ele tava em processo, tá bem impedido o Caio César. Saiu cara a cara com o goleiro e chutou para fora.
0: Daqui a pouquinho aqui na Energia 97, final do mês de maio, hein? Olha o cruzamento do Souza, segura firme. 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Eu vou falar uma coisa pra você, hein? Que sacada. Olha o Lingard. Dispara aqui pelo lado esquerdo. O Fernando Diniz quase invade o campo. O Lingard se atrapalhou.
1: E a nossa estreia, dia 13, dia do jogo do Brasil, 15 horas. Corinthians e a Portuguesa Santista.
0: Isso, mas quem começa mesmo é o Gustavão.
1: É.
0: Vai narrar Santos e Sertãozinho. Rodrigo Garro emendou. Espalma o goleiro Aguerre. Foi buscar no canto esquerdo a meia altura. O Gustavo Santos vai estrear. Santos e Sertãozinho. Primeira partida com Ademir
1: atual
0: Quintino.
1: Campeão Santos.
0: Ademir Quintino, Pedrinho La Roca. Vai ser legal.
1: Bora.
0: Demais. Ô, falar pra você, hein? Ô, Marcelo Lima, eu achei uma bela sacada, né, cara? Fazer com imagens, né, ô Marcelo Lima?
8: É isso, tá bom.
4: Ele não quer mais conversar, cara. Já deu horário, ele quer... Chega.
2: Fala, camarada.
0: Tá certo. Vai mexer o Coringão. Vem aí, Dieguinho e Sgrilis.
1: Ah, vem aí, eu já sabia. É, acabou aí a vitamina, a estamina, como diria o outro, do Caio César. Hoje ele foi bem, Aplausos para o Caio César, número 37. Hoje merece a risadinha. Vem aí, Dieguinho e Sgrilis, 61. Dieguinho e Sgrilis, vem aí. E vai fazer o gol da vitória. 61 no lugar do 37, Caio César.
2: E o Caio César, depois do gol, né, ali da assistência que ele deu pro gol do Labiá, ele cresceu ainda mais no jogo, né? Até agora ali tava correndo, fazendo a defesa do Peñarol correr com 2, 3 homens atrás dele, deixando os caras para trás. Mas o Diniz opta por colocar o Dieguinho, né, sangue novo, mais gás em campo. E ele tem essa mesma característica do Caio César, né? Jogada individual, um contra um, vai para cima ali pelo lado direito. Então vamos ver se vai ajudar o Coringão aí no ataque, Dedê. Dá pra ganhar, dá pra buscar.
0: É. Lado direito vem Angulo. Pra cima do Andileri. Segurou. Passe errado do Angulo, hein? Deu certo ainda com o Brian Barbosa. Marcação do Jesse Linger. Angulo dominou. Tentou cruzamento. Pega nas costas do Andileri. Lateral, passe de bola para a equipe do Peñarol no campo de ataque, lado direito. E o Peñarol vai caindo fora, né? Esse empate vai tirando
1: de qualquer chance aí. Acho que do terceiro para fazer o playoff dá ou não?
0: Pode ser, mas já é Elvis.
1: É, para classificação mesmo.
0: Olha lá atrás. Maurício Lemos está jogando para a equipe do Peñarol. Ele faz o lançamento lá na esquerda, para cima do Pedro Milans. Um Pierres cruzou, corta Gabriel Paulista, recuperado do problema na lombar. Aí tenta partir Pedro Milans pelo lado direito, entregou errado. Olha a roubada de bola da equipe do Peñarol, disparou o lado esquerdo. O passe na cara do gol, a chance é batida. Gustavo Henrique salvou. Peñarol chegou a milhão, Sgrilis.
1: Como se fora o Pedro Raul tirando quase que em cima da linha. O Gustavo Henrique, esse é zagueiro, tirou ali a chance do Peñarol e vem de novo.
0: Não estamos conseguindo sair, a batida do Brian Barbosa pega no Gustavo Henrique. Eles vêm para cima, chapéu do Brian Barbosa para cima do Andileri. Cruzamento na grande área, o desvio, a chance afasta Gabriel Paulista. Dieguinho tira de lá. Pressão uruguaia aos 40 minutos e 40. Tá 1-1, o time do Peñarol vem pra cima, precisa da vitória, pra ter chances ainda. O banco de reservas do Peñarol tá todo em pé, olha o Peñarol, meia bicicleta pra defesa do goleiro Hugo Souza. Jesus Trindade meteu uma meia bike, Sgrilis.
1: E foi a tentativa que tinha, né? Ele tava de costas pro gol e ali deu uma puxeta. O Brian Barbosa, número 36, que entrou no segundo tempo no centro da meta, onde estava o goleiro Hugo Souza.
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0: Eles estão vindo para cima, hein? É tudo ou nada pros caras, hein?
2: É, na verdade, desde que o Corinthians fez o gol próximo aos 20 minutos ali da partida, né? Além do Corinthians começar a ir mais para cima, o Peñarol começou agora a contra-atacar, buscar mais espaços também, até porque o empate não interessa para eles, né? Então o empate é a mesma coisa do que nada. Então agora o jogo do Peñarol, que era ficar fechadinho para segurar 1-0, mudou completamente. Eles estão se lançando ao ataque também. Com isso tá um toma lá da cá, né? O Corinthians tenta, mas o Peñarol também contra-ataca e aproveita espaços aí.
0: Cara, o André parece um veterano. Ele tá errando passe de meio metro no meio de campo, socorro. Angulo pra Brian Barbosa, cruzamento rasteirinho, tira Dieguinho na grande área. Peñarol vem pra cima, Maurício Lemos!
2: Desespero.
0: Ele isolou o Sgrilis.
1: Mandou lá em Punta del Este, bateu muito mal ali. O ex-jogador da equipe do Atlético Mineiro, o Maurício Lemos, pegou embaixo da bola, ela subiu, saiu. Hugo Souza não tem pressa. O Corinthians segue e vai ficar na primeira colocação da chave e permanece invicto na competição.
0: Boa, Gabiru. 11 966 50 7997. Tem corneteiro aí, Gabiroba.
8: Salve, salve, salve, rapaziada do Energia em Campo. Quem chega é o Edson Pereira, vou com o Tatá, beleza? Vila Santa Catarina, Rua Alpa, agora do Capão Redondo. Manda um salve pros motoboy aí que tá com fone no ouvido escutando um Coringão aí. Não preocupa não, tomamos gol, mas a gente vai virar esse jogo aí. Vai Corinthians, salve Lele, um abraço.
0: Salve pros motoca. Tamo junto na quebrada. Cachorro louco no bagulho. Levantamento lá na área, chegando o Penharol. O Angulo levantou, afasta Gustavo Henrique. E o Roberto tentou partir, mas aí se atrapalhou. Sobra de bola do Barbosa, vai tentar um cruzamento, ele cruzou. E aí acabou isolando no bagulho.
9: Cruzamento do Barbosa, de perna direita. Truta. A bola foi muito alta. Truta. E saiu cruzada. Tiro de meta pro Hugo Souza. 1-1, toca aí, De Paula.
0: O melhor é minha esposa. Eu falei pra minha esposa assim: ô, oh, você é CB. Ela, o que é CB? Eu falei, sangue bom. Ela falou, mas não é SB? Eu falei, é gira. Ela não se conforma que CB é sangue bom. 44 minutos e 10.
9: A mãe perguntou esses dias: o De Paula é louquinho assim? Eu falei, é, De Paula.
0: Placar de um beijo pra Dona Esgrilis.
9: Grande Dona Fátima.
0: Gente finíssima, um amor de pessoa. Lançamento aqui na frente, Gustavo Henrique mete a moringa nela. Aí o André tenta sair jogando, Dieguinho vai brigar também. Domina Dieguinho, mata no peito, na caixa. Alan tenta meter na frente, corta a defensiva do Penharol. Briga o Alan, afasta o perigo. Temos que acertar um contra-ataque, hein? Mas tá engatilhado o contra-ataque ali, hein? Bate, rebate, o Penharol afasta. Escobar. Aí brigamos na direita com o Milan. Se escapa da marcação, falta nele. Não! O árbitro mandou seguir, velho.
2: O cara mandou aqui. Testonais MCs.
0: Testonais
2: MCs é ótimo.
0: Tenta partir o Corinthians. Vamos agora. Quem sabe agora pra definir.
9: 6.
0: E Yuri Alberto disparou. Dieguinho se mete no comando. E Yuri pelo lado esquerdo. Dieguinho se meteu no comando. E Yuri preparou. Vai bater. Nossa Senhora Jesus. Do céu.
2: Essa ele mandou.
0: Gente, mas é o Yuri Alberto ou o Pedro Raul, Esgrilis?
9: Vou te falar, ó. Se os nossos atacantes bonitos fazem isso, se o reserva salvou até gol da equipe do Corinthians, vou te falar, o Yuri Alberto agora teve uma oportunidade, ele pegou embaixo da bola e mandou lá na Argentina. Yuri Alberto, mamãe, 1-1.
0: Eles vêm aí, hein?
2: Yuri Raul.
0: Yuri Raul. Nossa, Angulo meteu a caneta pra cima da Andilera e preparou. Entregou, eles estão na cara do gol. A batida, André salvou. Chega Lingard derrubado na grande área do Corinthians. Falta no Jesse Lingard.
9: Nossa, mas o Yuri perdeu um gol desse. Jesus, o Pedro Raul até você entende. Mas o Yuri Alberto...
0: O Yuri quer ir embora? Não precisa fazer isso, Yuri.
2: Ele já tá numa fasezinha assim, algum...
4: Ele acha que ele vai embora fazendo isso?
0: Ele quer ir embora.
2: Já,
0: ele
2: né?
0: quer ir embora e deu um chute dele.

0: Olha a equipe do Peñarol, Hugo Souza segura firme, o árbitro vai pedir a bola. Mas o Corinthians perde 2 pontos, dava para ter matado o jogo, mas tá valendo. Apita o árbitro. Fim de jogo em Montevideo. 1 para o Peñarol, que está eliminado da Libertadores da América. 1 para o Corinthians, que fica como primeiro do grupo garantido na Libertadores da América. Vem aí, para comandar os vestiários da Energia em Campo. Mas eu vou te falar, hein? Faltou, hein? Gostinho de quero mais, hein? Podia ter matado o jogo. Podia ter conquistado 3 pontos. Mas tudo bem, tá valendo. Corinthians não pode ser mais ultrapassado, é líder do seu grupo. Vem aí, para comandar os vestiários da Energia em Campo. Ele que lidera também. Ele é líder. Ele não pode ser mais alcançado. Ele também é líder. Gustavo Santos.
1: Fim de jogo. É, ninguém vem reclamar, não. Sem chororô. E tchau que eu vou pra casa.
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0: Preparou, perna canhota, levantou. Pedro Raul na cara do gol. Pegou o goleiro, sobra a Zacarinha, gol!
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0: jogo. Na rebarba, Pedro Raul finalizou, goleiro pegou. Aí o Zacaria, oportunista, dizia: ele tá bem no jogo. Ele tá bem no jogo da Poltrona. Ele tá bem no jogo da Poltrona. Merecido. Zacaria. Zacaria. Zacaria Labia, camisa 52. Corinthians 1. Penharol também 1. Aqui é da Poltrona, Esgrime.
1: Ô, PC, te vem com Zaca. E a jogada começou do lado.
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3: É, senhoras e senhores, a bola parou em Montevidéu. Gente, que jogo de maluco que foi hoje, hein? Empate entre Penharol e Corinthians. Vamos repercutir esse empate. O Corinthians é líder do seu grupo, garantido na próxima fase da Liberta, na liderança, eliminando o Penharol, que vai brigar pelos playoffs na terceira vaga. 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Manda sua mensagem através dos coleteiros, o que você achou do jogo do Timão. 966507997, rapidinho. Eu vou passar rapidinho pra Lelê, pra ela fazer o comentário rapidamente, depois nós vamos pro intervalo. Ô Lelê, dava pra ter ganho esse jogo, não dava não, Lelê?
4: Dava, dava, dava. A gente falou aqui o tempo inteiro, né? Desde o primeiro tempo ali, o intervalo onde o Corinthians perdia parcialmente, a gente destacava a superioridade do Corinthians no volume de jogo, as oportunidades ali. O que faltava era um pouquinho de capricho, era realmente essa finalização, que é algo que o Corinthians está devendo, não só na Libertadores, mas, né, mas no próprio Campeonato Brasileiro. A gente vive batendo na tecla aqui de ser o pior ataque da competição. E é um time que tenta, né? É um time que tá criando, principalmente com o Garro sendo potencializado agora na chegada.

0: do Diniz, é um jogador que serve muitas assistências, o Bidon também, jogando junto dele ali, então assim, o Corinthians é um time que fica com a bola, é um time que cria, mas é um time que tá pecando demais nas oportunidades do ataque, e por conta disso, não saiu com os 3 pontos hoje lá do Uruguai, hein, porque realmente, chance pra isso, oportunidade, espaço teve. Infelizmente, a gente começa o jogo com o Pedro Raul, que eu já falei aqui, eu não sei. Vocês sabem que a minha intuição, ela é boa. Tanto que eu falei aqui, a minha intuição diz que vai ser 1-1. Mas eu tentei usar da minha intuição para ajudar o Pedro Raul. E nem assim vai. Nem assim vai, é um bagulho que ultrapassa a ruindade, ultrapassa... É espiritual, eu não sei mais o que, que é. É espiritual, físico, é tudo junto. E é tão ruim, é tão pesado que tá pegando até no Yuri Alberto. Jogaram no Pedro Raul e pegou no Yuri Alberto também. Porque o Yuri entrou na mesmice, né? No marasmo. Parecia o Yuri Raul ali, errando também grandes oportunidades que ele podia ter aproveitado para deixar o Corinthians à frente no jogo. Fazer a virada corintiana lá em Montevidéu. Então, realmente, faltou capricho, faltou finalização, faltou efetividade para que o Corinthians saísse vitorioso hoje.
1: Muito bem, vamos seguir esse bate-papo, mas antes eu tenho um recadinho bem rápido para você que tá ligado com a gente aqui nos Vestiários da Energia, recadinho de KTO.
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1: Muito bem. Daqui a pouquinho nós vamos ouvir o Fernando Diniz. Daqui a pouquinho nós vamos ouvir você, torcedor ligado com a gente. Você vai poder participar pelo telefone fixo, tá? No 3284-7097. Mas eu queria pedir para o Silvano, nosso querido cabeça branca da energia, para abrirmos uma enquete no nosso YouTube. Quem foi pior, Pedro Raul ou Yuri Alberto? Por quê? O Pedro Raul, ele foi zagueiro 3 vezes no jogo, certo?
3: E 2 vezes no mesmo lance.
1: E o Yuri Alberto perdeu 2 chances cara a cara com o goleiro. Pelo menos duas.
3: Mas, na verdade, tem 3... tudo bem, ele chutava, tava longe, podia ter até tocado a bola, mas ele teve 2 grandes chances que ele acabou desperdiçando. Mas podia ser 3.
1: Então vamos ver se... Vou pedir pro Silvano, por gentileza, criar essa enquete pra gente poder ver o sentimento do torcedor corintiano, né? Afinal... Os atacantes do Corinthians, mais uma vez, deixaram um tiquinho a desejar. Ô Lelê, analisando a circunstância dos atacantes, dá pra dizer que não vale a pena, ou, no caso, força a diretoria, quem sabe, buscar uma renovação com o Memphis? Porque de atacante tá difícil o negócio, né?
0: O problema é que com o Memphis se inclui nessa fase difícil dos atacantes do Corinthians, né? Eu acho que ele não tá alheio a isso, apesar dele já ter sido muito importante, o Yuri também já foi. Mas o Yuri está numa má fase e o Memphis estava numa má fase daquela dificuldade de conseguir jogar por conta de problemas físicos. Né? Então, assim, o Corinthians enfrenta uma instabilidade com os seus atacantes. É problema técnico, é problema de má fase, é problema físico, é realmente... Os grilis me dublando aí, ó, que bonitinho. Eu faço isso com o cabelo, é? Então, assim, a gente até falava do problema crônico que o Corinthians tem no ataque, é o pior ataque do Campeonato Brasileiro e precisa mudar isso, mas muitos dos gols que a gente tem no ano é graças a zagueiro, Gustavo Henrique, principalmente, né, que é um zagueiro artilheiro. É graças a Garro, é graças a Bidon, é graças a Bidu, porque os nossos atacantes estão aproveitando pouquíssimas oportunidades que eles têm. E não à toa, a gente é o pior ataque aí do Brasileirão. Então, isso é graças à má fase do ataque. de Memphis, que se machucou e não tá conseguindo ajudar o time, de Yuri, que tá numa má fase, de Pedro Raul, que já nasceu ruim, né? Não sei, pelo menos com a camisa do Corinthians, nunca conseguiu
1: impressionante,
0: render,
1: né?
0: Como uma vez rendeu no Goiás, ou uma vez rendeu, não sei, na PQP também. Mas aqui com a camisa no Ceará, mas com a camisa do Corinthians, cara, ele, não sei, pegaram a camisa dele ali, o número 18, e fizeram alguma coisa. Não sei, eu já acho que é espiritual, porque assim, até aquela bola que poderia bater no pé dele e entrar, como muitas vezes bate no pé de cara ruim. Tem muito cara ruim que faz gol aí, sem querer. E o Pedro Raul nem sem querer ele faz. Quando é pra fazer sem querer, ele tira. Ele vira zagueiro. O Peñarol jogou com 3 zagueiros hoje, meu filho. Foi com o Goulart lá, o Maurício Lemos e o Pedro Raul. O cara tirou 2 gols do Corinthians. Então esse ataque tá devendo, e devendo muito. E eu acho que o Diniz vai ter uma dor de cabeça aí, não só por conta da saída, provável saída, né, de Yuri, ou talvez uma não renovação do Memphis. Acho que tudo vira um peso maior pela fase ruim que está esse ataque. Mas talvez, né, seja momento de olhar para essa parada de Copa do Mundo, de janela que vai abrir, e pensar em alguns nomes que vão chegar para ajudar, porque tá difícil, Gustavo.
1: Pois é, né? É que, querendo ou não, analisando o cenário do jogo, até quero colocar o De Paula na conversa também, que teve, né, o brilhante desafio de narrar Corinthians e Peñarol, Peñarol e Corinthians, porque o Corinthians teve 76% de posse de bola na reta final, estatística final. E parece que o time jogou meio na banho-maria, não, De Paula? Se forçasse, conseguia. Repito a pergunta que fiz para a Lelê, né, com esse cenário dos atacantes...
4: É verdade isso aí ou é papo?
3: Não entendi porque no meio do caminho aqui falaram no meu ouvido. Repete, por favor.
4: É o seguinte, eu vi, eu tô passapiando no YouTube e eu vejo que uma diretora do Corinthians falou que supostamente que o dono do PSG queria pagar a dívida do Corinthians, mas só é papo, né?
3: É, eu sinceramente, veio essa informação aí, a Miriam Atiê, ela é uma conselheira do Corinthians, já é antiga, já foi vereadora em São Paulo, e eu, sinceramente, eu não tenho essa informação. Isso aí veio de um recorte, de uma participação...
1: Ela participou
3: num
1: podcast...
4: Mas eu acho que é papo, né?
1: Do Fernando Bossa, se não me engano, não é?
3: Agora o torcedor precisa ficar muito preocupado, porque é ano de eleição. Então agora vai surgir 200 mil recortes, 200 mil papos. E assim, o que eu vou trazer no tempo de jogo, o que eu vou trazer de informação, eu até não coloco na rede social, porque eu sempre trago informação onde me pagam. Então isso aqui é uma coisa que eu tenho como conduta. E eu sou responsável pelas informações que eu dou. Então, tomar cuidado muito, torcedor.
1: Que sério,
3: com recorte, né, de internet, porque é ano de eleição. Chega tanta informação pra gente.
1: Uhum.
3: Eu até tenho uma informação que ela tá pipocando aqui de parte de Memphis. Mas eu tô tomando muito cuidado, checando essa informação. Porque é uma coisa que, se for verdade, é muito sério. Mas eu tô segurando, porque eu tô checando de todos os lados, porque pode ser uma coisa política.
1: É.
3: Então, tem que tomar cuidado. Torcedor, não caia em qualquer assunto, porque esse ano é ano de eleição. Então, tomem cuidado. Então, eu não tenho essa informação. Me desculpa, Rogerião. Porque, assim,
4: não, tem que tomar, eu entendo, muito porque nem cuidado. Tudo é verdade, é só papo.
3: Tem que tomar muito cuidado. Porque
4: como dizia o Luxemburgo.
1: Ainda mais nessa época. Essa época que tá em véspera de eleição. Nossa. A gente vê o caos que tá politicamente para decidir estatuto, essas coisas e tal, né?
3: Sim.
1: Então, é complicado.
3: Então, tem que tomar muito cuidado. E é claro que muita gente, às vezes, no afinco de dar a informação... Aí depois você fica preso a
1: claro.
3: Ela. E aí você tem que justificar.
1: Tem que segurar
3: o
1: rojão.
3: É. Eu não tenho essa informação, mas eu ouvi essa questão hoje da Miriam Atiê, que é influente dentro do Corinthians.
1: Sim.
4: Rogério, o Corinthians está fazendo correria já no Transferban? Falar mal.
3: Agora vai ter que você.
1: Vai ter que correr.
3: Agora,
1: né?
3: Agora o Corinthians vai ter que tomar muito cuidado por uma coisa muito importante. Ele é reincidente. E pode gerar outras sanções,
1: né?
3: Até rebaixamento. Então o Corinthians talvez não vai conseguir empurrar com a barriga porque a janela está fechada, porque a prioridade, isso aí é informação e eu trago aqui no tempo de jogo. a conversa com o pessoal do departamento financeiro, primeiro a

0: prioridade é tirar da frente a dívida
1: do garro
0: do Tadieres. Por quê? Porque já tem um acordo feito de 32 milhões. Então agora o Tadieres está sossegado e não vai entrar na FIFA para tentar cobrar isso, porque aguarda esse acordo. Então agora a prioridade é não gerar essa insatisfação junto ao Tadieres.
1: Sim.
0: E está buscando os 32 milhões de reais.
1: Rogerão, um abraço, meu velho. Obrigado pela participação.
2: Olha, eu só queria agradecer aí a transmissão de vocês, que é brincadeira. Bem, principalmente do Lima. Tá bom. Pô, tá bom. Vocês são demais, viu? Continua assim, show de bola.
1: Valeu, meu amigo.
2: Obrigado. Vai, Corinthians.
1: Grande abraço.
2: Você é uma princesa.
3: Obrigado. Um beijo, querido.
2: Beijo. Tchau, tchau.
1: Um beijo. Valeu. Pedrada de... Cantada de pedreiro, 5 à meia-noite.
3: Falando em Lima, temos imagens, né?
1: Temos imagens? Não! Não, velho!
3: Imagens do Lima assistindo aí. A nossa
1: de pelo no braço,
4: é porque... Cara, sabe por quê, ô Gustavão? É que quem não tá no YouTube, vai pro YouTube. Porque é o seguinte... A gente...
1: É o Lima da sorte.
4: Vocês só veem a gente, assim, da cintura pra cima, que a gente sempre tá atrás de bancada,
1: que
4: tal.
1: Que sacanagem,
4: você, o ouvinte não consegue ver a gente de corpo inteiro.
1: Que sacanagem.
4: Aí nós temos uma foto do Lima de corpo inteiro.
0: Não, deixa eu tirar essa foto aí, que eu vou colocar no grupo do Tempo inteiro. De Jogo.
4: Pelo amor de Deus. Eu vou te falar. Oh, deixa o Lima aí, viu, Silvano? Porque é o seguinte, ô, Gabiru. Eu vou conversar com você, Lima. Ô, Lima. Você tá muito nervoso, cara. Eu acho que você poderia se acalmar e ficar menos nervoso.
5: Muito bem, é verdade.
4: Então, vamos fazer o seguinte. Se alguém te chamar de camarão, manda se danar.
5: Tá bom.
4: Seja mais incisivo.
5: Tá bom.
4: Roda a baiana.
5: Tá bom.
4: Solta a franga.
5: Tá bom.
4: Você precisa mostrar força, Lima. Só mostrar força.
0: Eu mandei no grupo do Tempo de Jogo.
1: Boa sorte amanhã pra você.
0: Vai me xingar em 3, 2...
1: Nossa, boa sorte.
4: Meu Deus do
2: céu. Camarão.
1: Meu Deus do céu.
3: É o Lima da sorte na sua tela. Você vê que a gente gosta tanto do Lima. Que a gente faz até as homenagens aqui na Energia, né? Ó, claro. A camisa do Gugu é em homenagem ao Lima, da cor dele.
1: É da cor do Lima.
3: O microfone, exato. O meu celular aqui, ó. Meu celular também é da cor do Lima, gente.
1: Tá bom.
3: É
1: isso.
0: Minha nossa senhora. Ele tá digitando no grupo
1: aqui. Eu quero morrer amigo de vocês. Vamos lá, solta a corneteira pra nós, Gabiru. Vamos em frente.
6: Boa noite, Lelê, Dedê, seu Madruga e seu Barriga. É a Cris corintiana. Lelê, uma pergunta. Você acha que quem sabia contratar com preço bom e jogadores que podiam render era o Fabinho Soldado? Você acha que o Marcelo Paz também tem essa capacidade? Ou o que você acha sobre isso, Lelê? Beijo a todos, amo vocês e vai Corinthians.
3: Cris, um beijo pra você. Eu acho assim, né, apesar de o Fabinho Soldado, ele teve um curto período aqui no Corinthians e o Marcelo Paz também está no início do trabalho, eu não duvido da competência do Marcelo Paz, até porque a gente tem profissionalmente, né, um recorte maior e acho que mais, a galera tá morrendo de rir aqui. Acho que o recorte profissional que a gente tem do Marcelo Paz, ele é maior e mais sólido, mais consolidado do que o próprio Fabinho Soldado, né? Porque o trabalho que o Marcelo Paz fez no Fortaleza nos últimos anos, apesar de que no último ano ali, né, teve a degringolada, teve a parte que foi que o Fortaleza foi rebaixado e tal, mas ele fez uns 4 anos excepcionais no Fortaleza, fazendo justamente o que a gente precisa que ele faça aqui, que é dentro das limitações financeiras do clube, fazer boas contratações, né? Montar um elenco competitivo para o treinador. E isso o Fortaleza fez como ninguém ali nos primeiros anos do Vojvoda no comando. Então, não era só o bom trabalho do Vojvoda, era também essa estrutura do Fortaleza que fazia parte o Marcelo Paz. E o Fabinho, a gente não tinha nada dele, né, no Flamengo, a gente não sabia muito bem como era o trabalho dele lá. Ele veio para exercer pela primeira vez essa função no Corinthians. Acho que ele fez um bom trabalho, né, junto, principalmente a blindagem ali do elenco, essas questões políticas de ficar alheio e tal, foi um bom trabalho. Mas muito das contratações que deram certo do Fabinho Soldado também tiveram o dedo do Ramon Dias. Né? Aquelas contratações, principalmente, que a gente fez no meio do ano, muitas foram indicações também do Ramon Dias. Então, se eu tivesse que optar, né, escolher por um dos dois pelo trabalho recente, pelos últimos trabalhos, eu iria no Marcelo Paz. Ainda que eu acho que o Fabinho Soldado teve uma boa passagem por aqui.
1: Ah, eu tenho pra mim que o Lima não
3: gostou. Vocês são foda
1: eu
3: também, né?
1: Eu tenho pra mim que o Lima não gostou da brincadeira.
3: Eu tendo que responder aqui toda a série, vocês aqui, ó.
4: Você manteve muita compostura.
1: Não,
4: você
1: manteve muita compostura.
4: Ela manteve
3: você me foi íntegra.
4: Cacete. Você foi íntegra pra caramba, manteve a compostura, meu.
5: Tá bom.
3: Vocês são fogo, velho. Como é que eu aturo você?
1: Palavras impronunciáveis de Marcelo Lima. Eu acho que ele não gostou. Eu acho que ele não gostou, não.
4: No grupo do tempo de jogo, ele não gostou. Ele não gostou.
1: Ai, meu Deus do céu.
3: Print na tela. Print na tela da resposta
1: não,
3: do Lima.
1: Não pode, não pode entrar na tela. Ah. Ai, Deus do céu. Vamos lá. Bota corneteiro, Gabiru.
7: Fala pessoal do Tádio, Guilherme de Itaquera. Meu, me fala um clube que vai querer esse bagre do Yuri Alberto. Fala pra mim, que jogador ruim, cara. Meu Dio, meu pai do céu, mano. Nossa, se juntar ele e o Raul não dá uma. Pelo amor de Deus, mano. Pode precisar urgente contratar um ataque. É nóis, boa noite. Guilherme de Itaquera.
1: Então, Guilherme, a questão é... Ô, Zé Paula, é uma
4: questão... Só um minuto, o Mó tá cortando o corneteiro, eu vou te falar, ele corta... O cara tá falando, corta pela metade, troca de frase.
1: Não, não tá... Não,
4: pelo amor
1: Mota
4: de
1: não
4: Deus,
1: tá, não tá pra brincadeira.
4: Pelo amor de Deus,
1: mano. Mas a questão é a seguinte, ele tem razão. Porque assim, o Yuri... Pra mim, a questão é o timing, certo? Ele ganha do Barra, 1-0, gol no finalzinho do jogo e tal. Ele dá aquela... Né, aquela vacilada com a torcida e depois na coletiva ele fala que quer respirar novos ares.
4: É.
1: Agora, pela bola que ele tá jogando, tem novos ares pra ele respirar?
4: Ah, olha, ele tá forçando, né? Ele é o empresário dele, né? O André Cury tá forçando porque o Yuri tem potencial pra jogar no exterior. Ele é atacante, já começa por aí. Ele pode, eu acho até que ele pode jogar numa equipe da Premier League, aquelas que brigam pra não cair todo ano, sabe? Desse naipe aí. Mas ele tá forçando, né, cara? Só que tecnicamente ele tá mal. Se o Yuri for negociado, não é por conta do momento. É por conta do que ele já fez, pela idade dele, pela presença que o empresário tem junto ao mercado externo, sabe?
1: Sim.
4: Enfim, mas assim, cara, se ele... Ó, e a torcida do Corinthians é o seguinte, hein, meu? O cara fala que quer sair e começa a não jogar nada...
1: Lógico.
4: Ah,
1: fecha a porta,
4: amigo,
1: né?
4: Aí vai tomar pressão dentro de campo, vai tomar uma pá de coisa. Eu acho que ele foi infeliz no momento que ele expôs a situação.
1: Ó, informações de agora, tá? Informações de agora. Duas informações. Primeiro, o Yuri deu entrevista pra ESPN e as aspas do Yuri Alberto foi: chega de falar, não vou falar mais... É focar em trabalhar para não
4: criar
1: mais...
4: entrar em polêmicas.
3: Isso. Ótimo, é o que você deveria ter feito desde o início, fechar a boquinha. Ótimo.
1: É, porque tem que jogar bola, né?
4: Exato.
8: Faltando 5 jogos pra pausa pra Copa do Mundo. É um
1: Sai
8: momento...
1: por cima, né, meu?
8: É, se você sabe que você vai sair, não suja 5 temporadas que você fez. Porque não tem outra torcida, Yuri, que vai te abraçar em momento de seca de gols como a torcida do Corinthians te abraçou. Então, não sei se outra torcida teria tanta paciência e teria tantas iuretes. Porque o que a torcida do Corinthians segurou de onda enquanto ele teve em seca, e a gente está tendo imagem agora do quebra-quebra que está tendo dentro do campeão del siglo, porque a situação
1: Sim.
8: do Peñarol não é boa na temporada. Então, atirando... objetos dentro do gramado, bombas, confusão na saída das torcidas do estádio. Só relembrando que a torcida do Peñarol e do Corinthians, elas têm ali um acordo.
1: São parceiras.
8: São parceiras.
1: Colegas.
8: Isso. Mas só que a confusão é da torcida do Peñarol com o atual momento do clube.
1: Sim. Que está eliminado da Libertadores.
8: Isso.
1: Né? É um time tradicional e tem 3 pontos
4: e
1: só.
4: Talvez não vá para a Sul-Americana.
1: Pois é, vai depender do Santa Fé na última Sim. rodada. Bom, deixa eu dar um recadinho rápido enquanto a gente está aguardando...
4: Ah, que isso? Nossa.
1: os caras cortaram.
8: Não, velho! Não, velho! Não, velho!
3: Tem que colocar sim!
8: Deu pra entender bem o que ele quis dizer, né? Gente do céu!
1: Meu Deus!
8: Só tem traíra nessa equipe, gente!
1: Jesus!
8: Misericórdia! Ai, ai, boa sorte pra você amanhã no tempo de jogo, tá? Vai ser bem divertido.
1: Eu acho que eu vou faltar amanhã.
8: Então. Vocês estão de sacanagem, gente. Vocês estão ficando loucos. Vamos lá, vamos em frente. 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Lembrando, senhoras e senhores, lembrando que nós estamos aguardando o técnico do Corinthians, o Fernando Diniz, para dar um plazinho aqui na nossa transmissão. Nós vamos até 12:30, tá? A princípio não temos o Fernando Diniz. Então, vou liberar o telefone para mais um ouvinte, hein? 3284-7097, 3284-7097. Enquanto você vai poder ligar e vai participar, ô Gabiru, bota a corneteira pra nós, então. Sobe corneta.
9: Tem que escantear aí o Yuri Alberto, esse André. Não dá, cara. Ridículo. Um atacante que não faz gol, cara. O cara entra dentro da área 3 vezes e errar gol. Jogar, chutar a bola pra fora. Entendeu? Ridículo. Mas na hora de escantear esses caras aí, deixar comer um banco aí. Vocês não acham, não? Leandro aqui, corintiano. Tô esse de ônibus.
8: Vamos ouvir um ouvinte pra gente poder falar sobre isso. O Leandro tá falando que tem que escantear geral. Quem tá comigo na linha? Alô?
10: Alô?
8: Boa noite, quem fala?
10: André.
8: André de onde, André?
10: De São Caetano do Sul, a melhor cidade de São Paulo.
8: Baita lugar, hein?
1: Minha terra, boa.
8: Baita lugar. Você é corintiano antes, hein?
10: Corintiano, graças a Deus.
8: Boa.
10: Essa é a maior herança que meu pai me deixou.
8: Que beleza, hein? Que maravilha. Ai, ai. Me diz uma coisa, o que você achou do jogo de hoje? Achou que faltou? Gostou? Tá bom pra hoje? Tá legal? O que você achou do jogo, hein?
10: Então, esse Corinthians é o mais do mesmo, né? Então, eu costumo falar aqui no WhatsApp dos amigos aqui que esse time do Corinthians pode colocar o Pepe Guardiola que vai apresentar esse mesmo futebolzinho de sempre. Não muda. E tem umas peças aí que já deu, já tinha que ter ido embora do Corinthians faz muito tempo. É. Mas, com essa dívida astronômica, bilionária, o que que pode esperar? É isso aí que nós temos hoje.
8: Você ouviu? Um pouquinho antes de você entrar no ar, André, o Leandro, nosso ouvinte corneteiro, mandou mensagem dizendo que tem que escantear os atacantes do Corinthians. Pra você, qual é o caminho, hein? Renova com o Memphis, manda embora, vende o Yuri, vende o Pedro Raul. O que que faz, hein? O que que você acha?
10: Então, ó, se vender o Pedro Raul, Hugo, Charles e mais uns dois aí, somaria aí um total de aproximadamente quase 2 milhões. Já daria para pagar metade do salário do Memphis.
8: Tá.
10: Mas, falando agora, não como torcedor.
8: Tá.
10: Eu acho que teria que não renovar com o Memphis. O Corinthians está totalmente endividado. O clube hoje precisa sanar as suas dívidas. Eu acho que renovar com o Memphis é uma temeridade.
8: Ainda mais nas cifras, né,
1: Gustavo, Depaula? Gustavo, me permita.
8: À vontade.
1: O André, tudo bem? De Paula. Obrigado pela audiência.
10: Paula, sou seu fã, hein, De Paula.
1: Pô, muito obrigado pela audiência, cara. Eu só tô me intrometendo na conversa aqui, porque é o seguinte, eu acho engraçado. A gente, quando entra o ouvinte aqui no ar, igual a você, 100%, até o Rogério falou, todo mundo que entra aqui no ar, fala pelo telefone 3247097,
4: Diz que não renovaria com
11: o
4: Memphis.
11: Como é o número do telefone?
4: 3284-7097.
11: Tá.
4: Diz que não renovaria com o Memphis. Que é a minha opinião também, não renovar com o Memphis. Mas aí, você vê no chat, você vê em outros lugares, a maioria fala, não, tem que renovar com o Memphis. Eu não entendo, sinceramente falando.
3: Mas a torcida
4: falando,
3: lá é dividida, sabe? Mesmo, né, sua opinião
4: é,
3: também.
4: É, porque, cara... É,
3: sabe, tem você... gente que acha que sim, tem gente é, que acha que não.
4: Mas você vai no estádio, por exemplo... Meu, sem brincadeira, 90% dos que eu converso não acham que deve renovar com o Memphis. Eu, Danilo Souto, fez uma pesquisa na porta da Neoquímica Arena e deu que 65% querem a renovação e 35% não querem. Cara, o que você acha, ô André? Tá, cara, tá muito dividido, né, meu?
10: Mas então, De Paula e Lelê... E os ouvintes, né? É que assim, vamos falar aqui sério. Se aqui fosse um país sério, falando a verdade, o Corinthians já estaria com as suas portas fechadas fazia bastante tempo.
4: Verdade.
10: Tendo em vista o que aconteceu com o Bordeaux lá na França.
11: É verdade. Sim, Bordeaux, verdade. Celtic na Escócia, entre outros.
4: Sim.
10: Né? Então, eu acho que assim, tem muito torcedor Celtic que fala não, pela Rangers. Emoção.
11: Sim.
10: Né, eu estou falando pela razão, não estou falando pela emoção. Renovar com o Memphis é uma temeridade, é continuar jogando o clube no abismo. E digo mais, quem renovar com o Memphis é porque não ama o Corinthians. E eu não estou falando porque o Memphis é isso, é aquilo. Não, a gente tem que... Gente, o Corinthians é muito grande, só que se não sanar as dívidas e continuar fazendo dívidas, trocando dívida velha por dívida nova, o fim do poço está chegando para nós.
11: Tá, mas aí... André, deixa eu ser do contra nessa conversa. Porque assim, ó, a gente viu hoje os atacantes do Corinthians perdendo uma cacetada de gol e o Pedro Raul tirando gol, certo? O Corinthians tem dois transfer bans certos já, certo?
10: Sim.
11: Tem o do Garro que não foi pago, tem o do Charles e tem o do Martínez que tá pintando aí. Correto?
10: Sim, sim.
11: Nessa circunstância, eu não posso contratar. Você vai continuar com Pedro Raul e Yuri ou você força o Memphis e tenta fazer? Porque assim, cara, pra mim, eu vou ser do contra, tá? Vou dar a opinião do contra, pra gente poder debater. Se o Corinthians fica sem atacante, se vende todo mundo pra ter a tal sanidade financeira, pra conseguir, né, paridade financeira, pode acabar caindo no campeonato, pode ficar sem jogador pra jogar, não fica?
10: Concordo.
3: E assim, né, a gente passou por isso, não sei se vocês vão lembrar, no início da gestão do Augusto Melo, que o time do ano anterior era tão ruim, mas tão ruim, a gente brigou contra o rebaixamento lá e tal, que a gente falava, tem que tirar todo mundo, manda embora todo mundo, faz outro time, tinha muito jogador já velho também, fim de carreira, né, tira Fábio Santos, Renato Augusto, vai embora, mesmo cara que já foram importantíssimos, que muita gente acha ídolo, inclusive aí na história do Corinthians, e mesmo assim a gente não aguentava mais e pediu uma reformulação do time. Só que no início daquele ano, a gente viu que não é bem assim para você reformular um time, trazer um monte de jogador novo, que nunca jogou junto, implementando uma ideia. Tanto é que a gente quase caiu e teve que contratar ali, né, uma cambada também no meio do ano para não cair. Porque não é tão simples. Não é tão simples assim você reformular um time inteiro. Então, perder Yuri, perder Memphis, a gente já não tem reserva, né? Porque Pedro Raul, acho que ninguém conta com ele. Caio César chegou agora e tal, Lingard chegou agora. Então... não é tão fácil assim, simplesmente manda os caras embora e vai achar outro no mercado, até porque o mercado tá difícil e a gente também não tem muito dinheiro para contratar. Então, é o que eu sempre falo, é questão de contexto, né? O Memphis, no contrato que ele tem hoje, eu sou totalmente contra manter esse contrato, eu sou totalmente contra quem fez esse contrato e tal. Mas, dentro do que falaram que era para ser, que estavam vinculando aí... Né, que foi o que o Marcelo Paes falou também em entrevista, que o Corinthians não gastaria com esse novo contrato dele, que ele tinha topado baixar e que teriam duas empresas para bancar, 50% cada uma, aí sim, aí tudo bem, aí eu veria como importante manter o Memphis, que já deu certo em determinado momento nesse time. Agora, gastando mais de 2 milhas por mês do próprio bolso do Corinthians, aí sou contra. Então depende de como for, né?
10: Mas, por exemplo, a Esporte da Sorte já pulou fora, já disse que não.
3: Eu não sei
10: não
3: se
10: vai...
3: pulou, né? Porque uns dizem que sim, outros dizem que não, então não sei. Eu não sei.
10: Então, mas vocês não concordam que, por exemplo, tá? É que falar de planejamento no Corinthians parece que soa meio que como piada. Mas se nós fizéssemos com planejamento, essa diretoria que está aí, vendesse o Yuri com uma boa grana, acho que o Corinthians tem aí 35%, 40% da parte dele.
3: 45%.
10: Não renova com o Memphis, vende o André, vende o Bidon. Enfim, será que não, com esse montante que vem, será que nós não conseguiríamos contratar um time para começar a fazer uma reformulação?
11: Eu acho que não. Andrezão, cara, deixa eu vou ter que desligar contigo porque o Fernando Diniz chegou. Manda seu abraço, irmão, pra gente passar a bola.
10: Cara, um abraço pra vocês, sou fãzaço de vocês, mas eu quero mandar um beijo, né? Um abraço, um beijo pro meu filho,
11: boa,
10: Enzo,
11: boa.
10: Que também é muito fã de vocês e é o meu parceiro de estádio.
11: Que legal.
10: É o meu parceirão de estádio.
0: Que legal bairro demais. Que você é de São Caetano?
10: Oi?
0: Que bairro que você é de São Caetano?
10: Barcelona.
0: Ah, mora no Barcelona. Minha mãe é aí do Cerâmica aí. Morei sempre em São Caetano. Eu sou de São Caetano,
11: sim.
0: Né? Então minha mãe mora no Cerâmica ainda. Bom. A galera tá lá. Grande abraço, Andrezão.
11: André.
10: Obrigado, um abração.
11: Abraço. Vai, André. Vamos ouvir o Fernando Diniz falando. Vamos lá.
12: Matheus Quintino, Rádio Craque Neto. Eu queria que você falasse sobre como é que foi a escolha para você colocar esse time reserva hoje em campo, pensando que você estava com uma sequência muito grande, né, colocando o time principal. Como que foi essa avaliação, essa escolha? Foi dada, você sentiu algum cansaço da equipe no último jogo? E também que você falasse do Zacaria Labiá, né, esse gol dele, fazer uma avaliação. São 10 jogos agora à frente do Corinthians. Primeiro gol, como é que você acha que ele pode desempenhar melhor no Corinthians nessa função que ele atuou hoje? Ou tem outra função que você também... entende que ele pode jogar melhor. Obrigado.
13: Em relação ao eu trocar o time, vinha numa sequência de fato desgastante, jogar lá no campo do Botafogo. É um campo que judia muito dos jogadores. E ao mesmo tempo a gente ia ter muito pouco tempo com a viagem para o jogo do Atlético Mineiro. E a gente estava classificado na Libertadores. Era uma chance de botar os jogadores para jogar, que são jogadores que eu confio. E praticamente todos os jogadores já jogaram titular. O Corinthians dá pra falar com o Alan e o André são reservas, chamam com a zaga titular. E o Zacarias é um jogador que eu conhecia há pouco e eu tô conhecendo ele aqui agora. Ele tinha entrado muito bem no jogo do... Acho que é do Barra, depois a minha ideia era dar uma sequência para ele. Ele teve um probleminha no joelho que já tá legal. Então foi muito bom ele ter jogado, já respondendo a tua segunda pergunta. É um jogador que tem muito técnico. E eu tô conhecendo ele agora, mas eu acho que ele é um jogador que ele pode jogar certamente mais de uma posição. Ele pode jogar nessa posição que ele jogou hoje, ele pode jogar de 10, ele pode jogar de segundo volante. Então, é um jogador que eu fiquei muito contente com a participação dele por ele ter feito o gol.
14: Diniz aqui, Vinícius Lúcio, Central Timão. Olhando os números da sua equipe hoje, 65% de posses de bola e 21 finalizações. Ainda assim, faltou mais um golzinho para uma vitória épica aqui diante da equipe do Peñarol. Por que o Corinthians produz tanto e acaba deixando a desejar nesse último terço, na finalização, na hora do momento do gol?
13: Então, eu acho que hoje nem deixou a desejar no último terço. Deixou finalizar só na hora de fazer o gol. E é muito difícil você falar por que não são os gols. O mais difícil é criar as chances, né? A gente teve chances claras, teve chances de tudo quanto é jeito. Teve chance de contra-ataque, teve chance de bola em movimento, de cruzamento, chute fora da área. E hoje eu gostei muito da produção ofensiva do time e mais ainda da maneira como a gente soube se proteger. Aí jogar aqui é difícil, vocês sabem que aqui é difícil, sempre difícil jogar aqui. Botafogo em 2024 fez uma goleada em casa, enquanto veio jogar aqui no Uruguai, teve muita dificuldade de perder o jogo. E eu já vim jogar aqui outras vezes, é sempre muito duro. Então é uma partida que a gente tem que ter uma avaliação bastante positiva.
12: Diniz, Felipe Velho, portal SCP News. E o Corinthians na Libertadores segue invicto, só que o Brasileirão acena um pouco diferente, o time está no Z4. O que você diferencia o time que joga essa competição internacional com o time que joga o Campeonato Brasileiro? Obrigado.
13: também um pouco assim, acertar na mosca a sua pergunta. Se eu soubesse, já tinha resolvido o problema. Eu acho que a gente tem que deixar de oscilar. Acho que em casa, a gente, uma coisa que melhorou de quando eu cheguei aqui em casa, a gente está conseguindo produzir muito nas duas competições. E fora de casa, a gente teve problemas de pontuar, né? Por motivos diferentes. Acho que no jogo do Botafogo, a gente faltou um pouco de intensidade, a gente tomou gols muito evitáveis. E agora é pensar no Atlético Mineiro. A gente tem uma decisão pela frente, os jogadores, a gente vai estar com um time com bastante energia para poder fazer o nosso melhor e procurar subir na tabela.
15: Professor, boa noite. Caio Alves, agência Yotimon. Eu queria perguntar sobre o Hugo Souza. Como é que ele está depois de não ter sido escolhido como um dos três goleiros pelo Ancelotti para a Copa do Mundo? E qual a importância do Fernando Diniz nesse momento de um atleta? Claramente ele estava com uma expectativa muito alta de ser convocado. E qual que é a importância do Fernando Diniz nesse momento? Obrigado.
13: A expectativa era dele, era da nossa também, da comissão, dos jogadores, acho que da torcida. Infelizmente ele não foi. Eu acho que o que fica bom, o lado bastante positivo do Hugo é saber que depois que ele chegou no Corinthians, a vida dele mudou completamente. Se pegar o que estava acontecendo antes dele chegar aqui, ele virou de fato um goleiro de seleção brasileira. Ele foi extremamente decisivo nas conquistas de título que o Corinthians teve recentemente. É um dos nossos líderes. E é um jogador, um goleiro muito jovem. E eu acho que ele tem que botar na cabeça agora que o próximo ciclo tem que ser dele. E obviamente que o Bach, acho que nos primeiros dias ele sentiu mais, mas ele fez uma partida bastante segura hoje, fez os treinamentos também, foi muito bem nos treinamentos. Eu acho que ele conseguiu dar uma resposta positiva.
16: Aqui Diniz Henrique Manfi, agência IDC. Você fala muito da questão do jogador ser forte mentalmente, do raciocínio, de estar atenção a todo momento. Queria que você falasse um pouquinho sobre o jogador André hoje, que estava sendo questionado em alguns momentos, e hoje a partida dele, por favor.
13: Não, o André jogou muito bem, principalmente no segundo tempo. Ele ajudou muito na parte defensiva, chegou muitas vezes no ataque. E o jogo, quando fica mais aberto, favorece muito o André. Ele é um jogador que tem muita energia física, tem muito boa técnica. E está aprendendo a jogar quando os espaços estão mais reduzidos. Mas eu já falei mais de uma vez, o André ele tem um futuro brilhante pela frente. É um jogador que tem um potencial muito, muito grande.
17: Diniz, aqui.
13: Oi.
17: Lili Nascimento, da ESPN. Primeiro falar que, se não me engano, você vai para 19 jogos, né, sem perder na Libertadores, um importante número. Queria que você falasse, essa campanha do Corinthians até agora foi muito boa, né? Depois vai para a fase de mata-matas, depois da parada para a Copa do Mundo. O que te preocupa a questão da janela de transferências, né? Possibilidade de sair algum jogador? A gente sabe que por questões financeiras o Corinthians não tem como ir ao mercado, né? Tem que derrubar o transfer ban também do Martínez, mas não tem como trazer novos jogadores. O quanto te preocupa para manter o elenco agora para essa fase de mata-mata, né, de oitavas de final tão importante?
13: Então, na janela, a minha preocupação é a manutenção do time. Eu não sou um treinador, nunca fui de ficar pedindo muitos jogadores. Eu gosto muito de olhar para a categoria de base e eu gosto muito de desenvolver quem está dentro. Eu gosto bastante do elenco do Corinthians. Obviamente que uma outra posição, um outro jogador, a gente pode trazer. Mas a manutenção do time, eu acho que é o mais importante. Minha preocupação é a gente manter os nossos jogadores, que eu sou um cara que eu estou muito contente com o time que a gente tem. E talvez uma outra peça para a gente incrementar o time vai ser muito bom.
18: Obrigado, Diniz. Boa noite a todos.
19: Muito André, bem. Manutenção da equipe.
1: Fernando Diniz falou. Muito bem, Fernando Diniz falou. Foi muito rápida a coletiva de Fernando Diniz. Tivemos um pequeno plá a mais.
8: Porque são 15 minutos só, né?
1: Sim.
8: Né? Tem todo o protocolo da Conmebol, porque primeiro é o treinador visitante, depois o treinador mandante, são 15 minutos cada um, e é contado mesmo. Então, tivemos aí a palavra primeiro do Fernando Diniz e depois teremos a palavra do técnico do Peñarol, o Diego Aguirre.
1: Que nós não vamos ouvir, obviamente,
8: com
1: né?
8: Com certeza.
1: Ô, Lelê, você viu ele naquela fase meio... defendo os meus filhinhos, protejo todos, elogiou o André, elogiou o Memphis, elogiou todo mundo, paz e amor hoje o Diniz.
3: Mas ele tá certo, né? Até porque na hora do vamos ver, sempre acaba sobrando pro treinador, né? O treinador, ele é o elo mais fraco
1: seu perninha
3: de qualquer contrato. Então, qualquer coisa que os técnicos acabem falando que desagrada o elenco, ou qualquer atitude mais ríspida, porque hoje em dia...

0: por exemplo, foi o que o Martínez fez, né? Aí não teria como ele chegar ali e querer passar pano também. Mas até agora, acho que ele tá certo, ele tá na dele, ele tá defendendo o elenco, ele tá trazendo jogadores cada vez mais pra ele, né? Fazendo com que os caras corram por ele também.
1: Muito bem. Já aproveitando, deixa, Lelê, despeça-se. Está na hora de dar tchau.
0: É hora de dar tchau. Tchau, gente. Obrigada por mais uma audiência sensacional. Hoje foi divertidíssimo estar aqui com vocês, com o nosso querido Loco de Paula, Esgrilis, Gugu, Gabiru, que vem sendo um show à parte aí, hein? Na sonoplastia. Silvanex.
1: Uma participação especial do Marcelo Lima.
0: Participação especial do Lima. Silvano, George Clooney e Motinha. Essa delícia. Beijo e até domingo.
1: Ai, ai, ai. Vamos embora, De Paula, pelo amor de Deus.
2: Valeu, Lelebé, pra minha eterna musa maravilhosa, parceira. Esgrilis, meu caro Guguzão.
3: Tá bom.
2: Gabiru, grande Silvano Purim, Motinha e ao ouvinte da Energia. E principalmente para você que tá aí do meu lado aqui, desse lado aqui, você.
3: Muito bem, tá certo.
2: Calma. Lima, eu quero falar com você agora. De parceiro pra parceiro, cara. Assim,
3: bom.
2: Não, calma. Você não me atropela que é pior. É o seguinte, você tem que ficar mais tranquilo, beleza?
3: Tá bom.
2: Não liga pra o que esses caras falam, entendeu?
3: Tá bom.
2: Você tem...
1: Lima tá ficando com sono já, Lima.
2: Ô, Lima, você, cara, sinceramente, todo mundo sabe que você é um excelente jornalista.
3: Muito bem, tá certo.
2: Então, é por isso que eu tô falando. Você tem que se acalmar, você tá me entendendo, Lima?
3: É isso, tá bom.
2: Beleza, então boa noite pra você.
3: Tá bom.
2: Valeu,
1: tchau. Bom trabalho amanhã, Lima, um abraço. Rafael Grilis, fecha a conta pra gente ir embora, vai, pelo amor de Deus.
4: Ai, meu Deus do céu, o time do Corinthians segue invicto na competição continental, 11 pontos, ninguém mais vai ultrapassar o time do Corinthians, então fecha como campeão da sua chave e agora tem mais uma partida no Campeonato Continental, né, na Libertadores da América, que é na próxima semana, contra o Platense, jogando na Neoquímica Arena na quarta-feira, às 21 horas, mais 30 minutos. Mas antes, precisa vencer o Atlético Mineiro no próximo domingo, 18h30, jogando na Neoquímica Arena. Então a sequência é essa: Atlético Mineiro em Itaquera domingo, Platense em Itaquera na quarta-feira e depois termina sua participação antes da Copa do Mundo no dia 30, sábado, às 17h30, jogando lá no sul do país contra o Grêmio e depois pausa para a Copa do Mundo e vai ter um amistoso, ainda não está fechado, mas muito próximo de fechar no dia 12, no dia 12 de julho, contra a equipe do Cascavel no Estádio Olímpico Regional. Lá vai ser bancado pela Prefeitura Municipal de Cascavel. Grande abraço amanhã. Olha o camarão. 11h30 da manhã. Tempo de jogo, acho que eu vou faltar amanhã. Acho que eu vou ficar doente amanhã.
1: Vai ser um programa maravilhoso, tá?
5: Eu acho tá que... de cabelo grisalho? É. Quer pintar? Sim!
6: Hoje tem camarão.
4: Aqui o caminhão do camarão passa todo dia aqui, você já sabe, 11h30 da manhã. Acho que eu vou faltar amanhã, um abraço.
1: É isso. 5h30 da tarde tem o Estádio 97, final de semana tem 3 jogos no sábado, o Corinthians joga no domingo. Obrigado pelo carinho, obrigado pela audiência, uma ótima noite e até a próxima. Tchau, tchau.
3: Tá bom.
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0: Todo careca é um alienígena?
1: Doutor.
0: Assim, eu vou dizer pra você, doutor, eu já fui um cara muito cabeludo, viu?
1: Meu Deus, eu doutor, tem foto disso?
0: É isso, quer ver?
1: Não é holograma, não é holograma, não. Não é holograma.
2: Isso que o senhor tá dizendo faz parte do segundo lote que tava pra vir de informações?
1: Isso, é isso aí.
2: Ou ainda é primeiro lote?
1: Não, isso tá vindo numa transição, né? Isso foi publicado tem 24 horas. O mundo tá de perna pro ar, porque eles apresentaram agora que, de fato, vivem entre nós quatro raças alienígenas, né? E aí eles disseram que tem um que é tipo louva-a-Deus, aí tem outro que é aquele verdinho, tipo a brincadeira aí do Bilu, disseram que tem um que é acinzentado, e tem um nórdico que é estilo sueco, que é aquela ideia dos pleidianos. Lembra que andou rolando aí uma menina, né, que ela foi abduzida e trazendo uma mensagem como um pleidiano falando através dela. Agora já não é mais brincadeira, né? Apareceu.
0: Como é que eles vivem entre nós? Eles vivem.
2: Eles olha tomam só a nossa forma?
3: É, mas ninguém tem uma selfie com ET também.
1: Não, não, aí é que tá. Ah, se você olhar, nós temos na história do Brasil um evento em Anápolis, muito grave, muito sério, onde caças de Santa Cruz e caças de Anápolis estabeleceram contato com vários OVNIs simultaneamente e houve uma disputa nos céus do Brasil. Só procurar aí. Ok, isso está publicado até no meu Instagram, eu publiquei essa matéria, muito grave. E a aeronáutica, à época, falou dos OVNIs, né? Nós já tínhamos tido o problema de Varginha, lembra disso? Sim. O rolo de Varginha. E agora o que está acontecendo? O americano pegou os 250 anos dele, né? Os 250 anos dos Illuminati, para praticar o desacobertamento. Então, desde janeiro, nós estamos sendo sobressaltados com várias informações que estão trazendo à tona que nós nunca estivemos sós. Quando você olha sumério, egípcio, inca, asteca, maia, Ratanabá, você vê a Amazônia.
3: O que é Ratanabá?
1: Ratanabá é a bendita da civilização da Amazônia e agora já não é mais lenda, né? Os satélites mapearam e descobriram que, de fato, na floresta tem os resíduos do que foi essa civilização. E para piorar, a floresta amazônica é replantio.
0: Como replantio? Assim?
2: Não é replantio. Não é mata virgem.
1: Não, ela foi plantada. Os caras plantaram ali.
3: Mas esse foi o Ratanabá,
1: hein? Isso, essa turma de Ratanabá.
4: Ah, já é jardineiro, né, doutor?
1: Porque não, é grande. Não, não, pra você ter uma ideia, a coisa é tão sinistra, né? O nível de tecnologia que tá vindo à tona. Você deve ter visto, né? Cabo Frio. Descobriram debaixo da água lá em Cabo Frio que tem resíduos de uma civilização. Lá em Cabo Frio, Rio de Janeiro. Na costa da Baía de Guanabara, descobriram artefatos do século II romano. Tá lá também, ok? Nas paredes espalhadas pelo Nordeste, os caras chegaram à conclusão que várias daquelas pinturas que estão ali, né, na realidade não seriam rupestres, mas sim comunicações de experiências com os aliens. Então, o mundo agora está de cabeça para baixo. O pior está por vir, né, nesse sentido, porque mês que vem sai o filme do Spielberg, já preparando mesmo a cabeça de todo mundo para a parada. E 8 de julho é a data do desacobertamento, dado pelos americanos.
3: Mas o do Spielberg vai sair baseado em fatos reais?
1: Sim, é um documentário. Eles levantaram, né? E aí ele está trazendo. Se você olhar desde o início, ele foi preparando a gente com Star Wars, a Confederação Galáctica, lembra, né? A turma do Jedi, né? Aquele processo do bem, do mal, aquela luta, né? E inclusive a Estrela da Morte, ok? Que é outra coisa interessantíssima ali. A bendita Estrela da Morte.
4: Ela existe mesmo?
1: Boa pergunta, né? Tá vindo um troço na nossa direção aí. Ah, e a galera tá falando que é o bendito do Nibiru e os Anunnaki estariam retornando. E o ouro da Inglaterra sumiu ano passado, denunciado pela Austrália, que o banco inglês desapareceu com o ouro que tava lá dentro.
3: Ah, o que, que o senhor não tá tem mais tomando ouro, aí? O que, que o senhor tá tomando aí?
1: Céu Azul. Eu vou botar vocês. Não, verdade, céu azul, cara. Céu azul. Eu vou botar vocês nessa fita aí. Vou no final. Vou. Você tem uma ideia? Até 2024, meu cérebro trabalhava com 35 Hz, que é o normal, né? Depois que eu entrei com o céu azul, cara, ele pulou para 145 Hz.
3: Quanto? Pode misturar com vodka?
1: Pode usar com vodka. Você provavelmente vai parar de tomar a vodka, porque o barato é melhor do que você usar, né, uma ervazinha de 30 centímetros, cara. A parada é top. Ui, é melhor do que cogumelo. É melhor do que ayahuasca, céu azul, pô. Vou botar centímetros. Vocês na fita. Não, o quê?
3: 30 centímetros dá medo.
1: Dá medo. Mas é sério.
4: Doutor, sério. Eu tô vendo aqui, obrigado, né? Doutor. Então,
1: quem... Tu viu aí, Edu, da Fox?
4: Um ex-pesquisador, foi, né? Foi financiado pela CIA. É um
1: físico. Ah, esse é outro.
4: Ele chama Hal Puthoff. Isso. Ele falou sobre essas quatro raças de ET.
1: Isso.
4: Os Greys são aqueles cinzas de filme que a gente já tá acostumado.
1: Isso, que foram trazendo pra gente.
4: E aqui na cultura pop já tem bastante. Aí tem os nórdicos.
1: Isso.
4: O que seriam esses ETs nórdicos?
1: Não, esses aí parecem suecos, né? Então, por exemplo, você...
4: Parecem humanos mesmo.
1: Você tem um perfil nórdico. Yeah. Você tem um perfil nórdico, né? Se a gente botar um martelo na tua mão, tu parece Thor. Concordo? Então os caras vêm nessa vibe aí, em cima disso, estariam entre nós. E detalhe, né, pelo que já corre nos bastidores, nós estamos falando aí de uma população de alienígena que pode ser superior a 500 milhões, cara.
4: Caramba.
1: Que estão entre nós.
0: Como é que eles ficam infiltrados?
1: Não, é uma boa pergunta.
0: Não, olha ótima só. Pergunta, né? Olha, eu sou só. O cara das ótimas perguntas.
1: Você tem que levar em consideração quatro coisas, né? A primeira coisa é que essa realidade, ela é criada. A gente tá numa simulação.
4: Matrix.
1: Isso, né? Se você levar em consideração o livro de Provérbios, ele diz o seguinte: não tem nada de novo debaixo do sol e tudo que é, um dia já foi. Isso é gravíssimo, porque a fala dele tem a ver com Platão, que falava de reminiscência e memória mnemônica. E ele dizia que a gente acessava informações de uma vida já vivida. Os caras estão em extremos, em tempos diferentes, um não assume o outro e falam a mesma coisa, ok? A mesma coisa. Da mesma maneira que a gente está encontrando nas Américas coisas que estão do lado do Oriente, também está presente nas Américas. Então, a gente percebe que há uma ação contínua de esconder a verdade até esse tempo. A pergunta que a gente tem que se fazer é por que agora, né, isso está chegando até nós? E a resposta é simples. Depois do ano de 2021, quando rodou o processador quântico, no computador quântico na China, nós entramos em 100 anos em um ano do século XX. Nós estamos avançando isso. 100 anos em um ano. A bendita da China já está operando em 10G. O Trump disse que nós vamos entrar no Ocidente no 6G. E ele disse que 6G vai atravessar a parede. E aí eu fiquei pensando, cara, de que parede o Trump está falando, já que o 3G atravessa a parede, 4G atravessa a parede e 5G atravessa a parede. Eu estou aqui com 5G ligado e está atravessando parede.
4: Atravessa tudo.
1: E a mensagem que ele passou tem a ver com um artigo chinês de 2 anos atrás, que eles já tinham assumido que já estavam operando com 6G e que com 6G você adentra a célula humana. Epigenética digital. Meu Deus! Jesus! Então, o 6G, os chineses disseram que você entra na célula humana e você pode praticar a cura via frequência. Você tem noção do que isso significa? Significa que da mesma maneira que ele entra para te curar, ele pode entrar para poder tirar você do planeta. 6G vai ser possível isso. Então a poluição EMF em 6G, você não tem proteção até agora identificada para isso, porque ele entra como invasor, né? O 6G ele entra como invasor e ele pode te reorganizar no campo de uma epigenética digital.
2: Parabéns, doutor. O senhor foi de Provérbios ao Apocalipse.
1: Não, total. Não, eu estudo Bíblia
2: agora há mais de 4 décadas.
1: Agora me deu muito medo. Não, é grave, cara, é grave. E ainda tem os apócrifos, que aí fica pior. Porque quando você pega Enoque, ainda vai ficar pior. Porque Enoque já fala da turma que desce em Hermon, né? E essa turma que desceu em Hermon, via os olhos, eles adentram as filhas dos homens e nascem 2 grupos. Um ele chamou de Néflins e o outro foi nomeado como Outros. Os Néflins a gente acha fácil, Gilgamesh, Né? O americano entrou no Iraque para pegar o corpo do Gilgamesh. A Clinton, né, saiu lá, vazou uma informação, inclusive, sobre isso, sobre o corpo do gigante que eles acharam no Iraque. Eles estavam atrás do corpo desse cara. Por quê?
3: Mas acharam cara, mesmo? Acharam, tem foto, tudo?
1: Acharam. Está nos arquivos agora para serem liberados. O que é interessante é o seguinte. Por que nós entramos no salto quântico? Em 26, nós estamos com cerca de 500 anos de avanço científico. A pessoa comum que está nos ouvindo, né, ela ainda está na rapa dura. A gente passou pela rapa mole e finalmente chegamos na rapa podre. Então, a área científica, ela está acompanhando

0: e o aquífero da Amazônia, que foi descoberto agora. Nós temos um aquífero lá na Amazônia. Então, o Brasil virou o lugar da atenção de todo mundo. Alex, você tem certeza? Dá uma puxada na internet. Quantos bilhões entraram nesse último trimestre em relação ao ano passado todo? Entrou mais dinheiro aqui em 3 meses que o ano passado todo.
1: Mas cara, quanto saiu tá entrando também?
0: Ok, não, não. Isso aí esquece, cara. Esquece. A questão é que os investidores estão trazendo recursos, estão jogando em cima de terras raras, em cima da ideia de petróleo, em cima da ideia de água. Os caras estão comprando tudo, cara. Estão se preparando para esse boom. Inclusive, o bendito, né, Banco Inglês já lançou uma campanha, está trabalhando numa campanha, para apresentar os ETs para os correntistas deles. Olô. E eles não terem evasão de libra do banco deles, cara. Estão trabalhando nisso. É verdade, estão trabalhando nisso já.
2: Caramba! E assim, então só voltando, né? São 4 tipos de ET, os greys, os nórdicos, aí os reptilianos, eles se disfarçam, né? Então...
0: Na realidade você tem... Lembra que a gente falou da simulação?
2: Sim. Tá?
0: Então, você vê, nós vemos o que nos apresentam para ver. Apresentaram uma história com H. Agora, a nossa história é com E. Ela não é verdadeira.
2: Mas quem controla a simulação?
0: A simulação está dentro agora de um consórcio, né? O bendito do inglês, francês, holandês, a turma da Europa, fala de uma confederação galáctica, todo mundo achava graça, de 49 raças. O bendito do americano jura de pé junto que esses 4 caras são demônios. Meu Deus! Os benditos europeus são celtas e druidas, pagãos de origem.
1: Calma, você está com muita informação, minha cabeça está piando aqui. Meu,
2: Doutor, deixa eu explicar. Ele não conseguiu expandir a mente que nem a gente aqui, doutor.
1: Eu não uso botinha à prova d'água.
0: O céu azul.
1: Desculpa, o céu azul. Vamos lá, céu azul. Dá um gole primeiro do céu azul, tá. E depois você continua.
0: Isso, ok. Vamos lá. Mas a ideia central é o seguinte, olha só. Você tem a Europa pensando de um jeito. Vai ficar mais simples. E você tem o americano falando outra coisa. Porém, o americano surpreendeu todo mundo, o Pentágono, assumindo 4 raças. O bendito do europeu fala que são 49, ok? Do lado europeu, eles são salvação. Mas quem são eles? O europeu é celta e druida. Aí você tem que pegar os celtas, dar uma pesquisada, os druidas, e aí você vai entender o seguinte, essa turma já fazia acessos há muito tempo, ok? Quando você pensa em mago, bruxo, feiticeira, os santos católicos, aquela coisa toda, você vai ver que isso acontece na Europa, ok? Medieval, ligada ao ano 536 DC. Tu anota aí para você perder o sono de hoje para amanhã. Quando você olhar o ano 536 DC, você vai ver que o medo da turma aí de 3 dias de escuridão, nesse bendito ano, iniciou uma escuridão de 18 meses. Um bendito vulcão da Islândia, saiu uma nuvem gigante, cobriu o hemisfério norte por 18 meses, provocou uma mini era glacial, que está prevista para 2030, de novo, uma mini era glacial. Houve um estressamento da glândula pineal, que é quem controla a tua cascata, né, de hormônios e dá acesso às questões, né, metafísicas. E resultado, houve contaminação por metais pesados e flúor. Quem não morreu ficou estressado, traumatizado e teve que se adaptar, epigenética. Essa adaptação, logo em seguida, surgem os neurodivergentes. E essa turma mexe com a parte de telepatia, telecinese. A escuta deles é uma escuta como do cão. Eles ouvem o campo mórfico coletivo. Eles fazem a telepatia, eles conseguem entrar na mente das outras pessoas. E eles têm a visão infravermelho do gato. Essa turma, durante 700 anos, estava dentro dos muros, ok? Da nobreza, do clero romano apostólico, ok? Lá, essa turma que está no clero romano, santo, do lado do fora, bruxo, mago. Se você olhar, toda a medicina.

0: europeia foi feita por frei e freiras dentro de conventos e monastérios. E eles trabalhavam com alquimia. Meu Deus! Princípios alquímicos. Jesus! Alex, onde é que isso está escrito? Ó, isso está escrito em Enoque, capítulo lá 4, quando os caras ensinam a tecnologia do céu na Terra. E há registro disso no meio da cultura suméria e egípcia, né? Dos benditos Anunnakis ali, dos seres que interferiram na genética humana. Momento atual, depois de 2020, a nossa genética está normal ou alterada?
1: Alterada.
0: Total.
2: Total, né?
0: Total.
1: E olha, ninguém detalhe, sabia responder, só eu que estou acompanhando o senhor.
0: É, pra tu ver, cara. Tu é o cara, bro.
3: Ele respondeu. Falei,
0: respondeu. Respirou o céu azul. Respirou. Mas aí olha o que aconteceu. Eu e você devemos ser quase da mesma época. Eu sou de 60.
1: Não, eu sou mais novo.
0: Tu é mais novo? Eu sou de 60.
3: Mas
0: tu é de 60 também. Não, tu é de 60. Tem cara de 60. É de 60? Então, você vê.
2: Nós três aqui somos mais novos.
0: Então, olha só. Em 60, nós andamos no chão. Lembra disso? Pegamos o vagalumezinho, ok? Você tinha menos lâmpadas e a lâmpada não era branca, era amarela.
2: Isso.
0: Essa lâmpada branca estressa a glândula pineal. Olha só que doideira, ok? Isso aqui vai arrebentando a tua saúde, ok? A bendita luz branca.
1: Falei de Silvana.
0: Não, é terrível, a luz branca é terrível. Luz branca. É um veneno.
2: É que o Silvano não é um
0: alienígena? Pode ser.
2: Olha lá.
0: Pode ser. E talvez ele esteja no módulo dorminhoco e ele nem sabe que é. Meu Deus!
1: Ele tá nesse módulo aí.
0: Isso que ele falou com o agente da CIA, o cara falou que apagava a memória dele. Tu viu a parada? A memória do cara era apagada. O cara executava a ação Homens de Preto, o bendito.
1: A mulher do Silvano falou que ele tá no modo dorminhão.
2: Demais até.
0: E aí apagava a memória do cara.
3: Mas agora quando o senhor chegou no Silvano, tudo fez sentido. Tudo fez. Ainda assim, faltava amarrar algumas
2: entender.
3: Contas.
2: Deu
3: mas quando
2: entender.
3: Chegou no Silvano, no modo dorminhoco...
4: A gente verdade. Pode dizer que o Silvano, pra essa história toda que o senhor contou, é como se fosse o elo perdido entre nós e o primata.
0: Olha só, aí é forte. O primata foi algo que botaram na tua cabeça, né?
4: Na minha não. Pô,
2: vai que não existiu.
4: Na minha não.
0: Oh, não existiu.
4: Aqui.
2: Não existiu.
0: Não. Aqui raciocina. Não. Aqui não. Olha só, raciocina. Bernardo é burro. Se você olhar o QI do macaco, hoje é 86. O QI médio do brasileiro tá batendo 83, cara.

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1: Macaco vai governar esse trem, não demora muito. Medida
2: do Bernardo aí.
1: Percebeu? Não demora muito, o macaco governa esse trem, cara. Se meter um chip e aparecer um César da vida lá e começar a falar, ele vai fazer uma lenha. Por quê? Nós fomos perdendo, e aí eu volto a 80, a capacidade cognitiva.
3: E está perdendo cada vez mais.
1: Mais. Porque você está usando um solado de borracha, você está usando calça jeans, olha só.
4: Às vezes extremamente apertada, né?
1: Total. Isso vai arrebentando. Primeiro porque não há troca de energia com o solo. A energia telúrica, né? Você não tem. Os íons negativos, cara, estão acabando com isso, né? Eu aqui tô todo armado, tô cheio de íon negativo. Cada coisinha dessa aqui que eu tô usando equivale a 24 horas de sol da manhã no meu corpo. E eu ainda tenho aqui no corpo mais umas bolinhas dela aqui em cima disso. Aqui é do Japão, isso veio direto do Japão para mim. E é uma tecnologia que é muito doida, porque o pessoal do Japão, olha só, em 2009, eles atentaram para EMF, poluição eletromagnética, e eles sacaram que os íons negativos mais o infravermelho longo poderiam criar uma camada de proteção para o corpo analógico biológico. Olha o que eu estou dizendo, isso é muito grave. Depois de 2020, nós estamos sendo conduzidos para um corpo sintético, hibridizado, ok? Inclusive com a substituição da mitocôndria, que é a alma humana, que está ligado à primeira mulher, que é Eva, ok? Que está ligado a uma sentença de inimizade entre a mulher e a serpente eterna. Se tirarem a mitocôndria, acabam com a descendência de Eva. Pouco ou muito sério?
2: Sério?
1: Gravíssimo. E detalhe, você perde a alma, você perde o conceito de biofóton, que você é um ser de luz. Inclusive, pela Bíblia, o nosso corpo vai ser transformado no corpo de glória, que é um corpo de luz e que é agora uma ativação mitocondrial. Meu Deus! Se tirar a mitocôndria, cara, acabou a luz. O cara fica em treva, acabou o brilho do cara, o cara fica em treva. E isso já está em curso. Então, nanobots para substituir a mitocôndria, sangue sintético, Suíça e Japão, já para trocar o teu sangue, isso já é possível hoje. Você consegue colocar semicondutores dentro do corpo humano à base de hidrogel biocompatível e o ponto alto da história, ele te chipa. Quando ele chipa, você consegue fazer telepatia, telecinese, você se comunica com o coletivo e o coletivo se comunica com você. Você entra numa realidade 3D em tempo real. Gente, isso vai acontecer até 2030. Isso já está andando. E o pior, a partir do ano passado, não precisamos mais da matriz humana para produzir seres humanos sintéticos. Eu pego, né, as células do Ivo, pego do Adão, produzo um terceiro ser sem espermatozoide e óvulo por célula-tronco, né, manipulação da célula-tronco, crio o terceiro indivíduo. E da Maria e Madalena. Alex, quem fez isso primeiro e apresentou ao mundo? Aí vocês vão amar, Israel. Cerca de 30 dias antes do ataque do Hamas, do 7 de outubro, vocês vão achar uma publicação de Israel manipulando um embrião humano sem espermatozoide e óvulos, produzir um embrião a partir de célula-tronco.
5: Resumindo, já existe uma invasão alienígena e eles já estão dominando.
1: Na realidade, já se vem trabalhando isso ao longo já dos milênios e o conceito de Maria e Jesus já foi readaptado pelo Vaticano há algum tempo. Vocês vão achar um livrozinho, Ex-Vaticana, vale a pena dar uma olhadinha, que os caras já denunciavam essa teologia de inclusão dessas raças dentro do conceito universal, ok? E que Jesus, ele é um ser híbrido da turma de Sirion e que Maria teria sido abduzida e ela foi engravidada não pela ação do Espírito, mas pela turma de Sirion. Isso já está pronto para ser apresentado e acomodado.
5: O senhor, como pastor e estudioso da Bíblia, o senhor acredita nisso?
1: Não, segundo a Tessalônica, capítulo 2...
2: Você falou tudo isso e não acredita?
1: Não, eu sou estudioso. Nós estamos aqui,
2: assustadíssimos. Agora
4: você se enxora.
2: Eu tô aqui que tô com toba na mão.
1: Não, começou a nascer cabelo aí, cara. Começou a nascer cabelo aí, cara. Ou o cabelo ficou arrepiado. Tô vendo o troço subindo aí, isso, né?
6: Meu Deus!
1: Pega na orelha dele, Jesus! Aí, mas olha só, o que acontece? Segundo a Tessalônica, capítulo 2, ela fala de uma operação do engano. Ela diz o seguinte, ó, eles não quiseram a verdade, ok? Deus vai oferecer o quê? O engano. E eles vão acreditar no engano. Agora, pensa o seguinte, o senso comum, olha só, pensa o seguinte, ó, o senso comum, né? Por exemplo, senso comum queria que o Neymar fosse pra Copa, sim ou não?
5: Sim.
1: Ok. O Neymar não fez nada até agora e vai fazer menos ainda. Mas o Neymar chama a mídia e deixa todo mundo com uma falsa esperança, porque a gente lembra do Pelé e do Maradona, e todo mundo espera um fenômeno que nunca aconteceu, ok? É. Mas o brasileiro gosta de viver de holograma.
5: Sim.
1: Então nós criamos um holograma. Então o Neymar é um holograma. É isso que aconteceu ao longo da história humana, cara. Os caras foram te dando personagens, e aí você, mito, tu vai poder assistir no Cine Pipoca.
2: O brasileiro gosta de ser enganado, né, o tempo inteiro.
1: Na realidade, o mundo, Jeremias diz o seguinte, olha, o meu povo é enganado e ele assim o quer. Os profetas mentem, os sacerdotes administram a partir dessa mentira. Você tem que entender que o sistema religioso, né, desde a sua origem, o sistema religioso, ele é perverso. O sistema religioso, ele é perverso. Ele não te leva até Deus. Ele te coloca numa escravidão de uma mente mutilada diante da realidade. E tem alguém que decodifica a expressão espiritual e diz ser o cara que é o porta-voz disso. Meu Deus, Jesus!
6: Ai, de
1: aí,
6: desculpa,
1: espirrei. Não, aí é, não é. Não, esse ainda, cara, se você colocar na história, né, ele é menor. Eu vou te dar um nome maior, Lutero. Eu vou te dar um nome maior, Constantino.
2: Que susto agora.
1: Ah, não, cara. Olha só.
2: Não.
1: Aí é jabuticaba, cara. Licor de jabuticaba, rapaz. Agora, inclusive, eu tô pesquisando, porque o cara falou tanto de jabuticaba que eu tô tentando entender os benefícios da jabuticaba, cara. Tem que ter um segredo ali, não é de Bob que o cara tá falando, não. Mas resumo.
4: Ô, doutor, é só pra. Porque o palhaço, ele acredita que o Lula, né, que vocês estão falando, ele morreu e foi substituído. Existe alguma base para esse tipo de situação,
1: doutor? Olha só, eu vi uma coisa muito legal no encontro.
2: Agora,
1: não, eu vi uma coisa legal no encontro do Lula com o Trump, que na cena ele tinha uma estatura semelhante ao Trump.
4: Ele era mais baixo antes.
1: Você tá dizendo, né?
4: É.
1: Ou ele cresceu.
4: Podem ser esses sapatos.
1: Não, o Trump diminuiu. Mas uma coisa é certa. Meu quando você Deus. Olha. Meu Deus.
2: Cipolline Majori.
1: Você... Não, o pessoal pensa que é meme, cara. Meu Deus, não é meme, não. Cara, que eu fico assim e falei: Meu Deus, Jesus!
6: Eu gostei do jargão.
1: Não, é verdade. Porque tu olha assim, é coisa de doido. Mas olha só. Raciocina comigo. O bendito dos ETs agora não é mais conversa. Uma Sim. estrutura militar chamada Pentágono disse que existem 4 raças. O bendito do europeu diz que tem 49. O americano disse que essas 4 raças são demônios. O bendito do europeu está dizendo que é salvação. Olha para onde a gente está indo. Ok, então você tem 8 de julho agora, que é o dia do desacobertamento. Está previsto uma tempestade de plasma de 5x.
2: Quando?
1: Agora, 8 de outubro.
5: Antes da final da Copa?
1: Dá uma pesquisada.
4: Mas já vai ser depois da revelação, porque a revelação é em julho.
1: Vem junto, acontece no mesmo dia. Olha só, no dia 8 de outubro, que eles escolheram para falar para nós, estará acontecendo uma tempestade de plasma.
4: Ah, é 8 de outubro?
1: Outubro, perdão, 8 de julho. 8 de julho. 8 de julho, uma tempestade de 5x. Lembra dos satélites que estão em cima da nossa cabeça? Ok. Eles têm condição de lançar sobre o planeta um pulso elétrico. Aí você tinha que me perguntar o seguinte, Alex, né? O que que um pulso elétrico pode fazer agora no organismo humano? Nós estamos cheios de anteninhas sintéticas, principalmente depois de 2020. Gatilho biológico, pulso elétrico, tempestade de plasma. Para complicar, a Schumann, a bendita da frequência do planeta, em 18 de abril, caiu mais. O planeta está diminuindo a produção de frequência, ok? O coração está batendo mais devagar. Isso vai enfraquecer o escudo eletromagnético. Já está enfraquecendo. E no dia 8 entra uma tempestade de plasma.
4: Só assim, a título de curiosidade, é que a gente vai fazer a cobertura da Copa, né, doutor? E 8 de julho é um pouquinho antes da final da Copa.
1: Dia 19, isso. O mundo inteiro está olhando para os Estados Unidos, o mundo inteiro está olhando para a Copa, e eles escolheram o dia 8 para desacobertar toda a história que estava escondida da humanidade.
4: Ou seja, um acaso? É. Ou seja, a Copa ela pode ser impactada, né, com essa revelação.
1: Não, na realidade o pessoal vai abraçar o Bilu, né? Vai passar a mão na orelha do Bilu lá, vai ser uma festa lá.
2: Será que é ele que vai entregar a taça?
3: Calma, só um minuto. Eu preciso fazer um break, pro rádio. Preciso fazer um break pro rádio e a gente vai descobrir isso já já. É, preciso fazer um break pro rádio e a gente vai voltar já já. Eu não posso, eu preciso fazer o break. 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Não tem problema. Então é o seguinte, Bernardo, você vai fazer show também, né, Bernardo Veloso? Quando que é o show, hein?
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3: Muito bem. Intervalo é rápido e a gente volta já já.
0: Depois que eu... 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
3: 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Viu, doutor? Chegou aqui pelo nosso WhatsApp. Vamos ver aqui, ó, uma pergunta do ouvinte no WhatsApp.
6: Bom dia, pessoal do Morde e Assopra, aqui é o Adilson de Osasco. Queria fazer uma pergunta pro doutor. Responde pra mim sobre o caso de Atilov, que aconteceu em 1952, na União Soviética. Tem alguma coisa a ver com esses extraterrestres? Responde aí, obrigado.
1: Ok. Na realidade... Pode?
5: Pode.
1: Ok. Na realidade, sim, né? Inclusive, a União Soviética, né? Ela já, na década de 50... Eles já tinham projetos, né, inclusive da máquina do tempo, né, para poder fazer viagens no tempo. Nós temos que lembrar que quando a União Soviética entra dentro da Alemanha, né, há uma divisão de cientistas entre, né, a turma agora, né, da Rússia, França, Inglaterra e Estados Unidos. Inclusive Von Braun, né, que foi o terror de Londres, é um dos fundadores da NASA. Meu Deus! Jesus, ok? Nenhum dos cientistas já foram punidos. A medicina que a gente faz uso hoje, ela tem a ver diretamente com os campos de concentração da Alemanha, gente, ok? Então, os alemães já tinham contato com essas entidades, vamos assim usar esse termo para ficar mais simples, né? Essas entidades já interagiam, inclusive o Hitler tinha mandado achar a Arca da Aliança, ok? Eles estavam tentando encontrar vários artefatos aliens no planeta. Por isso aquela invasão toda que ele fez lá para o lado do Oriente Médio, inclusive, e a África. Então a frente de guerra alemã era no sentido de alcançar tecnologias. Inclusive, eles estavam à frente de todo mundo. Os jatos, tanques, panzer dele. Chegou a um ponto que eles botaram garotos de 14, 15 anos para pilotar tanque, que foi o terror. Se não falta petróleo, eles tinham arrebentado com todo mundo, cara. Olha só o que eles fizeram. Alex, quem está fazendo isso nos dias atuais? A Ucrânia, com a divisão de drones. Quem comanda a divisão de drones e trabalha com os drones ucranianos? É um bando de adolescente, cara. E eles jogam como um videogame. Sim. E existe pontuação por tudo que eles estão alcançando.
2: Pô, eu jogo então, um videogame. Mudou. Eu jogo um videogame que chama Assassin's Creed.
1: Meu Deus! Jesus!
2: E é um assassino que ele tá viajando no tempo, ele fica preso numa
1: máquina. Que gracinha.
2: E ele é tudo que você acabou de falar aí. E você vai, percorre várias fases, né, do ser humano em épocas diferentes, porque eles estão atrás de uma tecnologia alienígena. Você acabou de falar, toda essa história tem tudo a ver com o game. E se cair em mãos erradas... Os alemães foram atrás.
3: É, o jogo nada mais é jogo, filme, é tudo já planejado para abrir os olhos da população.
1: Ó, sabia? Nós temos duas séries.
2: Onde você, os caras tiram essa loucura, né?
1: Tô falando assim, né? Na realidade, olha só, você tem duas séries. Você tem duas séries que saíram há pouco tempo. Uma é Três Corpos, que tem tudo a ver com isso que está acontecendo agora. E a outra é Halo, H-A-L-O. Que fala de um artefato que é disputado para poder dominar o universo, inclusive, em cima disso, ok? Então, o que está acontecendo? Né? Tudo que era conspira, ok? A turma doidinha do... Né? A galera lá do Centro-Oeste, meu Deus, os Dakla da parada... Os caras agora, né, já não são mais doidos. Meu Deus, os caras não são mais doidos. Eu recebi quando eu digo N, é N. N pessoas relatando contatos com extraterrestres, ok? E religiosos, inclusive, de vários segmentos diferentes, ok? Por quê? Todo mundo que tinha experiência estranha era considerado o quê? Estranho. E aí você não tinha com quem falar, concorda? Porque aí o cara, pô, tá mais um doido, é mais um doido. Mas eu vou te falar da minha experiência. Minha mãe estava grávida, não sabia, terceiro mês, tomou uma medicação aplicada por uma médica e sofreu um choque anafilático. E aí fez um surto psicótico. E aí o tratamento da época, quando ela foi dominada, eletrochoque. E aí, desmaiada, descobriram que estava grávida em 3 meses.
4: Do senhor?
1: Eu. 3 meses depois, ela cai de uma escadaria e sai rolando. Presta bem atenção na cena.
4: Ou seja, seis meses
1: de gestação. 3 meses depois, no sexto mês de gestação, ela cai rolando. Nono mês, quando eu vou nascer, né, eu sou puxado via fórceps. Cara, tentaram me matar num dia 3 vezes e depois uma 4ª vez. Ok. Até os meus 10 anos, eu só tinha pesadelos de gente de vários lugares diferentes do planeta tentando me matar. E eu estava na frente de guerra. Agora a NASA assumiu que nós vivemos em universos paralelos. Vocês devem ter visto isso, né?
3: Já voltou
1: nós, os nossos sonhos são universos paralelos, okay? E nós estamos vivendo, ok, realidades múltiplas. A minha... Lá, até os 10 anos, eu estava em combate direto. Foi até os 14 anos, esses benditos sonhos, em frente de guerra e lutando, não sei o quê, os caras atrás de mim, mas tinha muita gente para me arrebentar. Coincidentemente ou não, aos 14, eu fiz uma doença, que o nome é epifisiose do fêmur. A minha cabeça femoral gastou e ela ficou com 70 anos. E eu fiquei com encurtamento na perna esquerda de 7 milímetros.
4: Mas com 14 teve algum acidente ou foi desgaste?
1: Não, eu fazia judô na época, comecei a sentir dor, o sensei mandou botar complexo B pra dentro e na passagem de faixa minha, eu já tinha vencido um colega, o outro que veio, eu falei, cara, bate na direita, não bate na esquerda, o maluco bateu na esquerda. Quando bateu na minha esquerda, eu dei um grito, né, de dor, um berro e apaguei. Acordei 4 horas depois no hospital central de aeronáutica, lá no Rio Comprido, Rio de Janeiro, e os caras dando notícia pro meu pai que eu estava aleijado, porque eu tinha um encurtamento e um deslocamento do fêmur, e que não havia tecnologia para resolver o problema. Fique com essa informação. E que eles queriam filmar o que iam fazer, porque eu seria um estudo de caso. Meu Deus! Só que o bendito do equipamento estava quebrado. Jesus, tu vai para casa, quando consertar o equipamento, tu volta. Isso levou mais de 4 meses para consertar o bendito do equipamento. Então, meus pais, como bons católicos, o que que fizeram? Rodamos tudo. Tudo que vocês possam imaginar, nós fomos. Não resolvido dessa maneira, como bom católico, vamos parar nos terreiros, né? nas experiências espirituais. Eu fiz duas cirurgias Fritz, ok? E aí me colocaram num terreiro, que era o maior lá da Baixada Fluminense do Rio, botaram pólvora em volta de mim e tacaram fogo. Bum! Eu falei, agora eu vou virar churrasco.
2: É, foi cirurgia, né? Fritz.
1: Subiu.
2: Oi? Essa aí foi Fritz
1: também? Essa
4: foi a terceira Fritz, né?
1: Que quase fritou. Essa não foi Fritz, não. Essa foi, né? Para poder identificar qual seria a bendita da entidade. Aí eu sei que quando baixou o fogo, tá todo mundo de joelho e vieram me entregar o terreiro, dizendo que a minha entidade deveria governar sobre as entidades que estavam ali. Eu olhei para os meus pais, já estava bem cansado, que eu já tinha tomado banho de pipoca, de azeite de dendê, já tinha feito um monte. Aí eu cheguei e falei, cara, pô, me leva pro hospital, que o cara falou que pelo menos a dor para, e doía 24 horas, né? Então é muita dor, então, imagina, o teu osso saindo dali, rasgando tudo. E aí, assim eu fui. Só que quando eu chego lá, cara, o bendito do médico tinha mudado. Tinha chegado um coronel da Alemanha, que tinha ido estudar esse meu tipo de problema, que era raro na época no Brasil, e ele foi se especializar. Eu sou a primeira cirurgia da América Latina com essa técnica. E aí o bendito do coronel chegou e falou, Alex, você vai ficar aleijado. Aí eu olhei para ele, né, e disse o seguinte, você não pode dizer isso. Porra,

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0: Bom dia, bom dia, bom dia, bom dia, bom dia. É isso aí. Hoje é sexta-feira. Isso mesmo, cara. Sextou, sextou, sextou, sextou. Tudo bacaninha com vocês? Tudo legal? Ah, legal. Então vai participando aí. Estamos começando, senhoras e senhores, mais uma edição deste humilde, singelo, simplório programa. Energia na Veia, na sua poderosa Energia 97. 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Fechou? É isso aí, meu. Vamos nessa, então. Vamos começar, assim, o programa com

0: Esse é o Energia na Veia, na Energia. Velhota, chega aí com o Enigma. Vamos lá, e vamos ouvir também as mensagens dos nossos ouvintes.
1: Bom dia, meus amiguinhos de plantão! Estamos começando mais um Enigma do Arco da Velha e todo mundo vai correr pro telefone. Todo mundo vai tentar acertar o Enigma da Velhinha. É isso mesmo. É, quero saber qual era o seriado japonês dos anos 60, onde um robô era controlado por um garoto que se chamava... Johnny Soco. É, alternativa A, robô e não devolveu. Alternativa B, robô e foi preso. Alternativa C, robô e foi indiciado, vagabundo. D, robô gigante. Qual é a resposta certa, hein? Já sabia, vagabundo. Já mata o esquelão aí? Ou vai tentar? Mata o esquelão mais um pouquinho, hein? É, então vai aí, daqui a pouco eu volto.
2: 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Um bom dia bem dado pra você, um bom café.
3: Bom dia, Silvio Ribeiro. Hoje não é um dia comum. Hoje é o meu aniversário e eu não estou nem aí. Vamos curtir o Energia na Veia. Abraço.
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0: sensacional, né, meu? Só musicão aqui no Energia na Veia. Ah, meu amigo, vamos lá, mais mensagens chegando por aqui.
1: Bom dia, Silvio, tudo bem? Aqui é a Milena Maia do Mandaqui. Eu quero muito ganhar um ingresso para a festa da Veia. Um beijo, um ótimo dia.
2: Bom dia, Silvio Ribeiro, bom dia, Veia, bom dia, Johnny, bom dia, Frank, bom dia a todos os ouvintes. Jorjão do Tatuapé, que todos tenhamos uma ótima, excelente sexta-feira, véspera de final de semana, mais conhecido como sábado, e ouvindo a melhor rádio de flashback, modéstia à parte, né? Do Brasil, Energia da Veia.
3: Versão brasileira.

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12: Estamos de volta com Energia na Véia, na Energia! Continue ligando aí, participando, né? Vamos lá, as minhas criancinhas, entende? Meio Bolsonaro, meio Pelé, né? É, ficou ruim a imitação, desculpa. Mas é o seguinte, a criançada aí, a criançada que tá aí, né? Indo pra escola, todo mundo, vai participando aí, 32847097. Mande mensagem também pelo 32847097. É um telefone para você ligar e participar. Hoje é sexta-feira. Mande mensagem no WhatsApp 966507997. Estamos também aí no Twitch, né? twitch.tv/energia97. No Instagram, @energianavéia. 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Todo mundo concorrendo a um ingresso para a mega festa de 26 anos deste belo programa. Estamos aqui desde as 6 horas da manhã, fazendo o máximo para você, certo? Chegar acordado no seu trabalho. Tá bom? É isso aí, valendo aquele ingresso para a mega festa, Complexo Tempo, na Moca, vai ser muito legal. Participe aí, tá bom? Mande mensagens. Algumas pessoas devem estar me xingando, porque eu falei, meu, que essa sexta-feira eu ia fazer um programa internacional. Mas eu esqueci, desculpa. Mas sexta-feira que vem eu faço, sem falta, certo? Prometo. Ai, para todas as lindas mulheres deste programa, né? Esse é o Energia na Veia. Vamos de Pretty Woman com Roy Orbison na

0: Energia, Suzane Vega, Luca, aqui no Energia na Veia, na Energia. Também rolou pra vocês aí, é Super Dragons, I'm Free. Também Mr. Venkel, Cuttery Beat e Pretty Woman, Roy Orbison. Você tá ouvindo Energia na Veia, na Energia. Vai participando aí, tá bom? Fique à vontade, à vontade. Ó, Thaís. Oi, Thaís. Bom dia, Thaís. Bom dia.
1: Bom dia, Silvio. Bom dia, véia, Johnny, que é a Thaís de Santo André. Um ótimo dia pra nós, até porque hoje não é uma sexta-feira qualquer. É o meu aniversário. Beijão pra todo mundo.
0: Parabéns, Thaís. Felicidades pra você, tá bom? Muita saúde.
2: Bom dia, bom dia. Bom dia, Silvio Ribeiro. Bora, pra luta, sextou. Muito frio. Ótimo dia a todos. Bora que bora, vamos pra luta. Ótimo fim de semana. Bora.
3: Ui. Bom dia, Silvio. Aqui é o Júnior, mandando um bom dia pra Luísa.
0: Fala, Júnior. É, bom dia pra Luísa, então.
4: Bom dia, Silvio Ribeiro. Aqui é a Renata da Vila Prudente. E esse frio, hein? Sextou. O que eu tenho mais saudade da minha infância, a casa da minha avó. Casa de vó é tudo de bom. Muita saudade. Um beijo. Bom final de semana pra todos.
0: Legal, né? Essa semana estamos falando aí do que você tem saudade, né? É isso aí.
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3: Querida, cheguei!
4: Oi, Ribeiro. Bom dia.
3: Bom dia, minha família querida.

0: Energia, a energia que te move é Supertramp, My Kind of Lady. Na energia, certo? Vai ligando e participando, 32847097. Participe aí, tá bom? Fique à vontade, estamos aqui firmes e fortes, aqui na Energia na Veia. Vamos para onde? Vamos para o telefone? Nós vamos para que lugar nesse exato momento, assim, se fosse para ir? Vamos para o telefone, 32847097, é o telefone para você ligar e participar aqui. Ligue aí, vai ligando, vamos participando, afinal de contas, hoje é sexta-feira, né? Sexta-feira, sextou, meu amigo, né? Daqui a pouco também temos aqui Grandmaster Ney aqui, tocando para vocês. Alô? Alô, com quem eu falo?
1: Bom dia, Silvio.
0: Bom dia. Qual o seu nome?
1: Alexandre Leal.
0: Alexandre Leal. Alexandre, você quer concorrer ao ingresso para a mega festa de 26 anos do Energia na Veia, dia 20 de junho, no Complexo Tempo?
1: Com certeza, Silvio.
0: Pô, legal. É só Alexandre Leal?
1: Alexandre Leal da Costa.
0: Alexandre Leal da Costa. Boa, meu velho.
1: Esse meu velho.
0: Legal. Você tá onde, cara?
1: Cara, tô aqui em São Bernardo. Moro em São Bernardo aqui, trabalho em Diadema, mas hoje tô de folga, Silvão.
0: Pô, que beleza. O que que você faz pra estar de folga assim?
1: Cara, banco de horas, né? Trabalho pra caramba e acumulo um banco de horas aí, a gente fica em casa descansando.
0: Mas ninguém tira um banco de horas na quarta-feira, né?
1: É, tem que ser na sexta. Ou na sexta ou na segunda, né, filho?
0: Quarta-feira não dá, né?
1: No meio da semana não dá, né?
0: Tá certo, cara. Você trabalha com o quê?
1: Cara, eu sou analista financeiro.
0: Entendi, legal, bacana. E aí, meu, o tema essa semana, você tem saudade do que na sua infância?
1: Cara, tem saudade do... Putz, meu.
0: Você jogava bola?
1: Das brincadeiras de antigamente, né, cara? Hoje não, molecada não brinca, não sabe brincar, não sabe o que é um... como é que fala?
0: Taco.
1: Jogar taco, é... Pique bandeirinha, não sabe o que é.
0: Verdade, verdade. Legal, cara. Manda beijo pra quem você quiser, Alexandre.
1: Cara, queria mandar um... Ô, Silvio, dá pra colocar um parabéns aí?
0: Dá? Pra quem que é?
1: Minha esposa, fazendo aniversário hoje.
0: Ó! Oh? Qual é o nome dela?
1: Ana Paula.
0: Como?
1: Ana Paula.
0: Ana Paula. Hoje, senhoras e senhores, não é um dia qualquer, não. Hoje é sexta-feira e também é aniversário dela. Ana Paula, mulher do Alexandre. Boa, meu. Parabéns, saúde pra ela aí, tá bom?
1: Com certeza. Legal. E mandar um beijo pra ela, pra minha filha Júlia, a minha sobrinha Laura, sobrinha Sofia e todos aí da rádio, todos ouvintes aí.
0: Legal, cara. Obrigado por você ter ligado aí. Abração. Boa sexta-feira. Tá... Vai viajar? Vai passear ou vai ficar por aqui?
1: Vai ficar por aqui mesmo.
0: Então tá bom, meu. Valeu.
1: Com o tempo desse aqui não dá, né, Silvio?
0: É, não dá, né, meu? Vai só pra ir pra Monte Verde, sei lá, pra passar frio lá.
1: Não.
0: Valeu, cara. Abração.
1: Falou, Silvio. Fica com Deus.
0: Amém. Essa energia na veia é da energia. A energia que te move. Pessoal também mandando muitas mensagens aqui no nosso WhatsApp, né? 966507997. Todo mundo querendo ingresso, meu amigo. É a festa do Energia na Veia. Dia 20 de junho no Complexo Tempo, na Moca. Vai ser demais. 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
2: Bom dia, Silvio. Meu nome é Beatriz Curunzi, sou de São Caetano do Sul. E eu tô indo pra minha escola, Evolution Teens, maravilhosa. E amanhã eu vou ter escoteiro. Escoteiro Grupo São Caetano do Sul.
0: Ó, que beijos. Legal. Legal, Beatriz. Muito bacana.
3: Oi, gente. Ribeiro, aqui é a Elis.
4: E aqui é a Kate.
3: Estamos indo pra escola nesse frio.
0: Ai, nesse frio é difícil, né? Elis e Kátia, obrigado. Ó, a criançada participando, é isso aí, meu. Você tá com aquele seu filho morrendo de sono, fala, acorda ele. Fala, pô, vamos mandar uma mensagem pro tio Silvio. Não custa nada.
5: Silvio, bom dia. É o Márcio aqui de São Mateus. Cara, eu tenho saudade do Play Center, sabia? Putz, como era legal passar o dia naquele lugar, né, meu? Época de excursão de escola. Putz, muito legal, mano. Tenho saudade de lá, hein, cara? Tenho saudade mesmo. Valeu, um abraço.
0: Valeu, um abração.
6: Bom dia, Silvio Ribeiro. Carlos Gomes aqui de Mogi das Cruzes. Com aquela turminha que quer dar um bom dia pra você também. Vamos lá, gente?
7: Bom dia, Silvio Ribeiro.
0: Olha aí. Uhul. Que beleza. Uhul. Todo mundo acordado, que legal, né?
8: Bom dia, Silvio Ribeiro. Quem fala é Ana Paula de Barueri. O que me dá mais saudade do meu tempo é quando nós brincávamos na rua com os amigos, o pessoal da rua, as mães nas calçadas, observando e conversando. E também as idas ao Rapsódio de domingo. Como eu gostava do Rapsódio. Encontrava a galera dentro do ônibus. Muito legal. Um beijo, Silvio.
0: É verdade, a gente já se encontrava no ônibus, né, meu? Isso é muito bacana. Usava no ônibus, já ia pra balada, muito legal. Cher.

0: In Excess, na Energia, Need You Tonight, na Energia, também teve Two Ref, Don't Stop the Music, Cher, Walk in Memphis e Supertramp, My Kind of Lady. Você tá ouvindo Energia na Veia, na Energia, a energia que te move. Vamos pro intervalo e já já voltamos com muito mais.
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0: Não sai daí não, daqui a pouco tem o DJ Grandmaster Ney por aqui, certo?
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16: Esse é o Energia na Veia, na energia, a energia que te move. Ah, é isso aí, meu. Temos uma surpresa pra vocês. É verdade, fala, Ney.
17: E que surpresa, hein?
16: Que surpresa. Que legal, ó, que legal, meu.
17: Vamos mudar o BG?
16: Pô, por favor, manda aí. Ó, ó a surpresa. Que é isso, meu? Ney, vamos bater um papo com...
17: Presença ao vivo. De Lecha, aqui nos estúdios da Energia FM, no nosso Energia na Veia. Bicho!
16: Que moral, hein, velho? Que moral, velho. Muito legal.
18: Bom dia.
16: Bom dia. Ó. Que legal. Lecha,
17: welcome to Brazil again.
9: Obrigado.
17: Seja bem-vindo ao Brasil novamente. Bom, e hoje, inclusive, para a gente bater esse papo com a Lecha, nós trouxemos também meu querido amigo Jay Almeida, da Flórida, né?
16: Porque bom dia, Grandmaster Ney. Bom dia.
17: Porque o nosso inglês aqui, meu irmão Silvio Ribeiro, ele é fluente ali na região de Quixerobim, né?
16: Eu fiz o Pink and Blue, que é bem o infantil.
17: E a gente, poxa, é um prazer inenarrável ter Lecha mais uma vez aqui no Brasil, participando do nosso Energia na Veia. E eu queria já que você fizesse as honras de falar para ela que a gente está muito feliz em ter ela participando aqui do nosso programa. Ela que faz tanto sucesso com essa música, com Fulton Street, uma música que já há quase duas décadas ela causa frisson nas pistas de dança de São Paulo.
12: They said they are so, so, so, so happy to you stay here. And since Fulton Street is a very big song all over the Brazil. And so you are here, you know, mm-hmm. And let's talk about something about your life, about your music, about Fulton Street, what's happened these 30 years. So let's do it.
9: Well, thank you for having me, and mm-hmm. I'm very, very grateful.
12: This is May radio station is like in Heart 97 New York City, and he is nine. Same thing, you know.
9: I understand.
12: Yeah, mm-hmm. It's a big station. Mm-hmm. You can say hello, everybody. I'm here.
9: Bon dia, everybody. I'm here. I'm excited to be here. I love it here. It's a beautiful feeling, a beautiful vibe from everybody. I'm so excited about tonight, and I just want everybody, if you can, to come out tonight. And if you can't come tonight, come tomorrow, because we are going to have an amazing time.
12: Bom, ela devolve, né, a felicidade, né, que a gente está sentindo aqui. Ela também está muito feliz, né, com essa troca, né?
17: Sim.
12: Nós brasileiros estamos muito
17: receptivos,
12: né?
16: Uhum.
12: Então ela está sentindo muito isso, ela está muito feliz de verdade mesmo.
16: Legal.
17: Bom, é o seguinte, a gente vai fazer uma pequena pausa, né? Ela vai participar aqui mais um pouquinho do nosso programa. A gente vai abrir o set do Grandmaster Ney e, inclusive, o Silvio...
16: Fala aí, Ney.
17: A Lecha, ela já manifestou uma paixão, assim, imensurável pelo nosso país, né? E a gente vai abrir o Energia na Veia com uma releitura de um clássico da nossa música brasileira, que é o Chega de Saudade, que ela fez uma versão, né? Ela gravou uma versão em homenagem ao nosso país.
16: Olha, que legal, sensacional.
17: E a gente vai abrir o meu set aqui do Energia na Veia, tocando essa música para os nossos ouvintes ouvirem, certo?
16: Boa, então vamos nessa. New
9: song right now. Good. Yeah, good.
16: Então daqui a pouco mais um pouquinho de Lecha aqui no Energia na Veia, na Energia 97. Agora vamos ouvir as mixagens do DJ Grandmaster Ney no Energia na Veia. Aumenta o volume do seu rádio aí. Eu vou colocar uma vietinha aqui, ô Ney. Vamos lá.
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0: Estados Unidos e Brasil. Você vai torcer para quem?
1: About World Cup and we ask about what's going to be happen about Brazil and USA in the end of the competition.
2: What's going to happen? Oh. Yeah. Well, I hope the best. All I can say.
1: Brazil is good.
2: Yeah.
1: Yeah.
2: Okay. Well, I'm betting on Brazil.
1: Ela tá torcendo pro Brasil.
0: É. Ela é quase uma brasileira.
3: É verdade que ela tem um podcast lá.
1: Ela teve um podcast.
3: Ela teve?
1: Durante 9 anos.
3: Ah, que legal.
1: Não faz mais.
3: Parou?
1: Ela parou.
3: Ah, que legal. Muito legal. Bacana.
0: Foi o nosso, querido participante aqui também. Nós temos exaltar a presença do...
1: Hoje a gente tem a presença aqui do Master Ace, né?
0: Master Ace
1: é o produtor da música Fulton Street.
0: É o produtor da música.
1: E além de ser o produtor da música Fulton Street, o Master Ace é o marido.
3: O marido, né? São juntos.
2: He produced it.
1: Yeah, that's what I try to say. Okay. Yeah. And also he's your husband.
0: Yes. Ele é o grande mentor de tudo, então, né?
1: Yeah, o Master Ace é o grande mentor do som, né? Ele criou mesmo.
0: Só pra gente finalizar. Poxa, você vai fazer uma apresentação hoje lá no Fielzone, né? No camarote Fielzone, e amanhã, né? O Zena, a festa já deu sold out os 2 dias, né?
3: Boa notícia que ela vai fazer, que já esgotou.
0: Exatamente. E aí eu quero saber se o que que ela tá sentindo, né, cara, com essa recepção, com essa receptividade. Você que teve a ideia... De repente ela veio para Campinas e você sentiu que era muito pouco, né, para ela, pra gente ter a presença dela aqui, precisava fazer uma coisa maior.
4: Sim,
0: né?
4: Sim. Eu acho que são duas pessoas que eu não fui no dia lá em Campinas, né? Bom dia a todos, DJ Zena falando aqui. Eu não fui em Campinas, mas eu tive dois amigos muito importantes nesse evento, que foi o Silvinho e o Claudiei.
0: Uhum.
4: Eles sempre me falavam que ela veio para Campinas, mas pela grandiosidade da música, pela grandiosidade do artista, da repercussão, eu acho que o que foi feito em Campinas foi muito pouco. Então Sim. isso ficou dentro do meu coração, ficou tipo aquela coisa moendo. Falei, cara, a gente precisa mostrar para ela a verdadeira história
0: da música dela
4: aqui no
0: Brasil.
4: Aqui no Brasil. Então, acho que São Paulo é a capital. Sim. São Paulo é o lugar que acontece tudo, então a música dela aconteceu, não foi só pela história dela, mas porque todos os DJs uniram pra tocar, e a gente teve um cara, vamos falar assim, xarope, que pirateou a música dela, que foi através desse cara, que é o Donizete Sampaio, que fez aquele CDzinho Dinamite 98, e esse CD vendeu milhões e milhões de cópias. Então isso eu senti, assim... Eu senti muito assim, eu falei, cara, a gente precisa mostrar pra ela realmente a força. Então isso ficou dentro de mim, foi uma simplicidade absurda.
0: Uhum.
4: Eu fiquei com isso na cabeça, chamei ela no Instagram,
0: uhum.
4: numa boa. E aí ela falou assim, falei, que tal voltar para o Brasil novamente e realmente a gente fazer uma história bonita em São Paulo? Ela falou, nossa, se me fizer bem, com certeza eu irei. E aí ela pediu pra eu entrar em contato com o Master Ace, eu entrei em contato com o Master Ace, e a gente foi conversando. Eu acho que isso aqui que está acontecendo hoje é pela história marcada pelo Fulton Street, pela Lixeia, eu acho que ainda é pouco.
0: Eu acho que assim, eles foram muito condescendentes e carinhosos com a gente de voltar aqui, porque eu tenho certeza que o nosso inglês de Quixerubim para você conversar com ela foi muito difícil.
4: Eu falei ontem na audição, tivemos ontem uma audição lá no Bernadette, foi muito legal, convidamos... Praticamente.
0: Foi sensacional.
4: A nata nossa da Black Music, do Hip Hop de São Paulo, acho que a maioria dos nossos DJs estavam lá. Eu fiquei surpreso, o Lino Cris, o Júnior do Sampa Crio e outras pessoas de renome que fazem o nosso movimento, o Ney da Gringos Podcast. Então, assim, eu fiquei muito feliz com tudo isso e a gente conseguiu recebê-la e ela entender a grandiosidade. Então, eu falei pra eles assim que isso não vai parar por aí, a gente ainda vai brincar muito mais. E ainda
0: se Deus quiser. Se Deus quiser. A nossa cultura e a nossa Black Music merece.
3: É isso aí. Agradecer a presença da Lexa. Obrigado, Ney. Obrigado aí pela presença de todo mundo. Muito obrigado, muito obrigado, muito obrigado mesmo. Você é do Assalto de Palmas para a Lexa que está aqui.
1: Thank
3: boa.
1: You so much.
3: Many thanks
1: for you, Lexa. Many thanks. We talk about your today's performance and tomorrow.
2: Yes.
1: And we also talk about.

0: Yesterday inside the Bernadette Club, it was so amazing. And we talk about also people in São Paulo wanted to show you what's happened with your music here, because being your first time here, you have been in Campinas, and right now you are in São Paulo.
1: Right.
0: So this is the right place for you.
1: Oh, thank you.
2: É isso aí. Lecha ao vivo aqui no Energia na Veia, participando do set do DJ Grandmaster Ney. Eu quero agradecer demais a vocês e por terem trazido essa pérola para participar com a gente.
0: Vamos repetir que a Lecha vai estar ao vivo no Fielzone hoje, sexta. E sábado. Sábado ainda tem ingressos, Renildo? Sábado tá esgotando os ingressos, vai ser demais. Quem quiser comparecer, só pegar o link no clube do ingresso.
2: É, vou ter que entrar pelo telhado. mas tudo bem, vamos lá. Silvio Ribeiro, muito obrigado.
3: Obrigado a vocês.
2: Pessoal, meus amigos que curtem o nosso Energia na Veia, que curtem o set do Grandmaster Ney, muito obrigado e até a próxima, se Deus quiser. E é isso aí, daqui a pouco a agenda do Grandmaster Ney com o Silvio Ribeiro.
3: Intervalo.
2: Grande abraço.
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3: Olha, e se liga aí na agenda do Grandmaster Ney. Ele toca hoje no New Texas Bar, no Jardim Prudência, na Zona Sul. Amanhã, dia 23, à meia-noite, ele será na Virada Cultural, na Rua Xavier Toledo, no centro, em frente ao Shopping Light. Dia 29 de maio e a 26 de junho, ele será todas as sextas-feiras, das 6 horas às 8, no Centro Cultural Vergueiro. Olha que bacana. Todas as informações, @Grandmaster Ney no Instagram, Facebook e tudo mais. Boa!
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1: 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É, voltamos, chegando na veia em love.
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0: Energia, Simple Minds. É, Let There Be Love. Let There Be Love na energia. Oh, até deu uma enroscada aqui. Continue ligando, participando. 3284-7097. 3284-7097 é o telefone para você ligar e participar aqui no Energia na Veia. Fique à vontade. Isso mesmo. Vamos nessa, ó. Todo mundo liga e todo mundo participa. Vai pro telefone, vai pelo WhatsApp, certo? Estamos aqui firmes e fortes no Energia na Veia. Boa, hoje foi um Energia na Veia internacional, meu amigo. O que você pensa, meu? Lecha aqui nos estúdios e tal.
1: Bom dia, Silvio Ribeiro. Pra falar aí do que eu mais sinto saudade, eu como sou aqui de Carapicuíba, eu sinto saudade do episódio ali do DJ Robson, ou Robson Braga, era da hora pra caramba. É o Mike de Souza Carvalho aqui de Carapicuíba. É isso aí, Silvão. Boa sexta.
0: Boa, Ana Paula.
2: Bom dia, Silvio Ribeiro. Quem fala é Ana Paula de Barueri. O que me dá mais saudade do meu tempo é quando nós brincávamos na rua com os amigos, pessoal da rua, as mães nas calçadas, observando e conversando. E também as idas ao Rapsódio de domingo. Oh,
0: como galera, eu gostava do Rapsódio.
2: Encontrava a galera dentro do ônibus. Muito legal. Um beijo, Silvio.
0: Em peso aqui, meu. Véia, enigma.
3: Muito bem, havia perguntado qual era o seriado japonês dos anos 60, aonde o robô era controlado por um garoto que se chamava Johnny Soko. Alternativa A, roubou e não devolveu, vagabundo. B, roubou e foi preso, graças a Deus, roubou tem que ir preso mesmo. Ou alternativa C, roubou e foi indiciado. Ou até mesmo a D, robô gigante. Qual é a resposta certa, hein? Vai tentando aí, daqui a pouco a velhinha volta com a resposta certa. Vai matisqueirando aí, ô vagabundo.
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Intervalo e já voltamos com muito mais.

0: E o salário do Silvio Ribeiro?
1: Daqui a pouco eu vou passar minha agenda para vocês, certo? 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Okay, ready? Go, go, go! 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
1: Quem é que vai apagar a velhinha, hein? Eu disse a velhinha, não a velhinha.
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0: Olha, se liga aí na minha agenda. 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Vai pra lá, meu. 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Todas as informações, Instagram, arroba Silvio Ribeiro Locutor, arroba Silvio Ribeiro Locutor. 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
0: now. É, estamos de volta.
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0: Continue participando aí, tá valendo aquele ingresso bacana pra Mega Festa. Dia 20 de junho, mega festa de 26 anos deste humilde e singelo simplório programa, mas o melhor programa de flashbacks do seu rádio. Participe aí também pelo telefone, pelo WhatsApp, tá bom? Estamos aqui firmes e fortes. Sextou, né, meu? Vamos dançar aí todo mundo? Vamos pular no trânsito, em casa, no trabalho? Então vamos nessa, meu. Olha, um remix muito bacana com The Wonder Band. That Thing You Do, da Energia, a energia que te move.
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0: Energia, DJ. Não, não é DJ, é só o Ice MC. Easy. Também rolou aqui Santana com Hold On, né? Muito legal. MC Hammer com Pray. DJ Watts com Hey Baby. My girl. E The Wonder Band, The Thing You Do. Tá ouvindo Energia na Veia, na Energia. Mas agora eu quero falar com você. Você, meu amigão, que anda desanimado, né? Desanimado com as coisas porque você não anda dando conta do recado. É mesmo, cara? Aí vira pros seus amigos e fala, ih, meu, por falar em Copa do Mundo, eu pendurei as chuteiras. Não, né, cara? 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Come on. Mais mensagens no WhatsApp? Pessoal mandando aí 966507997. Não temos mais mensagens. Vamos de música. Chegando na Veia e Love. Daqui a pouco participação também no telefone.
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0: 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É isso aí, resort, Energia na Veia e dessa vez com a galera do Estádio 97. Combinado? I guess I love you. Vamos nessa, meu. Esse é o Energia na Veia, na Energia. Vamos ouvir aí as últimas mensagens de hoje. Daqui a pouco também tem Morde a Sopra.

0: Vou tentar lá mexendo lá nas minhas coisas. Daqui a pouco eu encontro o quê? Um CDzinho do S Club 7. Era um grupo teen, né? Na época. Os caras e umas minas e tal. Sumiram.
1: Bom dia, Silvio Ribeiro, bom dia, Johnny, bom dia, Frank e Eduardo Gomes da Silva aqui da Casa Verde. 16 graus aqui, nesse momento, um frio lascado, mas estamos aí com toda a energia, né? Bom, Silvão, sobre o tema da semana aí, cara, eu sinto saudade da gente brincar na rua, jogar bolinha de gude, rodar peão, brincar de polícia ladrão. Era muito bom, né? A rua era tranquila e não tinha tanto perigo, né?
2: Bom dia, Silvio Gatiliano, diretamente de Guarulhos. Ô Silvio, respeito do tema dessa semana, o que eu sinto mais saudade é da Toco, da Broadway. Hoje é sexta-feira, nós não estamos nem aí.
3: Bom dia a todos, aqui é a Cláudia de Interlagos, lá na rua trabalhando. Que maravilha ter a Alexa aí, essa música é top, música maravilhosa. É isso, desejando um bom dia a todos aí. Lesha, welcome.
0: Muito legal, né?
4: Bom dia, Silvio Ribeiro, bom dia, ouvinte do Energia na Veia. Tinho, Rogério da Vila do Remédio. Sextou, Silvio Ribeiro, sextou. E continua frio em São Paulo. Forte abraço a todos os ouvintes, um forte abraço a você, Silvio Ribeiro. Um forte abraço a todos os meus amigos do Clube do Bolinha na Vila dos Remédios. Forte...
5: Bom dia, tio Silvio.
6: Bom dia, Silvio Ribeiro. Bom dia a todos da Energia. Aqui é a Úrsula da Vila Carrão, indo levar o Mateu para a escola de 4 anos. E está um frio do caramba. Beijos a todos e é sexta-feira.
0: Que bonitinho o Mateu, né? As últimas de hoje, vamos lá. Diva Surprise on the top of the...

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0: energia, a energia que te move. É isso aí, ó. Terminou. Terminamos, terminamos. Do Leme a Pontal. Não há nada igual, velha. É isso, vamos nessa, ó, a resposta do Enigma.
1: E a resposta certa chegou aqui no seu radinho da energia.
0: Começa de novo, velho. Começa tudo de novo, tava muito baixo.
1: E a resposta certa chegou aqui no seu radinho da energia. Aí. 97. É, muito rápido. Claro que o seriado japonês, nos anos 60, onde o robô era controlado por um garoto que chamava-se Johnny Soko. A resposta certa era D. D de dado. Robô gigante era a resposta certa. Isso mesmo, robô gigante. É. Quem acertou, acertou. Quem não acertou, não acerta mais. E amanhã a velhinha volta. Sim, bora.
0: Oi.
1: Amanhã voltemos.
0: Tá tchau, bom, velhinha. É isso aí. Amanhã tem Claudinha Show. É isso aí. 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

0: Muito bem, senhoras e senhores. Muito bem, respeitável público. Estamos começando a edição deste pequeníssimo programa. Muito bom dia, bom dia, bom dia, amigos. Bom dia.
1: Bom dia.
0: Vocês estão bem, não?
1: Bom dia.
2: Um bom baguga pra todo mundo, né?
1: Baguga
0: ficou, hein?
1: Sempre baguga. Você fez curso de baguga essa semana, ou palhaço?
3: Eu não consigo fazer mais.
1: Não?
0: Já não faz mais baguga.
1: Já foi bom no baguga?
3: Já.
2: Só fazem o curso com ele agora.
3: Eu era o maior bagugueiro.
1: É mesmo?
0: Bagugueiro é legal.
1: Bagugueiro. Zé também era bom de baguga, não era não?
4: Bagugueiro.
1: É.
0: Todo mundo teve seu auge, né?
1: Ah, o Ranieri ainda tá no auge.
2: Eu tô voando na baguga.
0: Tá?
2: Voando. Eu tô numa fase boa.
1: Olha lá, que beleza.
0: Eu vou perguntar pra você, Marcelo Lima.
2: Marcelo Lima, ele não vê o baguga faz uns 30 anos, mais ou menos.
1: Mas é aquela coisa que vai se afastando de você e que você não sente falta.
3: É,
1: vai ficando. É natural, né?
0: Vai ficando.
1: Outras coisas entram no lugar.
0: É?
1: É, o baguga
0: entra no lugar. Outras coisas entram, é isso?
3: Muda de lugar.
0: Entra no lugar.
1: Dói muito quando entra.
0: E aí?
3: A gente joga a bombinha. Quem pega, explode na mão.
0: Muito bem. Mas vamos lá. Ô, Ranieri, nós temos um assunto do dia muito importante, não temos?
2: Temos, Dudu. O Morde a Sopra quer saber qual o maior problema da indústria musical hoje, né? A gente sempre discute bastante aqui, né? O Elinho, inclusive, ele traz uma perspectiva bem bacana. Aí você pode mandar sua opinião, independentemente de qual for a opinião, no WhatsApp aqui do Morde, que é o 119-6650-7997. 119-6650-7997. Mas temos também a mesma pergunta lá no YouTube, youtube.com/energia97. Entre na aba posts e a pergunta é: qual o maior problema da indústria musical hoje? Primeira alternativa, música descartável.
1: Ai, ai, ai, hein?
2: E aí, Elinho?
0: É o maior problema esse.
1: É, quando tem muita demanda, né?
0: Música descartável então, é o grande problema da indústria.
1: É, a inflação não é isso. A inflação não é. O governo injeta mais dinheiro no mercado do que tem.
0: Certo.
1: Aí o dinheiro perde o valor e as mercadorias e os serviços começam a ficar mais caros por conta do excesso de dinheiro que tem. Quando o dinheiro é raro, ele é mais valioso.
2: Sim.
1: Né? Que lembra que tinha o lastro do ouro?
2: Exato.
1: O país que tivesse aquele ouro tinha aquele tanto em notas, né? Aí valia mais quem tivesse mais ouro e tal. Agora virou uma zona danada, né?
2: Exato, a oferta é infinita, né?
1: Então, a música é a mesma coisa. Quanto mais música tem, menos valor agregado cada uma delas tem, né?
2: Então é um problema isso.
1: Isso é um problemaço.
2: Pipinaço. Alternativa 2, dependência de rede social.
1: Aí já é da humanidade, não é só da música, né?
2: Mas a gente falou aqui que hoje em dia dificilmente, né, um artista ele chega nos veículos tradicionais sem passar também, em alguma medida, pelo digital, né, Linho?
1: Pois é, mas eu acho que isso é uma tendência a voltar, não à antiguidade, mas ter um novo formato que o offline, né, como se fala as mídias tradicionais, volte a ter mais força. Eu acho que essa tendência, a galera vai... Já tem até geração Z parando dando um tempo com rede social.
2: Um digital,
1: tá sabendo disso?
2: Sim.
1: É, porque fica... Nossa, é o caos, né?
2: É. Alternativa 3, falta de originalidade.
1: Também, porque tem a ver com o primeiro, né? Muita um excesso de uma quantidade gigante de músicas acaba... Você não capricha tanto, né? Aquela obra de arte. Lembra, as bandas ficavam meses, né? Pegava na capa dos discos, assim, gravado durante a primavera de 1970.
0: É isso aí.
1: Porque o cara ficava 3 meses no estúdio, internado, falando, não, peraí. Eu lembro do Gentle Giant, uma banda de rock progressivo que...
4: Nossa, Gentle Giant.
1: Os caras eram super... Eles tinham fama de fazer 100 vezes cada take, assim, não tá bom, vamos de novo.
3: E a molecada hoje em dia consome de uma forma tão rasa.
1: Então, que não vale a pena você ficar 3 meses fazendo.
3: Quando era da nossa época, é difícil falar.
1: É engraçado isso.
5: Mas o vinil, ele tinha toda a história, não só daquele álbum, como da banda, o encarte que vinha dentro, contando a história do grupo. Eu acho a coisa bem rasa. Ah, legal, dá um play, ouve e é isso.
1: E nunca mais, né?
5: É, não sabe de nada,
1: né? Mesmo porque você comprava o disco? Não sabe
5: das referências.
1: Você comprava o disco?
5: Eu falei bonito.
1: Você... É, falou não. Bonito
5: eu não. Eu não gosto de falar, na verdade, eu gosto mais de contar piada.
1: Esse negócio aqui é...
5: É pra fazer bagulho.
2: Ah, fazer bagulho. Ajuda no bagulho.
1: Pensei que era pra falar melhor, falar bem. Então, mas assim, o que o Palhaço falou é verdade. Você pegava o disco, o vinil, você debulhava a capa, e aí você não tinha... Era aquela era novidade. Então era novidade, você ficava ouvindo ele várias vezes. É, ouvi o disco inteiro. Porque senão você ia ter que ouvir coisa antiga, né?
2: E eu acho que tem também, eu até falei, e eu acho que isso vale pra tudo, né? É, de segunda-feira a gente fala aqui de cultura pop, cinema, série, e muitas vezes a gente discute que é muito remake, né? Eles estão pegando franquias que fizeram sucesso no passado e refazendo, e que isso seria uma falta de criatividade. Eu já acho que não. Eu acho que, na verdade, é uma fórmula que dá certo, dá dinheiro, então ao invés de arriscar com algo novo, muitas vezes, a indústria do cinema prefere utilizar fórmulas que vão render uma grana boa. E alguns artistas acabam indo pro mesmo caminho. Então, ao invés de tentar algo experimental, algo diferente, sei lá, quando você pensa em Bohemian Rhapsody, é um negócio que ele é totalmente fora da casinha, assim, né?
1: É.
2: Então, assim, foi arriscado. Aquela originalidade, ela foi testada, não como uma fórmula que já dava certo, como uma coisa nova. Então, eu acho que tem um pouco disso também.
1: Então, mas esse risco também, ele é importante para as coisas evoluírem também, né? Você correr o risco de fazer uma coisa diferente, arriscando fazer sucesso ou não fazer sucesso.
2: Exato,
1: E na maioria das vezes, não faz sucesso. Mas o risco vale a pena, né?
2: Perfeito.
1: Mas você viu, você notou como ele falou o Bohemian Rhapsody, meu?
2: Ele é mano.
1: Nossa,
2: caramba,
1: haveria possibilidade de repetir?
2: Eu fiquei, não, só consigo uma vez.
1: O cara vem aí do Queen, você vai ter que falar.
4: O velhinho tá vendo coisas novas direto, né, Elinho?
1: É.
4: Recebendo coisas novas.
1: Tô recebendo bagulho.
2: Tá recebendo. no direct, tá?
1: É, no direct.
2: Se você quiser, eu falo sobre a minha botinha depois, tá?
1: Ah, é?
2: É, que ela é waterproof.
1: Oh.
2: A botinha do Style, porque pode chover.
5: Esse aí já tem um alvará.
1: Isso daí é bagulhada, né? É bagulhada. Já
5: tá aprovado no sindicato. Tá, né?
2: Alternativa 4. Qual o maior problema da indústria musical hoje em dia? Pouco tempo para trabalhar as músicas. Então você tem que ficar lançando um monte, você se dedica cada vez menos em cada canção.
1: E aí nenhuma vira hit, né?
6: Então, mas quem que diz que tem que sair um monte de música?
2: Entendeu? Então...
6: Quem foi o miserável, pra não falar outra coisa, que falou, não, tem que lançar uma... Tem que lançar. Sabe, eu não entendo isso.
1: Foi.
6: Porque quando você tinha, é o que você falou, né? Gravado na primavera de, sei lá, de 1979,
1: né?
6: O cara demorava um tempo, tinha um cuidado de fazer a música, tinha um cuidado de preparação da música, tinha um cuidado com relação aos músicos, né? Então você vinha lá, o bateria tocava, o cara, pô, acrescenta uma coisinha aqui, ou na guitarra, acrescenta uma nota aqui, vamos dobrar a voz, vamos fazer, não sei. Hoje é, pá, em 2 horas tá feita uma música. E vou ser sincero, na maioria das vezes é uma porcaria. Música feita, né? Rápida é descartável. Por isso que não funciona. É por isso que nós estamos falando há anos aqui. Quantas vezes a gente já falou sobre isso aqui? Não vão mais ter hinos. Não vão ter mais hinos. Por vários fatores. Um desses, esse é um fator preponderante. Outro fator preponderante é que se não toca mais na rádio. Agora não está mais tocando em rádio.
1: Também.
6: Fica só lá no... No tal do Spotify, que acho que vai virar sucesso. Não vai virar. Não,
2: às vezes nem vai virar. Spotify, fica só no TikTok.
6: A bolha é pequena. Se não tocar no rádio, não vira. Se não for para um programa de televisão para mostrar, não vira.
1: Porque essa música que toca na plataforma, não necessariamente ela vai levar o público para assistir o show. E o show é que faz o artista
6: exatamente
1: ficar consagrado. Agora, você falou, quem que criou isso aí? Foram os próprios artistas.
6: Porque eles mataram a música.
1: Porque a gente ficou... A gente, que eu digo, todo mundo. Quem tá querendo fazer a rede social viralizada, certo? Assim como o artista da música quer que a música dele performe bem nas plataformas digitais, a gente vira escravo disso tudo. Porque o algoritmo só identifica que a tua música vai ser... É legal se ela tem... se você toca, se você lança as músicas com frequência. Porque se você lança uma música cada 3 meses, o algoritmo esquece que você é um artista e te joga lá pra baixo da fila.
2: Você perde engajamento, né?
1: Você perde engajamento.
4: O então, algoritmo por isso que você virou tem. Deus.
1: Exatamente. É, e a gente virou escravo desse algoritmo.
2: Eu acho que é muito mais isso, não é nem que partiu necessariamente do artista. É o artista, muitas vezes, tentando se adequar ao algoritmo. Só que o algoritmo,
1: exatamente.
2: Ele, o algoritmo ele evoluiu muito. O algoritmo atual, ele mesmo se desenvolve sozinho. Então ele vai mudando o tempo todo.
1: Exatamente.
2: Como que você vai se adequar?
4: O algoritmo pagar o show do cara.
1: Olha o que aconteceu. Só um exemplo rapidinho que aconteceu comigo. Eu fui fazer um teste. E comecei a postar conteúdos todos os dias. Aliás, quem quiser me seguir, siga lá. Hélio Leite Cosme. Todos os dias eu coloco há mais de um ano.
2: Verdade.
1: Eu ganhei 12 mil seguidores. Eu tinha 40 e pouco, passei a 50 e pouco. Teve um post meu que viralizou. Deu tá dando 740 mil
2: nossa,
1: visualizações. Quase 1 milhão. É. Aí o que aconteceu? Começou a parar de engajar do nada. É. Começou a parar. Eu falei, ué, o que que tá acontecendo? Sabe o que que aconteceu? É. Eu entro na rede social pra postar. Dou uma olhadinha como é que tá a performance daquele... E não entro mais. O algoritmo tá me punindo, porque ele sente que eu estou usando ele para me divulgar. E se eu não interagir e der like e comentar em outros posts, ele me boicota.
2: Olha.
1: Mano, olha onde nós vamos parar, velho.
5: Complicado, né? Daqui a pouco vai ter que ter uma doutora Rose virtual.
1: É.
2: Já tem a inteligência artificial.
1: É impressionante a inteligência
6: artificial. E voltando um pouco, né?
5: O algoritmo tá me
6: voltando um pouco no negócio de fazer música rápida, tem algumas exceções, né? Por exemplo, já a gente vai conversar com o pessoal do Queen Legend, né? Que já estão por aqui, daqui a pouco vai bater um papo com a gente. Você sabia que aquela música Crazy Little Thing Called Love, ela foi feita em 10 minutos?
1: Sim, sim.
6: 10 minutos. Tá. Foi lá o... O Brian May, né, tocou a guitarra, sim, o Fred sim. Já fez lá a letra. Então, aí virou um puta hit, né? E, aliás, era uma homenagem que ele fez aos heróis, que ele falava, são os meus heróis, o Elvis Presley e Cliff Richard, né? Ele contava sobre isso, o Freddie Mercury. E ele compôs essa música tão rapidinho, e fizeram muito rápido, mas é raro, né,
1: acontecer isso. Mas a gravação...
6: Aí já demorou um pouco
1: mais. É. Demorava mais, porque era tudo analógico, você tinha que ir no estúdio e tal... Aí tem o capricho e tal, que hoje em dia tem lá o autotune, você não precisa mais cantar afinado. Então,
2: a tecnologia nesse ponto deixou mais rápido. E tem o Every Breath You Take também, do Police. Ele fez, depois de uma desilusão amorosa, em 5 minutos. Mas uma coisa é você escrever, né? Outra coisa tem que fazer depois o arranjo, né? Você tem que gravar e demora. Né? A parte pra escrever é rapidinho. Desce aquele momento de inspiração, né? E é 2 palitos. Então a pergunta é essa. Qual o maior problema da indústria musical hoje... Alternativa 1, música descartável. 2, dependência de rede social. 3, falta de originalidade. 4, pouco tempo para trabalhar as músicas. E aí, Dodô, qual que vai levar?
6: A1.
2: Música descartável.
6: É.
2: Acho que é o grande problema.
6: Grande problema. Música descartável.
2: Boa.
6: Tudo bem, as outras também são problemas, tá? Mas acho que você pergunta qual é o maior. Pra mim, o maior é a alternativa 1.
2: 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Você viu isso, Elinho?
4: Hoje eu não vi. Começa, sub-20.
2: Então, sub-20 com imagem, viu, Elinho?
6: Não, não é hoje não, gente.
2: É lá pro... É,
6: dia 29.
2: 29, exato.
4: Sexta-feira que vem.
2: Exato, tá chegando a hora. 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
2: Não é.
6: Não é o Pai.
2: Não é o Pai, né?
6: Não é o Pai.
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5: Ai, vamos lá, Elinho. Tem uma banda aí, daqui a pouco nós vamos
1: ver. Não, ó, e deixa eu te falar. Tá vendo esses 2 caras aqui?
6: Aham.
1: Uh-huh.
6: E tem.
1: Thiago e o Vitor, do TV no Podcast. Uhum. Os dois aí, eles vieram. É. Fala baixo pra ninguém ouvir.
6: Tá.
1: Eles falaram que você nas piadas. É. Eles vieram, eu falei, não, mas você tem que ver ao vivo.
6: Esquece que cara aqui é de frente.
1: É, pra ver. Então, meu, eles têm. Eles são de um congresso de piadistas mundial.
6: Certo.
1: Se você for bem, eles vão te levar. Primeiro eles se levam lá no podcast dele, no TV no Pod.
5: Não quero ir.
1: Tá.
6: Mas como assim
1: não pode? Não. Eu não quero ir. Mas você teria que passar por esse crivo.
6: Crivo.
1: Bela, o primeiro é hoje.
6: Crivo. Você passaria por um crivo.
1: O primeiro é hoje. Depois disso aí, ele vai para um congresso internacional de piadas mundial. O prêmio para quem ganha. E aí, tudo bem?
6: É que o pessoal tá entrando, tá chegando aí, pessoal.
1: O Fred tá aí, velho.
6: É.
1: Olha. Mas o... Então, o prêmio é 2 milhões, porque é de internacional, de bagugas.
6: Ah, vamos lá, piada.
5: Tudo isso pra isso.
6: Oh. Não, mas ele fez em... Aliás, muito obrigado, ele.
1: Então.
6: Porque o pessoal tá chegando, ele não quis atrapalhar a sua piada.
1: Você
6: tem que agradecer o Elinho agora. Agradeço o Elinho, tá?
5: Um introito.
6: É um introito?
5: É. Aí, já que você tá falando...
6: O Elinho colocou um introito aí.
1: Puta, o Zé ficou diferente de repente, velho.
5: É. Ficou feio.
8: Quando eu vim trazer a banda, o Zé saiu e falou, fica aí, eu tô aqui.
6: Tá bom.
8: Bom dia, senhores.
5: Você tá falando do sindicato das piadas, né?
1: É.
6: Vamos.
5: Internacional. E aí? Um amigo encontrou com o outro.
1: Quem?
5: Um amigo encontrou com o outro.
1: Eu não tinha entendido como isso.
5: E aí? Encontrou com o outro e falou assim... E aí, velho? Pô, faz tempo que a gente não se vê e tal. Onde você tá indo? Ele falou, pô, você não sabe, eu faço parte do Sindicato das Piadas, Congresso das Piadas.
6: Congresso de Piadas?
5: É. Aí o cara falou, sério mesmo? Ele falou, Congregação das Piadas. Ele falou, deixa eu ir aí, meu.
8: Congregação das Piadas.
6: Congregação das Piadas.
5: É, meu, deixa eu ir nessa congregação aí.
6: Pra ver como falou, é que é, né?
5: Pô, quero ver, meu, curioso, gosto de piada pra caramba. Aí ele falou assim, pô, não dá.
6: Assim, não dá.
5: Ah, tem que ser credenciado. Ah. Tem uma série de regras aí a seguir que não é assim, vai.
1: Vai lá e vai.
5: Demorei pra conseguir fazer parte.
1: É, claro.
5: Ele falou, bom, dá um jeito aí e tal, não sei o que. Ele falou, tá bom, vou ligar. Ligou pro presidente do Congresso.
6: A quebrar um galho.
1: Já ele falava direto com o cara. Falou
6: com o cara. Como?
1: É outra língua.
5: Tá bom, tá bom. Beleza.
6: Tá.
5: Obrigado, viu? Consegui uma bocada pra você vai lá.
1: Ô, rapaz.
6: Conseguiu?
5: Pô, obrigado, que bom, hein? Véio, que dia.
1: Aê. Legal.
5: Vai ser legal.
6: Sensacional.
5: Chegou lá no congresso, né? Sentou lá com o amigo, tava tomando uma breja, comendo os negócios.
1: Ah, pode?
6: Porque é um congresso, né?
5: Piada, cacete, não é?
6: É.
5: É? Velório.
6: É.
5: Aí!
1: Chegou um negócio mais sério, né?
5: Aí chegou lá,
6: pô, nós
5: tomando uma, comendo os bagulhinhos lá.
1: Ah, comia também.
6: Amendoim.
5: Aperitivo e tal.
6: Petiscos.
5: Aí daqui a pouco subiu um cara lá. Ele falou, vai começar, velho.
6: Vai começar.
5: Aí todo mundo aplaudiu o cara, por favor.
6: Aplaudiu o cara.
5: Aplaudiu. Aí chegou lá, foi no microfone, virou pra sempre, arrumou o microfone. Falou, 74. Todo mundo. Começou todo mundo aí. Aí o amigo dele falou: o que tá acontecendo
1: 74,
5: aqui? 74, né? Ele falou 74, todo mundo começou a rir. Aí ele falou: o cara, próximo. Ele chamou o próximo. Falou, uma salva de palmas pro fulano. Aí
1: salva de palmas pro próximo, salva de palmas pro próximo.
5: O cara foi no microfone e falou: 23. Todo mundo. Cara, incrível. Aí, obrigado, gente. Obrigado. Todo mundo rindo, hein? Ele saiu e falou, vixe, o que tá acontecendo aqui, velho? É bingo? Os caras falam o número, todo mundo dá risada, ninguém me deu uma cartela. Falou, não, é que a gente já conhece todas as piadas de cor. Então a gente catalogou.
6: Numerou.
5: E fala pelo número.
1: É meio que nem aqui, né?
5: Falou o número, a gente lembra da piada.
6: É meio que nem aqui. Risada, por exemplo, a linha aqui, a do esqueleto seria um.
1: A um.
5: Aí... Comer um amendoizinho que é melhor.
6: Mas não pode comer, você tá contando a porra da piada.
1: O que hora acaba o programa hoje?
5: Aí o cara
1: tem pegou. Tem os caras ainda pra entrevistar, não esquece não.
5: Um amigo dele falou, deixa eu subir lá contar uma mesmo.
6: É?
5: Eu quero subir e contar uma.
1: Ah, ele falou, céu, o cara é cara de pau, hein?
6: Chegou subiu, agora,
1: chegou, vai querer lá.
5: No Congresso.
6: No Congresso?
5: Aí ele subiu, né? Subiu.
6: Deixaram?
5: Ah, e hoje, pela primeira vez aqui no
1: Congresso. Foi dar uma canja, foi dar uma canja.
5: Estreando. Sobe aí, o cara subiu. Ele olhou e falou assim: 9-9. Silêncio.
6: Pum! Silêncio?
5: É. Aí o cara... Não, acho que vocês entenderam. 9-9. Puta silêncio. Aí ele desceu, com a vergonha.
6: Chateado, né?
5: Chegou pro amigo dele e falou, caramba, o que aconteceu, velho? Falei 9-9 lá, ninguém riu. Falou, não, que você conta a piada mal pra cacete.
6: Bom demais.
1: Bem bolado.
6: É bem bolado, bem bolado.
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6: Muito bem, já estamos recebendo aqui o pessoal do Queen Legend. Aê. Muito legal, o pessoal do Queen Legend aqui ao vivaço. Atração super confirmada na festa de 26 anos do Energia na Véia, hein? Então temos aqui o Elvis Balbo, que é o vocal e piano, interpretando o Fred Mercury. Bom dia.
9: Bom dia, ouvintes do Morde a Sopra.
6: Você tá bem?
9: O Elvis que é o Fred Mercury, né?
6: O Elvis que é o Fred Mercury. Fred é...
5: Que loucura.
6: Cauê Brizola, guitarra e backing vocal, interpretando aí o Brian May.
10: Aí, galera, bom dia, isso mesmo.
5: Também conhecido como Gabriel mesmo, Pensador.
9: O Gabriel Pensador.
6: Tem outro. E a banda ainda conta com o Fábio Duarte, né, que é o baixo, interpretando o John Deacon. John Deacon, né, que faz o baixo. Ainda tem o Edu Cominato, que é bateria e backing vocal, interpretando o Roger Taylor. E o Albert Lemos, que é o teclado e backing vocal, que interpreta o Spike Edney.
9: Spike Edney não era
6: tão conhecido,
9: não era um membro do Queen, mas ele era o cara que acompanhava o Queen ao vivo. Tá. Cama dos teclados.
10: Ele tocava no backstage, né?
9: Ele tocava legal. No backstage, atrás do palco.
10: De vez em quando ele aparecia na frente tocando com os membros da banda. Ele
9: fazia os teclados e as guitarras, assim, nos shows do Queen ao vivo.
6: Ele é o...
9: Ele é o nosso
6: produtor. Produtor.
5: Não toca.
6: Não toca nada, mas só.
9: Ele é o que tá com a gente desde o começo.
5: Nem campainha.
1: Mas é o que mais trabalha no fim das contas.
9: É verdade, né?
10: Há controvérsias, viu?
6: Agora deixa eu fazer uma pergunta. Como é que surgiu essa ideia de fazer o Queen Legend?
9: Cara,
6: vocês eram muito fãs e tal.
9: Eu sou muito fã do Elvis também, porque meu nome é Elvis, minha mãe...
6: Sua mãe gostava do Elvis.
9: Meu pai são fãzaços do Elvis.
6: Foi uma homenagem, né?
9: Eu nasci no aniversário de morte do Elvis.
5: O Elvis, Fred, deixa ela mais pertinho no microfone.
9: Assim, eu nasci no aniversário de morte do Elvis, 16 de agosto.
6: Tá.
9: E meu pai e minha mãe já eram viciados, colecionadores do Elvis. Eu nasci e virei fã do Elvis desde pequeno. Até hoje sou colecionador tudo. Mas com uns 10 anos de idade eu escutei, primeira vez, acho que assisti o show do Wembley, do Queen, em casa, e foi aí que me despertou, eu já tinha aprendido, já tocava instrumento, eu era fãzaço do Elvis, e vestia de Elvis, eu queria ser cover do Elvis pequeno ali, chamando o Elvis. Só que quando eu vi o Queen, aí mudou a coisa, aí foi aí que eu comecei a ter a minha formação musical de instrumento, que é o piano, por conta do Freddie Mercury, desde pequeno. Então, virou uma brincadeira que se tornou, no final, uma profissão, né? Desde criança. É uma coisa que eu faço desde pequeno, que virou a minha profissão, que é hoje, que é o que a gente faz hoje. Que a gente faz isso há muitos anos. Inclusive, acho que o start nosso começou aqui. Há uns, sei lá, acho que 2019. Quando apareceu...
5: O Energia Me Ouve.
9: Mandaram um vídeo nós, a gente cantando.
6: É verdade.
9: Que aí
5: vocês foram finalistas.
9: A gente passou, a gente fez um concurso também de...
6: Rapaz, eu
9: fiquei em segundo lugar. Foi. Você tava também, Hélio?
1: Tava, eu sei.
5: Eu tava na pandemia. Nós somos os jurados. Desculpa por isso,
9: Fred. Não, mas era um concurso só de músicas autorais. E eu era o único cover ali fazendo ali.
5: Mas eu votei em vocês.
1: Eu também.
5: Cara, legal. Eu votei, posso falar? Verdade. Elvis e Cauê, eu votei. O olha palhaço votou contra.
9: Pô, palhaço.
5: Pelo amor de Deus. Na verdade, o cara canta pra cacete. Eu acompanho ele em todas as mídias sociais.
6: É bom demais, sabe?
5: É muito próximo.
1: Muito bom mesmo.
5: Mas
1: eu não lembrava do Energia Me Ouve, não.
5: Lembrava, ele?
6: Eu lembrei, sim.
5: Foi um arregaço, uma
6: pulgada, uma porrada.
9: Eu lembro,
6: quando eu vi vocês, eu lembrei.
9: Eu lembro do... Que foi o start
6: nosso. Faz tanto tempo, né?
9: Antes da pandemia. O start nosso foi através com vocês.
5: Foram os dois grandes lançamentos do Energia Me Ouve. Vocês e o Despacito.
1: E é verdade.
5: Pior é que é verdade.
10: Olha,
5: ele não tinha estourado em lugar nenhum do mundo. Alguém escreveu eles. A gente falou, isso aqui é incrível.
10: Olha isso.
6: só. E aí a gente foi ver, já tinha no YouTube, né?
8: Mas era muito assim, discreto, não tinha.
5: Não tinha nem visualização.
8: Não tinha nem visualização.
9: Mas depois desse. A gente tá, ter começado aqui na Energia, a gente fez vários. Fizemos vários eventos juntos também. Junto com a Energia. Fizemos o Abraçolândia. Na época
6: nossa. Abraçolândia.
9: Fizemos
6: o William Lin.
9: No Arquidiocesano. Perfeito. Aí fizemos. No ano retrasado, a gente fez também a festa da Energia na
6: Overnight. Esse não foi antes das festas? Esse aí?
9: No...
6: Do Abraçolândia?
9: Foi porque... essas festas.
6: Exatamente. Foi essas festas. Eu que vi vocês lá e falei pros caras aqui. Falei, cara, tem uma banda aí que é boa demais que interpreta o Queen, que eu vou dizer pra você. A gente muito fez. Próximo. E aí depois, eu não sei, passou um tempo, né? E vocês foram chamados pra fazer alguma festa da rádio, que eu não vou lembrar agora.
9: Fizemos 2 anos atrás, não foi? No Complexo Tempo?
6: Isso.
9: Foi isso mesmo.
6: É isso mesmo.
9: Nós voltamos lá.
6: E agora vai ser a segunda
9: agora
6: vez.
9: Agora é a segunda vez.
6: E no Complexo prazer. Tempo de novo.
9: De novo. Vai ser um arregaço.
10: É legal que o Elvis fala, né? Que, enfim, ele é um intérprete de Freddie Mercury, né? Mas como ele tem essa história desde criança, a gente percebe que essa procura dele, essa busca em ser intérprete do Freddie Mercury, na verdade é uma coisa muito natural para ele. Sabe, ele não tá, na verdade, tentando imitar muitas vezes. É dele. Então você pega referências ali, mas é uma coisa muito dele, é natural dele.
9: Foi uma escola,
10: a voz, né? Ele não tá tentando fazer uma imitação. A voz dele, naturalmente, já tem essa entonação, né? A performance vocal, aquela energia dele no palco, também é algo natural dele.
9: Muita gente fala que parece. Eu nunca achei que fosse parecido. Talvez com o tempo você vai escutando, tanto escutar, você vai, o timbre era parecido, mas... Eu não acho que eu... Que seja minha voz parecida. Quem é parecido?
5: Te ouvindo assim, não dá porque... porra nenhuma.
9: Não, mas eu também 10 horas da manhã também é foda.
5: Mas quando o Fred falando é uma coisa, cantando.
6: Cantando é um absurdo.
5: Na verdade, ele se transforma.
6: Você encarna mesmo, né?
9: É, porque o negócio que a gente já é tão natural, como o Cauê falou, porque o negócio que eu fazia desde pequeno. Fazia em casa, sozinho. Tipo, deixava os vídeos dos shows do Queen na televisão. E eu tenho um piano em casa, até hoje tenho um piano ali. Eu ficava tocando em cima.

0: Legal.
1: O ali era do Alírio toca
2: no, naquele...
1: Extravaganza.
2: Extravaganza, que é com o Brian May.
1: Com o Brian May.
2: A equipe do Queen.
1: É. O Brian May é o patrão dele, né? O boss
2: Brian
1: do cara.
2: É o chefe dele.
1: É o chefe dele.
2: É. Né? Então, assim, vai postando e marcando os caras, porque você viu o que aconteceu com o Christopher?
1: Eu vi, o Christopher é meu amigo. Um abração pro Christopher. Não, o Christopher
2: era, muito, da Father, né?
1: Sim.
2: Ele era da Father. Aí, ele agora tá meio... É, não tá tocando muito e tal.
3: Parou um pouquinho?
2: É, parou um pouquinho e tal. E ele começou a postar bastante vídeo na rede
1: social. Sammy Hagar.
2: Aí ele, aquela música que a gente tocava com ele, o Dreams, não Dream On, Dreams, do Van Halen.
1: É.
2: Que é, meu, é absurdo. Aí ele pegou e fez um vídeo e marcou o Sammy Hagar.
3: E aí?
2: O Sammy Hagar repostou, ó, me arrepia.
1: Olha, falou, eu vi isso aí.
2: Nunca vi um mesmo, cara cantar como esse cara tá cantando.
1: Eu vi isso aí, cara.
2: Então, assim... Vai que os caras já, daqui vai, a pouco, já conhecem. E é bom ter um selo de verificação do Brian May.
1: Não, e fala também, o Cauê, ele fez, ele trampou com o Alírio.
4: Eu comecei minha carreira nesse universo do Queen com o Alírio.
2: Não, o Alírio é uma ponte legal aí pra vocês.
4: O Alírio, ele... musical do Queen que veio pro Brasil. Então esse musical teve uma seleção, né? Um amigo meu falou, vai ter uma seleção para um musical. Eu falei, será? Aí, no dia não tinha muito o que fazer. Assim, ele falou, não, vai lá, dá uma passadinha, quem sabe.
2: Não custa nada.
4: Eu fui sem intenção nenhuma. Assim, eu sempre gostei muito de Queen, mas nunca tinha tocado de fato Queen, assim, né? Entrado mesmo de cabeça. Fiz o teste. E o último passo do teste seria o Brian May, que ele queria fazer a seleção final dos integrantes que iriam participar desse musical. Então a gente entrou em estúdio, teve uma série de fases esse teste. O último teste, a gente gravou no estúdio, a equipe mandou pro Brian May e ele que selecionou os músicos finais. E esse trabalho, né, acabei sendo selecionado para esse trabalho.
2: Legal.
4: E foi quando eu fiz com o Alírio Neto. O Alírio Neto era um dos cantores, era o cantor principal lá, né, do musical.
2: É que são vários cantores também, né?
4: É, mas é um musical, né, então tem um casal, né, que é protagonista desse musical. E, obviamente, tem outros atores ali, né? Claro, mas ele é o protagonista, né? E aí, depois dessa oportunidade do musical, foi através do musical que o pessoal lá da equipe do Queen, né? No caso, Brian May, o Roger Taylor, conheceram o Alírio Neto e fizeram esse convite pra ele. Então, assim, de alguma maneira, legal, a gente tá circulando esse universo, assim, dos caras. Aqui pra gente já...
3: Legal.
2: Vocês. O louco do Elvis, só um parênteses, o louco do Elvis é que pode perceber que você falou que a característica da voz e tal não foi nada forçado, mas você tem o dente...
1: Pra frente,
2: Meu, isso com certeza...
3: E aí ajuda, né?
2: Claro,
3: ajuda.
2: Com certeza
1: aproxima. Tem o
4: formato da mandíbula, gente.
1: O maxilar, mais largo, assim, também.
2: Então, meu...
1: Mas eu não sei
2: isso aí pra fazer baguga, velho. É
5: Se fosse é assim, ali. A Mônica, ela cantava a música do Queen.
2: Mas ela nunca tentou, você já viu?
5: Mas
2: ela
5: isso tem a ver mesmo. Tem a ver mesmo,
2: tem, pô, porque é a caixa acústica aqui.
5: Tudo que o Elvis canta, que eu já tô com o Elvis há muito tempo, você vai lembrar de Freddie Mercury. Ele pode estar cantando
4: qualquer outra música. Natural,
5: você olha e fala, é Fred.
4: Mesmo ele não tentando fazer.
1: O nosso show é muito legal. A gente canta uma música diferente que a do Elvis. A gente canta uma do Elvis no meio do
3: show. Qual que vocês cantam?
1: A gente canta Joe House Rock, que é o que o Queen fazia ao vivo.
4: Queen também fazia. Elvis.
2: Ah, legal.
1: Então a gente faz, porque a gente dá uma quebrada no gelo, fala, pô, a gente faz o tributo ao Queen. Mas meu nome é Elvis e eu canto as músicas do Queen e do Freddie Mercury. Então acho que nada mais justo que fazer uma do Elvis aqui.
4: Aí ele, a gente faz. Mas é engraçado isso. Não sei, né, se os ouvintes sabem, se vocês sabem dessa curiosidade. O Freddie Mercury tinha muita vergonha dos dentes dele.
2: Tinha.
4: Né? E ele, obviamente, tinha condições de
1: mas ele só não arrumava porque ele achava que ia mudar.
4: Yeah. Exato, ele não fazia o tratamento pra corrigir os dentes.
3: Isso fala no filme, né? Vocês assistiram o filme?
4: Exato, fala no filme, né? Porque ele achava que ia mudar a voz dele, né? E possivelmente sim, porque, né? Você muda ali a caixa acústica natural da voz, mudar. Né?
3: Deixa eu perguntar pra vocês, o show de vocês, ele tem o quê? Uma hora, uma hora e pouco?
1: Uma hora e meia.
3: Uma hora e meia.
1: Uma hora e meia.
3: Uma hora e meia tem praticamente, claro, quase que o repertório completo do Queen, com as melhores músicas do Queen.
4: Sim.
3: E a minha pergunta é a seguinte, qual que é a música que mais emociona vocês no palco?
1: Ah, cara, tem tantas... É que tem fases e fases. Tem momentos que eu tô tirando numa música. Tipo, às vezes eu tô. Eu sempre gosto muito de fazer Somebody to Love. É. Mas agora eu tô gostando
3: das músicas que eu mais gosto do Queen.
1: Agora eu gosto. Tenho gostado muito mais de cantar, sei lá, Once Live Forever. Aí também tem a parte dos rocks também que a gente gosta pra caramba, que eu gosto muito de fazer. Tem músicas que eu não gosto. De tanto você escutar, de tanto você cantar, você começa nem aguentar mais de escutar a música. Mas com o tempo,

0: Você começa
1: entra numa outra conexão,
0: com a música, você começa a gostar. Por exemplo, eu odiava, não odiava.
2: Eu
0: não aguentava cantar mais a Want to Break Free. Mas chega depois um tempo que você começa e fala, pô, hoje não, tá gente, legal.
1: Porque essa música.
0: Hoje tá legal cantar essa música.
1: É, porque
0: tá
1: assim.
0: Acho que nem o Queen, pô, imagina o Brian May, 50 anos tocando a mesma coisa, pô, também não ia aguentar.
1: Não, mas é um momento do show, Want to Break Free, que a galera assim fica ensandecida.
2: É, então, é um momento impressionante. Claro,
1: assim, importante.
0: A Want to Break Free.
1: Chega um ponto que a gente pode tocar quantas vezes for, mas assim, a energia do público é
2: muito louca.
1: Nossa, né? Leva a gente pra cima, é muito louco.
3: E Radio Gaga também,
2: né? Radio Gaga também. Radio Gaga é maravilhosa, né?
0: Depende, tem shows e shows, a gente tem vários formatos de shows. Agora a gente vai estrear um show novo que a gente vai fazer em outubro ou novembro?
3: Novembro.
0: Outubro. Final de outubro no Teatro Bradesco.
2: Caramba, que a gente vai fazer
0: um novo show, né? Novo que a gente tá planejando montar um espetáculo que a gente consiga passar por todas as fases do Queen em uma hora e meia, duas horas de espetáculo.
2: Legal.
0: Mas só que fazendo. Fidedigno, né? Nos anos 70, figurinos dos anos 70.
2: Figurino,
0: todo mundo de perucão, mudas anos 80, metro bigode, colé, fazer isso, o...
2: Legal.
0: A gente tem pretensão de lançar esse show em outubro no Bradesco. Tanto Bradesco.
1: Legal, e possivelmente legal. Tocar músicas que a gente nunca tocou ao vivo com a banda. É. Né? A gente vira e mexe, coloca uma música ou outra que nunca tocou, até pra dar um movimento ali, né? Os fãs da banda também assistirem cada vez que ver a gente ao vivo assistir um show diferente, mas acredito que dessa vez a gente vai conseguir passar por canções.
4: Eu quero ir em outubro.
0: Outubro,
4: Teatro Bradesco. Você serve uísque, vodka?
0: Se você quiser,
1: tratamento VIP. Vamos cobrar o preço da rolha só.
2: Como é que vocês se conheceram?
0: Cara, a gente tá. Quando eu e o Cauê, a gente conheceu junto no projeto.
2: Não, não.
0: A gente se conheceu no projeto. A gente tinha. Fizemos a parte aqui quando a gente apareceu no Energia aqui em 2018. Energia Me Ouve, 2018, acho que foi 2019. O Cauê ainda não tava na banda. E aí a gente entrou num projeto junto de Queen também, em tributo, que era com orquestra, chamava Queen Experience. E aí, na pandemia, a gente se conheceu lá, a gente fez três anos no tributo.
1: Essa turnê
0: com o pessoal. E a gente saiu do tributo e montamos o nosso próprio espetáculo. E agora a gente tá rodando desde 2024, né? Desde o mês de 2024.
3: Mas antes disso ainda, né, Elvis, eu tinha montado um Queen, né? O Cauê também, eu nem conhecia o Cauê. E aí a gente tá fazendo uma seleção para Freddie Mercury. Eu tinha um sócio que era muito exigente. E a gente não conseguia Freddie Mercury. Nenhum.
2: Não achava.
3: Mandava embora. E aí...
2: Foi no sindicato dos Freddie Mercury.
3: Foi interessante que o cara do estúdio falou, tem um cara na internet, tudo vem da internet. Que o cara é...
0: Tudo vem da internet.
3: Ah, é verdade, a internet. Aí conhecemos o Elvis, né, pela internet.
2: Fez o teste.
3: Aí eu liguei, ele veio fazer um teste lá.
1: Ele atendia telefone nessa época?
3: Não, falamos com uma ex-namorada dele. E aí ele chegou... Os músicos olharam assim e falaram, meu, quem que é esse cara, né? E aí foi onde tudo começou, né?
2: Que legal.
0: Pra mim foi esse lance no mundo Queen, assim, eu comecei nessa época.
3: Essa época.
2: Legal. Bom, vocês devem ter feito muitos shows, principalmente quando o filme tava no auge.
0: Nossa, né?
2: Muito show. Caramba. E desses todos os shows, qual que é o mais inesquecível, assim, vocês lembram pra sempre?
0: Cara,
2: assim?
0: Tem...
1: A gente fez um show em Manaus, gente, foi muito legal.
0: É um lugar...
1: Norte e Nordeste é sempre muito especial fazer.
0: Mas Manaus
1: O público é sempre muito caloroso, mas teve esse especial em Manaus...
0: A gente fez um ginásio.
1: Incrível, as pessoas invadiam o palco, assim, o show teve que parar umas duas, três vezes.
0: Tinha 3.500 pessoas, acho que...
2: Caraca!
0: A gente fez lá em Manaus, era no ginásio. Como é que é o nome do lugar?
1: Estúdio 5.
0: Estúdio 5, isso aí, em Manaus.
1: É bem legal.
0: A gente fez dois shows lá. Os dois shows todos esgotados ali. Você se sentia o Queen mesmo ali. Você saía, entrava de van com o batedor junto ali. Caramba, o que tá acontecendo, cara? A gente é um tributo, cara. Mas é muito legal.
1: O carinho do público.
0: O carinho é muito grande. Especial, tipo, e pra gente que... que é fã mesmo e que, pô, desde criança eu fazia isso brincando, assim, nunca imaginei que eu ia tocar num lugar, tipo, tocar num... A gente já tocou estádio, tocou no Gigantinho. Olha, fez no Gigantinho, legal. Porto Alegre. Também foi um lugar que eu nunca esqueço, o Gigantinho. Isso. Que é, a gente nunca imaginava. Eu falei, pô, tô fazendo o que eu fazia em casa, assim, tocando pra um lugar lotado, canto. Você
2: demais,
0: você,
2: né?
0: Você pira, cara.
1: É, mas legal. Todo show pra gente é especial.
0: Todo show é especial. Inclusive o de ontem, então. O de ontem
2: foi mais especial. Agora, ó, uma pergunta aqui.
0: Brincadeira, viu, Vicky? Você tá escutando aqui, é brincadeira.
2: Não, mas é especial, foi especial. Ah,
5: legal.
3: Foi legal.
0: Todos são especiais.
3: Todo show é bacana.
2: Eu queria ter ido, né?
5: O Gabriel ali trouxe a guitarrinha dele?
1: Claro,
2: pô. Porra, e é uma. É uma original, né?
5: É uma.
2: Gabriel Pensador. Eu amei, porra, demais.
0: O Gabriel Pensador. Gabriel Pensador.
2: Gabriel Pensador.
0: 2, 3, 4, 5,
2: vão fazer uma palhinha? Antes da palhinha, rapidinho, tem uma pergunta aqui do nosso produtor aqui, que pergunta o seguinte: o que vocês acham do Paul Rodgers, que era o vocalista da banda
0: Free? Sensacional.
2: E Bad Company. E também, o que vocês acham do Adam Lambert, que fez parte do projeto do Brian May e do Roger Taylor?
0: Cara, são duas. Acho que são dois estilos totalmente diferentes. É. Mas acho que cada um. Deu conta deu a sua resposta.
2: Sua contribuição.
0: Sua contribuição.
5: Ah, eu não gostei do Lambert, não.
2: Cara,
5: eu
2: gostaria, velho.
0: Eu
2: muito do...
0: Eu gostei.
2: Eu gostei
0: dos dois, cara. Eu assisti os dois. Assisti com o Paul Rodgers em 2008. Foi 2008 no Via Funchal. Foi sensacional, porque já pensei que nunca ia ver o Queen na minha vida. Então, pelo menos eu vi o Roger Taylor e o Brian May.
2: E lá. O Paul Rodgers é uma lenda também, né?
0: O Paul Rodgers é uma lenda, era um dos ídolos do Fred Mercury. Então, Bad Company, o cara canta pra caramba, até hoje ele canta pra caramba. Ele parece o Chuck Norris, né?
1: É que assim, eu acho que, claro, cada um tem seu motivo, né, pra gostar ou desgostar, mas acho que o que eu percebo é que muitas pessoas criticam, principalmente o Adam Lambert, porque ele não tem, obviamente, semelhança alguma
0: mas com não é, o Fred. Mas essa é a intenção do Queen.
1: Exato, o Queen sempre achou muito claro que não queria um cantor
0: parecido com o Fred Mercury.
1: Parecido com o Fred Mercury.
2: É porque tem um cara lá que
0: fez o Mark Martel.
2: É a cidade. Esse aí é...
0: Não, esse é. Ele é fora de série.
1: Mas aí eu acho que entra nesse campo de ser meio, vamos dizer assim, imitador, né? E o
2: Eles não queriam isso.
1: Nunca quis isso.
0: Querem ele ser o cover
1: artistas
0: deles mesmo,
1: autênticos, né? Então essa autenticidade é muito importante pra eles. Tanto que também eles sempre fizeram esses shows chamando Queen mais o nome do cantor. Era Queen mais Paul Rodgers.
0: Até porque nos shows
2: Adam Lambert.
0: Tanto nos shows com o Paul Rodgers, com o Adam Lambert, eles fizeram uma parte especial pra tocar as músicas do artista mesmo. E em 2015 também eu fui assistir o Queen e conheci o Brian May, o Roger Taylor e o Adam Lambert. Eu não conheci, tipo, consegui cumprimentar eles. Ainda taquei um pôster que foi bem direto na testa do Brian May. E fiquei com muita vergonha. Que eu fui desesperado no hotel, que eles estavam saindo pra ir pro ginásio do Ibirapuera. Eu tava com um pôster do Queen, só que ele tava plastificado e era aquela plástico pontudo. Eu fiz assim. Foi bem na testa do Brian.
2: Pelo menos ele nunca vai esquecer de você.
0: Aí ele olhou pra mim com uma cara de putaço da vida, mas me autografou.
2: Pensa nisso. Qualquer dia que você encontra coisa, você fala assim: foi aquele cara que jogou o pôster na sua cara.
0: Aí eu tenho o meu autógrafo do Brian May, aí eu vi o Roger entrando num outro carro. Eu joguei o pôster dentro do carro, aí na hora que ele foi escrever, a mulher dele arrancou e me devolveu. Aí tem um R e um risco assim.
2: Não vai esquecer mesmo. Olha, preciso fazer um break pro rádio.
5: Eu preciso fazer, vai mudar um pouquinho o som de vocês, é rapidinho. Yeah. E a gente vai voltar já também com o pessoal do Queen Legend, tá bom? É rapidinho, o rápido intervalo, e a gente volta em instantes. Fique ligado, pera aí. Muito bem, já estamos agora no YouTube. Só no YouTube, nesse momento.
2: Quer fazer a palhinha agora ou esperar um pouquinho pra voltar?
0: Vamos
2: fazer uma agora e faz uma depois, né? Faz uma exclusiva pro pessoal que tá no YouTube.
1: Não.
2: O que vocês vão fazer aqui pra gente?
0: Não, só pra dar...
1: Somebody.
0: Vou dar uma aquecida, né?
2: Porra. Vou pedir pro teu produtor colocar o microfone ali na guitarra. Isso, aí agora, vai ficar legal.
0: Ontem o show terminou muito tarde, então vou começar a mandar mansinha, por enquanto.
2: Boa.

0: Deus, hein? Meu Deus.
1: Ainda tava acordando.
0: Pô, você é louco, velho.
2: Porra, bicho.
0: E aí, Elinho?
3: Traz uma água aqui, por favor.
0: Traz uma água aqui pra mim, Frank, pra ele aqui. Por favor.
3: Elvis Fred.
0: Elvis Mercury. Cara, sensacional, hein? Olha.
2: Fred Elvis.
0: Maravilhoso, né, Elinho?
2: Muito bom.
0: Muito bom.
2: O
0: pessoal do chat ficou tudo louco aqui, cara.
3: Então, que legal a minha festa de...
0: É aquela coisa, né? Não é sua, é do Silvio, tá? Não é sua. Não vem com esse negócio, que ele vai estar com a barraca de pipoca, ele se entusiasma.
3: Eu já trouxe.
0: É a festa do Energia na Véia.
3: Eu tenho ingresso no mimeógrafo.
0: Não pode. Isso daí é falso. Isso é falso. Os ingressos estão sendo vendidos rapidamente, então corre para comprar o seu, tá bom? Queen Legend é uma das atrações dessa super festa do Energia na Véia, festa de 26 anos de aniversário.
2: Quando é?
0: 26 anos. 20 de junho. É 20, né?
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0: Me deu um. 21, não.
3: Final de 21.
2: 20 é sábado. Traz o Silvio. 20 de junho é sábado.
3: Calma aí, só um segundo, eu vou desligar aqui.
0: Isso, vem com o Silvio, vai.
3: Fala, Domênico.
0: Fala, Silvio, tudo bem?
3: Então,
0: é 20, né?
3: 20 de junho, não perca, vai ser demais essa festa. Os caras são bons pra caramba,
0: sou muito
3: fã
0: dos
3: caras. E eles vão estar lá com a gente. É, fora isso, ainda tem o DJ Dero, atração internacional também. 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
0: Tá passando imagens,
3: ingresso.com.
0: Né? Passando imagens da última festa que teve lá no complexo.
3: Último aniversário.
0: No complexo.
3: Foi 24 anos. Silvio. Exatamente.
0: Foi muito legal e vai ser muito legal. Além do Queen Legend, teremos o DJ Dero e teremos uma atração surpresa que eu não vou contar. Não vou, eu sei quem é, não vou contar.
2: A gente não vai contar pra ninguém.
0: E é o seguinte, não vai contar até lá. Mas vai, até o dia 20 eles contam. Não vamos contar. É só quem tiver lá que vai saber o que vai acontecer.
3: É isso aí.
0: É só quem. E vou falar, é uma puta atração, cara.
2: Olha,
0: É muito legal.
2: Não é baguga.
0: Não é o baguga.
3: Então, não. É isso aí. 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
0: Vou comprar o meu agora. Deixa eu voltar com o FM agora, vamos lá.
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0: Muito bem, estamos de volta. Vou colocar o som de vocês aqui, pronto. Agora sim, estamos de volta. E eles fizeram aqui, né, uma música do Queen, né, fizeram o Crazy Little Thing Called Love. E o pessoal do FM... ficou desesperado, né? Porque o pessoal também quer ouvir alguma coisinha.
3: Vamos
0: fazer alguma coisinha pro pessoal que tá agora no FM também.
2: Olha, a gente tem que enaltecer a inteligência e a esperteza do guitarrista Gabriel, do Gabriel Pensador.
0: Por quê?
2: Porque o cara trouxe um amplificador de guitarra.
0: Legal pra cacete.
2: Puta som.
0: Puta som?
2: Não, os caras vêm aqui com violão, aí fica equilibrando o violão.
0: Mas legal pra cacete.
2: Como é que ele vai ligar essa guitarra?
5: Você sabe que é engraçado, cara? Porque o violão meu foi pro luthier, né, que precisava fazer um ajuste lá. Aí o outro estourou a corda. Falei, cara, não vai ter tempo da gente comprar a corda e trocar a corda.
2: Ah, então não foi tanta esperteza, não.
5: Aí o outro falou assim, não, eu trago, levo o violão e tal. Aí ele pegou de novo e falou, cara, não, meu violão tá todo desregulado.
2: Não, então Deus não quis mesmo, quebrou o violão, mandou pro luthier.
0: Ô, Johnny, pera um pouquinho. Dá pra mostrar ali o amplificadorzinho que fica ali no cantinho? Dá pra mostrar?
2: Baita som.
0: Aí, ó, esse aqui. Aqui. Aí, ó, ele aí, ó. Ó o amplificadorzinho ali, ó. Esse amplificadorzinho que tá fazendo esse somzaço aí,
2: Solzão, você bota o
0: microfone.
2: É, eu gravo em casa com essas.
0: É.
2: Eu tenho um Marshallzinho assim.
0: Mas desse pequenininho?
2: É.
5: Você
2: bota o microfone na frente.
0: Tá acostumado a ver aqueles grandes?
3: Essa tecnologia, né, cara? Tá evoluindo.
2: Não, isso é velho, isso aí. Isso aí tem.
5: Eu preciso confessar uma coisa pra vocês. Eu tenho usado, tenho o quê? Uns 3 meses, esse amplificador ao vivo nos shows. É sério? Quando eu cheguei com isso, o pessoal já acreditou. Porque acredita. Eu vinha com meu amplificador valvulado, que eu uso.
0: Pô, pensei Vox, que era o grande, cara, aqui, né?
5: É, então, mas até 3 meses atrás era. Levava um Vox a C30, minha pedaleira toda aí. Enfim, é.
0: Como assim, roubaram?
5: Não roubaram. Ah, levava. Tá. Levava. Tá. Um dia eu falei, não, eu vou...
0: Esse
5: vou
0: mais levinho, tal, funciona igual.
1: A gente fez uma turnê no Chile.
5: É verdade.
1: Você tem, a gente fez no Chile, fez em março. A gente fez junto com uma banda tributo lá do Led Zeppelin, o Black Dog, que viraram nossos amigos. Abraço pra eles, estão aqui. Vamos fazer show aqui em São Paulo amanhã. O pessoal do Black Dog. Aí, quando a gente foi fazer o primeiro show, foi em Santiago que a gente fez o primeiro show? Santiago. Fui fazer um show em Santiago, era o primeiro show, Black Dog, e o Queen Legend vinha logo depois. Na passagem de som, o Rodrigo, que é o guitarra, na hora que ele com puta arsenal de pedal, ele chega com isso aqui, cadê
5: essas coisas? Ele tá aqui já.
0: Já tá aqui, é isso aqui.
2: Contratante pagando excesso.
6: Olha, tem que passar. O rapaz tirou a pedaleira desse tamanho, aí veio o Cauê Brizola com esse negocinho.
0: Vamos lá, vamos fazer uma outra palinha? Vamos lá, mais uma palinha aí do Queen Legend, que estará dia 20 de junho no Complexo Tempo, aniversário do Energia na Veia.

0: Minha nossa da senhora!
1: Muito bom,
0: cara, que demais,
1: incrível,
0: cara. Incrível, incrível. Eu assisti o show deles lá no GG.
2: GG. GG, onde foi? GG,
3: Gabriel Gonçalves.
1: GG, GG. Que intimidade. Quase que sem se entregar.
3: Eu Gabriel Gonçalves.
2: Eu fiquei suado aqui, pelo amor de Deus.
4: Muito bem tratados lá.
1: Que bacana.
0: Cara, mas que show. Vai ser um showzaço, eu não tenho dúvida disso. Né? Vai ser um showzaço. Agora, deixa eu fazer uma pergunta. Como é que vocês poderiam passar, pra quem nunca foi num show do Queen Legend, passar pra esses caras o que é o show do Queen Legend?
2: Cara, o show do Queen Legend, a gente... eu não falo que é diferente dos outros tributos, cada um tem a sua forma de conduzir o show. A gente tenta passar o máximo, porque como a gente passa por muitas capitais, Brasil praticamente inteiro que a gente faz questão de tentar colocar todos os hits do Queen, assim, tentar chegar quase todos os hits, que é difícil fazer um show com todos os hits. Mas a maioria das músicas que a gente faz é tipo... É música que a gente menos esperava que ia rolar e acontece. Por exemplo, I Was Born to Love You.
0: Nossa, é maravilhoso.
2: A gente faz... É uma das mais pedidas do show.
0: É sério?
2: É verdade. É uma das mais que o pessoal espera por essa música. I Was Born to Love You. Bohemian Rhapsody, nem se fala. Até outras músicas como... Depois do filme, o pessoal começou a conhecer mais. Tipo, como Killer Queen. Que antes era um pouco mais inchado.
0: É verdade. É.
2: Agora, depois do filme, essa música também ganhou mais uma popularidade aqui, pelo menos aqui no Brasil, que a gente tem percebido. Mas depois do filme que a gente tem... O show, a gente tenta passar por todos os... Tenta chegar... Não todas as fases do Queen, que é essa de chegar em todas as décadas que a gente vai fazer, que é o show que vai estrear no Bradesco. Mas a gente tenta fazer uma mescla de um Greatest Hits, né? A gente tenta fazer um Greatest Hits pra galera. Porque cada cidade que a gente passa é um. A emoção é diferente, porque o pessoal, às vezes, por exemplo, a gente vai em Manaus. A reação é. Às vezes é um show, tem que ser um show diferente, porque a galera reage de outra forma.
5: Às vezes, a gente deixa o show um pouco livre.
2: A gente deixa meio livre o show.
0: Ah, vocês não tem um playlist já.
2: A gente tem uma base. Menos,
0: tem uma base. Tá.
5: Mas o pessoal percebe, às vezes a gente conversa no palco mesmo, decide mudar ali a tática, né? Pra animar a galera, né, em determinado momento. Né?
2: Esquentar,
5: às vezes a gente fala, pô, agora acho que é legal dar uma baixada, uma caída aqui na energia do show, vamos fazer, né, umas músicas mais...
2: A gente também fez vários...
4: Intimistas. E é legal, assim, que o repertório tá na mão também, né? Tudo que pedir
0: de Queen, eles sabem, né?
2: A gente vai fazer vários...
3: Isso é bom, né?
4: Isso é bom, porque depende da onde a gente tá...
3: Então fica engessado ali.
4: Isso que é legal.
2: A gente tem vários formatos de show. A gente tem um show com orquestra também, que a gente faz. A gente tem as releituras, as recriações dos shows. Por exemplo, a gente estava fazendo ano passado a turnê do... A gente fazia o show Wembley. Do Wembley na íntegra, né?
5: O Wembley é o show mais icônico do Queen, né? Legal. O Wembley 86, a gente fez a reprodução fiel desse show.
2: Com o mesmo cenário,
5: mesmos figurinos,
3: figurino, a mesma troca de instrumento. Mas 86 já tinha, não tinha todos os hits, aí já
2: não, tinha. Esse
5: show
3: foi... Não tinha, Radio Gaga.
2: Tinha Radio Gaga, mas não tinha ainda Show Must Go On, não tinha o Herói.
0: Acho que não tinha a Kind of Magic. Já tinha.
2: Turnê do álbum desse disco.
3: Então, aí fica faltando...
5: É engraçado você dizer isso, porque... Não, então, é claro que, né, a gente
2: tentava
5: tem os hits do Queen que muitas vezes, se não tocar no show, fica faltando ali. A pessoa fala, pô, mas eu queria ouvir aquela. Então esse show deu um pouco de medo na gente, porque como a gente tinha que fazer... faltar alguma coisa. E não só isso, tocar músicas que aqui no Brasil são muito lado B.
2: Lado B.
5: Mas, cara, a recepção desse show foi muito bacana. Foi muito legal, porque músicas que a gente não imaginava que a galera ia cantar junto...
2: O pessoal cantou.
5: Né? O pessoal cantou, então foi muito legal. Um show que a gente pretende reproduzir mais vezes, né? E é isso, a gente também teve um show que foi bem interessante com coral. É um coral só de mulheres. A gente
2: orquestra
5: fez,
2: feminina também.
5: Orquestra feminina e coral feminino.
2: Talvez a gente faça isso no Bradesco, acho, com as meninas.
5: A gente já tá estudando as possibilidades, mas esse show também é bem interessante. Então a gente vai mudando, assim, né, os formatos de show e principalmente não ter tanto script, tanto roteiro, né, pra que a gente mesmo ali fique... mais livre para poder conduzir.
0: Vocês fazem o Live on My Own?
2: Livre é o Marão.
0: Não, né?
2: Não, agora, agora.
0: Talvez tenha sido uma das últimas músicas, eu acho
2: que. Livre é o Marão, acho que, se não me engano, Livre é o Marão
0: é do Fred, né?
2: É do Fred Solo.
0: É.
2: É, é o.
0: Mas é uma música pra vocês pensarem. É legal. Eu acho muito legal essa música.
2: É bem anos 80 ela. É. Fazemos 80 do Fred.
5: Exato. Mas nunca fizemos essa
0: né? Vivo. É bem legal, né? O Livre no Maion.
5: Vamos anotar aqui na seleção de.
0: Don't Stop Me Now, vocês fazem. Ah, né? Deve ser um dos auges,
2: essa,
0: né?
2: Essa não pode.
0: Não pode faltar, né?
2: Pode faltar.
5: Então, e é essa que falta em Wembley.
0: Eles não fizeram essa.
5: Você sabe que teve alguns shows que a gente, no meio do show, fez duas músicas que faltam, apesar da gente fazer o show na íntegra.
2: Em Wembley,
5: que é o Somebody to Love e Don't Stop Me Now.
0: Não fizeram também.
5: Mas teve show que a gente reproduziu na íntegra sem essas duas e, cara,
3: foi bem.
1: Ela não sentiu falta. Ela foi considerada a música mais feliz do mundo.
2: Cara, é engraçado que essa.
0: Don't Stop Me Now, né?
2: Engraçado que a Don't Stop Me Now, ela. O Queen lançou ela em 78. E ela não fez tanto. Não virou tanto. Né? A música não virou na época tanto assim. Ela tá no Greatest Hits. Mas depois das Olimpíadas, tipo, de 10 anos pra cá, que apareceu no comercial, a música rolou.
5: Tanto que eles não tocam em Wembley, essa mesmo, a música já tem sido lançada há 8 anos, talvez.
3: Que doideira, né?
2: A música virou de novo, cara. E são músicas atemporais, né, cara? Era uma banda à frente do seu tempo, né? O Fred Mercury era um cara muito à frente do tempo dele.
0: Assim, vamos fazer mais uma? Jackson, assim, vamos fazer mais uma? Vamos mais uma? Qual? Vamos...
1: Love Me Tender. Love me tender. E a última ele vai fazer comendo amendoim.

0: Woodsack.
1: Muito obrigado.
0: Meu Deus do céu.
1: Muito obrigado, muito obrigado.
0: Puta velho do céu.
2: Engoliu o Melodyne, é isso? Engoliu.
3: Eu queria.
0: Caraca, espetacular.
2: O cara é afinado.
3: Não, eu fiquei preocupado, porque na música anterior a guitarra deu uma desafinada.
2: Não, mas a guitarra também afina bem, né?
3: É, agora, né? Porque não, aí, eu tô preocupado.
4: Ele segurou com a afinação, voz que legal. Eu
3: nem dormiu direito ainda, cara.
2: Não, é. Ah, que teve o show, né?
3: É o show.
2: Ah, que absurdo. Descansou.
1: Vamos reforçar no rádio agora, né, Domenico? Que dia 20 de junho, 26 anos da Energia na Véia, esse programa matinal aqui na Energia, que é um arregaço e não pode ser diferente, vai trazer esses caras aí, meu. 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
1: 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Cara. Complexo Tempo, Moca, pô, é uma honra ter vocês lá, cara.
5: Obrigado. É uma honra pra gente, cara. Muito, todas as vezes que nós fizemos parte dos eventos com vocês foram muito inesquecíveis, então acho que vai ser uma festa, um arregaço, vai ser muito legal.
0: Vai ser muito legal.
3: E novamente agradecer aqui a rádio por todas as oportunidades que dá pra gente, inclusive de fazer essa banda inaugurar a sua história aí de alguma maneira, né? Então, agradecer a todo mundo aqui pelo carinho.
0: Vamos agradecer o pessoal do Queen Legend que vem hoje aqui pra fazer essa participação.
5: Siga nossas redes sociais, galera. Queen Legend Band. A gente tinha um Instagram de 110 mil.
0: E aí?
5: Agora a gente perdeu o Instagram. A gente tá com 5 mil seguidores agora. Então, vamos voltar. Ajuda a gente.
4: Queen Legend Band. É porque o projeto trocou, né?
0: Então, era o tributo, né?
4: Como é que era o tributo? Trocou e aí a gente
3: migrou para outro Instagram. Então, sigam lá: Queen Legend Band.
4: Band.
0: E por lá também, contrata por lá.
5: Contrata por lá também. E sigam o meu Instagram: Elvis Balbo e Cauê Brizola. Cauê Brizola Guitar.
0: Vocês fazem festas também de casamento, corporativo, aniversário?
5: Faz tudo.
1: Vou chamar vocês
5: para casamento, funeral. Hoje a gente vai também.
1: Chamar vocês pra tocar no meu aniversário em setembro.
5: Demorar aniversário. Pô, tamo junto, vai ser um prazer.
1: Pô, vai ser legal. Obrigado.
2: Cauê com C, Cauê com K.
3: Cauê com C. Cauê Brizola Guitar.
6: Vocês vão tocar no meu aniversário, que vai ser lá no Café Fotô.
0: Aí sim, Zé. Pode, é concorrente. Pode, é concorrente. Vou agradecer aqui o pessoal do Queen Legend, senhoras e senhores. Sensacional.
5: Até a próxima.
0: Muito bom. Bom, é o seguinte, agora eu preciso chamar aqui o quadro Apollo News. Apollo News, que traz aqui notícias e bastidores do mundo da música. Vamos colocar o quadro, Johnny? Bora, simbora.
7: Os jovens estão lutando contra as redes sociais. De acordo com um relato da Culture Next, muitos jovens, principalmente da geração Z, estão parando de usar as redes sociais para usarem mais plataformas de áudio, usando como, por exemplo, a rádio, para você não se sentir sozinho, mas também não ficar viciado como você fica no celular. O engajamento dos jovens cresceu em 76% nessas plataformas. Isso também impactou o consumo físico de coisas. Muitos jovens estão se interessando por discos e vinil para validar o próprio gosto musical. E também por isso está tendo muita volta do MPB aqui no Brasil. Tem muita gente nova escutando. Tanto que é por isso que saem muitas versões de A dessas músicas. E o que vocês aí da rádio acham sobre esse assunto? Vocês acreditam que a rádio poderia ajudar nesse detox de rede social? Comente aí que eu vou estar assistindo. E você aí que está assistindo o programa, eu sou o Apollo Underline Music 5 e esse foi o Apollo News.
0: Muito bem. Você ouviu aí, Elinho?
2: Eu ouvi.
0: E aí?
2: É, então, é aquilo que a gente estava falando antes. A galera tá saindo de rede social porque tá tendo meio que um burnout de rede social. Todo mundo fica escravizado. É, o algoritmo manda na vida da gente, como o Zé disse muito bem, tá virando Deus e a gente é obrigado a pilotar pra não ficar louco. E a molecada tá se tocando disso daí, tá saindo fora e tá indo pro offline. Então, como o Queen veio aqui hoje, nós vamos receber mais artistas, se Deus quiser, porque a galera tá saindo da rede social para ver que é importante também as pessoas, principalmente os artistas, levarem, converter o que tem de seguidor para o show. E como consegue no show? Indo pra rua.
1: É isso,
2: falando, falando no tete a tete, cara a cara, ó, vamos lá, vamos fazer. E aí a coisa funciona diferente, né? Tá, tá todo certo. Mundo ficando louco, viciado na porra da tela, né?
0: É verdade. Ô, Elinho, eu queria saber agora, ai, prepare menino. Seu celular, por favor, porque não só eu, mas o pessoal do chat, em polvorosa, né?
2: Tá em polvorosa?
0: Tá em polvorosa.
2: Depois do Queen, né?
0: É, depois do Queen, né?
2: Polvorosa. É...
0: nós queremos saber da agenda da Father Music Reunion.
2: Amanhã, sabadão do amanhã, dia 23 de maio, a Father Music estará no Steel Bar em Moema, na Alameda de Jurupis. Ali pertinho do shopping Ibirapuera. E mais legal, você conhece o Marcinho Eiras? Já viram o Marcinho Eiras?
1: Uhum.
2: Ele vai tocar antes da gente.
1: Marcinho Eiras, o rei dos trocadilhos.
2: Ele é... Ah, é?
1: É, você não sabia?
2: Não.
1: Sensacional, ele é incrível nisso.
2: Nossa, mas ele é bom
0: mas demais. Mas não melhor que a RG número 2.
1: Posso te falar, do que seria o duelo do século.
2: O RG, Marcinho?
1: O Marcinho, se eu não me engano, ele foi banda do Jô. Tem uma
2: não,
1: história
2: não,
1: assim.
2: Não, não, foi não. Não,
1: não,
2: foi
1: não banda mas do tem Jô. Umas histórias... Ele é ótimo.
2: E não, eu vi ele em Paraty, tava com a minha esposa, Edivan Nils.
6: Não sabe nem quem é.
2: E vi ele tocando, cara, é demais. E vai tocar antes da gente, às 8 horas. E depois a gente entra às 10h30 com a Father Music. E vai tocar bastante Queen amanhã também, pra galera curtir. Amanhã esse bar. Ah, dois pares de VIP aqui. Quem mandar na Father Music Direct, boa. Eu vou mandar para os dois primeiros que mandarem mensagem agora. Father Music Reunion no Instagram.
0: Muito bem, agora é um momento muito especial do quadro das sextas-feiras, que é a hora do momento do desafio das piadas!
2: Olha, ele ficou putinho, velho.
0: Ficou nervosinho,
2: né? Ficou. Jogou o celular, meio desprezando.
3: É que ele lembrou do Baguga da semana passada.
1: É que eu não sei se eu vou ter voz, que eu tava cantando aqui com o
2: Elvis. Ah, você tava cantando, né?
0: Como? Vamos lá, dois ouvintes aqui contando piada. Deixa eu ver como é que tá esse cartel do palhaço. É. Temos até o momento, viu, senhor Ranieri? 9 desafios, 9.
3: Isso.
0: Temos aí 4 vitórias do palhaço. 4.
2: Desempenho máximo.
0: Dos 9, 4.
1: Obrigado, viu, Domênico.
0: Temos um empate. Um empate.
2: É. Diferente temos do aí, Santos.
0: 4 derrotas.
3: 4 derrotas?
2: Nossa.
3: É muita derrota.
2: E hoje... Hoje
0: é o dia de você sair com as vitórias na frente, hein,
2: palhaço? Que a primeira piada...
3: Se tivesse uma tabela de pontos corridos, ele estaria ali em 11º, mais ou menos.
2: A primeira, daria pra ganhar, dependendo piadas, de quem entrasse aí, se entrasse o Fauser do Canadá, por exemplo.
0: Vamos ver, né? Vamos ver aqui, deixa eu ver. Alô? Alô? Alô?
8: Alô?
0: Quem fala?
8: Railton.
0: Railton do quê?
8: Railton Dias.
0: É Railton ou Railton?
1: Sem o R.
8: Railton.
0: Ah, é sem o R. Railton Dias.
8: Isso.
0: Bora pra piada?
8: Vamos lá. Ô, Domênico.
0: Oi.
8: Posso usar você como personagem aí, né?
0: Quem que vai ser personagem aqui?
8: Você, o palhaço do Bernardo.
0: Você vai me colocar nessa,
1: tem que
0: vai.
1: Participar ainda das piadas do
2: Vai. É, mas não precisa pedir autorização, pode mandar bala.
0: Vai. Autorização, não vai embora. Vai.
8: Já vindo o palhaço e o Bernardo por uma rua meio deserta assim, né?
0: Aham.
8: Aí você vinha vindo ao contrário.
0: Certo.
8: Aí o Bernardo falou pro palhaço, ô palhaço, vamos fazer esse trouxa aí, fazer um totoque sem ter vontade? Aí o palhaço falou, mas como? Eu tô com um revólver de brinquedo aqui, a gente faz ele fazer um totoque e depois a gente aluga ele. Aí o palhaço falou, vem. Aí quando vocês se encontraram, aí o palhaço falou, aí mano, seu trouxa, faz totoque aí. Falei, mas não tô com vontade. Vai, senão morre. Aí você fez uma força... Botou um toletinho, né? Aí o Bernardo começou a dar risada e falou, essa aí, seu trouxa. Fizemos você fazer totoque com um revólver de brinquedo. Aí você falou, ah, é? Aí você sacou um revólver de verdade e falou, pá! Agora vai ter que comer. Vai ter que comer. Aí o palhaço olhou pro Bernardo e falou, e agora, Bernardo? Aí o Bernardo falou, ó, come enquanto tá quentinha. Porque depois que esfria é ruim pra caramba.
0: É. A piada é um pouco mais escatológica. É.
2: Hoje você tá no paro. Hoje você tá no paro.
3: Pra quem tá tomando café da manhã.
2: Tá bom. Você já saiu na frente.
0: Café da manhã também às 11h16.
3: Um abraço pra você.
0: Tá mais pro almoço.
3: Tá tomando um cafezinho da manhã. Anota o nome dele, Matheus Sarah.
2: O congresso ali, ó. O pessoal do congresso da Suíça das piadas. Do TV no Pod já deu.
0: Tá bom. Ailton. Valeu, cara. Valeu.
9: Valeu.
8: Valeu, obrigado.
0: Vamos ver o outro ouvinte. Thiago, outro desafiante, Victor, outro. Thiago, alô?
8: Alô?
0: Quem fala?
8: Boa noite, doutor. Boa noite,
0: não.
8: Bom
0: boa dia, noite, doutor. Não, né?
2: Puta, você tá saindo na frente hoje mesmo. Hoje,
0: porra,
2: hoje
0: boa noite.
9: O manicômio
0: tá on. O manicômio tá on. Fala,
3: você tá no Japão. Fala que você tá no Japão.
9: Aí eu me destaco.
0: Quem é?
8: Doutor, tudo bem?
0: Tudo bem, quem é?
8: É o Bin Laden de Osasco.
0: Bin Laden, hoje é o dia.
3: Esse é bom. Parabéns, Paraná. Não tem a possibilidade do Bin Laden ganhar.
9: Esse é bom.
3: Mas o fuso de Osasco é diferente, Bernardo?
10: Não, o fuso é da noite, cabeça do Bin Laden é diferente.
2: O fuso,
9: deixa
2: o rotação.
0: Vai, Bin Laden, você, solta a piada.
8: Você acredita que eu tô aqui na... Eu tô na Anchieta, eu parei pra ligar, você entendeu, Dudu?
0: Tá bom, vamos lá,
8: piada. Eu tô na Anchieta aqui, ó. O que acontece? Tava vindo dois caminhões, Dudu.
0: Dois caminhões.
8: É, dois caminhões aqui na...
9: Já tirou 10. Por mim já tirou 10. Parabéns. Valeu, obrigado, velho. Um abraço.
0: Não, que abraço dá. Deixa ele contar a piada dele aí, seu maluco.
8: Aí, vai. Dudu, tava vindo dois caminhões na Anchieta.
0: Certo.
8: Aí, de repente, eles viram uma churrascaria. Eles pararam no rodízio. Um olhou pro outro e falou assim, bora. Aí o outro, pra onde? Ele, pro rodízio.
9: Ele rodízio. O final antes do final.
0: Rodízio.
8: Caramba. Dudu, quero ganhar do palhaço.
2: Foi tão fácil. Vai ganhar. Tá fácil hoje, viu?
0: Tá bom, valeu, Bin Laden.
8: Valeu, obrigadão.
2: Bom, vamos já lá. Podemos dar nota?
0: Palhaço, vai,
2: já
0: você.
2: Já pode dar nota, piada... nem precisa da piada do palhaço.
10: O palhaço, ele ganha hoje com a da caveira.
2: É, hoje vem com
9: eu
2: qualquer
9: vou
2: uma.
9: Uma caveira, eu tinha uma
0: olha, aqui, tava olha. Olha.
3: Ele ganha com aquela da galinha do cocô.
0: Cuidado com a soberba, hein? Cuidado com a soberba.
2: Quem é essa daí?
3: Hoje
2: essa
3: não
2: daí?
3: Tem como perder, sério.
2: Não, hoje não dá. Hoje...
3: Não dá, velho.
0: Vai, palhaço.
3: Pô, de baguga, a gente saiu do baguga. Nossa, pra isso, cara.
10: Acho que é o horário.
0: Calma,
10: é um
0: gente.
10: É um péssimo horário pra pegar o vinho.
0: Calma, vai.
9: Por falar em baguga.
0: Hã?
9: O cara tava numa tribo indígena.
0: Tribo indígena?
9: Eu já vi que dá certo.
3: É do mesmo universo.
9: Piadas de tribo
2: calma,
9: indígena.
2: Não é meio assim.
0: Cuidado.
9: Dá certo.
2: Vai,
9: dá
2: não
9: certo.
2: Se empolga, não.
9: Aí o rapaz chegou, né, meu? Ele tava fazendo uma caminhada e tal, se perdeu, caiu numa tribo indígena. Ele falou: ó, oh, uma tribo indígena. Aí.
2: Pode acabar aí que já tá bom.
9: Aí ele pegou e falou: meu Deus, aí ele tava chegando nisso, Nenique, nisso.
0: O que aconteceu?
9: Ele viu na estrada um indígena.
2: Certo.
9: Ele tava deitado no chão, com o ouvido assim no chão. E ele falava: ZYK7779. ZYK7779. Ele falou: cara, que incrível. Você tá ouvindo a rádio aí no chão? Ele falou: não, essa é a placa do cara que me atropelou.
0: É boa piada. Vamos às notas, né? Vamos às notas.
3: Esforço, vai ganhar sem nem se esforçar.
0: Sem esforço. Eu não sei. Não, vamos ver. Como. Aguardemos, né? Vamos lá, começando com o Bernardo Veloso. Bernardo Veloso vai dar notas hoje. Bernardo, a nota do Ailton Dias da piada que ele contou. Eu, você e o palhaço.
10: Não, nunca foi tão difícil, velho. Nota 5.
0: Só 5?
2: Porra, meu.
0: Piada do Bin Laden, dos dois caminhões.
10: Ele errou sentido. Ele inverteu a piada e errou a lógica. Nota 3.
0: 3? Puxa vida.
10: Ele errou a lógica da piada.
0: Palhaço com a tribo indígena.
10: Cara, nota 8.
0: 8.
3: 8.
0: Muito bem, vamos pro ouvinte, telefone. Deixa eu ver aqui. Alô?
9: Um pouco melhor. O Bernardo deu 8, velho.
0: Alô? Alô?
11: Alô, bom dia.
0: Bom dia. Quem é?
11: Anderson Akemi.
0: Anderson. E aí, Anderson, ouviu as piadas?
11: Ouvi, atentamente.
0: Atentamente. E qual a nota do Ailton, primeiro, que contou a piada comigo, com o palhaço, com o Bernardo?
11: Pela participação, 5.
0: 5. Bin Laden foi o segundo, com a piada dos dois caminhões.
11: Pela correção do português, 4.
3: Nossa. Você salvou a piada do cara.
2: Oh, yeah. Ah, o Anderson é bom, hein?
0: é o palhaço da tribo indígena.
11: O palhaço hoje veio pro jogo, jogou parado, mas veio pro jogo. Ele tomou um shot de detergente e ganhou um 10.
0: 10, 10. Tá bom, um abraço. Obrigado.
9: Valeu.
0: Vamos lá, Zé. Você que vai dar nota agora, Zé.
9: Comentário engraçado.
0: A primeira também, do Ailton Dias. Do eu, o palhaço e o Bernardo.
6: Espetacular. 3.
0: 3. A piada do Bin Laden, Zé. Dos dois caminhões. Caminhões.
6: Maravilhosa.
0: Caminhões.
6: Maravilhosa. 4.
0: 4. Piada do palhaço da tribo indígena.
6: Sacanagem, 10.
0: 10. Tudo bem, agora é mais um ouvinte. Deixa eu ver aqui, alô. Eu tô fazendo só o protocolar. Eu tenho que fazer o protocolo. Alô.
12: Alô, bom dia.
0: Bom dia, quem fala?
12: É o Brandon de Itaquaquecetuba.
0: Bom dia pra você, vovó, vovô. Ô, Brandon, e aí, a piada do Ailton Dias?
12: Puta, cara, foi ótima, incrível, nota 3.
0: 3. Nota do Bin Laden, dos dois caminhões.
12: Rapaz, essa aí superou, hein? Essa aí é nota 1.
0: 1?
12: Porque eu aprendi com o mestre Domênico que o zero não se dá pra ninguém.
0: Muito bem, esse ouvinte é muito...
2: Só uma guga.
0: Perspicaz, eu diria. E o palhaço da tribo indígena?
12: Cara, o palhaço, ele pegou leve, a piada foi razoável, é 10.
0: 10. 10. Tá bom. Um abraço.
12: Domênico, um abraço ao seu fã. Palhaço, você é nota 10. Um abraço pro Zé e pro Elinho também. Vocês estão incríveis.
0: Ah, muito bem. Mas agora é a hora. A hora do jurado técnico. Ele analisa todas as possibilidades, né? Como o cara conta a piada, né?
2: Bom, a gente já sabe quem vai ganhar.
0: Não, a gente não sabe.
2: Se eu der zero pra ele, 10 pra todo
0: não
2: mundo,
0: se
2: ele
0: dá ganha. Zero pra ninguém, então, aprenda isso.
9: O Elinho tá louco pra dar zero pra mim.
10: Ninguém levou em consideração que o Bin Laden parou uma moto na rodovia.
2: Não, tem várias situações.
10: Ninguém levou em consideração.
2: A primeira é a seguinte, como é que um cara entra no ar e conta uma piada dessa primeira? Pô,
10: como é que o cara vai muito importante ele levar em conta
2: Totox,
10: isso?
2: Totox, alguém olhava pra mim e falava... Tipo,
10: vai dar ruim.
2: Totox.
10: Vai dar ruim.
0: Totox. Totox, é impressionante. Totox,
2: Eu mas... só conheço lá por causa de São Caetano.
0: Não tem jeito, né? A gente precisa saber o que vai acontecer, infelizmente.
9: Vem o Marcelo Lima aí, dá pra você acelerar.
2: Dá. Então vamos lá, nota 4. Vai devagar.
0: Calma. Que nota que é?
2: Faz o seu aí que eu faço o meu.
0: Faz o seu aí que eu arredondo o meu aqui.
2: Você diz,
0: Não é como diria Silvio Luiz.
2: Bom,
0: como
2: é que é?
0: O Ailton. Pepe. O Ailton
2: quatro,
0: Dias.
2: Só quatro. Foi bem. E é pela ligação que ele fez. Deve ter sido difícil ligar, né? O cara tá tentando.
0: E o Bin Laden, dos dois caminhão?
2: Parou a moto na Anchieta.
10: Pela Anchieta? Raposo, sei onde ele tava.
9: No bus errado.
2: E aí, conta a piada errada, velho. Como é que pode? Não dá, ô Bin Laden. Me ajuda a te ajudar,
9: né, dois caminhões, um virou pro outro.
2: Nossa.
9: E aí, vamos parar num Rod Diesel?
2: Era essa. Que também era sem graça.
9: Era horroroso. Tipo aquela
0: do... Mas e se fosse essa?
2: Se fosse essa, era 6. Mas
0: como não foi?
2: É 4 também.
0: Tá bom. E o palhaço da tribo indígena,
2: vamos lá. Vamos usar o palhaço da tribo indígena que vai ganhar. Quer dizer, não é o palhaço que ganha hoje, são os ouvintes que perdem.
0: Era um pouquinho. Gostei disso aí que você falou. Porque os ouvintes contando aqui perderam. O palhaço
2: que salvou. Foi o palhaço que ganhou.
0: Mas e aí?
2: Aí, abordagem, o tema era o indígena porque tava dando certo. Isso já é a mesma coisa da música que a gente tá falando. Então vamos fazer funk sertanejo porque é o que tá dando certo. Não é a característica artística
0: dele. Não é uma coisa criada,
2: Não, mesmo porque o cara chegou na tribo indígena. E aí... voltou pra estrada? Como é que é isso? Explica.
0: Puta vida, você tem... Olha só, vocês não analisaram isso.
2: O cara chegou na tribo indígena.
0: Tá na tribo. Tá. No meio da floresta.
2: E aí ele vai lá na floresta. Pra estrada e o cara tá ouvindo na estrada.
0: Puxa vida. Perspicaz, é uma salva de palmas pro Elinho. Perspicaz, Elinho.
9: Por isso que eu jurado técnico. É que tinha passado os dois caminhões.
0: Os caminhão tinha passado. E aí?
2: Nota 7.
0: 7 pro palhaço.
2: Como é que ficou?
9: Vamos lá. Sua nota.
13: Nossa, hoje foi uma goleada, viu, Dudu?
0: Ah, é?
13: Na terceira colocação, aliás, Bin Laden. A piada sem sentido do Bin Laden, que tava no fuso errado, 15 só.
0: Era de 0 a 40 ele ganhou 15?
13: De 0 a 40 ele ganhou 15.
9: Ele é bom, ele é bom.
13: E descartando a pior nota, que foi 1.
0: Tá merda, é.
2: Porque aí? Zero ninguém dá pra ninguém.
0: Não, não se dá.
13: Aí na segunda colocação, 17 pontos pra piada escatológica do Ailton.
2: Nossa, aí tu ficou em segundo.
13: Ainda ficou em segundo. E na primeira colocação, de 40, 38 pra palhaço, Dudu.
0: Vitória do palhaço. Tranquilo hoje, hein,
9: palhaço? Quase um W.
0: Hoje.
9: Eu ia contar até uma mais fraca, mas.
0: É, também não deu também.
2: É, não é, gasta, gasta.
9: Não desgastar o artista.
0: Desgastar, muito bem. Muito bem, terminou o programa.
14: Ah, que peninha!
0: Mas agora vamos ver quem é que vai levar presentes, né? Tinha aí pares de ingressos, né, Ranieri?
13: Exato, Dudu. Dois pares de ingressos para o espetáculo O Mágico de Oz, neste domingo 24 de maio, às 4 horas, no Teatro Ruth Escobar, que fica na Rua dos Ingleses 2029. É nominalista, tá bom? Participaram pelo WhatsApp e venceram. Primeiro par de ingressos, Larissa dos Santos Rocha. Final do telefone 0670, parabéns Larissa dos Santos Rocha. E o segundo par de ingressos vai para o Robson Bellini Batista. Final 16-19, parabéns Robson Bellini Batista. Como eu disse, vocês não precisam vir aqui na Rádio Energia 97. Vão diretamente neste domingo, né, para o Teatro Ruth Escobar, mas chegue com antecedência, lembrando que a peça é às 4 da tarde, então chegue um pouquinho antes, viu, Dudu?
0: Muito bem, agora vamos ver como é que ficou a nossa enquete de hoje, né, no YouTube.
13: Exato, a pergunta foi a seguinte: qual o maior problema da indústria musical atualmente? Na quarta colocação ficou pouco tempo para trabalhar as músicas, com 1%. A terceira colocação, dependência de rede social, 14%. Segunda colocação, falta de originalidade, com 32%. E na primeira colocação, primeiro turno, tá, Dodô? 53%, pode se auto-parabenizar. Ficou música descartável.
0: Tem jeito, né, Elinho?
2: É. Fazer o quê, né?
0: Sempre ganhando, né?
2: Fazer
0: sempre.
2: O quê?
0: Muito bem, obrigado, gente. Vamos ver aqui o Marcelo Lima. Bom dia, Marcelo.
15: Fala, Dodô, tudo bem?
0: Bom, Marcelo.
15: Beleza.
0: E aí já vem o tempo de jogo e os destaques, hein?
15: Ah, vamos falar do empate do Corinthians ontem contra o Peñarol pela Libertadores. Garantiu o primeiro lugar ao Corinthians do grupo, ele já estava classificado, né? E ontem ele garantiu o primeiro lugar. E vamos falar da rodada, né, do final de semana do Campeonato Brasileiro. Tem os Palmeiras e Flamengo no Maracanã, jogaço de bola, né? Palmeiras tem 4 pontos de vantagem, mas tem um jogo a mais. Então, se perde para o Flamengo, fica só com 1 ponto de vantagem e pode ser ultrapassado pelo Flamengo quando ele jogar contra o Mirassol, né? Que é esse jogo que o Flamengo tem a fazer ainda, né? Tem o São Paulo jogando em casa contra o Botafogo, o Santos indo até Porto Alegre jogar contra o Grêmio, o Corinthians joga contra o Atlético Mineiro. Enfim, muitos assuntos bacanas aqui no tempo de jogo, Dodô.
0: Olha, tem assunto de montão aí, hein, Marcelo? Nossa Senhora, hein? Muito assunto aí. Já, então, vem aí o tempo de jogo na sequência. Muito obrigado a todos que ficaram aí no YouTube, no rádio, enfim, no seu carro também, que você deu aquela carona pra gente aí ouvindo o nosso Morde a Sopra, que volta agora na segunda-feira, a partir das 10 da manhã. Valeu, um abraço, tchau!
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15: Ah, muito bom dia! Está começando mais uma edição do Tempo de Jogo. Hoje é dia 22 de maio, sextou aqui no Tempo de Jogo. Seja bem-vindo, você que estava acompanhando o Morde a Sopra nas ondas do rádio, no 97.7 em São Paulo e região, no nosso app no Brasil e no mundo. 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Você que está chegando no youtube.com.br Energia 97. Seja muito bem-vindo. Já sabe, né? 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E claro, você vai participar conosco dessa edição de hoje do Tempo de Jogo pelos corneteiros.
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15: 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Comigo aqui na bancada, Danilo Soto, Rafael Sgrilles, André Ranieri. Bom dia, galera.
18: Bom dia, Marcelo Lima. Muito bom dia, meus amigos. Bom dia, quero, quero.
17: Bom dia.
18: Bom dia, tamo na área. Valeu, quero.

0: André Ranieri.
1: Fala, Danilão, tudo bem? Muito bom dia a você, bom dia Marcelo Lima, Rafael Skrillis, bom dia Quero Quero.
2: Bom dia!
1: E muito bom dia a todo mundo ligado no 97.7, youtube.com/energia97. Vem chegando com a gente, vamos repercutir, claro, o jogo do Corinthians, né, diante do Peñarol. Corinthians garantindo a primeira colocação do grupo na Libertadores. Quem diria, né? Eu acho que tinha muito torcedor corintiano que não imaginava que seria tão tranquila essa classificação. E vamos projetar, claro, os jogos do final de semana do Campeonato Brasileiro. É reta final dessas competições, porque depois disso tem Copa do Mundo, com total cobertura aqui da Energia 97. 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
1: 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Bom dia, Skrillis!
0: Fala, grande Andrezinho! Abraço pra você, bom dia! Bom dia pro Marcelo Lima, bom dia, Danilo Soto, bom dia, Quero Quero!
2: Bom dia, Brodinho!
0: Você tá bom, Brodinho? Grande abraço pra você que tá ligado em 97,7, também no nosso canal do YouTube. Sejam todos bem-vindos. Muitos assuntos, tem 3 enfrentamentos entre clubes de São Paulo contra o Rio de Janeiro, e muito importante também esse jogo entre Palmeiras e Flamengo. Vamos falar de muitos assuntos a partir de agora no Tempo de Jogo para você.
3: 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Vamos às manchetes do Tempo de Jogo.
1: Corinthians, o Timão conseguiu um ponto importante no Uruguai ao empatar em 1-1 com o Peñarol ontem à noite fora de casa pela Copa Libertadores da América. O técnico Fernando Diniz exaltou o futebol apresentado pelo time, mas lamentou a quantidade de chances desperdiçadas pelo ataque do Timão contra os uruguaios.
3: Palmeiras! Nesta sexta-feira, o time do Palmeiras finaliza sua preparação para o grande jogo contra o Flamengo, amanhã, às 21h, no estádio do Maracanã. Felipe Anderson foi a novidade na atividade de ontem e pode ser relacionado. Presidente Leila Pereira disse que não está preocupada com as críticas das organizadas e ressaltou que o clube tem interesse em Danilo, mas que não há negociação aberta com o Botafogo ou com o atleta nesse momento.
1: São Paulo. O técnico Dorival Júnior terá um problema importante para escalar o São Paulo no duelo diante do Botafogo. Suspenso, o volante Bobadilha está fora da partida válida pela 17ª rodada do Brasileirão 2026. Por outro lado, o treinador pode receber um reforço aguardado no elenco. O volante Pablo Maia treinou pela primeira vez sem a proteção na face e tem chances de atuar no Rio de Janeiro.
3: Santos! Para o duelo contra o Grêmio, o técnico Cuca não contará com o Neymar, que está lesionado. O Santos também terá outros desfalques importantes. Barreal cumpre suspensão, enquanto Vinícius Lira segue em recuperação de cirurgia no joelho. Gabriel Menino, João Schmidt e Tassiano continuam tratando lesões musculares na coxa.
1: A rodada de ontem teve a presença de 2 clubes do Brasil nos torneios continentais. Pela Libertadores, o Corinthians garantiu o primeiro lugar da chave ao empatar com o Peñarol por 1-1. Na Sul-Americana, o Atlético Mineiro bateu o Cienciano do Peru na Arena MRV por 2-0. Os dois clubes estão com 7 pontos, juntamente com o Puerto Cabello, da Venezuela. Juventude do Uruguai vem logo abaixo com 6 pontos.
3: Brasileiro, a 17ª rodada da competição terá 3 confrontos importantes entre paulistas e cariocas. Amanhã, São Paulo e Botafogo se enfrentam no Morumbi, no Maracanã.

0: Maracanã, às 9 da noite, o confronto entre Flamengo e Palmeiras. E no domingo, o Bragantino vai até São Januário encarar o Vasco da Gama.
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0: Muito bem, tá aquela enquete no ar já, né, pra você participar. Quem que ganha amanhã no Maracanã, hein? Jogaço de bola, rapaz.
2: Jogaço, hein?
0: Jogaço de bola.
2: E o Palmeirense meio desanimado, hein, Lima?
0: Tá, depois do que
2: Palmeirense desanimado,
0: aconteceu na Libertadores,
2: hein?
0: Né? Rapaz.
3: E o Palmeiras também, ele não tem ido tão bem contra o Flamengo, né, nos últimos tempos. Então, querendo ou não, são as duas equipes que rivalizam no futebol brasileiro. E aí o torcedor palmeirense tá começando a achar que Palmeiras tá ficando pra trás, né? Tá virando freguezinho lá do Flamengo e aí é complicado, né?
0: Muito bem. O Palmeiras não ganha desde 2015 lá no Rio de Janeiro do Flamengo. Vamos ver se quebra essa escrita amanhã. Então participe aí da enquete. Quem ganha amanhã no Maracanã? Flamengo, Palmeiras ou dá empate? Já está no ar no nosso youtube.com/energia97. Mas antes de falarmos do Palmeiras, do São Paulo, do Santos, vamos falar do Corinthians, que ontem jogou pela Libertadores contra o Peñarol. Empatou, já estava classificado, mas esse pontinho a mais serviu para garantir a primeira colocação de seu grupo na Libertadores. Hora do Corinthians no Tempo de Jogo. 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
0: Bom, Corinthians empatou ontem 1-1 com o Peñarol, né? O Maximiliano Oliveira abriu o placar para o Peñarol e depois o Zacaria Labiá acabou empatando no segundo tempo para o Corinthians, que jogou praticamente com os reservas, né? Só 4 jogadores titulares estiveram em campo no começo da partida: Hugo Souza, Gabriel Paulista, Gustavo Henrique e o André Luiz. Depois, no segundo tempo, o Fernando Diniz foi colocando ali os titulares e deu tempo de o Roberto perder uns 2-3 gols feitos e tal, enfim. Mas foi isso que aconteceu. Pontinho caiu ali como medida para o Corinthians. Assim, para ficar com o primeiro lugar, ok, né? Agora, garantir o geral, talvez façam falta esses 2 pontos que o Corinthians deixou de levar. Claramente poderia ter vencido, né? Então talvez esses 2 pontos aí na hora da classificação geral façam falta. Mas para ficar em primeiro do grupo e garantir ali um sorteio, talvez teoricamente, contra um adversário menos qualificado nas oitavas, para isso serviu, não é, Rafael Grilles?
4: E principalmente porque o Rivadavia, né, acabou vencendo o seu confronto, né, então acabou descolando um pouquinho aí na principal campanha da primeira fase. Mas é claro que o torcedor corintiano, boa parte, comemora este 1 ponto conquistado, que deixou o time como campeão da chave, né, fica na primeira colocação, não fechava uma primeira fase ali como primeiro colocado desde 2018 na competição continental. Então, muito importante, acho que nem o torcedor corintiano esperava tanta facilidade dentro da chave da Libertadores da América. Mas é claro que outra parte da torcida coloca ali uma possibilidade que dava para ter deixado o gramado com 3 pontos devido ao que o Corinthians criou, as chances que o Corinthians desperdiçou, principalmente com o Yuri Alberto. E você destacou muito bem, se você considerar hoje o André Luiz como um titular, dos reais titulares, 4 entraram em campo. O Hugo Souza, a dupla de volantes, o Gabriel Paulista, que regressou no lugar do André Ramalho, e também o Gustavo Henrique, e o André Luiz, se você considerar ele titular. E o time do Corinthians, mesmo levando o gol no primeiro tempo, numa bola alçada na área mais uma vez, muito mérito pela questão do Maxi Oliveira, que deu 2 passos à frente da marcação do Corinthians e cabeceou para vencer o Hugo Souza, o jogo do Corinthians estava controlado. E eu falava muito sobre isso ontem, com relação que eu entraria com o Caio César para dar um pouco mais de profundidade, e isso acabou acontecendo, com o Zacaria caindo pelo lado esquerdo, fazendo a articulação ou tentando ajudar o Fabrício Angileri, né, que esse não consegue performar na equipe do Corinthians. E do outro lado, você tinha a movimentação do Caio César, que atuava muito mais em profundidade, tentando quebrar linhas da equipe do Corinthians. O Corinthians criou várias oportunidades, mas acabou resvalando numa peça que essa aí não tem salvação: Pedro Raul. E ontem ele conseguiu, pasmem, tirar em cima da linha o gol do André Luiz. Ele não funciona como atacante, ele funciona como zagueiro. E no segundo tempo, no mesmo lance, ele também atrapalhou duas vezes o ataque corintiano. Então, pouco performou na segunda etapa. Com as mudanças, o Corinthians criou ainda mais, mas desperdiçou muitas chances, e aí com o Yuri Alberto, que teve três oportunidades. Uma, a primeira, ele até, ali você pode até contestar que ele estava com jogadores à frente, chutou a bola para cima. Mas ele teve duas chances na cara do goleiro e acabou desperdiçando. Um atacante do quilate do Yuri Alberto não pode perder o número de chances assim. Por isso que sai esse gosto amargo do torcedor corintiano, que poderia ter visto o time com a vitória. Fica pela atuação boa da equipe que criou, mas lamentando as chances desperdiçadas que o Diniz acabou citando também na entrevista coletiva.
0: Muito bem. E aí, Ranieri, como é que você vê esse jogo aí?
3: Ah, eu vi que pro Corinthians e para as pretensões da comissão técnica foi excelente, né? Foi um jogo muito bom por algumas questões, né? Primeiro que ele conseguiu descansar vários jogadores. Eu não considero mais o André Luiz titular no Corinthians. Acho que nesse momento o Carrijo está um pouco à frente.
5: Perdeu espaço, né?
3: Eu acho.
5: Caiu de produção.
3: É, ele até jogou assim numa função que, se eu não me engano, é a primeira vez que ele joga, né? Ele jogou no entrelinhas ali, mais centralizado. Não vou falar que ele jogou na do Garro, porque ele tem características completamente diferentes, né? Mas ele jogou ali numa função que é mais difícil, que ele não está tão habituado, e para mim, teve muita gente que criticou, mas acho que ele fez um trabalho razoável até. Mas, nesse momento, eu não vejo o André Luiz como titular no Corinthians. E aí, você tem só três titulares mesmo, né? O Hugo Souza, que inclusive falha no gol, é sorte do segundo gol do Peñarol. A sorte do Hugo é que o gol foi anulado, estava impedido mesmo, mas ele foi mal ali, né? Estava tomando, não digo um frango, mas uma falha com certeza. E aí o Gustavo Henrique e o Gabriel Paulista, os outros titulares, que deram uma sustentação para esse time no Uruguai. Então, assim, o Fernando Diniz, ele descansa os jogadores, o que é muito importante. A sequência, a gente falou ontem, a sequência de jogos do Corinthians com os titulares estava muito grande. Em algum momento ele precisaria descansar os atletas, mesmo na reta final. Você fala assim, ah, mas só faltam mais três jogos até a Copa do Mundo. Sim, mas aí você pega 3-4 jogos com os titulares e mais 4 depois, se tivesse contado esse diante do Peñarol, são 8 jogos seguidos, não tem jogador que aguente. As boas notícias para mim dos jogadores que ganharam oportunidade, porque às vezes ele põe lá o time B e ninguém se sobressai, ninguém. Você fala, pô, não deu para salvar nada. Para mim, Caio César, melhor em campo, muito, muito bem o Caio César. Eu acho que, inclusive, pode se tornar uma alternativa ao Fernando Diniz para a equipe titular. Isso se ele não machucar, né? Porque ele chegou, começou bem, depois teve uma lesão. Mas o Caio César, ele pode ser uma alternativa do atleta, do jogador aberto pela direita, e aí com isso você pega o Breno Bidon e coloca ao lado do Ranieri.
5: E tem torcedor que já defende isso, viu, Ranieri?
3: Sim,
5: no estádio, vi muito torcedor pedindo o Caio César já como titular.
3: E assim, pra mim não seria nenhum absurdo. É um jogador rompedor, é o único que o Corinthians teria no time titular, já que o Lingard, que hoje é titular, ele é um jogador mais técnico, mais cerebral, e não é esse jogador do 1x1, o Garro também não, o Yuri Alberto também não. Então, assim, você teria um jogador para ser uma válvula de escape importante. Então, não sei se o Diniz está pensando nisso, mas, de repente, puxar um pouquinho o Bidon, que está jogando aberto, caindo pelo meio, né, ali para a segunda volância, ao lado do Ranieri, aí junto com o Garro, esse meio campo do Corinthians, o Caio César aberto pela direita e o Lingard aberto pela esquerda, com o Yuri Alberto no comando de ataque. E o nosso Zacarias, né, o Zacarias Labiade, que a gente até falou aqui, pô, queria
4: que
3: ver.
4: Que foi bem ontem também.
3: Exato.
5: Que foi bem. Que pediam mais tempo para ele em campo, né?
3: Ele teve a oportunidade como titular, né, finalmente, assim, pô, mais tempo para ver o Zacarias. E para mim, depois do Caio César, foi o destaque do Corinthians. Isso sem levar em consideração o Gustavo Henrique, que é titular, né, que também foi muito bem. Então, ele vai bem, várias das jogadas do Corinthians, por exemplo, tem uma jogada em que o Pedro Milans, ele acaba finalizando e quase marcando o gol. O André, ele faz o pivô, né, nessa função que o Diniz pediu para ele. Quem começa a jogada e quem dá o passe ali em profundidade, vertical, dentro da área, é o Zacarias. Então, em outras jogadas, ele funcionou como um bom armador. Aí o Pedro Raul, ele é tão legal que ele falou assim, o gol é meu, mas eu vou errar pro Zacarias marcar. Né? Você vê. Você vê que ele é um cara de grupo, né, o Pedro Caú. Então o Zaccaria Labiade vai aos pouquinhos ali ganhando o espaço dele também, cavando o espacinho dele e se tornando uma peça ali bacana entre os jogadores do elenco, né, que estão à disposição ali para o Fernando Diniz. E sobre Pedro Caú, eu acho que, assim, ele só não foi o Man of the Match, o Hero of the Match, porque ele não estava com a camisa do Peñarol. Porque ele foi o melhor jogador do Peñarol, disparado. Disparado. Atuação péssima, pior atuação de Pedro Raul, acho que com a camisa do Corinthians, e sendo uma competição difícil, porque, assim, sendo uma disputa Yuri. Difícil, porque ele tem uma partida pior que a outra sempre, né, o Pedro Raul.
5: Inclusive, o Márcio propôs aqui, ó, o São Paulo poderia trocar o Pedro Raul pelo Dória, né, o Pedro Raul vira zagueiro do São Paulo e o Dória dando assistência no Corinthians. O Dória é mais avançado lá.
3: É o chamado cavalo de Troia, né? O São Paulo manda o Dória pro Corinthians, o Corinthians manda o Pedro Raul pro São Paulo.
0: Mas essa negociação ficou mais fácil, agora o Dória tá sem clube. Então fica mais fácil.
5: Fica mais fácil, exatamente.
3: E sobre o Yuri Alberto, não sei se o objetivo dele é fazer com que o torcedor do Corinthians vá se acostumando com a ausência dele, porque ele perde 3 oportunidades muito boas, né? Então,
5: essa é a minha pergunta pro Sgrilles. O Sgrilles, como é que ficou a relação do torcedor com o Yuri Alberto... depois das declarações dele, dizendo que ele queria sim sair, que ele está pensando num próximo passo da carreira. Porque esses gols que ele perde, vamos combinar que é normal também. Não é nada... Né?
3: É a fase bagre. É a fase bagre dele.
5: Perdeu porque... Não, está com a cabeça longe. Não. Né? Ele costuma perder uns golzinhos assim. Mas como que ficou o torcedor com relação ao Yuri Alberto?
4: Uma relação estremecida, porque eu duvido que o Yuri vá encontrar uma torcida que teve tanta paciência como a torcida do Corinthians teve em momentos de seca do Yuri Alberto. Mesmo no período em que ele ficou 8, 9 partidas sem marcar, o torcedor ainda abraçava o Yuri Alberto. Não, ele vai sair disso, aí depois ele emenda 8, 9 partidas marcando de forma direta. Então, eu duvido. E na tomada de decisão, a gente fala muito disso dentro de campo, mas fora de campo foi um momento, um time muito ruim. Terminando já ali, indo para a pausa da Copa do Mundo, ele vem e solta uma declaração dessa. Muita gente fala, ele foi sincero. Mas a gente sabe como funciona o futebol. Isso aí é claro que tem alguma coisa interna para ele soltar essa questão. Pode ser um staff que está descontente com alguma forma aí, de condução da equipe do Corinthians, mas foi completamente fora do timing, porque boa parte da torcida do Corinthians não gostou dessa declaração do Yuri Alberto. E ontem ele atuou muito mal, isso repercutiu bastante nas redes sociais. Quem já era contra ficou ainda mais, e o termômetro vai ser no domingo, hein? No domingo a gente vai ter o grande termômetro, como é que tá o queridômetro do nosso querido Yuri Alberto na hora que aparecer a fotinho dele no estádio, na escalação. Acho que boa parte vai vaiar, mas nós vamos ver no jogo contra o Atlético Mineiro. E a paciência tá cada vez ficando menor. E sobre o que o Rani falou sobre a escalação do time reserva, ele perdeu a chance, o Fernando Diniz, de escalar um time alternativo contra o Barra. Então ele tentou ontem corrigir o que ele poderia ter feito contra o Barra de poupar jogadores e hoje ter força máxima, e ontem ele poupou. Mas só que o time reserva do Corinthians ontem entregou, foi bem, mas ele tentou consertar o que ele poderia ter feito na Copa do Brasil, ter poupado contra o Barra.
3: Mas é que ele viu no dia anterior o São Paulo caindo fora pro Juventude e falou, pô, vai que acontece a mesma coisa. Deixa eu colocar os titulares. O Vitor Baroni, ele disse que o Zaccaria Labiade foi o primeiro marroquino a marcar na história da Conmebol.
4: Isso.
3: Olha que legal. E ele também diz o seguinte, que se o São Paulo mandar, né, pro Corinthians o Dória, seria um cavalo de Dória.
5: Cavalo de Dória.
3: Tá aí. E o Leandro Rossi, ele fala, nem consigo mais xingar o Pedro Raul. Você vê o nível que chegou,
5: né? Mas o Guilherme falou certo, agora ele perdeu o filtro, né? Tinha aquele filtro, né, de todo mundo gostar do Yuri Alberto, tudo bem.
4: Cara, gente boa,
5: gente,
4: né?
5: Gente boa, tá? Dá uma espera que ele vai marcar. Agora perdeu esse filtro, ele mesmo. Você falou dele que ele foi sincero. Cometeu o tal do sincericídio, né? Isso. Falou demais, foi muito sincero.
3: Eu acho que nem foi, assim, sincericídio. Eu acho que ele falou com o fígado mesmo. Alguma coisa rolou
5: alguma
3: ali.
5: Alguma coisa que tá magoando ele.
3: Que ele tava com raiva e ele quis jogar no ventilador.
5: Até porque ele demonstra isso no campo quando ele faz o gol também. né, que ele faz aquele gesto para a torcida ali, ele dá uma...
3: Exato.
5: Né, então, tem alguma coisa aí por trás.
4: Completamente fora da caixa e sem time qualquer, né?
3: E o Fábio Luiz Teixeira, ele até comenta aqui, né, que ontem o Yuri ESPN informou que trocou o André Cury pelo pai dele, que agora é o novo agente, né? Então, mudanças aí no staff de Yuri Alberto.
0: Muito bem. Bom, Fernando Diniz, ele, depois do jogo, ele falou, né? E ele começou exaltando o futebol apresentado pelo time, mas lamentou as chances que o ataque perdeu, principalmente no segundo tempo. Vamos ouvir.
6: Primeiramente, boa noite. Eu concordo com a tua análise do jogo. O time fez um jogo muito bom, competiu muito, marcou muito bem. O Penarol não teve uma chance clara de gol, nem o gol foi uma chance clara, foi uma bola raspada ali de primeiro pau, que eles tiveram a felicidade de bater bem. E se tinha alguma coisa para lamentar no jogo, foi a quantidade de gols que a gente perdeu, que a gente era para ter vencido o jogo hoje. Dos jogos fora, com certeza, foi um jogo que a gente teve mais chance de vencer, mais do que contra a Platense, mais do que contra Santa Fé. Então, assim, teve um volume de chances criadas muito bom. E defensivamente voltou a ter um comportamento muito bom também. A gente ofereceu praticamente nada de chance ao Penarol.
0: Muito bem. E o Fernando Diniz também, né? Ele falou sobre a decisão de poupar os atletas, né, nesse jogo, já que ele não vinha poupando ninguém, né? E revelou que o Zacaria seria titular contra o Barra já, né? Mas ele sentiu um desconforto no joelho na ocasião e por isso não foi. Foi titular pela primeira vez no jogo de ontem. Vamos ouvir o Diniz.
6: Em relação ao eu trocar o time, vinha numa sequência de fato desgastante, jogar lá no campo do Botafogo. É um campo que judia muito dos jogadores. E, ao mesmo tempo, a gente ia ter muito pouco tempo com a viagem para o jogo do Atlético Mineiro. E a gente estava classificado na Libertadores. Era uma chance de botar os jogadores para jogar, que são jogadores que eu confio. E praticamente todos os jogadores já jogaram titular. Inclusive, dá para falar com o Alan e o André são reservas, chamam com a zaga titular. E o Zacarias é um jogador que eu conhecia há pouco e eu estou conhecendo ele aqui agora. Ele tinha entrado muito bem no jogo do... Acho que do Barra, depois a minha ideia era dar uma sequência para ele. Ele teve um probleminha no joelho que já está legal. Então, foi muito bom ele ter jogado, já respondendo a tua segunda pergunta. É um jogador que tem muito técnico. E eu tô conhecendo ele agora, mas eu acho que ele é um jogador que ele pode jogar certamente mais de uma posição. Ele pode jogar nessa posição que ele jogou hoje, ele pode jogar de 10, ele pode jogar de segundo volante. Então, é um jogador que eu fiquei muito contente com a participação dele por ele ter feito o gol.
4: E essa declaração do Fernando Diniz tem muito a ver se o time vai perder o André ou o Breno Bidon no meio do ano. Porque ele já começa a testar o Zacaria, que tem jogado bem nas últimas partidas, em outros setores. Então, quando ele fala que o Zacaria pode jogar de 10, pode jogar de segundo volante, caso ele perca o André Luiz ou o Breno Bidon, né, nessa metade do ano, ele já tem uma peça de reposição. E o Caio César, como disse o André também, já pode ser testado em outro posicionamento. Então, aos poucos, o Diniz vai dando tempo para essas peças jogarem e para ele já fazer uma métrica. Se eu perder tal jogador, eu já tenho esse. Se eu perder outro jogador no meio do ano, eu já posso testar esse jogador. Então, essa fala chamou muito a atenção ontem na entrevista coletiva.
0: E, rapaz, o Diniz, ele tem um retrospecto em Campeonato Brasileiro ruim, com mais derrotas do que vitórias, né? São 222 jogos pelo Brasileiro na carreira do Diniz. Ele tem 84 vitórias, 53 empates e 85 derrotas. Mais perdeu do que ganhou. Só que na Libertadores, rapaz, ele alcançou uma marca histórica, hein? 19 jogos sem ser derrotado, né? A própria Comebol o parabenizou, né? O treinador que mais tempo está invicto na história da Libertadores.
5: Olha só, caramba.
0: É, são 14 jogos pelo Fluminense, né? Quando ganhou lá a Libertadores em 23 e mais 5 com o Corinthians. Então são 12 vitórias e 7 empates na Libertadores. Olha só, rapaz, que marca que alcança Fernando Diniz.
5: Quem imaginaria, né, que o Corinthians teria uma vida tão tranquila como está tendo na Libertadores, né? E o Palmeiras, do outro lado, tendo dificuldades, verdade, né? Eu estava vendo aqui que o Mirassol, tá numa posição muito tranquila também, já tá classificado, já foi, 12 já foi, pontos, tá, né? E se ganha o próximo jogo fora de casa contra o Lanús, vem a 15 pontos o Mirassol.
3: Pode ter até a melhor campanha.
5: Pode ter a melhor campanha, dependendo de alguns resultados ainda.
3: Porque o Rivadavia tem 13,
5: tem,
3: né?
5: Tem 13, exato.
3: Corinthians tem 11, Mirassol 12.
5: Tem 12 ganhar.
4: E, se eu não me engano, com 13 também o Rosário Central. Rosário Central, Flamengo também, né? Foi considerado ali, teve a vitória, né? No jogo contra, foi chancelada a vitória contra o Independiente Medellín também. Acho que tem 13 o Flamengo.
3: É, então.
4: Tem muita gente aí já ultrapassando o Corinthians e por isso que ontem ficou esse gosto amargo, né? Que poderia ter feito ali mais 2 pontos, né? Ter feito 3 pontos no total nessa partida devido às chances criadas pelo seu meio-campo e desperdiçadas pelo seu ataque.
3: Mas você sabe, ô Esgrilis, que assim, acho que a prioridade agora é chegar na pausa para a Copa fora da zona de rebaixamento no Campeonato Brasileiro, porque já está classificado e já garantiu a primeira colocação. E, sinceramente, melhor campanha, muitas vezes, sei lá, a gente fica falando aqui, os clubes têm que conquistar a melhor campanha da Libertadores. Como ele conquistou o primeiro lugar, o Corinthians já vai jogar as oitavas em casa, independentemente de qualquer coisa, e tem boas chances também, se vencer o último jogo, de jogar nas quartas.
5: Seria só a semi aqui.
3: Seria a semifinal. E assim, a gente não sabe nem o que vai ser do Corinthians, porque tudo isso vai acontecer depois da Copa do Mundo, com a possibilidade...
4: Depois da janela, né?
3: De debandada geral do Corinthians. A gente não sabe se o contrato do Memphis está acabando. A gente não sabe se o Yuri Alberto vai permanecer, parece que não. O Hugo Souza também, a gente falou aqui, Breno Bidon. Então,
5: outra equipe completamente.
3: Outra equipe. Então, pouco importa, assim, você conquistar a melhor campanha agora da Libertadores, se você não sabe nem o que vai ser no mata-mata da competição. Acho que prioridade mesmo é... Campeonato Brasileiro, se afastar do Z4, garantiu já a primeira colocação da Liberta e agora vê o que vai acontecer em relação aos jogadores.
5: Curiosamente, Corinthians e Mirassol estão na zona do rebaixamento no Brasileiro.
3: Então,
5: e as duas classificadas na Libertadores.
3: E líderes do grupo da Liberta.
4: Que é importante, depois veremos o que vai acontecer, mas é sempre importante você ter esse poder de decidir em casa, principalmente em Libertadores. Se o Hugo Souza não for, é um cara importante para um pênalti. Se ele se ele continuar no time do Corinthians, é um cara importante para você. Ou no jogo de fora de casa, você pode perder, empatar e depois ganhar em casa e levar uma decisão por pênaltis. Você ter um Hugo Souza nesse momento importante e decidir em casa nos pênaltis é muito importante.
5: Olha, mas tem mais uma pergunta para vocês com relação ao Hugo Souza, né? A gente viu, até saiu o vídeo dele reagindo à não convocação para a Copa do Mundo. Né? Ele disse que agora ele vai lutar, vai buscar a vaga para a próxima. Vocês acham que esse fato pode ser mais um estímulo para ele querer voltar para a Europa?
3: Assim, é que o ciclo vai começar agora, né? Tem um chão enorme
5: pela frente. Ele fala, vou fazer uma história lá fora agora.
3: Eu, sinceramente, eu não sei se ele estivesse na Europa, isso garantiria, por exemplo, uma convocação. Ou se ele estaria à frente do que ele esteve com a camisa do Corinthians. Eu acho que, pelo contrário, né? A gente vê muitos goleiros indo para lá, o próprio Carlos Miguel é um exemplo, e fica escondido ali. Talvez, se o Carlos Miguel tivesse há mais tempo no Palmeiras, apesar que o Everton vivia um bom momento, ele tivesse na Copa do Mundo. Então, tudo na base da suposição. O Hugo, ele tem 27 anos, né? Na próxima Copa, ele teria 31, uma idade boa para goleiro. Então, assim, eu acho que independentemente se ele ficar no Corinthians ou voltar para a Europa e jogar na Europa, ele vai ter boas possibilidades de ser um dos goleiros cotados aí para a próxima Copa do Mundo. Agora, eu acho que o desejo dele de ir para a Europa é menos de a questão da seleção e mais o desejo de ganhar mais dinheiro, porque vai ganhar mais dinheiro, e de viver a experiência jogando mesmo, né, no futebol europeu.
0: Vamos ao rápido break comercial no 97.7. A gente continua tocando a bola no YouTube. Vamos lá.
7: Vamos lá.
0: Vamos lá.
4: Mas tem um ponto importante, 2 pontos importantes. Não sabemos se o Taffarel vai continuar na próxima Copa, né, como treinador de goleiros, e isso pode pesar bastante, né? E vai ser um posicionamento onde muitos vão, se os três podem encerrar aí a sua passagem visando a próxima Copa do Mundo e encerrar a carreira. Porque você vê um Alisson com problemas físicos, talvez fique fora do próximo ciclo, um Ederson também com uma idade elevada, o Everton já beirando os 40 anos, então, para o próximo ciclo, poderemos ter aí o Hugo Souza, quem sabe, se melhorar a sua performance, ele ser aí essa primeira referência, o próprio Bento se chegar, o próprio John. Então, com esses três jogadores terminando aí, teoricamente, essa passagem na seleção brasileira por conta da idade. Não sabemos se o Taffarel vai continuar para o próximo ciclo como treinador de goleiros. Então fica aí essa briga para o próximo ciclo com relação a goleiros.
3: Em tese, os três goleiros, eles estão ali na pré-lista, né? Então na pré-lista tinha o Carlos Miguel, se não me engano, o Carlos Miguel,
4: o
3: Bento.
4: John? Não, o Carlos Miguel não foi. Fora. Ficou fora por causa da entrada do Everton.
0: Era o John?
3: Então, o John. Então, John, Hugo Souza e o Bento.
4: E o Bento.
3: E o Carlos Miguel deve ser o próximo da lista. Os três goleiros dessa Copa não chegarão na próxima Copa. Alisson, Ederson e também o Everton, pela idade avançada. Então, assim, hoje, em tese, são esses quatro goleiros, John, Hugo, Carlos Miguel e o Bento.
5: Haverá uma renovação nessa posição.
3: São esses quatro que saem na frente por três vagas na próxima Copa do Mundo. Perfeito. Mas até lá, né, muita coisa
5: vai acontecer. A água vai rolar.
3: É.
0: Muito bem, vou botar a corneteira aí, vamos lá.
8: Johnny Corintiano, motorista de app aqui de Mauá. Os Grilis, dois destaques, dois desastres e uma certeza. Destaques para o Zaca, né? O Zaca da Fiel e o Caio César. Dois desastres, Matheus Pereira e Alan. E a certeza, nosso Finazzi bonito. Ô, oh, como perde gol, hein? Ô, Yuri, cuidado aí com essas atuações aí. Vai ter proposta não, hein?
4: O Matheus Pereira ontem foi mal também, mas jogou até um pouquinho mais à frente do que ele costuma jogar. Normalmente ele joga de 8, né? Joga ali como segundo volante, e até comentávamos com a Letícia ontem na transmissão que em alguns momentos ele ficava ali na posição do Garro, né? Ele colocava ali um trio de jogadores, né? Com o Zacaria, com o André e também com o Matheus Pereira, um pouco mais elevado ali, principalmente na linha de marcação, para fazer um sufoco na saída de bola do Peñarol. E colocava até o Matheus Pereira como um articulador. Mas ele errou muito passe ontem, tem errado bastante essa questão na saída de bola, de passe, e foi mal. Mas o Zacaria ontem foi bem demais. Então, talvez seja um nome futuramente aí para ele pensar, o Fernando Diniz, num possível time titular, se perder algumas peças nesse meio do ano.
3: Agora, Matheus Pereira, sinceramente, né? Ele chegou e até começa bem no Corinthians. Só que a intensidade de Campeonato Paulista, né? Aí quando você pega jogo mais competitivo, mas parece que ele tá 5 rotações abaixo dos demais. Ele tem que... Cara, é muita lentidão. É um jogador sem dinâmica nenhuma. Pelo menos tem se mostrado...
9: ruim!
3: Nas últimas oportunidades, um jogador completamente sem dinâmica para jogos competitivos, né? Então, é uma alternativa a menos aí, por enquanto, tem se mostrado pro Fernando Diniz. Tem dois superchats, né, Danilão?
5: Tem dois superchats. Tem o AI420, mandou aqui, ó.
3: Clubes... Mineiro? Uai.
5: Clubes mais democráticos de sócio-torcedor têm direito ao voto. Internacional, Grêmio, Santos e Fluminense. São clubes democráticos ali. E o Rafael Panosso mandou, calma meus amigos palmeirenses. Vamos classificar e chegar na final, anota aí. E tem uma mensagem aqui que eu achei interessante, do Robson. Vocês viram mesmo que o Everton desmaiou na convocação? Vocês
3: viram? Cara, eu só vi depois.
5: Eu achei que ele era o cara de boné também.
4: Eu pensei que ele tava chorando. Na hora que ele cai
5: ele
4: e
5: desmaiou,
4: fica no chão, parecia que ele tava chorando, mas ele desmaiou.
5: Ele caiu de cara.
3: Quase, e ele quase foi de arrasta, porque os amigos quase pisando na cabeça dele.
5: E ninguém percebe. Mas tá aí, ó. Eu lido a mensagem de vocês aqui, rapaziada.
4: Ô, Lima, uma notícia importante de momento agora. Até mandar um abraço para o repórter Jairo Silva, que cobre o dia a dia do STJD. Terminou agora o julgamento do Santos sobre a anulação do resultado contra o Coritiba. Unanimidade, 6-0 para manutenção do resultado. Então, que o Santos pleiteava para anular um possível erro de direito, por unanimidade, STJD julga o recurso do Santos e mantém por 6-0 o resultado do campo do jogo contra o Coritiba na Neoquímica Arena.
5: Agora, Lima, se fosse 1-0 para o Coritiba, você acha que poderia ser diferente esse resultado?
0: Não.
5: Boa, obrigado.
0: De nada. Corneteiro.
9: O Rafael Bispo, corintiano de Interlagos. Cara, eu não aguento mais o Yuri. Tanto de gol que o Yuri perde é surreal. Só que eu ouvi um amigo meu falando e eu tenho que concordar com ele. O Yuri, ele é o único jogador na face da terra que cria tantas jogadas pra poder fazer gol. Porque ele cria muito, ele só não faz.
0: É só um detalhe.
3: E tanto que o terceiro lance, a terceira oportunidade dele, ele tá com a bola no campo de defesa. Ele faz uma jogadaça, sai numa arrancada pelo lado esquerdo e na hora de tirar o 10...
5: Na hora de tirar o 10.
3: Que seria um golaço, seria mérito puro ali do Yuri Alberto, mas ele acaba batendo cruzado, meio mascado ali, e a bola tira a tinta da trave.
0: Muito bem, voltamos ao FM também. Então vamos lá, vamos colocar na tela o que aconteceu na rodada, né, desse meio de semana, então, da Libertadores e da Copa Sul-Americana, né? Primeiro grupo do Corinthians, tava lá, é isso? Não, tudo bem, segue aí, Silvio, vamos assim mesmo. Libertadores, né? O La Guaira perdeu em casa para o Independiente Rivadavia, que hoje está a melhor campanha geral, né? 4-2. Esse Rivadavia, eu vou te falar, é a surpresa da primeira fase. O Peñarol empatou em 1-1 com o Corinthians, né? Transmissão do Futebol Energia em Campo, falamos agora desse jogo. Universidade Católica do Chile ganhou de 2-0 do Barcelona de Guayaquil e assumiu a liderança, deixou o Cruzeiro na segunda colocação e o Boca Juniors na terceira colocação, hein? Pode pintar um Boca Juniors lá na Sul-Americana, fazendo companhia pro River Plate, pro São Paulo, nas próximas fases aí. Ele vai pro playoff, obviamente, se ficar em terceiro. Na Copa Sul-Americana, o Atlético Mineiro ganhou de 2-0 do Cienciano, ainda tem chance de se classificar. O Porto Cabello perdeu empatou em 1-1 com o Juventude do Uruguai.
4: E aí tem um detalhe importante, triplo empate com 7 pontos. A Academia Porto Cabello é o primeiro nesse triplo empate, é o primeiro. Depois vem Atlético Mineiro e o Cienciano com 7 pontos e o Juventude com 6 pontos. Então tá emboladíssimo para a última rodada.
0: Muito bem, teremos emoções aí para a torcida do Galo.
3: E você sabe qual que é a torcedora símbolo do Puerto Cabello?
5: Quem que é?
3: Camila Cabello.
5: Camila Cabello, cantora.
4: Olha. O Joelma também, né?
5: Foi bem, hein?
0: Pensei que fosse o Cuca. Bom, é o seguinte, o Racing empatou em 2-2 com o Caracas, que fase do Racing, hein? O Blooming perdeu de 2-0 pro cara bobo. E o Macará do Equador empatou em 0-0 com Aliança Atlético do Peru.
3: E o Thiaguinho do Exalta, ex-Exalta, ficou muito triste com esse empate do Caracas, né? O time
5: Caraca,
3: dele fora de casa.
5: Moleque.
0: É nota 0!
3: Aí, ó, nota 10. Essa é a piada que eu faço sempre e continua engraçada.
0: Muito engraçada, é verdade. Toda vez que você olha pro espelho, você acha, quem tá te olhando lá morre de rir com essa piada aí. É uma beleza.
3: Aconteceu alguma coisa aqui? Porque o Sgris, maior cara de gol contra hoje. Tá tudo bem aí, Sgris?
0: O carro dele quebrou, pra variar.
5: Acabou a bateria do Sgris. Cada dia eu vou olhar.
4: Cara, mas eu vou dizer pra você. Eu tenho tanta sorte que ele parou aqui em frente e consegui empurrar pro estacionamento aqui. 420 pau, tô pagando.
10: Pelo amor de Deus,
3: hein? Pagando 400. O que foi?
4: Não, a bateria foi pro saco.
3: A bateria?
4: 420 pau a bateria nova.
3: É, se precisar, tem gente aí que pode depois fazer uma chupeta.
4: Ixi, Maria.
3: Chupeta agora empolgou, hein?
4: Eu vou trocar mesmo, porque a situação tá feia.
5: O carro dele.
0: Vai saber quem é o mecânico aqui dessa rádio.
4: 420.
0: Que beleza. Parabéns. É mais fácil trocar o carro.
4: É fácil mesmo, né?
0: É mais barato, inclusive. Mas tudo bem.
4: Mais fácil desistir de carro e de aplicativo igual você faz.
0: Mas faz 10 anos que eu aprendi isso aí. Faz 10 anos.
4: Melhor mesmo.
0: Porra, não tem que gastar com gasolina, com vaga, com zona azul, com multa. É uma beleza.
3: O segredo é patinete elétrico, Marcelo.
0: Isso aí eu já tô velho pra andar nesse negócio aí. Tá bom. Esquece. E agora virou moda, né? Um inferno, né? Essas mobilete gourmet.
3: Sim.
0: Que é bicicleta elétrica. É mobilete gourmet isso aí, né?
5: Exato.
0: E os caras não respeitam, bicho. Aquela porra vai uns 80 por hora na calçada e o cara vai, atropela todo mundo.
4: Oh,
0: é uma coisa impressionante, bicho. Olha.
3: Quer que se dane, né?
0: Tá nem aí, bicho. Tá nem aí. Bom, vamos falar do Palmeiras agora. Palmeiras, rapaz, tá numa turbulência lá com o Abel, hein? Amendoenses ganharam corpo. Estão virando até paçoca, né? Esse aí, amendoenses aí, né? Já deixaram o amendoim.
5: Rapaz,
0: amendoim virou paçoca já, né? Impressionante. Hora do Palmeiras no tempo de jogo. 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
3: Você sabe, né, Lima, que, cara, a torcida do Palmeiras em relação ao Abel Ferreira tá tão polarizada, até tem... Siga lá a gente no @futebolenergia97, né, e tem um corte sobre isso, que a gente até cita o grande Tuti.
0: É o chefe, é o team leader dos amendoins.
3: É isso. Que a gente falou, né, sobre isso, Abelete ou amendoins, o que que você é? Que Lula e Bolsonaro, eles estão prestes a fazer um pronunciamento em conjunto, pedindo menos polarização, viu?
5: Dá uma segurada assim, aí, né, pessoal?
3: É, falando assim, pessoal, não vamos brigar, sem polarização, não vamos perder a amizade.
5: E você sabe que
3: o negócio tá feio.
5: Que na arquibancada, né, eu fico na arquibancada ali no Allianz Parque, né, junto com o torcedor, e eu assisto o jogo de uma forma diferente, porque eu não tô torcendo ali, né, eu tô ali neutro. E antes eu via, quando alguém criticava o Abel Ferreira, era rechaçado de cara. Né, ô, sei o quê.
3: Era um ou outro.
5: Era um ou outro. Nesse último jogo do Palmeiras contra o Cerro, foi diferente, hein? Já ouvi mais gritos, o pessoal já não tava reclamando de pedir o fora Abel. Realmente tá mais polarizado mesmo, aparecendo muito mais torcedores contra o Abel Ferreira.
7: Bom, deixa eu me trabalhar, meu!
0: Rapaz. Bom, é o seguinte, o Abel tá treinando lá na academia de futebol a equipe para enfrentar o Flamengo amanhã às 9h no Maracanã. Com transmissão, obviamente, do futebol Energia em Campo, né? O Felipe Anderson, ele foi a principal novidade do treinamento, ele que estava com uma lesão na coxa esquerda, né? Que deixou fora do jogo contra o Cerro Porteño, mas já está recuperado, já participou normalmente do treinamento com os demais jogadores. O Piquerez, ele está se preparando, na verdade, para tentar ir para a Copa do Mundo, né? Nem para voltar a jogar pelo Palmeiras, né? Ele que operou o tornozelo, ele já está treinando com bola, mas ainda sem participar das atividades com o grupo profissional. Ele realizou movimentação com os atletas da base, mas já está ali naquela fase de transição. Acho que dará sim para ele estar servindo o Uruguai na Copa do Mundo, né? E dos titulares, né, o Paulinho, que continuou com aquele cronograma individual, ele ficou na parte interna da academia de futebol, e os titulares contra o Cerro também fazendo a chamada regeneração muscular, né? Lembrando que o Palmeiras tem 35 pontos, tem 4 de vantagem em relação ao Flamengo, mas tem um jogo a mais. Então, se perde esse jogo para o Flamengo, vai ficar um ponto só entre os dois, com o Flamengo tendo um jogo a menos, que é contra o Mirassol. Então, se o Flamengo ganha do Mirassol, ultrapassa o Palmeiras e vai hibernar, digamos assim, né, nessa parada para a Copa do Mundo, na liderança do Campeonato Brasileiro. E joga toda a pressão, né, para o Palmeiras, para o Abel e companhia, mas principalmente para o Abel, né, que a cada insucesso vem crescendo aí a onda de palmeirenses querendo sua saída, né? Nem críticas, querendo já a sua saída do comando técnico do Palmeiras.
3: Inclusive a organizada já pediu, né? Oficialmente já. Então já quer a saída de Abel Ferreira. Agora, sobre essa partida, ô Lima, eu vejo que um empate é quase que uma vitória, tá? É quase que uma vitória pro Palmeiras diante do Flamengo. O Flamengo não tá vivendo esse momento maravilhoso também não, né? Então tem oscilado bastante. Eu acho que o Palmeiras ele tem condições, obviamente, de vencer, mas um empate não seria mau resultado. Não sei se o Abel, no jogo passado, diante do Cerro, quando ele coloca o M. Martínez, o objetivo dele é justamente já preparar uma forma diferente de o Palmeiras atuar, né, com esses três meias, o M. Martínez, o Andreas Pereira e o Marlon Freitas, e dar uma sustentação já maior, testar isso para o jogo diante do Flamengo, já que o Flamengo tem muitos jogadores de ataque que são difíceis de serem marcados, e o Palmeiras não tem aquele primeiro volante, né, aquele jogador mais pegador. Então não sei se o Felipe Anderson ele pode voltar ao time, né, ele que quando se machucou estava sendo grande destaque da partida do Flamengo, do Palmeiras. Se o Maurício ele pode ganhar oportunidade, mas o Maurício em queda livre, não sei se tem a ver, né, com a expectativa aí para defender o Paraguai na Copa do Mundo, ou se, eventualmente, né, ele vai testar alguma coisa diferente. Então tem todas essas possibilidades, pode colocar um outro meia ali também, um evangelista, assim por diante. Mas de resto deve ser o mesmo time que a gente já viu, com o Arthur, né, mantido na lateral enquanto o Piquerez não volta, o Giai também na outra lateral, a dupla de zaga, Gustavo Gomes, permanece, né, grande líder aí do Palmeiras ao lado do Murilo, Carlos Miguel na meta, e aí a dúvida, eu imagino que ele vá com o Marlon e o Andreas Pereira, esses dois meias, E aí pra frente, talvez o Maurício, ele possa pintar com o Alan aberto pela direita, o Arias pela esquerda e o Flaco Lopes aí na referência. Mas não duvido também que o Felipe Anderson, ele ganha oportunidade e até jogando centralizado, já que ele tem feito mais essa função e ele tem ido bem ali como um articulador.
0: Muito bem. Você falou da mancha, né, que fez lá, mandou uma carta pedindo a saída do Abel. E a Leila ontem, o Palmeiras homenageou, né, o Gustavo Gomes, que tem 13 conquistas pelo clube, né, foi um evento feito lá no Parque Antártica, lá na sede social, enfim. E a Leila estava lá. E ela foi perguntada, né, sobre essas críticas das organizadas e tal, por esse momento, porque passa o Abel de críticas. Vamos ouvir o que disse a presidente do Palmeiras.
11: Eu não administro o Palmeiras, eu já falei isso 500 vezes. Eu não administro o Palmeiras segundo opinião de uma parte da torcida. Aliás, porque o torcedor, ele é sentimental, ele é passional, e eu não posso ser. Eu não posso. Então, o nosso trabalho continua, e eu não vi essa parte da torcida, quando nós fomos campeões paulista, eu não vi uma manifestação dando parabéns ao nosso trabalho. Eu não vi. Engraçado que só aparecem em momentos difíceis. E são nos momentos difíceis que nós, torcedores do bem, temos que estar mais unidos. Como vocês sabem, né, a janela é só em julho. Eu não poderia trazer nenhum atleta agora. Eu poderia ter assinado um contrato para ele vir depois. O Danilo é um atleta que não só o Palmeiras, vários clubes, eu não tenho dúvida nenhuma, que tem interesse. É um grande atleta, é um jogador que foi criado por nós, não é, no Palmeiras. Eu gostaria, claro que sim, ele só viria a fortalecer ainda mais o nosso elenco, mas não tem nenhuma conversa ainda. Agora ele está focado, não é, em representar o Brasil na Copa do Mundo, que eu fico muito feliz com a convocação do Danilo. Então, atualmente não existe nenhuma conversa com o Botafogo, mas que o Palmeiras tem interesse, claro que sim, mas eu acho que não é o momento agora de se tratar desse assunto. Eu acho que nós temos outras prioridades.
0: Aí, a Leila dando uma paulada ali, porque vocês sabem, né, que a relação dela com a torcida organizada é estremecida, né, e não se bicam. Então, um cutuca daqui, outro responde dali. Foi o que a Leila fez agora, né?
3: E você, Marcelo Lima, se fosse palmeirense, seria considerado um torcedor do bem.
0: É verdade, você viu o que ela falou?
3: E o
0: agora
3: tem
0: essa
3: mal.
0: Categoria, exatamente.
3: E o Tuti do mal.
0: Foi o que ela quis. Ela deu uma indireta no Tuti, inclusive.
3: Com certeza.
0: Né? Nós, torcedores do bem, né?
5: Faltou citar o nome dele.
0: Relevem o que torcedores do mal, como Tuti Batista, querem. A saída de Abel. Que beleza, hein?
4: E o Rani falou das possibilidades do time titular da equipe do Palmeiras. O Plata treinou normalmente hoje, estava com lesão no joelho. Então, talvez pensando no meio-campo mais de marcação, um meio-campo mais reforçado, ele coloque um Emiliano Martínez, né? Reforce aí com uma outra peça de marcação, talvez com a entrada do Plata. Outra novidade também pode ser a volta do Pulgar ao meio-campo, aí é um primeiro volante. Então, acaba não entrando nessa questão. Mas a possível escalação do Plata, talvez ele pense ali uma peça um pouco mais de marcação para amarrar um pouco mais a saída de jogo do time do Flamengo.
3: E também destacar a questão do Paulinho, né? O Paulinho, ele tem ganhado minutagem aí praticamente nos últimos 6 jogos do Palmeiras, né? Ele volta a ganhar os primeiros minutos contra o Santos no Clássico. Empate 1-1, né, no Allianz Parque. Se não me engano, foi no Allianz Parque. Aí, nos dois jogos seguintes, contra o Santos ele joga 17 minutos, mais acréscimos. Nos jogos contra Sporting Cristal fora e Remo fora, ele joga 2 e 9 minutos, respectivamente, mais acréscimos. Aí ele não é relacionado contra o Jacuipense, acho que muito pelo temor, né? O Jacuipense no primeiro jogo tinha batido demais. Então, de repente, vai que acontecesse algo, né, nesse segundo jogo. Contra o Cruzeiro, ele joga 14 minutos, mais acréscimos. E contra essa partida no Arena Barueri, né? E contra o Cerro Porteño no Allianz Parque, ele joga 20 minutos mais acréscimos. Então, assim, a tendência começa jogando 17, aí cai para 2, depois vai para 9, já voltou a subir. Então, ele jogou 14 no último 20, né? E a tendência é que pelo menos meio tempo ele esteja à disposição aí para a partida diante do Flamengo.
5: E só para confirmar aqui, esse assunto, Leila, Palmeiras, Abel, bombou o chat aqui. Muita gente mandando mensagem. O Ronaldo Palestra mandou assim, ó: pedir fora Abel é protesto burro. O correto é fora presidente, que em sua gestão não ganhou título relevante e mantém o treinador diretor e treinador dela fraco no cargo. Muita gente mandando aqui fora Leila, fora presidente, fora Bel. É um assunto que realmente vai repercutir bastante aí nas próximas semanas do Palmeiras.
0: Muito bem, tá bom. O Rafael Grilis, qual é o provável Palmeiras para enfrentar o Flamengo amanhã?
4: Com Carlos Miguel, Giai, capitão Gustavo Gomes, Murilo e Arthur, Marlon Freitas, Andreas Pereira, Alan, Felipe Anderson ou Emiliano Martinez e John Arias e o Flaco Lopes.
5: Ô Lime, mais um detalhe só que o Ranieri falou do Corinthians, vale pro Palmeiras também, né? Depois da Copa do Mundo, tem janela aí, como é que vai ficar esse time do Verdão aí, né? Flaco Lopes, tem o próprio Alan que pode ser visto por outras equipes. O Palmeiras já não vive um grande momento agora, depois da Copa pode perder alguns atletas ainda.
0: É, vamos aguardar, né? Eu acho que o Flaco Lopes vai depender. Claro que só é o fato dele ir pra seleção, se ele for confirmado, já vai valorizar, né? Então, de repente, chegar uma aquelas propostas gordas, vai acabar vendendo.
4: E
0: né?
4: O Alan tem idade para a Europa, é um jogador importante. Talvez esse aí também um ativo que o Palmeiras pode perder aí nessa janela de transferência.
3: Teve uma proposta quase recusável do Napoli, da Itália.
0: 35 milhões, né?
3: 35 milhões e se bobear, né? Se o Palmeiras receber mais uma proposta desse calibre, não duvido que eventualmente negocie o Alan. Agora, o Danilo... que a Leila, ela não disse que não está negociando, mas não negou um desejo, né, de um dia contar com o jogador novamente, ele foi afastado do Botafogo, para mim seria a peça que falta nesse meio campo do Palmeiras, né, você ter um meio campo com o Danilo, Andreas e o Marlon, né, é um meio campo muito forte, em que todos os jogadores, eles conseguem, né, eles têm intensidade de marcação, sim, mas jogam muito bem com a bola. Então seria o meio campo e tanto.
5: Mas tendo em vista que ele pode ser titular da seleção brasileira na Copa do Mundo e desempenhar muito,
3: exato,
5: bem,
3: aí
5: fica mais difícil de trazer.
3: Perfeito.
0: Muito bem. Tem corneteiro, vamos lá.
12: Fala, rapaziada, tudo bem? Sérgio, Guarapiranga. Pessoal, com a saída do Vitor Roque do time, vocês não acham que já passou da hora do Abel mutar o esquema? Esse esquema com dois atacantes não funciona sem o Vitor Roque. Passou da hora, ele tá dando um anticrespo, hein? Demorando pra mexer no time.
3: É, porque ele não tem muita alternativa, né? O Abel, ele, quando ele perde o Vitor Roque, o jogador que tem uma característica mais próxima, a gente falou sobre isso, é o Flaco. Mas o Flaco não é exatamente, né? não tem exatamente a mesma característica do Vitor Roque. Aí o que ele faz? Ele prepara o Ramon Sosa, e esse trabalho eu achei que foi um acerto da comissão técnica, e o Ramon Sosa, quando ele tá bem na função, ele machuca. E aí, o que resta para ele? O Luíde. E aí, quando tem o Luíde, mesmo assim, qualquer esquema que ele utilizar, qualquer sistema de jogo, ele vai precisar de um jogador mais de referência. E nesse momento, ele não tem, com exceção do Luíde, né? De resto, o Flaco não é esse cara, Vitor Roque fora e o Sosa também machucado.
0: Muito bem, ó, e mesmo com todos esses protestos, não tá jogando nada, que porcaria, desde 23 que não joga nada, Palmeiras registra o seu melhor início de Campeonato Brasileiro na história dos pontos corridos, desde 2003. Né? São 35 pontos conquistados até agora, nos 16 primeiros jogos, superou a campanha de 2009, quando fez 34, e nas campanhas dos títulos, né, quando conquistou na era dos pontos corridos, 33 pontos tinha nessa mesma ocasião em 2016, tinha 26 pontos em 2018, 30 pontos em 2022 e 28 pontos em 23. Então, tá aí, a última vez que teve um começo melhor do que esse, e aí ainda nem era os pontos corridos, né, no regulamento, foi 94, quando tinha 41 pontos em 16 jogos, mas aí era outro regulamento. Então, mesmo com tantos protestos, o Palmeiras faz o seu melhor início de Campeonato Brasileiro na história dos pontos corridos. Muito bem, tem mais algum corneteiro aí, Diego Dup? Não, né? Então tá, então, daqui a pouco manda corneta aí pra gente, hein? Mande corneta pra gente, o nosso Robertinho do Recife de Mauá, com grande bom humor, pegará com muita satisfação sua corneta, vai mandar para Diego Dump, que vai mandar pro Quero Quero, que vai mandar pro ar como esse aqui, ó.
13: Wellington de Guarulhos, palestrino aqui. Será que só eu tô pensando que o Paulinho ainda está sentindo dores da lesão dele? Se ele não sentisse nada da lesão dele, com certeza ele estaria jogando mais, porque ele precisa de condicionamento físico. Eu acho que ele tá jogando muito pouco. Eu acho que o Paulinho tá sentindo as dores e eu acho que já disseram pra ele lá atrás. Um abraço a todos.
0: Um abraço. É, o Abel já deu uma cutucada outro dia, ele já perdeu a paciência com esse assunto, né? Então tá estranho mesmo.
3: É, mas assim, ao mesmo tempo, né, eu acho que o temor, pode ser que ele esteja, assim, sentindo a lesão. O Abel falou que a volta do Paulinho, né, esse recondicionamento, ele é muito mais relacionado a feedbacks. Então ele jogou hoje, no dia seguinte ele vai falar como ele tá se sentindo. Tá sentindo dor, se não tá. Mas há um temor grande também para um jogador que ficou praticamente 2 anos sem jogar, né, com curtos espaços de tempo, de você ter uma lesão muscular. Então, numa dessas, você recupera do problema na canela.
14: É muito comum, né?
3: Que é muito comum. E aí você tem uma lesão muscular. Então, eu acho que, justamente pelo histórico, o Palmeiras está tendo um excesso até de cautela para não correr o risco de perder o Paulinho aí num futuro próximo.
0: Muito bem. Tá bom, tem mais coneteiro. Vamos lá.
15: Gilberto aqui de São José do Rio Preto. Bom, pra sábado eu já vou colocar minha fralda, né? Porque é contra o Flamengo. Agora, em relação ao técnico, vai acontecer duas coisas na saída dele. O Palmeiras vai continuar o clube grande que é e a gente vai descobrir o tanto de tempo que a gente perdeu insistindo nele.
16: Calma, Beth!
0: Tá aí, mais
14: e tem
0: um
14: detalhe, né? Nesse sábado, se o Palmeiras toma uma piaba do Flamengo, rapaz... Nossa senhora, aí o bicho pega de vez, hein?
0: Mas eu acho que a situação vai ficar mais insustentável se não classificar na Libertadores. Aí o bicho vai pegar.
14: Aí o bicho pega.
0: Aí o bicho pega.
14: Mas aí também pra acontecer isso tem que perder em casa,
0: não,
14: né?
0: Não, eu acho que não vai nem difícil, acontecer isso aí, né?
14: Mas um resultado, sei lá, muito pesado contra o Flamengo pode ser complicado pro Abel também, hein?
0: É porque é que a gente falou, né, Danilo? Desde 2015 o Palmeiras não ganha do Flamengo no Rio. Então Sim. Não é uma coisa
14: uma derrota, né? Uma derrota normal, tudo certo, né? Um 2-1, 1-0, sei lá, um 2-0. Mas sei lá, né? Se toma um resultado mais...
0: Até porque o Flamengo não tá jogando pra isso,
14: exato,
0: né?
14: Exato,
0: O Flamengo também não tá bem.
14: Também não tá bem.
0: Então se de repente tomar uma goleada, realmente...
14: E uma vitória traz uma moral de novo
0: também,
14: pro palmeirense.
0: Também dá uma sossegada. Aliás, o Palmeiras divulgou agora nas mídias sociais dele, oficialmente, a contratação do Alexander Barbosa. Todo mundo já sabia que estava contratado, mas agora, oficialmente, com arte, bonitinho, tá lá já nas mídias do clube, né? Nas mídias oficiais do Palmeiras, a contratação do Alexander Barbosa, né, Esgrilis?
4: Exatamente, com aqui Benvenido Barbosa, o argentino é o mais novo reforço da equipe do Palmeiras, registrado aí há 10 minutos, né, postado nas redes sociais. Benvenido Barbosa, o zagueiro argentino é o novo reforço da defesa do Palmeiras, defesa que ninguém passa, vamos juntos, meu gringo. Portanto, tá aí o Alexander Barbosa chegando para reforçar a zaga palmeirense. Nas redes sociais já ele com a camisa palmeirense, fazendo aí a festa, e já tinha um spoiler ali de uma cuia, né, que os sul-americanos gostam de colocar ali aquele mate, né, já fazendo ali um spoiler, dizendo
3: o tererê,
4: que
3: né?
4: É o tererê.
0: Principalmente no Uruguai e no Paraguai.
3: E já chega pendurado, né, Esgrilho?
4: O badalo esse aí vai ficar...
14: Já chega pendurado.
4: Já chega no badalo aí, a galera não gosta aí.
0: Muito bem. Tá aí, gente. É isso aí. Falamos do Palmeiras. Amanhã, então, a transmissão do Futebol Energia em Campo para Flamengo e Palmeiras. Jogaço de bola pelo Campeonato Brasileiro. Antes da gente falar do São Paulo, que também joga amanhã contra o Botafogo no Morumbis, deixa eu dar aquele recado importante para vocês da YPF. 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
0: Mas nem se tivesse combinado.
3: Foi bem demais. Sincronia. Mas vamos falar. Tá bom. Quero versão Diego Dump tá voando.
14: Tá voando.
0: Tá voando. O tamanho do voo eu não sei, mas...
3: Voo de galinha.
4: Deixa eu mandar um abraço aqui pro jornalista lá de Pirassununga, Diego de Stefano, está nos acompanhando aí da equipe Show de Bola. Grande abraço.
0: Valeu, obrigado pela audiência. Vamos falar do São Paulo, então. São Paulo joga amanhã contra o Botafogo. Já não tem mais Dória para escalar em sua zaga. Hora do Tricolor no tempo de jogo.
1: Vamos, São Paulo! No tempo de jogo, vamos de Tricolor!
0: É, rapaz. Bom, antes da gente falar do Dória, né? Vamos falar propriamente do time. O Dorival Júnior não conta com o Bobadilha, que tá suspenso, né? Para essa partida aí contra o Botafogo. 17ª rodada do Campeonato Brasileiro. Que horas é esse jogo mesmo? Vocês sabem, hein?
3: 19 horas? É 17 horas.
4: 17 horas, isso.
0: 17
4: Inclusive,
0: horas.
4: É o jogo então, da Paulino... TV no sábado.
0: Então tá, então fique esperto aí, São Paulino. Amanhã 17 horas, bom horário pra você assistir. Leve o casaco. São Paulo.
14: É, vai estar uma friaca no Morumbi.
0: Nossa senhora.
14: Estaremos lá, né?
0: Tem dois estádios que são geladeiras, né? O Morumbi e Itaquera. Rapaz do céu.
4: Eu acho que Itaquera agora já passou o Morumbi.
0: É pior que tem aquele vão e o vento entra e vai pro campo,
4: e o estádio fica no alto, né? E além desse vão, ixi.
0: Mas ali no Morumbi, leve seu casaco, porque a previsão é de muito frio.
4: Quantas temperaturas baixas passamos ali, Marcelo.

0: gordinho, né? Não, não tá, é, não, bicho. Tá, o homem não, tá parecendo, bicho, um fisiculturista.
1: Exato.
0: Cara.
2: Mas mano, eu tenho a minha tese. Até falei numa das transmissões. No futebol, assim, tem algumas exceções. Você vai achar o Traoré, você vai achar o Hulk, que são pessoas extremamente fortes e que conseguem ter uma boa mobilidade, razoável mobilidade no futebol. Assim, o ponto principal é a explosão sempre. Agora, de modo geral, principalmente para um meia, que você tá ali numa região que você precisa mudar de direção o tempo todo, cara, você ser forte desse jeito não é um físico adequado.
0: Você perde mobilidade, né?
2: Você perde muita mobilidade.
1: Fica durão, né?
2: Fica duro, travado. Com certeza. Aí para você ser driblado é mais fácil, pô, é um volante. Aí você vai mudar de direção contra o jogador leve. Você faz o quê? Você fica para trás. Então, assim, passou da hora também do São Paulo pensar um pouco nisso, né? Será que o Luan não tá forte demais? E aí, o que que você faz? Você muda a alimentação, ele tem que perder um pouco de músculo, por incrível que pareça, né? Mas ele tem que perder um pouco de músculo.
1: Nessa foto, é o Jordan que tá ali, não?
2: É o Pedro Ferreira à esquerda, esse que tá driblando, não consigo identificar, não.
1: Tá, porque eu vi o Jorge, né, outro dia no...
2: acho que é o Luca. Não é o Luca.
1: Acho que não é o Luca, não.
2: E o Pablo Maia ali atrás.
1: Eu vi o Jorge, né, que é garoto ainda, né, mas um físico bem mais fininho, né, lógico, ainda tá no início ali de trabalho. Ele
0: tá na transição do filé de borboleta pra jogador profissional.
1: Exatamente. Mas eu acho que... Não sei se ele vai começar com o Pablo Maia ainda, não. Vocês acham que ele já começaria?
2: Não,
1: eu acho difícil, né? Tá voltando agora, deve vir o Luan
3: deve
1: mesmo.
3: Deve ser o Luan mesmo.
1: E o São Paulo sentindo muita falta
2: e
1: do Marcos
2: Antônio.
1: E o Endo
2: na esquerda, né? O Endo na esquerda porque o Enzo tá suspenso.
3: Tá suspenso, né?
1: E tá mal também.
0: E o André Silva também tá suspenso.
2: O André Silva também suspenso, né? Bobadilha suspenso. É, não devem ser muitas mudanças. Eu imagino que no ataque devem ser mantidos ali o Caleri, o Luciano, o Arthur... E a dúvida, será que o Ferreirinha vai continuar na esquerda? Será que o Cauli, né, que não estava à disposição no último jogo, ele vai ser a alternativa? Lembrando que o Dorival, em 2023, ele usou um meia aberto pela esquerda, que foi o Rodrigo Nestor. Então não sei se ele vai tentar emular, né, como diz Marcelo Lima, aquele sistema que ele foi campeão da Copa do Brasil com um meia aberto pela esquerda, e esse meia seria o Cauli.
3: E ele tinha o Wellington Rato no lado direito, né?
2: Sim, e o Rodrigo Nestor no esquerdo. Isso. O Lucas Moura é quem fazia a função do Luciano hoje, esse meio atacante, o Caleri estava lá. E aí o Pablo Maia, que eu acho que deve ganhar espaço com o Dorival. Sim. Dorival gosta dele. Pablo Maia...
1: Jogou com ele, né?
2: Sim,
1: era
2: exato.
1: Era titular com ele.
2: E o Alisson não tá mais, né? Mas tem o Danielzinho e o Marcos Antônio, que se não for vendido numa parada da Copa, vai ficar à disposição aí no segundo semestre.
0: Agora... E o Cauli, só lembrando, o Cauli ele teve um problema muscular... E ele tá fora, ele só vai voltar depois da Copa, tá? Pelo menos a informação que apareceu, só depois da Copa que ele volta, por causa desse problema muscular
3: então,
0: que ele teve.
3: Com Ferreirinha na esquerda,
2: ou
3: né?
2: Seja, Ferreirinha.
1: Ferreirinha. É, então com Ferreirinha. Não seria o caso do Cauli, do Dorival, tentar mudar a posição do Cauli? Recuar ele um pouquinho mais? É, sem ser um meio atacante,
2: sendo
1: mais
2: oito, como ele fez com o Alisson.
1: 8, tentar uma nova função, porque assim ele não tá funcionando, né?
2: Função,
1: não funcionou.
2: A função primordial do Cauli é 8. Ele faz ali todas no meio, inclusive aberto. Então ele é um meia aberto pela direita, pela esquerda, um meia centralizado, um camisa 8 e até de 5 ele consegue quebrar um galho. Ele é 8, o melhor momento dele no Bahia foi como camisa 8. Então eu também acho, ele não foi testado, pelo menos não me lembro dele ter exercido essa função aí desde que chegou ao São Paulo.
0: Muito bem. Tá bom, e ó, ontem vocês lembram, a gente tava encerrando aqui o tempo de jogo falando do Dória, né? Oh, o cara pediu rescisão e tal. E acabou o programa, deu 10 minutos, São Paulo deu a nota que o Dória tinha rescindido o contrato mesmo. Chegaram no acordo, o Dória foi intransigente, disse que por conta de um problema grave de saúde na família e das críticas que vinha sofrendo ele e seus familiares nas mídias sociais, por conta dos dois jogos que ele fez desastrosos, vamos combinar, contra o Fluminense e contra o Milionários, então ele não abriu a mão. Chegaram a um acordo, ele só vai receber o que tem a receber até agora, né, o que ele trabalhou, o contrato dele é até o fim de 27, então daqui pra frente não recebe mais nada, ele concordou, enfim, só recebe o que tem pra receber agora, e tchau, vai cuidar da vida dele, então ele não é mais jogador do São Paulo Futebol Clube, foi rapidamente resolvida essa questão, né, e lembrando, né, Danilo Soto, que o Dória, segundo o seu Rui Costa, quando trouxe, foi oportunidade de mercado. Tivemos uma maravilhosa oportunidade de mercado, estou trazendo Dória. Então, né, bota na culpa do Rui Costa mais uma contratação.
2: Sabe quando você tá no mercado, tem aquela cestinha ali na frente, né, com os produtos tão bem baratinhos,
1: tá,
2: né?
1: Tá na validade.
2: São oportunidades, tem dois vencendo, dias de validade, tá todo pisado.
1: Aí você compra 8, aí você não vai comer os 8, né?
2: Não, e tá, às vezes tá amassado, é um sei lá, um sonho de

0: Falsa, que tá todo pisado.
1: É o ovo de Páscoa depois da Páscoa.
0: É,
1: quebrado,
0: é,
1: né?
0: É isso.
1: Deixa eu mandar um abraço só pro Lucas Faraldo, meu colega de transmissões.
2: Grande Faraldo.
1: Lá da Record, Faraldinho, que tá ouvindo o programa. E ele falou, que ele cobriu São Paulo na Copinha e ficou impressionado com o Igor Felisberto, viu? Com o lateral.
2: Sim,
1: todos nós ficamos mesmo com o São Paulino, gosta muito dele. E ele vem do jogo do Corinthians ontem com os reservas. Ele comentou aqui que o Felisberto é melhor que qualquer um que está no Corinthians ontem.
2: Qualquer um. E bate falta melhor que...
1: Exato, até os, de falta.
2: Até os titulares. Até que Garro e tudo, o Felisberto vai bem. E tem essa zaga aí do Sub-20 também, que já está treinando no time profissional, né? Com o Osório, com o Igão. São jogadores que chamam a atenção. O próprio Ângelo também, né? Do Sub-17, já está vendido ao Chelsea, né? Que vai o Ângelo. E no Brasileiro Sub-20... Teve um respiro aí o Júlio Batista, porque o São Paulo venceu por 3-0 o Criciúma. Então, não sei se você vai ver os principais jogadores que logo estarão no time profissional aí, com imagem no Campeonato Paulista Sub-20, não só do São Paulo, mas também de todos os grandes times aí. Você terá essa oportunidade a partir do dia 29 deste mês.
0: E sobre o que o Faraldo falou do Felisberto, né? Ele é um lateral atacante, né? Eu considero assim muito mais um lateral atacante. Ele teve uma chance recentemente, foi contra o Juventude, se não me falha a memória. E ele, cara, é difícil de marcar. Quando ele vai pro ataque, né, ele vira um meia, ele vira um atacante de lado. Às vezes ele aparece do outro lado, é um jogador muito leve, muito técnico e com personalidade. Tem um pouco de dificuldade na marcação, mas nada que ele não possa aprimorar aí com o passar do tempo. Mas um jogador interessantíssimo, viu, Marcelo?
3: Sim. Bom, e falando do Dória, foi a segunda passagem dele pelo clube, né? A primeira foi em 2015. Disputou 18 jogos e marcou 2 gols. E nessa passagem foram 11 jogos, anotou um gol, deu outro, né? Deu 2 e fez um pênalti. Tá bom. Essa é a passagem do Dória, a segunda pelo São Paulo. É o seguinte, a gente vai ao rápido break comercial. Já voltamos, continuamos no YouTube. Segura aí rapidinho, a gente já volta. Vamos lá.
2: E o Rian Francisco, hein? Esse vai voltar pro time profissional logo, tá tendo cautela, sendo utilizado no Sub-20.
1: Então, a gente fica nessa expectativa também, né, Esguilis, do Rian, porque foi um jogador que surgiu muito bem na Copinha, foi destaque do São Paulo ano passado na Copinha, tecnicamente muito bom jogador, na minha opinião, melhor que o André Silva que tá lá, melhor que o Tapia que tá lá, só que ainda não teve oportunidades, né? Ainda não apareceu, ainda não foi relacionado ali para ter uma oportunidade. Deve estar nesse momento de transição aí física, né? Retomando a sua melhor parte física. É um jogador que o São Paulino quer ver junto com o Pedro Ferreira. Junto com o Pedro Ferreira também, que é um jogador que está no elenco, mas que também não tem tido muitas oportunidades, muita minutagem, não.
0: O Rian deve estar sendo trabalhado, né, para retomar a melhor forma física. Foi uma lesão, né, de ligamento...
1: lesão grave, né?
0: Uma lesão de ligamento cruzado. Então, assim, é difícil, né? Ele vai retomar a forma física, mas quando ele tiver à disposição, pelo menos de acordo com o que está demonstrando André Silva, desde que voltou da lesão... O Rian Francisco vai ser um atleta
1: ganha
0: importante.
1: Posição.
0: Ele ganha, mas não tem cabimento. Se não der uma chance, você não dá uma chance para o Rian com o futebol apresentado pelo glorioso André Silva aí nos últimos jogos.
1: E o Luca que caiu também de produção, né, Rani? O Luca também que tem tido oportunidades, é um bom jogador, mas não tem apresentado também um grande futebol nesse time de São Paulo, não. Tem então o Luca, tem Pedro Ferreira, tem o TT também.
0: O Pedro Ferreira nunca ganha chance.
1: Nunca,
0: né,
1: ganha chance. Tem jogadores bons na base do São Paulo, mas que ainda não estão tendo tanta oportunidade para desempenhar um bom futebol.
3: Muito bem. Ó, só lembrando, né, aquela confusão lá do Ministério Público que está investigando o São Paulo e tal. Né, a polícia diz que está muito perto de avançar para a próxima fase dessa investigação. Eles estão investigando o caso de corrupção do camarote, a lavagem de dinheiro e a corrupção no clube social. Tá? Depois do Cazares, ele se negou a prestar depoimento, preferiu o silêncio, não compareceu para depor. Então está faltando só o ex-CEO, como nomeou o Júlio Cazares, o Márcio Carlomagno, para ser ouvido. Só falta esse aí. Ele também pode, se quiser, não falar, né? Lembrando que a polícia chamou para depor outros nomes que estão envolvidos nessas acusações, o Douglas Schwartzman, a Mara Casares e a Rita de Cássia Adriana Prado, né? Todos eles foram ouvidos e para o inquérito, né, essas testemunhas aí serviram, né, para que eles baseassem a sua investigação. Segundo eles, né, em uma entrevista ao GE, abre aspas, estamos bastante adiantados naquilo que se refere à prova oral, escuta de testemunhas e investigados. Apreendemos um celular e alguns pendrives nas buscas e estão sendo analisados. A quantidade de dados é grande, revelou a força-tarefa. Então, vamos aguardar, mas que vai azedar aí para alguns, provavelmente, e só vai azedar porque foi para o Ministério Público, hein? Porque se há investigação interna, é igual lá no Corinthians, eles vão fazer aquela pizza, aquela massa, vai deixando e no final não acontece absolutamente nada.
0: A sindicância interna, né? Que isso, não serve a tal pra da nada.
3: Conselho de ética.
2: Aquele cheiro de pizza.
3: Agora coloca de devia ser cantina.
2: Adoro.
3: Né? Vai pra cantina o negócio, né?
0: Agora, mudando de pato pra ganso, né, rapidamente, vocês viram, a gente vai fazer a cobertura, né, total aqui da Copa do Mundo, né, praticamente todos os jogos da competição, então, o ouvinte da Energia, né, ele vai acompanhar as equipes misturadas, é sempre muito bacana. E o Thomas Tuchel, ele
2: esse é corajoso, hein?
0: Ele liberou a lista da Inglaterra. Cole Palmer ficou fora.
3: Caramba.
0: Phil Foden ficou fora. Luke Shaw ficou fora. Menos
2: Alexander
0: impactante.
2: Arnold.
0: Trent Alexander-Arnold ficou fora. E o Harry Maguire também ficou fora.
3: Caramba,
0: eu sempre
3: confundo
0: com o Tobey Maguire. Então, assim, são 5 jogadores de nível elevadíssimos. O Luke Shaw, eu acho que entrou aqui na listinha, mas eu não...
1: Mas o Phil Foden...
0: Pô, Phil Foden, o Cole Palmer e o Trent Alexander-Arnold seriam os três, com certeza, titulares na seleção brasileira. Na minha opinião, os três seriam titulares aí na seleção brasileira.
3: Aliás, hoje eu estava vendo uma matéria lá no Sport TV, como as seleções anunciaram pelo mundo, né, suas listas, né, e tal, e cada qual com a sua criatividade, fazendo... A maioria fez filmes, né, só mudaram temáticas.
1: Muito legal,
3: do Senegal, muito legal, da França, muito legal, da Noruega, muito legal, enfim. E a do Brasil, aquele circo que a gente viu, né, aquele circo midiático que acabou virando meme, porque a cara do Ancelotti, a gente até falou na nossa transmissão, tava impagável, bicho. Era dança, era música, o velho olhando pro negócio dele, pô, que horas que eu vou ter que ler isso aqui, esses caras não param com isso. Tava com o saco cheio o Ancelotti, né? Então, voltamos na FM também, estamos falando aqui das seleções pelo mundo, né? A forma como elas divulgaram as suas convocações, né? Então, é isso.
0: Ô Lima, você está preocupado, né? Porque tem algumas informações dando conta que Neymar, ele
3: já
0: teria...
3: Já falaremos sobre isso.
0: A gente vai falar sobre isso?
3: Santos, né?
0: Ah, tá bom, não.
3: Entendi. Santos, daqui
0: Santos
3: a pouquinho.
0: Sempre Santos.
3: Exatamente. Olha, aliás, isso, até nisso está guerra, né? Até nisso está uma grande guerra. Já vamos falar sobre por que isso, né? Que tem um jornalista inconformado com a ida do Neymar, que na bancada temos um, mas tá inconformado e tal. Então eles estão achando pelo em ovo pra tirar o Neymar de qualquer jeito da Copa. Tá engraçado.
1: Querem
3: até
1: achar
3: isso
1: o edema.
3: Mas, nossa, achar o edema. Edema não, eles querem transformar o edema numa lesão grau 4. É impressionante. Mas,
2: milímetros pra grau 4.
3: Nossa,
2: né,
3: senhora. Já vamos falar sobre isso. Calma, calma. Antes disso, coloca na tela aí, meu caro Silvio Luiz, a tabela do Campeonato Brasileiro, né? Desse final de semana, rodada. 17ª rodada. Aí só vai faltar a 18ª e para. Para tudo e vamos hibernar aqui no futebol nacional. Só falaremos de Copa do Mundo até seu final, né? Então é o seguinte, amanhã, 17 horas no Morumbi, São Paulo e Botafogo. Às 17 também, Vitória Internacional. Às 19 horas, Mirassol e Fluminense. Também às 19, com transmissão do futebol Energia em Campo, Grêmio e Santos. Também com a transmissão do futebol Energia em Campo, às 9 da noite, Flamengo e Palmeiras. Tá? E também, aí no domingo, né? No domingo, às 16 horas, Cruzeiro e Chapecoense. Remo e Atlético Paranaense, Corinthians e Atlético Mineiro às 18h30 com transmissão do Futebol Energia em Campo, às 20h30 Vasco e Bragantino e fechando a rodada às 20h.
2: Na
3: segunda-feira o Coritiba jogando contra o Bahia. 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Hora do peixe no tempo de jogo.
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3: É, Ademir Quintino, Santos joga nesse sábado, 19 horas, lá em Grêmio, contra o Grêmio, hein? Jogo difícil, Santos é o porteiro da zona, precisa pontuar, porque senão vai voltar lá pra zona. Então, o Cuca tá preparando o seu time, né? Ele não vai poder contar com o Barreal, que cumpre suspensão, né? O Vinícius Lira, que já tá fora há um bom tempo, fez cirurgia no joelho, isso aí só depois da Copa, talvez. O Gabriel Menino, o João Schmidt e o Tassiano, que estão tratando de lesões musculares, né? Outra situação que também deve acontecer é o Escobar, que o lateral esquerdo, ele desfalcou o time contra o São Lourenço, ele apresentou dores na perna esquerda e ainda é dúvida para esse jogo de amanhã. E o Neymar, né? O Neymar, ele não vai, mas eu acho que a chance dele jogar antes da parada é zero pelo Santos. Ele provavelmente já deve se apresentar à seleção brasileira na semana que vem, ele está na parte interna, né? Tratando de um edema de 2 milímetros na panturrilha direita. Internamente, o Santos e a seleção tratam essa situação sem grande preocupação, já que o jogador está apresentando boa evolução física, né? E segundo o departamento médico do Santos, existiria até a possibilidade, caso o Cuca quisesse, ou o jogador, obviamente, de atuar contra o Deportivo Cuenca na última rodada da fase de grupos da Sul-Americana, antes dele se apresentar à seleção. Isso, obviamente, não vai acontecer, né? Ele vai se tratar, vai para a seleção, provavelmente vai continuar se tratando lá. E aí a dúvida é, será que ele vai jogar contra o Panamá, dia 31, o último amistoso da seleção, antes de seguir lá para os Estados Unidos, ou não? Enfim, essa é a discussão que André Ranieri queria puxar aqui. Fale, Ranieri.
0: Não, é assim, vamos lá. É que a única coisa que eu queria a opinião de Marcelo Lima é sobre essa informação, né? Que...
3: Tá aí, eu não opinião, eu dei a informação para você. Mas... Eu queria a sua opinião sobre essa informação. Você que está ansioso para que o edema se transforme numa lesão grau 4. Vai lá.
0: Então, que ele estaria lesionado, né? Que não seria apenas.
3: Lesionado ele tá, né?
0: Mas que não seria apenas um edema. O edema é um inchaço e tal, né? Então nem configura uma lesão muscular. Mas vamos aguardar, né? Vamos aguardar para ver se o Neymar ele vai estar à disposição mesmo para essa partida, que já é não nesse final de semana, no outro, diante do Panamá, dia 31, um dia antes da viagem da seleção brasileira rumo aos Estados Unidos, né? E o Brasil vai desenvolver toda a preparação aí para a Copa do Mundo nos Estados Unidos. Em relação ao Neymar, eu tenho uma tese, não sei se vocês concordam com isso. Para mim, o Neymar não joga mais com a camisa do Santos. Primeiro, até a pausa para a Copa, a chance do Neymar jogar é zero. Ele não vai pegar o Cuenca.
1: Não vai.
0: Correndo o risco de nem classificar.
1: Não, não vai.
0: Correndo o risco de se machucar, sabe, a troco de nada. Pouco antes de se apresentar à seleção brasileira.
1: Agora vai se poupar completamente e trabalhar a Copa do Mundo.
0: E até porque tem esse edema. Querendo ou não, tem um edema.
1: Tá machucado.
0: Tem um edema para ser tratado. E a volta do Neymar, para mim, no segundo semestre, não faz sentido. Não faz sentido. Por quê? A minha tese é a seguinte, se acontecer de a seleção brasileira vencer a Copa do Mundo, o que é bem provável, o Neymar ele vai voltar como herói, junto com o Ancelotti, com todo mundo, etc. E ele não vai querer ficar brigando o segundo semestre inteiro para não ser rebaixado com o Santos. Convenhamos, entendeu? Ele vai ter feito o papel dele, conquistou o sonho da vida, que é uma Copa do Mundo. Se a seleção perder, o que é o mais provável... não porque eu não tô confiante com a seleção, não, porque assim, quando você vai pra uma Copa do Mundo, você tem mais chance de não ganhar do que de ganhar, qualquer Sim. seleção. A França tem mais chance de não ganhar do que ganhar, a Espanha também. Obviamente que a França e a Espanha proporcionalmente têm mais chance que o Brasil hoje, né? Pelo momento que estão.
3: Você não vai soltar aquela frase? De 48 seleções, só uma vai ganhar.
0: Exatamente. De 40, ele tem 32.
3: Muito bem.
0: Agora de 48 seleções, apenas uma.
6: Meu Deus!
0: Mas, ó, no primeiro cenário, então, Marcelo Lima, vê se você concorda comigo. Por que eu acho que o Neymar não joga mais pelo Santos? Ele volta campeão. Não, isso depois.
3: Ah, você tá falando depois.
0: Depois.
3: Entendi.
0: Volta campeão da Copa do Mundo. Vai ficar brigando ali pra não ser rebaixado com o Santos? Convenhamos. Acho que vai pra MLS, ganhar dinheiro, ter qualidade de vida, mandar torcedor, corneta e imprensa pra aquele lugar, né? E se ele perde, o Neymar com certeza vai ser um dos culpados, vai ser considerado, né, um dos culpados, não tô falando que vai ser.
3: Não, mas vai ser.
0: Ele, o Ancelotti, isso. E até falei
3: mais aqui ele.
0: Na transmissão do Santos, e mais um jogador que fale num gol, assim, isso. Vão ter três figuras ali que vão ser as culpadas. Aí ele vai voltar pro Santos, massacrado pro Brasil, pra ficar fugindo do rebaixamento. Então eu acho, é tese apenas, não é informação, que ganhando ou perdendo, Neymar não veste mais a camisa do Santos, já que não vai vestir até a pausa para a Copa. E depois, independentemente se ganhar ou perder, ele vai querer tranquilidade, viu, Marcelo Lima?
5: Sem dúvida alguma!
0: Aí, e o Ademir Quintino concorda
1: comigo. Concorda com você. Concorda com você. Não, mas eu concordo com você também, Raí.
3: Bom, é o seguinte, aliás, o Casemiro é outro que está indo lá, né, para a barca da MLS, está indo para o time do Messi.
0: É, o Casemiro. Inter Miami.
3: Bom, o Santos está vivendo uma turbulência política também, né? Protestos da torcida na reunião de conselho. Pedro Larroca falou sobre isso, sobre esse momento turbulento político por que passa o Santos. Fala, Pedrinho!
7: Fala, Marcelo Lima, tudo bem? Um grande abraço para você, um grande abraço para os meus amigos do Tempo de Jogo. Sempre uma honra estar aqui com vocês para falar do Santos, que vive um momento muito mais ativo fora do campo do que propriamente dentro dele. Isso porque a gente teve a continuação da votação das emendas para o novo estatuto no dia de ontem no Conselho Deliberativo do Peixe e cerca de 25 emendas foram votadas, eu diria que a imensa maioria delas foram reprovadas. Algumas das emendas que foram aprovadas ontem no Conselho Deliberativo, e claro, para que seja aprovado esse novo estatuto, ainda tem que acontecer uma votação na Assembleia dos Associados do Clube. Como eu vinha dizendo, algumas das emendas que foram aprovadas ontem no CD do Peixe estão as seguintes. Primeiro, o presidente do Conselho Deliberativo só poderá ser expulso do clube caso haja uma Assembleia de Sócios, e não mais apenas a passagem à aprovação no Conselho Deliberativo. Um outro ponto que foi aprovado, conselheiros honorários, laureados e ex-atletas terão um número de ingressos limitados de forma gratuita nas partidas do Santos, tanto dentro quanto também fora de casa. Agora, duas situações bastante curiosas chamaram a atenção na reunião de ontem. Primeiro, o presidente do Conselho Deliberativo, Fernanda Cauí, encerrou a reunião por volta de 10h30, cerca de uma hora e meia antes do que estava previsto e uma hora e meia antes do que a reunião encerrou na última segunda-feira, no primeiro dia de votações. Coincidentemente ou não, a reunião se encerrou justamente no momento que seria votada a questão mais polêmica desse novo estatuto, que tem a ver com os mandatos no Conselho Deliberativo. 3 emendas seriam votadas pelo CD do Santos. A primeira emenda de 2 mandatos no Conselho para se tornar um candidato a presidente. A segunda emenda, caso essa não passe, 1 mandato no Conselho. E a terceira emenda, a permanência do que está hoje no atual estatuto, de 0 mandatos no Conselho para você se tornar um candidato à cadeira de presidente do Santos Futebol Clube. Um outro detalhe, a gente ouviu um dos conselheiros, o Manuel Neto, que faz parte da oposição a esse novo estatuto do Santos Futebol Clube, e ele nos trouxe uma situação bastante interessante. Das cerca de 90 a 100 pessoas que estavam presentes de forma online na reunião de ontem, em algumas emendas, em algumas votações, ele alega que apenas metade dessas pessoas participavam. Então, uma situação aí de bastante questionamento, que vale a pena a gente ouvir alguém do Conselho Deliberativo, principalmente o presidente, se estiver nos ouvindo aqui no Tempo de Jogo, todo o canal aberto para o Conselho Deliberativo do Santos explicar essa situação. Tá certo, meus amigos? No meio a tudo isso, o Santos joga a vida amanhã em Porto Alegre contra a equipe do Grêmio. É um jogo de confronto mais do que direto no Campeonato Brasileiro. Grande abraço, rapaziada. Valeu.
3: Valeu, Pedrinho. Boa, trazendo Pedrinho. O momento turbulento político do Santos.
0: O cabelo mais invejado da crônica esportiva.
1: É verdade.
0: Brasileiro
5: horroroso.
0: E mundial.
3: Calma, Domênico.
1: Tá arrumadinho.
3: Calma. Vamos combinar que cabelo não é sua especialidade, Dodô. Calma. deixa o nosso menino Ligue Já, com seu cabelinho lá, Walter Mercado, cabelo estilo Araci Balabanian.
6: Eu vou embora, hein?
3: Não vai não, Dodô, fica aí, fica tranquilo aí.
0: É Bicamargo, né?
3: Também, ixi, tem uma lista grande aí. E o Pedrinho, quando ele não quer pentear a sua juba, ele mete o bonezinho pra trás ali e tá resolvido o problema.
8: O Faza, Pedro La Roca.
0: O pessoal participando aqui no chat, o Gil, cadê aqui, ó, subiu bem na hora, entra a publicidade. Gil Felipe 8845, só por Deus, hein, Lima, aturar esse Ranieri. Um abraço aqui pro Gil Felipe.
3: Você vê só o que eu passo? Que coisa, né? Porra. Aliás, se o Neymar for cortado já lá na Copa por causa de panturrilha, repetiremos a história da Copa de 98, quando Romário estava lá treinando, sentiu a panturrilha, foi cortado. E até hoje ele não se conforma com o Lídio Toledo, ele bota a culpa no Zico, que era o coordenador, do Zagallo, mas ele dizia que teria chance de se recuperar para o segundo jogo da Copa. Mas a comissão técnica não entendeu assim, cortou o Romário em 98 por uma contusão na panturrilha. Será que a história vai se repetir?
0: Diga. E se isso acontecer, Marcelo Lima aos prantos vai dar notícia.
3: Cara, eu torço pro Brasil, você que torce contra o Brasil, é diferente. Um torce a favor, outro torce contra, é só isso. Eu torço pra seleção brasileira, você torce contra o Neymar, é só isso.
8: No finalzinho, vai,
3: bota
8: vamos
3: o peixe aí rapidinho, vai.
8: O provável time do Santos com Gabriel Brazão, Igor Vinícius, Adonis Frias, Veríssimo, aí Escobar ou Rafael Gonzaga, né? Tem essa primeira dúvida. William Arão, Cristian Oliva ou Gustavinho, Rolheiser, Gabriel Bontempo, Rony e Gabigol.
3: Muito bem. André Ranieri, quem ganhou o boné hoje?
0: E o Vitor Baroni, ele lembra bem. Se o Neymar for cortado, o Lima tem que devolver as cervejas e pagar as minhas.
3: A aposta era sobre ele ser convocado. Ele já foi. O Ranieri isso, já Ranieri. Chupou, já dançou. Calma. Vai.
0: Vamos lá. O vencedor desse boné bacana aqui do Tempo de Jogo, Rafael Tanaka.
9: Parabéns pelo prêmio.
0: Boa, Rafael Tanaka, parabéns. 5 dias úteis para comparecer à Avenida Paulista, 1439, nono andar, no horário comercial.
3: Muito bem, é isso aí, gente. Então, com o ganhador do boné, a gente vai colocando um ponto final em mais uma edição do Tempo de Jogo, né? 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Final de semana com muito futebol e energia em campo, amanhã 3 jogos, hein? Tem jogo do São Paulo com o Botafogo, tem jogo do Grêmio com o Santos e tem, encerrando o sabadão de muito futebol, Flamengo e Palmeiras. E no domingo tem a transmissão de Atlético Mineiro e Corinthians, Corinthians e Atlético Mineiro. Agora você fica com Lunch Break, DJ Ronaldinho, e às 17h30 tem o Estádio 97. A gente volta com o Tempo de Jogo, segunda-feira, às 11h30 da manhã. Então todos um ótimo final de semana, uma boa sexta-feira. Tchau, tchau.
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9: Graças a Deus.
11: Okay, ready? Go.

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10: Grande, Jimmy. Ótima tarde para você que acaba de chegar na Energia. No 966507997. A partir de agora, o Jimmy falou, um programa especial. Olha, o Alan, grande Alan da Building Records, deixou dois ingressos disponíveis para você ver de pertinho The Underdog Project. Vai ser demais, hein? Olha, participe a partir de agora no 966507997. Tá valendo dois ingressos. E se você ainda quer comprar os ingressos, quero dar um toque para você, porque já está chegando, sold out, hein? planetpopfestival.com.br. Você vai entrar lá no site, garantir os seus ingressos. De repente você quer levar a sua galera, o seu aniversário, enfim. 966507997. Hoje, recebendo eles, The Underdog Project. Põe um trechinho da música aí, Jimmy. Uhul. Grande Vic. Welcome, Vic.
11: Tá fechado.
10: Obrigada
11: o microfone
10: aqui, Jimmy?
5: Boa.
10: De novo, Vic.
12: Yes, sir.
10: Agora sim.
12: Yeah, there we go, I'm back.
10: Well, Vic é do Canadá, né?
12: From Vancouver, Canada.
10: Da Canadá.
11: Ele é de Vancouver.
12: De Vancouver.
10: É Craig? Yes. É...
13: Sim, senhor.
10: Sim, senhor. Boris?
13: Yes.
10: Da onde ele veio?
11: Where are you from?
13: Toronto.
10: Do Canadá. Frio lá, né? Um pouquinho?
11: It's cold, isn't there?
13: No, it's 30 degrees there right now.
10: Ah, é?
11: Oh.
10: Que beleza. Galera do Underdog Project hoje. E aqui o DJ Frank.
14: Yes.
10: Yes. Olha, eu queria dar um toque que o Frank, ele é belga, né? Da Bélgica. Ele já tocou, inclusive, no Tomorrowland, Jimmy.
5: Oh.
10: É, exatamente. E eu queria saber, primeiro do Vic, qual é o sentimento de estar de volta no Brasil, você que já fez shows aqui. E qual é a expectativa do show para sábado, mais conhecido como amanhã?
11: Vic, yes. How do you feel being back in Brazil? And what are your expectations for tomorrow?
12: Well, it is great. Great to be back with the boys again in Brazil to do another Planet Pop Festival.
11: É ótimo estar de volta com os meninos aqui para fazer mais um Planet Pop.
12: And for tomorrow, it's going to be popped off. It's going to be crazy. We're going to have a great time on stage.
11: Vai ser muito louco, vai ser ótimo.
12: With the hits that we have made like 20 years ago.
11: Com os hits que fizemos há 20 anos atrás.
12: How this is happening again, but we're absorbing it, we're loving it, and everyone's going to have a great time. And we love you, São Paulo. Just love Brazil, period.
11: Como estamos de volta, vai ser incrível, vai todo mundo se divertir bastante e nós amamos vocês. São Paulo, nós amamos o Brasil.
10: Muito legal. O Craig já trabalhou com o DJ Antoine?
13: Mm-hmm.
10: Sim?
11: You worked with him, right?
13: Yeah, I've done a lot of songs with him. We did the Sky's the Limit album.
11: Fizemos o álbum Sky's the Limit.
13: La Bella Vita. Sky's the Limit, another big song and a bunch of other songs.
11: Sky's the Limit foi uma grande música.
13: Sim.
10: Muito legal.
11: Ana,
10: legal. É legal perguntar pro Frank. Ele que fez todos os remixes da banda?
11: Frank.
14: Yes.
11: Did you do all the remixes for the band?
14: Yes. I remixed the Saturday Night and Summer Jam. So it all started off with Summer Jam.
11: Ele remixou Saturday Night e Summer Jam.
14: Yes, because the original song was released in 2000.
11: A música original é de 2000, ano que eu nasci, inclusive.
14: Yeah, and then it was only, it was a very big hit in Germany.
11: Foi um hit na Alemanha.
14: And then in 2003, I did my own remix.
11: Fiz meu próprio remix em 2003.
14: That took us to Brazil.
11: E foi isso que trouxe a gente pro Brasil.
12: Exactly.
10: É verdade. Exactly. Inclusive, eu tenho esse disco, hein? É bem
11: He
10: legal.
11: Has the
10: vinyl.
11: The vinyl.
13: Oh, wow.
14: Really?
10: Qual foi o primeiro single que o The Underdog... Foi pela Contour, né? Em Hamburgo, na Alemanha. O primeiro single do Underdog foi o Summer Jam ou Saturday Night? Ou foi outra?
11: Which one was your first single as Underdog Project? Was it Summer Jam,
14: Summer
11: Saturday
14: Jam.
11: Night?
14: Yes, Summer Jam.
11: Foi Summer Jam.
14: And then the follow-up was Saturday Night.
11: Mm-hmm. And then e o próximo foi Saturday Night.
10: O Vic consegue fazer uma capela de um pedacinho?
11: Can you do an a cappella bit of the song
13: Which
11: for
13: one?
11: Us?
13: Sure.
11: Which one? Wow.
8: This ain't nothing but a Planet Pop festival going on tomorrow, yeah.
10: Que demais, hein?
11: Muito bom, very good.
10: Muito legal. Agora é o seguinte, existe algum planejamento, algum spoiler que eles podem dar dos shows? Quanto tempo vai durar o show? Se tem alguma música nova, algum remix? Mm-hmm.
11: Can you give us any spoilers about what's going to happen tomorrow? New hit, new remix, anything? How long the show is going to be?
12: We're going to be on for...
14: About an hour.
11: Uma horinha.
12: But one thing with us, we get to the place and the place has to give us the vibe and we take it from there and upstep it and make sure that everybody's having an absolute greatest time of their lives because we don't know when we're going to come back again, mm-hmm. if we're going to come back again. So this is a time that we have now to make happen for the future. Mm-hmm. And this Planet Pop, I'm going to call them Planet Pop people because this is the start of something brand new that's mm-hmm. going to last and have an entity that's going to last forever. So.
11: Ele disse que o lugar é que tem que trazer essa vibe para eles. Eles chegam e sentem como é a...
10: O clima,
11: as pessoas
10: né?
11: que estão lá, o clima do show. E isso é o que... É, como que eu posso dizer? É isso que dita a vibe do show.
10: Muito legal. É, tem algum spoiler, alguma surprise?
11: Do you have any surprises for us?
14: Come and see the show.
12: Yeah, exactly.
13: Might be some nudity.
11: What?
12: Craig might take his shirt off. So just saying, yeah.
11: Talvez o Craig tire a camisa. Foi isso que eles
10: disseram. Ah, que legal. Bom, então é o seguinte. Jimmy, faz uma pergunta pra eles. Depois a gente vai tocar duas músicas. Aí a gente vai trocar o time. Aliás, avisa eles que foi uma grata... sempre uma grata surpresa tê-los aqui na Rádio Energia. Sempre uma honra. Dizer que hoje o programa tá curto...
11: It's always a nice surprise to have you here. É, at the radio.
10: O programa tá, hoje tá curto, nós temos que colocar o time todo, porque daqui a pouco tem a Damai do Fragma e o Chico's Groove com o Gotcha, tá certo? Então olha só, Jimmy, faz uma pergunta, depois a gente toca duas músicas do Underdog e aí a gente muda o time.
9: Two questions, Ana, pergunta pro Craig se ele tem algum parentesco com The Rock, o Vin Diesel.
11: Are you a relative of Vin Diesel or The Rock? That's his first question.
13: I'll try to say a funny story really quick about The Rock.
11: I met him years engraçada ago. Sobre The Rock.
13: I met him years ago on a set of a movie because I know his body stuntman. Mm-hmm. I don't know why.
11: Ele conheceu o The Rock alguns anos atrás num set de filmagem.
13: We were on a small little trailer. This was only three of us. So The Rock came on and he was showing me pictures of the wigs he wore in a
11: Scorpion. Ele estava mostrando num trailer as fotos das perucas que ele usava.
13: Okay. And I'll try to make this quickly. The similarities between me and The Rock. Now this is funny.
11: As similaridades entre eu e o The Rock.
13: Both of us are half black, half Canadian.
11: Ambos são meio negros e meio canadenses.
13: Mm-hmm. We're both about the same height.
11: Eles são mais ou menos da mesma altura.
13: His birthday is May 2nd.
11: O aniversário do The Rock é 2 de maio.
13: My birthday is May 1st.
11: E o dele é 1º de maio.
13: He goes by The Rock.
11: Ele é conhecido como The Rock.
13: And my name is Craig, which means rock.
11: E o nome dele é Craig, que significa pedra, né? The Rock também.
13: In Old English or whatever, yeah.
11: É, em inglês antigo.
13: That's all.
11: Actually,
13: I
11: didn't
13: say.
11: Know that.
10: Ou seja, ele é irmão do.
11: But you're basically brothers, right? Right?
13: Yeah. I didn't know that back then. I didn't have any songs though back then neither, so I had nothing to talk to him about.
11: Ele não tinha música nessa época, então ele não tinha muito do que conversar com o The Rock.
13: But he's a nice guy, he's a funny guy.
9: Ana,
11: mas
9: segunda.
11: Ele é um cara legal, ele é engraçado.
9: Segunda, rapidão. Influências dele, quando adolescentes, o que eles ouviam?
11: What did you guys listen to when you were younger, like when you were teenagers? What were your influences?
12: I think back in the day, for us, we had a boy band. Me and Craig were together. We had
11: ele
12: a boy
11: Craig
12: band.
11: Tinha uma boy band.
13: And we have the same tattoo on our chest, but mine's blue, his is red.
11: E eles têm a mesma tatuagem no peito, só que uma é vermelha e a outra é azul.
12: Yeah, it's a slang for Vancouver. It's called Cuva.
11: Cuva é uma gíria para Vancouver.
12: Yeah. And this is like when we were 19, 20 years old, when we got together.
11: 19, 20
12: and
11: anos
12: we that. Listened to all the boy bands, Boys to Men.
11: Eles escutavam boy band,
12: yeah.
11: Boys to Men,
12: guy, like everything, so. And we practiced with the guys, and we did a lot of things. We met a lot of people in the industry. Went to LA, met the record company.
13: We almost got signed by Death Row.
12: We almost got signed by Death Row. We were at Death Row Records.
11: Yeah. Eles quase assinaram com a Death Row Records.
12: So we've been in the industry, and that's the ones we looked at back then. Mm. Then they all branched out into individual artists
13: oh, yeah.
12: that we still listen to today.
11: Like yeah. who?
12: I
11: Quem
12: listen,
11: são os artistas que eles ainda escutam até hoje?
12: I listen to Jodeci and stuff like that, but now I listen to Chris Brown, Usher.
11: Chris Brown, Usher.
12: Yeah, Chris, yeah. Like, biggest fans of those guys. Yeah, and Craig.
10: Yeah, we, olha o seguinte, Ana, faz aqui uma votação, uma enquete. Qual a música agora para eles vão chamar a galera para ir pro Planet Pop sabadão? E qual a música que ele quer que eu toque aqui para ele agora?
11: Two things. First of all, what song do you guys want to hear play here? And please invite people to Planet Pop tomorrow.
10: Pode ser o Summer Jam?
11: Summer Jam? Maybe?
12: Summer Jam it.
14: We got a party going on. Put your hands
11: show
14: up.
11: Hand,
12: there we go.
11: Hand.
12: There we go. Summer Jam it is then.
11: Oh, summer yeah. Jam.
12: Party então, people, Summer Jam in the house.
10: Boa. Então, Jimmy, agora é o seguinte. A gente, mais uma vez, agradeça a eles pela entrevista.
11: Thank you guys very much for being here.
12: Thank you guys for having us.
11: It was a great interview.
10: E com vocês agora, Summer Jam, o hit de Underdog Project na programação Energia. E a gente vai mudar o time agora com Damai do Fragma.
13: Obrigado e obrigado.
12: Thank you.

0: Summer Jam.
1: Hoje é o Lunch Break especial, né, Ronaldo?
2: Muito legal, recebendo os artistas do Planet Pop, que ao vivo amanhã farão um grande festival, vai ser demais. Por falar nisso, Jimmy, 966507997, antes de a gente falar com a Damai do Fragma aqui, nós vamos colocar você sempre para ganhar presentes. Tem dois ingressos valendo, entra no WhatsApp agora, 966507997, valendo dois ingressos, hein? Então corra, vamos tocar mais uma do Underdog, já já tem Fragma.

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1: Oi, estamos um time de artistas hoje aqui, hein? Por falar em Saturday Night, time, olha só, tá valendo ingressos pro sábado à noite. Afinal de contas, o Planet Pop Festival tá chegando com tudo. Últimos ingressos, o Alan tá bonzinho. Junto com o Ferris aqui, eles falaram, olha, tem dois ingressos disponíveis. Então, 966507997, tá valendo pra você dois ingressos do Planet Pop Festival, tá bom? Agora é o seguinte, a gente mudou o time, chegou outra seleção de craques aqui, com a Damai e também o Amaro, que é o filho dela, que é DJ, eles que são do projeto Fragma, não é isso, Ana?
2: Exatamente. Can you guys please introduce yourselves, like say hi to our listeners? Yeah, eu pedi pra eles se apresentarem e falarem um pouquinho.
1: Mas perto do microfone.
2: But like closer to the mic.
3: Oh, yeah, sure. So my name is Amaro and Amaro Klein, and I am here today with Damai, and Damai has a awesome show tomorrow, and I am, yeah, happy to be here and support her and be with her today.
2: Ele é o Amaro, ele tá aqui com a Damai e amanhã ela tem um show muito legal no Planet Pop.
1: Fala pra, pergunta pra Damai qual é a expectativa de tudo que rola aqui no Brasil, se ela sabia que ela era tão querida e os hits todos estourados aqui nas pistas do Brasil.
2: Damai, did you know how big you are here in Brazil? Like how many people love your songs, how many fans you have that are waiting to see you tomorrow?
4: Well, I've got some beautiful messages and I'm so happy to be back.
2: Eu recebi muitas mensagens bonitas e estou muito feliz de estar de volta.
1: Aliás, qual é o Instagram de Damai? É Damai só?
2: What's your Insta?
4: Damai Official. Damai
2: Official. Damai Official. Com dois Fs.
1: Exatamente. E vamos falar também das novidades que temos no show, além dos grandes hits do Fragma, Every Time You Need Me, a Toca's Miracle. Tem mais alguma coisa que ela já contou para nós dos bastidores da música nova, não é isso?
2: Isso mesmo. Do you have anything new on this show? Besides the Fragma classics, what else do you have planned?
4: Well, I release a lot of tracks next to Fragma all the time. So
2: under eu lanço muita música perto do Fragma também.
4: And also I released a track with my son Amaro, and it was released.
2: E eu lancei uma música com o meu filho Amaro.
4: At Perfect Havoc, which is a very cool house label, and the track is called High. And maybe you can hear it tomorrow at Planet Pop Festival.
2: E talvez eles toquem amanhã no Planet Pop.
1: Ah, é na hora que vamos descobrir?
2: É isso mesmo.
1: Olha que legal.
2: É surpresa, tem que ir pra descobrir.
1: Por falar em surpresa, o filho dela, que o DJ Amaro, que tá aqui junto conosco, tem 27 anos e desde... ele tem 8 anos de carreira de DJs, yes. É isso?
2: Speaking of surprises, Amaro, you have 8 years doing music? You've been doing music for 8 years, but you have also been playing piano since much before that, right?
3: Yeah, that's true.
2: Ele tá tocando piano há muito mais tempo do que isso. Please tell us about that.
3: But yeah, so I actually grew up with it, of course.
2: Eu cresci com isso.
3: Being a son of a musician and my great mom, so she always brought us to music school and yeah.
2: Ela colocou eles em escola de música, tal. Ele tá perto da música desde sempre.
3: Yeah, and this is how I got then into music production when I was like about 18 years old. I thought, okay, I just need to.
2: Aí com mais ou menos 18 anos que ele começou a fazer produção musical por influência da mãe.
1: Muito
4: the
1: legal.
4: Very interesting thing was when he was about 3 years old and he was playing with a piano, which I had to use for my vocal lessons. But he loved not just the music, he loved the rhythm. So he loved the rhythm all the time.
2: Ela tá contando que quando ele tinha 3 anos, ele tava brincando, tocando o piano que ela usava pras aulas de música dela, pras aulas de canto. E after, like you said, ele gostava muito disso, foi isso que começou a levar ele pra esse lado. What was the last thing you said?
4: So he loved the rhythm of the piano.
2: Que ele amava o ritmo do piano.
4: So he loved always the rhythm on the piano, you know, like the drums and all this all the time. He loved electronic music since he was little.
2: Ele gosta de música eletrônica desde sempre. Ele gostava muito do ritmo do piano, não só do som das teclas.
1: Boa. Jimmy, pergunta.
5: Ana, eu tava lendo algumas coisas da Damai e vi, tem que ver se é fake news ou não. Ela já foi apresentadora de programa, TV?
2: You've been a TV presenter?
4: Yes.
2: Is that true?
4: Yeah, that's right.
5: Really?
1: qual era o
2: what
1: programa?
2: What was the show? When was that? How was
4: many,
2: it?
4: Many years ago.
2: So faz muito tempo.
4: I was a guest presenter at Viva Club Rotation, which was
2: ela era something co-apresentadora do Viva no MTV.
4: And later on, I had my own TV show called Dance District on Onyx.
2: E depois ela foi apresentadora do Dance District no Onyx.
4: And I interviewed like Tiesto, Puff and Duke, and yeah,
2: ela fez entrevista com
4: artists and DJs. And,
2: com vários DJs da cena da música eletrônica.
1: Aliás, bem legal, Ana, tem que falar pra eles aqui que eu queria fazer uma pergunta, na verdade. Eu estive no Midem, que é uma feira de música na França, e a gente teve a oportunidade de, saindo de lá, ir para a Alemanha nessa época, porque a gente trabalhava numa gravadora e trazíamos as músicas aqui para o Brasil. E tinha um canal de televisão, que era uma espécie de MTV, mas chamava Viva TV, que é onde ela acabou de mencionar. Ainda existe isso na Alemanha ou não?
2: Does Viva TV still exist?
4: No. They're all closed down. Viva,
2: fechou.
4: MTV, everything closed.
2: Fechou tudo.
4: And it's so nice to be here and to see actually a radio station.
2: Ela tá falando que é muito legal estar aqui numa estação de TV, de rádio de verdade.
1: Ah, o prazer é nosso, imagina.
2: It's our pleasure.
1: E, Jimmy, tem mais algumas coisas? Porque a gente tem que tocar mais duas músicas aqui, vai.
5: Então vamos de música, então, melhor, né?
1: Vamos? Vamos, então, peraí, vamos antes disso, Damai, queria agradecer a sua presença.
2: Thank you for coming.
4: Thank you for inviting me.
2: Obrigada por me convidar, foi o que ela disse.
1: Não, ela sempre convida. Ela pode vir aqui quando ela quiser.
2: You're always welcome here. Just show up and sit down.
4: I will.
2: Eu venho, hein?
1: Desejo sucesso a todos aqui. E diz pra ela fazer um pedacinho de Every Time You Need Me. E aí a gente já toca as duas músicas, porque daqui a pouco a gente vai virar de novo e vai trazer aqui Chico's Groove com um grande cantor, hein?
2: Uhum.
1: Então você deve ficar aí penduradinha, porque o Gotcha daqui a pouco está por aqui. Tá bom?
2: Com certeza. We wish you all the success in the world, and we would like to ask you to sing a little bit a cappella for us.
4: Okay, here we go.
2: Every time you need me.
4: Okay.

0: Yeah.
1: Uau!
0: Nice!
1: Muito bom, hein?
0: Obrigado.
2: Então agora com vocês, Every Time You Need Me, aqui no Lunch Break.

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1: Ó, recebendo o time, a seleção, na verdade, né? A seleção de artistas do Planet Pop. Aliás, Planet Pop Festival. Vai ser demais, hein? Sabadão. Dois ingressos valendo pra você no WhatsApp. 966507997. Não vai perder, hein? Participe já. 966507997. A gente vai tocar mais uma música do Fragman, que é o Tocas Miracle. Enquanto eu vou chupando uma balinha que eu ganhei agora do Gotcha. Direto de Moscou, hein, Tico? Cadê o Tico?
2: Tá aqui?
1: Tá aberto?
2: Tá aí.
1: Exatamente. Põe o fone aí pra você ouvir. Opa. Nós. Vai. Ah, ele ganhou balinha também, eu quero uma sua, hein?
2: Você gostou da minha aqui? É bonitinho, né?
1: Muito legal. Então, olha só, vamos tocar Tocas Miracle do Fragman. Na volta tem Tico's Groove com Gotcha.

0: Esse é o Lunch Break aqui na Energia 97 FM, hoje muito especial o programa, Ronaldo.
1: Boa, 1h37, você ligado na programação Energia, olha só, planetpopfestival.com.br, você deve correr, garantir os seus ingressos, porque todos esses artistas que passaram aqui ontem e hoje, você vai ver de pertinho, olha que demais. Além do que, o Alan entrou aqui e falou, né, Tico, você tem que perguntar pro Ronaldinho se ele vai estar na festa. Então você pergunta.
2: Você vai estar na festa, né, Ronaldinho? Por favor, Jimmy.
1: O Jimmy também.
0: Estarei.
1: E o Tom?
2: E o Tom Hopkins?
1: Ela também vai estar. E vai estar também o Adriano Pagani, vai estar um time de DJs lá. O Pagani
2: também, claro.
1: Boa, agora ele não enche mais nós, o Alan.
2: É, agora ele fica em paz. Agora ele vai dormir em paz hoje.
1: Boa, lembrando que o Ferris aqui tá dando suporte pra nós também aqui na filmagem. O Ferris que é a TV Globo aqui do Dance Music. Não é isso? Então olha só. Agora, Jimmy, nós estamos recebendo aqui com muita alegria nosso amigo Tico's Groove com Gosha. Aliás, eu falei errado no começo.

0: Perdão?
1: Imagina.
0: Não, é gocha. É gocha. Não, cadê a Ana? Fala de novo aí.
2: Tô aqui, tá me ouvindo? Ok.
0: Tudo bem? Fala pra pro Gosha falar um oizinho pra ver se tá tudo Gosha? Funcionando aí.
2: Gosha, can you speak into the mic so you can see if everything's okay?
3: Yeah.
0: Boa. Yep. Okay. Já estamos ouvindo.
2: All good.
0: Tico, vamos começar com você, porque afinal de contas o projeto Tico's Groove, que sempre foi um sucesso, I Don't Know What To Do, quantos países foram lançados? 40? Foi isso mesmo?
1: O Parasambar foi. O I Don't Know What To Do, muitos países também.
0: É? Foi. Chegou a primeiro lugar em Portugal?
1: Primeiro lugar em Portugal, ela saiu na Contour, que foi a gravadora que distribuiu minha música na Europa, que é a Contour da Alemanha, a gravadora, né?
0: Sim.
1: E aí saiu na
0: que
1: França.
0: Foi a gravadora do Underdog, inclusive, por exatamente, muito tempo, né?
1: Exatamente. E aí espalhou pro mundo inteiro.
0: Muito legal. Você me conta pra gente aqui, quais são as surpresas? Porque você, ao entrar aqui, você já me deu um spoiler. Você falou, já...
1: Era só pra você saber.
0: Já, eu tô indo pro estúdio exatamente. Pra fazer o quê? Uma nova música, já com o Gotti?
1: Com a... A da,
0: a da Mai?
1: Da Mai, do Fragma e os meninos também.
0: Olha juntos. Que legal!
1: É, vai lá, ser brincar. Um...
2: Vai juntar todo mundo.
1: A gente não sabe como vai ficar ainda, mas... Olha lá. Ela tá muito feliz.
0: Vai ser demais.
1: Ela queria gravar comigo alguma coisa. Ela pediu uma base, eu já mandei a música toda pronta pra instrumental. Agora que os deuses traz energia boa. A energia 97, né? Olha, tá vendo? Falou isso de... é uma coisa boa.
0: Falou de energia. Agora é o seguinte, Ana. Primeiro agradeço as balinhas que Gosha trouxe pra nós de Moscou.
2: First of all, thank you for the candy that you brought from Moscow to us.
3: Yeah, especially for you.
2: Especialmente para vocês.
0: Obrigado. Thank you.
3: From Russia with love.
2: Ah, da Rússia com amor.
0: Muito legal. Ah, por falar nisso, já vamos começar com uma pergunta diferente aqui.
2: Em We're razão, starting with a different question.
0: Em razão da guerra que está rolando lá, deu algum problema na aviação, nos voos, para eles chegarem aqui no Brasil ou foi tranquilo?
2: Did you have any issues with the flights to get here, considering everything that's going on in Russia right now?
3: Yeah, we have some difficulties.
2: Tivemos umas dificuldades.
3: Yeah, everything is fine.
2: Mas tá tudo bem.
3: I'm so happy to be here to
2: perform. Eu tô muito feliz de estar aqui, de subir no palco com o Tico.
3: It's so delightful. I feel extremely happy.
2: É muito legal, estou muito feliz.
0: Graças a Deus que tá tudo bem.
3: You know, when I came to Brazil at the first time.
2: Quando eu vim pro Brasil a primeira vez.
3: The owner of Building Records... told me, you're,
2: o dono da Building Records,
3: you're in a fairy tale.
2: Disse que ele tava num conto de fadas.
3: And he was right.
2: E ele tava certo.
3: It's fairy tale.
0: E já que ele estava num conto de fadas, pergunta pra ele qual vai ser o sonho do show que eles vão fazer no Planet Pop sábado. Se tem, qual é a expectativa, se tem alguma coisa que deixa ele emocionado de ver o público brasileiro novamente.
2: Since you're saying that Brazil was a fairy tale, what are your expectations for the show? Do you have anything that you're expecting to see from the Brazilian public? Did you miss anything from us?
3: You know, Brazil is my second home.
2: O Brasil é minha segunda casa.
3: The main song in my life was written especially for Brazilian people.
2: A música principal da minha carreira foi escrita para o Brasil.
3: I use some ethnical chants like right here, right now. It's like
2: usei alguns cantos étnicos.
3: It's like Brazilian vibe. You know?
2: A vibe brasileira.
0: Aproveita, já pede pra ele cantar um trechinho aqui, uma capela rapidinho do...
2: Can you sing a little bit
0: I don't know what to do?
2: I don't know what to do.
3: If you tell me what I'm...

0: right now.
1: Uau, muito bom, hein?
2: You rocked it.
1: Agora, Tico, aproveitando que o Jimmy acabou de colocar o som aqui no fundo, conta pra gente aí quais as novidades que você preparou aí pro set, aquela coisa toda. Você vai fazer uma mistura entre Tico's Groove e os hits das
3: décadas. Os clássicos também, umas versões que eu fiz somente para a festa, só para essa festa.
1: Dá um exemplo para nós aí.
3: Daft Punk vai surpreender muita gente.
1: É mesmo?
3: One More Time.
1: One More Time.
3: É, fiz uma versão com uma orquestra muito bonito.
1: Que mais que você
3: preparou? Eu vou tocar pela primeira vez, Ronaldinho. É o seguinte, eu vou fazer o Don't You Know, minha música nova de trabalho, que tá bem fresquinha. Toca aqui bastante na rádio, agradeço muito a rádio pela oportunidade. Nós vamos fazer a primeira vez juntos.
1: Tem aí,
3: então a gente não sabe a sensação...
1: Don't You Know?
3: Essa aí, ó.
1: Bom, aumenta aí um pedacinho, vamos ver um pedacinho.
3: Essa é a nossa música de trabalho.
1: Conta um pouquinho da produção dessa música, como que ela surgiu, como que vocês conceberam ela, os vocais é de quem?
3: Do Gocha. Eu tinha feito a melodia e contei várias situações da minha vida pra ele, de vários momentos que eu passei, e aí ele super captou isso, e aí eu sempre vi primeiro toda a parte do arranjo pra ele, pra ele sentir o groove.
1: Conta um pouquinho pros ouvintes da Rádio Energia, que muitas vezes as pessoas não dominam esse assunto de produção, e hoje em razão da internet, Moscou é aqui do lado, né?
3: É.
1: Você pode fazer
2: Moscow
1: uma...
2: Moscow is right next to us, that's what he's saying.
3: A gente, na verdade, Ronaldinho, a gente fala pro WhatsApp e pro e-mail também, porque eu mando pra ele a base. Hoje em dia tudo é WhatsApp, né?
1: Sim.
3: Nunca fizemos uma música via vídeo, nada desse tipo de coisa. Eu mando pra ele, a vibe é muito... A nossa conexão é muito rápida e dinâmica.
1: Então, mas conta um pouquinho. Você tem, de repente, uma inspiração? Ele fez a letra?
3: Eu fiz junto com ele e também o Alan participou.
1: Ah, o Alan participou.
3: É, porque eu contei bem uma história pra ele, ele entendeu até as coisas que eu mando pra ele. O meu dia a dia ele me segue. Aí eu falei, Gocha... Isso aqui, aí ele vai anotando e depois a gente mixa tudo isso.
1: Agora, a pergunta pra ele, Ana, como que é já receber uma base pronta e adaptar naquilo que ele acha mais correto como melodia?
2: What does it feel like to receive the bass of the song and then work on top of it? Like, how do you work on a bass that was already pre-made for you? Like the one you did with him?
4: No, I feel his vibe.
2: Eu sinto a vibe dele. É muito importante.
4: He feels rhythmical things. He feels,
2: ele sente coisas rítmicas.
4: It's very important. And I like collaborate with Tico. He is number one in Brazil. My humble opinion.
2: Ele é o Tico é o número um no Brasil, na opinião dele.
1: Yeah. Muito legal.
3: E o Ronaldinho, ele já gravou com o Axel, com um monte de gente importante.
1: Que demais.
3: Quando eu conheci ele.
1: Pergunta pra ele quais são os artistas que ele já gravou. Essa do Tico também é boa.
2: What were the artists that you have worked with in the past, aside from Tico? Who else did you work with that you really liked?
4: I worked with Tico's Groove.
2: Trabalhei com Tico's Groove.
4: He is number one. Toca disco.
2: Ele é número um. Toca disco.
4: Axel made the remix on my song. And Dimitri Vegas, like Mike, also makes a couple of remixes.
1: Dimitri Vegas é...
4: Yeah.
1: Hot.
2: Muito bom.
1: Muito bom. Jimmy, sua pergunta, vai lá.
5: É, Ticos. A gente sabe que I Don't Know What To Do é uma música icônica. Pra mim, tá no top 10 nessa onda Summer Electro Hits, né? Todo mundo tem que tocar. É uma música que sempre tocou. De lá pra cá, sempre tocou. Todo mundo tocou várias versões. E agora tem uma versão exclusiva. Saiu numa super parceria com o DJ, que é o número 1 do Brasil. Pode contar pra gente?
3: Foi o Alok, né? Temos amigos em comuns. E entrar em contato pra poder fazer essa liberação, que não é uma coisa tão
1: simples, né?
3: Tão simples. O Alan, graças a Deus, com ele tá resolvendo tudo, tá dando tudo certo. E eu posso dizer que em breve vai dar tudo certo.
1: Não, a gente viu um spoiler mais ou menos. Eles fizeram duas versões, uma das quais ele tocou no festival, ele não achou muito legal. Aí
3: não, ele tinha feito
1: ele fez um outro arranjo, né?
3: É, porque na verdade, Ronaldinho, ele não tem muito tempo. Então foi um pouco... É tão rápido as coisas, hoje em dia, né, também, com o mercado. Então ele... Pegou a capela, as coisas, pediu. Eu já enviei, 3-4 dias estava pronta uma versão. Já foi tocar em Goiânia, quando ele voltou, ele falou, puxa, acho que eu posso usar mais o piano, enfim. Eu deixei isso pra
1: agora, vontade. Essa experiência que o Alok mostrou pra galera, pra quem não entendeu o que eu estou falando, o Alok colocou uma publicação no Stories.
3: Uma collab.
1: É.
3: Pra fazer uma collab.
1: Não, ele mostrou a música num primeiro momento, depois ele disse que ele testou, foi?
3: Isso, exatamente, como eu te comentei. Que foi tudo tão rápido que ele foi em Goiânia tocar, já quis testar ela.
5: Ele comentou que não tinha tanta emoção a música, que não trazia o que realmente I Don't Know What To Do quando toca a Tim. Então ele colocou mais alguma coisinha em cima.
3: Eu acho que ele deixou de mim, na verdade, um pouco mais parecido com o original.
5: Assim. Isso, ele tentou manteve isso. Originalidade com a cara do Alok.
3: Com a cara, porque a música você escuta e você fala, remix do Alok. Isso é imbatível.
1: Boa. Boa. Né? E aí é o seguinte, eu tava falando aqui, até engasguei. Olha só. Quando você faz uma música, você faz esse esquema que o Alok fez, você vai e testa numa pista, e aí depois você tem uma impressão diferente, você fala, não, faltou, sei lá, um chimbal, faltou uns claps, faltou alguma coisa, faltou uma harmonia. Você tem esses toques num bom sentido de produtor?
3: Como DJ feeling, você sabe que eu trabalhei muito tempo em loja de disco, eu tenho um parceiro que é o Alan, que a gente sempre tá escutando música 24 horas, o Ferris, enfim, uma galera. Quando eu faço a música, ela sai da linha já pronta. Eu não tenho essa de testar. Eu já sei o que eu quero, assim. Tipo,
1: fica. Você nunca fez esse negócio de tocar e falar.
3: Não. Nunca existiu mudanças.
1: Não.
3: Talvez na letra, antes de eu tocar a música. Ah, a letra, acho que vamos fazer alguma coisa aqui, modificar alguma coisa assim, nesse sentido. De tocar. E quando ela sai do estúdio, ela já tá pronta. Eu não tenho como mudar mais. Pra mim, o que fica ali registrado.
1: Conta pra gente aqui, Ana. Pergunta pro Gocha se. Ele já se acostumou com a culinária brasileira. O que que se come diferente em Moscou, por exemplo, e aqui no Brasil?
2: Certo. What do you think of Brazilian food? How does it compare to Russian food? What do you think is the most different thing about it?
4: I don't want to compare it, but I
2: não like quero comparar, mas
4: pacote de queijo.
2: Pão de queijo?
4: Yeah, sorry.
3: This is incredible. Caldo de cana, pastel é que é o preferido dele.
1: Sério?
2: Yeah. Eu gosto bastante também.
4: Incredible.
1: Você, incrível. Pergunta pra ele se a gente abrir um restaurante vendendo pastel e caldo de cana em Moscou, se nós vamos nos dar bem.
2: Do you think if we were to go to Russia and have and open a restaurant that sells pastel and caldo de cana, do you think it would be successful?
4: Yeah, for sure.
2: Com certeza.
4: Sure.
2: Yeah.
1: Então, Vamos fazer.
5: Ah, pronto.
1: Boa. Nós vamos levar o Ferris para ser o gerente do nosso restaurante.
3: Vai dar certo.
1: Que tipo de pastel que ele gosta? Qual é o tipo
2: What's
1: de carne?
2: What's your favorite flavor of pastel?
3: Carne.
2: Carne.
1: Deixa a Amanda nos trouxe aqui. Olha, agora já foi, hein? Já foi. Agora já temos aqui o nome dos dois vencedores. Entrega para ele, Ferris, faz favor. Daqui a pouquinho a gente vai falar pra você quem mandou mensagem aqui pro 966507997 tava concorrendo a dois ingressos, tá bom? Então olha só, pra finalizar, queria agradecer mais uma vez a presença do Gotcha, do Ticos Groove.
2: Thank
1: a gente vai tocar
2: here.
1: Duas músicas na sequência Maravilha. De vocês aí.
2: And we're gonna play two of your songs right now.
1: Great. Dizer que é um prazer tê-lo aqui no Muito Brasil, bom. Na Rádio Energia.
2: It's a pleasure to have you here in Brazil, it's a pleasure to have you here at the station.
1: Desejar um grande show pra vocês.
3: Obrigado, Ronaldinho.
1: Muito
3: obrigado. Obrigado pelo espaço, pelo carinho. Quero também agradecer a Energia 97, porque desde o início da minha primeira música, sempre tive esse suporte, né? Até hoje. Já tive um programa aqui de rádio também.
2: Obrigada pelo apoio,
3: é isso que ele disse. E quero gravar a Building. Eu quero também agradecer a Building Records pelo todo o apoio.
1: O Alan tá te tratando bem?
3: Tá.
1: Ele deu credencial pra você entrar lá.
3: Eu vou entrar de boa.
1: Eu vou junto com você.
3: Por favor.
1: E
3: também quero agradecer o Ferris pelo suporte, pelo carinho que ele sempre me deu e o Fernando também.
1: Boa.
3: Espero todos vocês lá.
1: Então é o seguinte.
3: Tem muita emoção.
1: É, exatamente. Então fala pro Gocha cantar. Cantar não. Chamar a música que vai tocar. I Don't Know What To Do. E depois a gente toca a música nova sua.
3: Don't You Know.
1: Don't You Know, tá bom? Então ele que vai anunciar a música agora, ele é o speaker da Rádio Energia, vai.
2: Gosha, now you are speaking for us, I want you to call up the song I Don't Know What To Do. I Don't Know What To Do. Please. The floor is yours. Yeah.
4: I don't

0: E programa hoje, hein, Ronaldo?
1: Muito bom, histórico, hein? Underdog Project, Fragma com Damai, foi demais, hein? E também o Ticos Groove com Gocha, direto de Moscou, que trouxe balinhas pra nós, Jimmy. Você gostou muito das bom. Balinhas?
0: Nossa, sensacional, pode dar mais uma aí.
1: Muito viu? Legal, queria agradecer a Ana que proporcionou a tradução simultânea. Complicado fazer, Ana? Tá de boa?
2: Um pouquinho. Imagina, quase nervosa?
0: Tá tremendo, Aninha. É.
2: Agora eu não tô mais, no começo eu tava.
0: Você contrata ela, Ronaldo.
1: Já tá contratada, já tá contratada.
2: Já não tava contratada?
0: Não, era teste.
1: Não, agora é serviços aleatórios. Quando a gente precisar de você, certamente nós vamos chamar pela competência e pela simpatia.
2: Eu tenho certeza disso, muito
1: obrigada.
2: Olha
1: só, Ana, você vai no show?
2: Acho que vou.
1: Eu também acho que eu vou. Planetpopfestival.com.br, últimos ingressos rolando no 966507997. Tava valendo 2 ingressos, agora saberemos quem faturou, porque já, ó, tava em cima da linha, hein?
0: Sim, Ronaldo, esses daqui foram felizardos, hein?
1: Então, é homem ou mulher?
0: 2 homens.
1: 2 homens.
0: O Raoni da Silva Lima.
1: Boa, Raoni!
0: E o Alisson Lourenço Praxedes de Souza.
1: Muito legal. Agora eu já não sei, a Amanda tem que me dar um toque.
0: Ela vai chamar no WhatsApp.
1: O
0: né?
1: ingresso você chama no WhatsApp.
0: Chama no WhatsApp os dois e via.
1: Então nem precisa vir aqui na rádio, porque você vai receber um QR Code pra você entrar lá no TRSP, que vai ser demais.
0: Jimmy. Ronaldo, e na boa, chegar cedo, cara. Chega a galera cedo. Vai chegar de ônibus ali de vários estados. Uhum. Então é bom já chegar antes pra, né, pegar um lugarzinho legal.
1: Muito legal. Queria mais uma vez agradecer a sua audiência, a sua paciência. Foi demais, hein? Olha, são quase 2 horas da tarde. Queria agradecer mais uma vez Jimmy Soler pelo suporte, a Ana que está aqui do meu lado, o Johnny Drum que fez um grande trabalho e toda a galera da Energia, o Alan que da Building Records que promoveu esse evento bem legal. Vai ser uma satisfação encontrá-los no sábado à noite, mais conhecido como amanhã, lá no palco do TRSP, tá bom, Jimmy?
0: A partir das 19 começa o evento.
1: É, cedinho, chega 19. Cedinho, você vai até 3 horas da manhã vai, com os melhores hits, tá bom, Ana?
2: Tá tudo certo.
1: Vamos tomar um café agora?
2: Vamos, por
0: vai
2: favor.
0: Vai pagar? Vai pagar um café?
1: O Johnny vai não, pagar. O Johnny.
0: O Johnny paga?
1: Pô, Johnny. Não
0: demorou, o Johnny paga.
1: Um abraço pra vocês, bom final de semana, fiquem com Deus. Segunda-feira, depois do tempo de jogo, mais uma edição do Lunch Break. Valeu.
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0: no seu som playlist 12h15.
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0: Check this out. A gente ouve Natalie Bruglia com Thorns.

0: no seu som rolando playlist, 12h29, fechou com o Post Malone. Acabei de receber a informação aqui. A produção me arrumou 2 ingressos para o Planet Pop Festival. Tenho 2 ingressos, ou seja, 2 pessoas serão sorteadas. Demorou? Participa, WhatsApp 966507997, mensagem de texto, manda o seu nome e qual atração que você mais quer ver no Planet Pop. Demorou? 966507997 e boa sorte. Aquele break rapidão, já volta na sequência com mais playlist. E tem novidade do Bob Sinclair, Taylor Swift.
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0: playlist no seu som. A gente sempre tocando tudo que você gosta na sua tarde de sexta-feira. Sextou aqui, ó. David Guetta, Tomorrow Can Wait.
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0: Planet Pop ao vivo no palco do TRSP e o Line. Tá pesado, hein? Underdog Project, que aliás estiveram hoje aqui na rádio. DJ Ross, Erika, Magic Box estiveram ontem. Kikos Groove esteve hoje com a gente, com o Gosha. Hit atrás de hit, tá? Ó, são os últimos ingressos. Últimos. 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

0: no seu som. Feliz e terminou, Netflix, ó. Tá rolando pra você, 966507997, aquele ingresso. 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Que festa, hein? 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Boa sorte. Ok, ready? Frente rapidão. Já voltamos com muito mais som, tem clássico dos anos 80. Fica ligado aí. 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
7: E tem uma boa notícia para motoristas de aplicativo e taxistas. Está em trâmite uma proposta anunciada pelo ministro da Secretaria-Geral da Presidência, Guilherme Boulos, que tem como principal objetivo criar condições para que esses motoristas possam fugir dos carros alugados e comprar seus próprios carros. O uso do carro alugado é o grande calcanhar de Aquiles do negócio dos motoristas de aplicativos, que dizem ter que trabalhar mais da metade da jornada só para pagar esse aluguel. O jornal Valor Econômico informou que o valor destinado a esse crédito vai ser de R$ 30 bilhões, com operação realizada pelo BNDES, e deve ser 12% abaixo da Selic. Não se sabe ainda quando nem como esse programa vai funcionar e quais bancos vão participar, mas a expectativa é muito grande para que o programa ofereça juros reduzidos para financiamento e prazo grande para pagamento. Quer saber mais sobre carro? Me segue no Instagram, @claucarsug, com GHI no final.
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0: final de mais um playlist por aqui. 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

0: E aí, como tá sendo sua sexta? A minha tá ótima, sabendo que você tá aí, ouvindo o nosso som.
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0: Esse som ligado aqui na Energia 97, muito bom, né? O Vitor Clay, o Abalo Psicológico, fazendo parte do nosso playlist que termina. Agora é a hora, hein? Ah! Instantes finais, né? E agora chegou a verdadeira hora pra você gritar aí de emoção, que eu tenho certeza que quem ganhou vai gritar, vai vibrar, porque vai pro Planet Pop amanhã, vai curtir aí, ó, Damai, Chico's Groove com o Gosh, e o Underdog, Magic Box. Enfim, cara, que evento, hein? E os caras tiveram aqui hoje, o Underdog Project, a Damai também, o Chico's. Ontem também foi Planet Pop no Lunch Break, muito legal, conhecemos todos, o DJ Ross, a Erika. Enfim, quem vai ver tudo isso de pertinho, por nossa conta, o Fábio Cruz, final do telefone 4558. Fabião, se deu bem, hein? Pode vibrar, vai curtir amanhã, a partir das 7 da noite, Planet Pop. E a Débora Mingiones, 4917, final do telefone, ambos. Amanda vai entrar em contato aí pelo WhatsApp, combinado? E amanhã, bora! Do Planet Pop Festival, que tem a promoção exclusiva Energia 97 FM.
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0: No seu som rolando playlist 5 e 13.
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0: Vamos ouvir então Michael Jackson no seu som aí.
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0: BTS. Fechou e sextou, né? A sequência toda a galera do Estádio 97 ao vivo por aqui. De noite eu volto com energia na noite. Tamo junto! 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

0: Boa tarde, tá começando mais um Estádio 97 aqui na Rádio Energia 97 FM. 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
1: Ah, boa tarde!
2: Ué, louco,
1: infestou, aí, hein? Né?
2: E aí?
0: É isso aí.
3: E aí, Dodô?
2: Boa tarde,
1: é isso aí.
2: Aí, vai fazer o quê?
3: Sexta-feira, né, Sombra?
0: Sexta-feira é bom. E as sextas a gente tem trazido convidados.
2: Muito ilustres,
0: né? Hoje sempre também estamos trazendo mais um convidado, Salve o Espínola!
4: Salve! E aí, Sombra? Prazer estar aqui com vocês. Sempre estou escutando vocês, mas hoje vim aqui. Mas pede para a turma não me colocar na parede.
0: Tá? Não.
2: O Sávio ferrava nós direto, viu?
1: Tá. Já começou.
2: Pegava o Palmeiras. Vixe, Maria.
3: Só que você pediu, Sávio.
2: Era um alvo.
0: Eu não vou esquecer um gol que ele anulou do Adriano pelo São Paulo contra o Corinthians.
3: Xinguei pouco, hein?
0: Vamos falar. Você lembra desse?
4: Como lembro? Bem anulado. Ele faz carga no Ilha. Ele empurra o Ilha.
3: Bem anulado.
4: Mas assim, já pra passar limpo, Sombra, é o seguinte, já prejudiquei todo mundo.
0: Boa.
4: Mas já ajudei também.
0: É verdade. Porque, por exemplo, o Loeblin só apitava pro Palmeiras.
2: Aonde?
0: Era um absurdo.
2: Aonde?

0: que o Abel, claro, como é que tá, tô à disposição para debater também. Mas eu deixo para eles. Eu fico só com a arbitragem.
1: Tá certo. Boa. Muito bem. É, e se você for arbitrar alguma dividida aqui, aquele cara sempre tem que tomar cartão amarelo.
2: O da ponta ali.
1: Ali, de óculos ali, o da ponta ali.
0: Eu? Eu? Que, na verdade, o cartão amarelo e o cartão vermelho é pra quem aprontar. Por enquanto, ninguém aprontou nada.
3: Tá vendo?
0: Por enquanto,
3: tá tudo tranquilo. Eu jogo limpo.
1: É isso aqui. Eu sim jogo limpo. Você está hoje na TV Record, não é isso?
0: Perfeito, TV Record. Agradeço o convite de estar aqui com todos vocês. A TV Record autorizou que eu estivesse aqui com vocês pra gente bater esse papo e vocês me colocarem na parede, Sombra.
1: Tá, você passou pelo SBT também, Salvo?
0: Não, trabalhei na ESPN. Tá. Depois da ESPN, trabalhei lá no Grupo Globo, na Central do Apito. Perfeito. E agora na TV Record. Na Bandeirantes, com o Craque Neto, também trabalhei um período.
1: Também trabalhou um período. Muito bem.
2: Ele tem um sonho, viu, Sombra?
1: Descobri,
2: viu?
1: Qual?
2: Salvo quer tocar saxofone, né, Salvo?
0: Olha, Danilo, Danilo estuda, hein?
1: Caramba.
0: Também estuda. E sabe por que ele tá falando isso também, hein? Sombra?
1: Não.
0: Porque o saxofone, ele fala que é um apito grande, entendeu? Como eu apitava no campo, ele quer que eu toque o saxofone.
2: Mas tem essa vontade, né?
0: Mas tenho sim, de vez em quando eu solto umas notinhas lá no sax.
2: Aí.
4: Muito bom. Toca bateria, o De Paulo. Bateria. É baterista do...
3: Vai dar pra fazer do faz uma bandinha aí.
4: Aí, estamos aí.
2: Faz uma dupla aí,
1: teria, na batera. Teriam outros árbitros que também tocam instrumentos ou não?
0: Que eu conheço, não. Assim, tem alguns que eu já sabia que tocava na banda da Polícia Militar, que tocava na igreja, alguns instrumentos, sim, mas mais especificamente, não. E no meu caso, é mais com o intuito de hobby, de diversão, do que profissionalmente.
3: Eu também.
4: Não, mas eu aqui, também.
2: Não,
4: mas...
2: Profissionalmente.
1: Eu saio do seu hobby e assim, a justiça.
3: Como assim, Domênico?
4: Não. É o que eu quis dizer, né? Não é ainda. Não,
3: meu
4: é
3: trabalho é a justiça.
1: O seu hobby é a justiça.
3: Os dois agora são trabalhos. Tanto a justiça quanto aqui.
1: Agora, ontem você estava falando lá que, por exemplo, quando você chegou aqui, De Paulo, você falou assim, ih, eu dei uns cartões que não deveria, tirei o cartão vermelho de muita gente. Na justiça.
3: Não, lá na justiça... Você acaba decidindo, você dá um vermelho pra um, você dá só um amarelo pra outro.
4: Você mandou a doutora Deolane pra
3: cana? Não, não fui eu não.
4: Mandou pra cadeia, não?
3: Não fui eu não.
1: O do Forcaro não caiu na
3: também
1: tua mão,
3: graças a
4: Deus. Pose do rodo, não?
3: Também não. Sai não, fora das coisas. Isso aí é tudo beozão.
1: Fora. Casos menores.
3: Tô fora desses aí, porque você dá uma repercussão.
1: Por exemplo, quando o Mano tiver envolvido em alguma coisa, vai cair pro
3: seu. Sim. O Mano já... Eu já propus ao Mano que eu tô louco pra largar o serviço público e fundar a Fracasso Advogados Associados pra prestar uma banca que vai servir ao Mano. Que o Mano, ele utiliza advogados, só, advogado como ele paga energia elétrica, como ele faz a compra do mês. É fixo pra ele, advogado. Então, seria como funcionário do Mano.
0: É mensalidade.
3: É mensalidade. O Mano paga boleto.
1: É isso, mano?
5: É quase isso. Ah, mas ô Sombra, pra falar a verdade, nesse mundo de chiliquentos que a gente vive hoje, o advogado ele tem que ser praticamente aí uma conta de celular, uma conta de TV a cabo.
1: Uma conta de água, uma conta verdade.
5: De água, de luz. Então eu prefiro continuar pagando meus advogados aí falando o que eu quero, do que realmente ficar à mercê desse monte de bunda mole que faz parte do futebol que não aceita a crítica.
1: É verdade que tava o escritório Matos Filho e o Pinheiro Neto. Brigando pela sua conta, brigando pra te atender ou não?
3: Caramba!
5: Te falar que tá quase isso, viu, Sombra?
0: Mas o Machado Maier, né, Sombra?
5: Para tomar processo.
0: Ô, Sombra, mano, que alegria falar aqui com você. Pensei que ia te encontrar aqui no estúdio, né? Mas parece que o Machado Maier foi por trás e fez uma proposta melhor, porque quer ter o...
1: Machado Meia.
0: Lógico, quer ter o mano lá na carteira de clientes.
1: Entendi. É o seu, né? Satisfação. É o seu, né, o Salvio?
3: Ô, Salvio, mas se você quiser que o mano venha aqui, é só ele pegar o helicóptero, ele desce rapidinho, aqui. Rapidinho, 15 minutos ele tá aqui. Se precisar... Só
5: pedir autorização.
1: Nossa, outro dia ele me mandou um print, cara, do custo da hora de helicópteros, dos mais variados, falando assim, te falei que tá barato.
5: Falou assim, não, Sombra falou, mandou esse vagabundo, mas é que tá. Hoje, Sombra, você sabe muito bem que São Paulo é uma das maiores malhas aéreas aí com relação a voos de helicóptero do mundo.
1: É a maior.
5: Então não dá pra falar que não popularizou. Se eu não me engano, acho que São Paulo e Nova York. Eu não sei qual dos dois é.
3: Popularizou
5: é
3: complicado. Eu vou te falar isso.
5: Não, peraí, que você popularizou uma coisa, mas que... Não, mas é que tá. Existe uma diferença entre popularizar e ser popular. Houve uma popularização porque o número aumentou demais. Mas não é pra todo mundo.
1: Olha, mas não mandou. No último ano e meio, Faria Lima está super popular.
3: Pois é.

0: Ô, mano, se eu soubesse que tava tão barato assim, cara, teve vezes quando eu apitava que eu precisava pedir um helicóptero dentro do campo pra ir embora, viu, mano?
1: É verdade, hein, Salve?
2: Ah, daqui a pouco você vai contar algumas passagens aí. Oi?
1: Por falar nisso aí, Sombra, até uma curiosidade. Você já teve que, em determinado jogo, sair de viatura, Salve? Porque dependendo de onde apita, é complicado, né?
0: Ah, não, aí se eu for contar essa história aí agora, Sombra, prepara o tempo. Mas já saí, sim, de viatura e é batismo do árbitro. O árbitro que não sai de viatura não é árbitro de futebol. Vai ser jornalista, vai ficar comentando, não vai apitar jogo, mano. Posso dar dois exemplos bem rápidos, Sombra. Um foi em Ribeirão Preto, um jogo, cara, Comercial e Matonense. Se não fosse a viatura da polícia, eu não ia sair, me deixaram lá na Anhanguera pra depois eu vir embora. Um jogo que foi uma loucura da série.
2: A torcida do Comercial brava.
0: Brava comigo, porque exatamente, lotado o estádio, Palma Travassos lá, e aí eu tive que sair de viatura. Mas, mano, também tem uma história aí de um jogo que eu apitei que nem viatura ajudava. Equador e Uruguai, lá no Equador, eliminatórias da Copa do Mundo. Nem polícia me ajudou, mano. Lá eu precisava de helicóptero, viu?
2: Mas os uruguaios, Equador e Uruguai?
0: No Equador.
2: É, mas não são dóceis os equatorianos?
0: Nem um pouco, nem um pouco. Pênalti no último minuto.
1: Putz!
0: E tirou o Equador da Copa do Mundo. Eliminatórias, última rodada.
2: Mas você também quer arrumar sarna pra se coçar. Você quer dar um pênalti que tira a seleção.
3: Isso é hora.
2: No último minuto.
0: No último minuto do jogo e o Furlan foi lá e fez o gol e classificou a seleção uruguaia. Mas aí depois eu deixo pro Mano analisar se foi bem marcado ou mal marcado o
2: pênalti. Ah, boa, boa. Fala, Pedrinho!
4: Boa tarde, rapaziada. Tudo bem? Salve, prazer estar falando contigo. Esse jogo aí do Uruguai, Uruguai tava brigando por alguma coisa ou era cumprir tabela?
0: Oi, Pedrinho, nada. Esse, desculpa, é o maior BO que eu tenho na minha carreira. O Equador, se empatasse, tava na Copa do Mundo. O jogo 1-0 pro Equador, só alegria, só festa, né? Nossa. Aí no segundo tempo, o Uruguai empata. Só festa também, lotado o estádio, o país parado. Último minuto do jogo, Cavani vai na área e o goleirão derruba ele. Pênalti. Ai, rapaz, apanhei até de câmera objetiva dos fotógrafos equatorianos.
4: Então o Sombra tem razão. Estão moçados pra se coçar.
0: Né? É, não. Mas olha, o pênalti. E aí o Furlan pega a bola e faz o gol. O Uruguai vai pra repescagem, que classifica naquela repescagem pra Copa da África, e o Equador fica fora da Copa. É a última rodada, 45 minutos do segundo tempo, o país fora de uma Copa do Mundo por causa de um pênalti.
5: O Equador iria para a repescagem?
0: Não. Classificaria direto com empate.
6: Copa. Cara, mas você fez um bem, eu Salve, que essa Copa da África foi aquela Copa em que o Uruguai foi semifinalista e o Luis Suárez faz aquela defesa com a mão. Lá, leva para os pênaltis, as quartas de final. Quartas de final, contra a Gana. Então, isso foi maravilhoso, você classificar o Uruguai.
5: E foi o único sul-americano que chegou?
6: É, quase semifinal.
0: Ô, Pedrinho, boa pergunta, viu? Obrigado, alegria falar com você. E aí, De Paula, é tão fato isso que se um dia a gente for para Montevidéu, a gente pode ir lá em qualquer churrascaria que não vão te cobrar nada. Não vão cobrar nada.
5: Vai Equador.
0: Mas se a gente viajar para os Estados Unidos agora na Copa e o avião for passar pelo espaço aéreo do Equador, tem que pedir pro piloto desviar. Ô, Sombra, o presidente do Equador vai na televisão e pede pena de morte para mim.
5: Ô, nossa!
0: Porra.
3: Tá brincando.
0: Pode consultar, hein? Nossa. Eu tava no hotel. Pediu, falando louco, sério, pode olhar, pediu pena de morte para o árbitro brasileiro que tirou a gente da Copa do Mundo, para sair do país, reter até meu passaporte.
2: Se é um país tipo Irã,
0: eu não tava, sai. Eu não tava aqui te dando entrevista hoje, Sombra.
2: É verdade.
5: Foi o momento que você ficou com mais medo?
0: Não, medo não. Não. Que ótima pergunta, né? A questão não é medo ou não medo. A questão é a maturidade do árbitro. Acho que você poderia me perguntar, 10 anos antes eu marcaria o pênalti? Não é por medo. O ambiente interfere no árbitro. Muitas vezes você xinga o árbitro, briga com o árbitro, reclama com o árbitro. É lógico, como vocês, quando vão entrevistar qualquer um, como jornalista, como um médico que vai fazer a primeira cirurgia, ele ainda não tem a experiência. Qual o momento da carreira do árbitro ele tomar uma grande decisão como essa? Eu estava muito seguro, não tive medo nenhum. Podia vir quando quisesse.
5: E foi pênalti.
0: Aí eu vou deixar pro Mano analisar. O Mano vai analisar o lance e depois vai falar pra gente
1: se foi pênalti. Vou ver o lance aqui.
2: Muito bem. Então vamos lá. 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
7: Vamos lá. Let's go! E aí, Pedrinho, vai enfrentar o Grêmio no final de semana, beleza, hein? Como é que tá?
4: Beleza?
5: Vai pegar quem? O
4: Santos? Você manda aí.
3: Santos tem algum... Grêmio, lá em Grêmio.
5: Ih, rapaz.
4: Vou bater na cara do Vieira, aquele
5: trouxa. Olha, Pedrinho.
3: Tem alguns desfalques aí, né, Pedrinho, pra esse jogo, o time do Santos. Tem eles aí ou não?
4: Então, Bentão, o Santos vai todo remendado lá pro Rio Grande do Sul. Depois tem a questão política pra gente falar e o extra-campo. Mas primeiro das quatro linhas, Bentão. O Santos vai todo remendado, tá? No time titular e no banco pra enfrentar o Grêmio. O Santos deve ter, ó, Bentão, Brazão, Igor Vinícius, Veríssimo. Só que o Veríssimo ainda é dúvida, porque vai no sacrifício. O Cuca falou que tem alguns jogadores que estão com CK elevado, estão com sobrecarga na questão física. O Veríssimo é um desses jogadores. Joga o Adonis do lado dele. E na esquerda ainda tem uma dúvida. Se joga o Barreal novamente, se joga o menino Rafael Gonzaga.
3: Não, o Barreal tá fora.
4: Ah, foi expulso, verdade. Tem razão.
3: Ele tá fora porque, coitado, né? Ele tentou aí, mas só ficou naquilo mesmo. Só um joguinho só.
4: Foi expulso, é verdade, foi expulso. Tá suspenso. Então deve ser o menino Rafael Gonzaga. No meio, o Arão, junto com o Gustavinho, deve ir na vaga do Oliva. Do lado dele, o Miguelito, o Rony e o Gabigol. Lembrando que o Rolezer tá fora. Rolezer é desfalque. Pelo mesmo motivo do Lucas Veríssimo, o Rolezer é desfalque e nem viajou. No banco de reservas, Bentão, Santos deve ter dois meninos. O João Alencar, que eu particularmente acho que vai ser um dos grandes zagueiros do futebol brasileiro. É uma promessa que o Santos tem pra zaga. Relacionado pela primeira vez, é um jogo oficial no profissional. E vai ter uma novidade também no ataque, como opção pro Cuca pro segundo tempo, que é o atacante ou ala, como queira, Davi Fernandes, o Davizinho, que chegou no Santos no ano passado, começou como lateral, esse ano tem jogado de ponta, é titular no sub-20, é uma das novidades aí no banco de reservas pro Cuca, então esse deve ser o provável peixe pra amanhã enfrentar o Grêmio, que é duelo dos desesperados, né? É duelo de 6 pontos amanhã, o Grêmio, acho que é o primeiro time da zona de rebaixamento, e o Santos vem logo atrás, ou algo parecido assim, os dois estão disputando na mesma região, ali na mesma posição, tanto o Santos quanto o Grêmio, o próprio Corinthians estão ali na mesma barca do Campeonato Brasileiro, então é jogo de 6 pontos. Pelo que eu vi do pessoal lá do Sub, então, deve ter os ingressos esgotados já para amanhã, então Arena Grêmio completamente lotada para um jogo de 6
5: Pedrinho,
4: pontos.
5: Pedrinho, sim, Dodô. O Santos é o porteiro, né? Porteiro da zona, porteiro. E o Grêmio com o mesmo número de pontos, mas tá um pontinho, tá 15º. Então aí, vou dizer uma coisa para você, hein? E o Corinthians tá aí na zona, mas com 18 também, hein? Tá tudo com 18 aqui, hein?
4: Um monte. Se você pegar, Dodô, se eu não tô enganado, do 17º até o décimo, a gente tem uma diferença aí de uma partida só.
5: Ó, o Botafogo, que é o nono, ele tem 21. É isso mesmo.
4: Então?
8: É isso mesmo.
5: E na próxima rodada... Ou você cai, se ganha uma rodada, um jogo, Dani, você vai pra nono.
8: E próxima rodada, o Santos pega o Vitória, que também tá com um ponto à frente, com 19. Tá tudo ali embolado.
4: Se o Santos ganhasse do Coritiba, pode pegar aí, se o Santos ganhasse do Coritiba e podendo ganhar do Grêmio amanhã, o Santos poderia entrar no G6 ou até no G4, podem conferir a pontuação aí, mas se tivesse ganho do Coritiba, o Santos poderia entrar no G6 amanhã, velho. Ó que loucura, você sair de duas rodadas, você tá dentro da zona de rebaixamento ou com o porteiro da zona, e depois você tá no G4 ali, no G6. Ó a diferença pequena de pontos aí. O Corinthians, que é o 17º, tem 3 pontos de diferença pro Botafogo, que é o nono, podendo classificar pra uma Sul-Americana.
8: E o quase Botafogo, Libertadores, que é o nono, Pedrinho, tem 3 pontos de diferença pro São Paulo, que é o quarto.
4: Ixi, então, é isso que eu tô 24, falando.
8: Exatamente.
5: Então, 6 pontos separam o cara que cai?
8: 6 pontos separam
5: até o Corinthians, até a zona da Libertadores?
8: Pro São Paulo, que é o quarto.
3: Cara, se ficar até o final assim, imagina o Peca pra capar nas últimas duas rodadas. Cara,
5: ficar assim?
0: Pedrinho, pode ser que você passe um pouco de nervoso, viu? Carioca Bruno Arleu de Araújo capita o jogo. Tem que dar informação, né?
5: Informação.
0: Eu falei antes que você ia ficar nervoso.
5: Esse é ruim.
0: É ruim. Mas o último jogo que ele apitou foi a vitória do Palmeiras e Grêmio. Ele apitou
5: a vitória. Ele melhorou.
4: Qual que é a nota, Domênico?
5: Peraí.
4: Qual que é a nota?
5: Ele fez o Palmeiras e Grêmio ganhou?
0: 2-1 Palmeiras. Ah,
5: então nota 4,5 pra ele, né?
4: Ah, como é que é?
5: Não, porque no último jogo ele foi bem, entendeu?
4: Mas, Sálvio, por que o Bruno é ruim? A gente sabe que é ruim, mas eu queria entender por que
0: você disse
4: que
0: é ruim. O Bruno Arleu, até é bacana colocar isso, o Bruno Arleu era do JEP, que é Guarda Especializada em Proteção de Estádios, no Maracanã, no Rio de Janeiro. E ele, várias vezes, protegia os árbitros lá. Era aquele tipo de segurança que fazia, faz segurança para os árbitros quando acaba o jogo, quando começa o jogo. Ah, e ele perguntava, pô, como que eu faço para ser árbitro de futebol? E ele foi um árbitro que chegou em altíssimo nível. Apitou, acho que o título na Copa do Brasil do Palmeiras, tá vendo?
5: Aí,
0: apitou o título da Copa do Brasil.
5: É bom demais.
0: Só que eu acho o seguinte, ele é um árbitro que foi muito punido, apitou aquele jogo na Vila Belmiro, que o Pedrinho vai lembrar bem, que ele foi punido contra o Goiás, se eu não me engano. Lembra, Pedrinho, aquela 2023, polêmica?
5: Né? Exatamente. 2023.
0: E o ano passado ele foi punido duas vezes. Então é um árbitro que é 8,80. Pode ser que o Pedrinho fique feliz, que foi uma arbitragem que passou despercebido, mas pode ser que seja o 8.
4: Mas passar despercebido eu acho difícil. E árbitro carioca, Salve, eu confesso que eu tenho um pouco de trauma nos últimos anos, porque tem o Bruno Aleu e tem Wagner do Nascimento Magalhães, que eu acho que esse nem deve estar mais apitando, né, Salve? Faz tempo que eu não vejo ele apitando Série A, principalmente.
0: É árbitro profissional, se a CBF profissionalizou ele e tá apitando Série A, sim. Logo, logo ele tá na Vila Belmiro apitando seu sangue.
5: Que bom, né?
4: Ele apitou dois Santos e Coritiba nos últimos dois anos, o Wagner do Nascimento, Dodô. Ele deu dois pênaltis pro Coritiba, mas assim, um negócio ridículo, cara. Do jogador nem tocar no jogador do Coritiba, aí, sabe?
5: E o VAR,
4: negócio, chamou? Negócio assustador.
5: Tem VAR pra não, isso.
4: Com VAR. Ora. E o cara nem olhando no VAR mudou a decisão, sabe? Um negócio é completamente inexplicável. Tanto o Wagner quanto o Bruno Aleu não tenho boas lembranças, velho.
5: Mas, Salve, você apitou tanto sem VAR, né? Aliás, você só apitou sem VAR e hoje tem o VAR. O que você acha, o VAR?
0: Não, a gente tem que falar que é totalmente favorável a tecnologia. A gente pode discordar do protocolo, do processo, mas aquele árbitro, o futebol começou em 1863 na Inglaterra, em 1878 que o árbitro entrou em campo, quem decidia eram os jogadores. Eu estou fazendo aqui essa contextualização histórica, viu, Sombra, só para o ouvinte entender bem. E a gente colocar o seguinte...
5: Peraí, então quando começou não tinha árbitro?
0: Não tinha árbitro.
5: Os jogadores decidiam lá?
0: Quem decidia eram os jogadores.
5: Você pensou deixar hoje?
0: É.
5: Nossa Senhora.
0: E aí depois colocou o árbitro também não decidia. Ah. Quando tinha dúvida, os jogadores decidiam e falavam, não, foi pênalti, o outro não foi. Aí que o árbitro entrava pra decidir. Tá. Iniciou com decisão dos jogadores, né? E aí depois veio o apito, veio o árbitro. Ficamos um século com uma pessoa decidindo. Nos anos 2000, 2001, falou, não tem condições desse ser humano decidir o jogo sozinho. Aí foram feitos testes para achar uma solução. Colocou dois árbitros em campo. Okay. Dois árbitros apitaram nos anos 2000, 2001.
5: Eu lembro. É, estavam em cada metade do campo.
0: Então, por que precisava achar uma solução? Muitos erros. E muitas vezes, erro que normal, que o árbitro está bem posicionado, está correto, mas não consegue ver. Depois deu uma polêmica, Irlanda e França, que todo mundo lembra, o gol de mão, Thierry Henry, mais polêmica, então não tem condições. Árbitro atrás do gol, lembra? Árbitro atrás do gol. Para resolver polêmicas de área. E tô tentando achar uma solução.
5: E mesmo não assim tinha cara atrás do gol que não enxergava
0: o óculos. Nada, Sombra, perfeito. E aí tinha que achar a solução. Qual a solução sem ser a tecnologia? Eu não vejo, porque é falido aquele modelo do século passado... Só com um cara no campo decidindo esse esporte que é tão apaixonante. Tem que achar uma solução. Para mim, eu não vejo outra que não seja a tecnologia, apesar de discordar um pouco do protocolo.
5: É, porque eles erram até com consulta. É incrível isso.
0: Mas eu acho que não tem outro modelo que não seja com imagem, que não seja com tecnologia.
1: Mas, Salve, até uma pergunta envolvendo aí esse tema também. Se o Sombra me permite, eu sei que o programa aí tem os compromissos.
2: Como
1: ali,
2: não vou permitir Maurício de fazer uma...
1: Imagina.
4: Aí meteu um
1: A gente tem visto aí tanto cara ruim nesse VAR, até com um desconhecimento de regra, porque teve um lance recente aí que a gente até debateu aqui no programa, que o árbitro não deveria nem ter chamado, o árbitro do vídeo não deveria nem ter chamado o árbitro de campo para poder rever o lance. Eu vou resgatar na memória aqui qual foi exatamente esse lance. Mas eu sou a favor, Salve, principalmente pelo fato de ex-árbitros que são mais competentes assumirem esse posto dentro do VAR, porque você não precisa ter um condicionamento físico para estar analisando uma imagem que é óbvia. E chamar o árbitro que está dentro de campo hoje, eu acho que quando você tem um ex-árbitro, pode ser você, pode ser o Paulo César Oliveira, pode ser qualquer outro comentarista de arbitragem também, Salve, porque eu acho que vocês teriam hoje muito mais autonomia para corrigir, por exemplo, um Daronco, um Wilton Pereira, porque vocês hoje têm personalidade, vocês construíram a carreira de vocês. Agora, muitas vezes eu vejo, talvez, dentro do VAR, o medo do cara que muitas vezes não tem nome, de chamar um árbitro mais renomado. Você chamar um Rafael Claus, você chamar qualquer outro árbitro aí um pouco mais renomado e tentar corrigir uma marcação. Você não acha que talvez um ex-árbitro podia fazer parte da equipe do VAR, ô Salve?
0: O Péricles Bassols voltou, né? Mano, você deu a melhor notícia hoje que eu vou completar aqui pra você. Domingo, então, você não vai ficar nervoso. Corinthians e Atlético, Marcelo de Lima Henrique tá no VAR.
5: Meu pai.
0: Então, se você não, quer...
3: tem o careca lá,
0: o Ever Lopes. Também,
5: o Ever Lopes.
1: O Bassols voltou tá também.
0: É, o Bassols...
1: O Bassols era o comentarista,
0: né? Comentarista voltou e hoje é o gerente do VAR da CBF. Mas, mano, brincadeira à parte... Você está coberto de razão. O VAR tem no futebol 10 anos. Começou em 2016. Nós estamos. Já tem
5: 16.
2: É que no Brasil começou depois.
0: Não, começou exatamente nisso. É que a Copa de 18 é a primeira Copa com o VAR. Mas o VAR começa em 2016, em uma reunião que teve em Cardiff, lá na Irlanda do Norte, no País de Gales, e que nessa reunião falou: vamos colocar tecnologia experimental durante 2 anos. 2016, 2017. Com experiência e 18 oficial na regra. O Brasil usou já em 2016 alguns jogos teste, alguns jogos...
5: Mas só foi entrado depois de 2019.
0: No Brasileirão. Você pode olhar mais algumas finais.
5: Se bem que em 2018, Palmeiras e Corinthians, os caras usaram o VAR que não tinha VAR ainda. Você lembra na
0: final? É, aí tem uma história. Marcelo
5: Aparecido. Você lembra disso aí?
0: Aconteceu. Você
5: lembra? Lógico que lembro. Não tinha negócio de VAR. Mas aí o cara ouviu alguém.
3: Usaram o telefone.
1: Aí é que Dodô, o lance que a gente tinha discutido aqui no programa foi aquele lance do gol do Palmeiras, que o Flaco Lopes cabeceia assim uma bola, que a bola pega na mão dele, depois a assistência vai para outro jogador do Palmeiras, que a bola acaba entrando no gol.
5: Sei.
1: E o VAR recomendou a revisão. E não deveria ter recomendado, Palmeiras, porque teoricamente foi uma mão acidental, que não foi uma mão que já foi direto pro gol. Foi uma mão, teoricamente, de assistência.
5: Tiraram dois
1: parabéns pontos, Salve.
0: Exato.
1: Você já vai comentar esse lance, mas ó, o pênalti que ele marcou em 2010 aqui, Sombra, o goleiro vai de cara no joelho do Cavani. Foi um pênalti bem marcado. Eu não sei se a gente pode passar só o trechinho aqui.
0: Ô, mano, gostei demais da sua análise aí agora, então feliz agora. Você pode ir comigo no Equador
1: e explicar pra pênalti. Muito pênalti.
5: Fala aí.
0: Gostei demais da sua análise.
3: Não te convidaram pra você trabalhar ali na cabine e tal, ou você preferiu seguir esse caminho de TV?
0: Sempre recebemos, sim, às vezes, tem algumas condições de trabalho, mas independente de trabalhar na TV ou não, você tem que entender qual é o modelo profissional. Não é simplesmente receber um convite. Qual é a proposta do trabalho, né? Como todos nós recebemos, vocês recebem, né? Porque o Mano trouxe um ponto muito importante, né? E é a minha opinião, eu continuo a favor da tecnologia. Só que a tecnologia, às vezes a gente compara com a Europa, né? O VAR não é para corrigir o árbitro ruim em campo, não é para corrigir a deficiência do árbitro. Ele é um acessório para completar. O que acontece no futebol brasileiro, na minha opinião, né? Deixou-se de preparar o árbitro de campo. Não precisa, qualquer um pode apitar, qualquer coisa o VAR corrige. Não é assim. O principal não é o VAR, o principal é o árbitro de campo. A Inglaterra, nenhum momento deixou de preparar o árbitro de campo. Nenhum momento. O árbitro de campo tem que ser bom. Não tem que ser ruim porque tem que ter tecnologia. Tecnologia é acessório. Aqui, muitas vezes, tratou como principal. Por isso que eu concordo com o que o Mano falou.
2: Boa. Pedrinho, para fechar.
4: Se me permite, duas situações, tá?
2: Como ontem... não permitir Pedro Larroca
5: trazer uma observação? Peraí, eu percebi que você permitiu o Mano, permitiu agora o Pedrinho. E se fosse o De Paula?
2: Quem?
5: O De Paula, se fosse.
1: Como assim, quem?
2: Ah, depois você me apresenta essa pessoa e já vê que
1: se trata. Como assim?
5: Só perguntei pra saber, né?
1: Ô, Domênio, você tá aliado a quem?
5: Pra perguntar se fosse o De Paula, o que ele faria?
1: Você tá aliado a quem, Domênio?
4: Então, Sobral, o negócio é o seguinte, ontem a gente teve o segundo dia de votações do novo estatuto no Conselho Deliberativo, novo dia de protesto e tudo mais, algumas emendas foram aprovadas pelo Conselho, tá? O novo estatuto, se passar na Assembleia de Sócios, vai fazer com que o presidente do Conselho Deliberativo só seja destituído do cargo e expulso do quadro associativo agora se passar por Assembleia de Sócios. No atual estatuto diz que apenas uma votação no Conselho Deliberativo já basta para expulsar e destituir do cargo o presidente do Conselho Deliberativo. Um outro ponto que para mim é absurdo. O Santos, a partir da aprovação desse novo estatuto, vai dar ingressos gratuitos, limitados, é claro, a informação que eu tive é em torno de 300 500 ingressos a conselheiros honorários, laureados e ex-atletas. Ex-atletas, eu até concordo, né, fazem parte do dia a dia do clube, muitos deles, mas acho que para conselheiro não tem que ter ingresso, independente de ser conselheiro eleito, conselheiro efetivo, conselheiro honorário. Mas acho que o que mais chamou atenção na reunião, Sombra, e por isso que a gente tem chamado tanto essa votação, esse novo estatuto de golpe, foi o momento em que o presidente do conselho encerrou a reunião e o motivo. Porque ele encerrou a reunião por volta das 10h30 da noite, muito diferente do que tinha acontecido na segunda-feira, o primeiro dia de votações, que ele acabou às 11h30 da noite. Ele alegou cansaço dos conselheiros, exato, um momento de votação do novo estatuto do clube. Ele alegou cansaço dos conselheiros na votação e, coincidentemente ou não, eu não acredito em coincidências, ele encerrou justamente no momento que seria votada a questão dos mandatos no Conselho Deliberativo para ser candidato a presidente. A comissão de estatuto está propondo que candidatos à presidência precisem ter dois mandatos no conselho, tem uma outra emenda para ser votada de um mandato e o atual é de zero mandatos. Ou seja, qual é o motivo? Qual é a explicação plausível que tem o presidente do Conselho Deliberativo, e aqui canal aberto se ele quiser falar, no Estádio 97, para encerrar uma reunião alegando cansaço justamente no momento que seria votada a questão mais delicada da reunião?
0: Nossa Senhora.
4: No Conselho Deliberativo.
0: Bom, o Conselho do Santos, o mais novo, tem 70.
4: Sim. Não, o mais novo deve ter ali uns 30, Sombra, que é a idade mínima pra estar no conselho. Mas, cara, que absurdo, velho, que absurdo. Eles vão postergar uma semana essa reunião, que é pra todo mundo esquecer, pra ter um número menor de torcedores ao redor da vila, e aí o conselheiro vai ter mais paz pra votar. Pra quem acha que a pressão da torcida, o protesto do torcedor comum e do organizado fora da Vila Belmiro não fez efeito sim. Porque a informação que eu tenho é que as poucas emendas que foram aprovadas no conselho foram numa diferença ali mínima, de 51-49, 55-45. Então, assim, é muito importante que na próxima quinta-feira, o dia mais importante da votação, torcedor comum, torcedor organizado esteja na frente da vila, justamente para fazer essa pressão em cima dos conselheiros, porque não pode passar, mas nem a pau, essa questão dos mandatos no conselho para se tornar presidente. Porque você vai tá minando completamente a oposição, e justamente no ano da eleição. Se você quer fazer isso mais pra frente, 2027, depois da eleição, eu vou discordar, mas eu até entendo. Agora, fazer isso cerca de 7 meses faltando pra eleição, que vergonha, cara.
0: Pedrinho, se o Conselho do Santos, do Corinthians e do São Paulo se juntarem, não dá um decente.
4: Não dá um decente. Eu já achei um absurdo, Sombra, essa questão do presidente do conselho só ser expulso por assembleia de sócios. Não precisa. Só a votação no conselho já basta. Agora, essa questão dos mandatos no conselho é tão absurda que isso acaba ficando para trás. E hoje foi o dia do julgamento, Sombra, do pedido de anulação do Santos, do
0: jogo contra o Curitiba,
4: pela substituição do Neymar. O Santos, De Paula, teria passado 3 vergonhas,
0: nossa,
4: mas passou 4. Primeira vergonha de tomar 3 do Curitiba em casa.
0: Sim.
4: Segunda vergonha de pedir anulação do jogo por um negócio patético. O jogo já tava 3-0.
0: Sim.
4: Terceiro, Dodô, perder no tribunal, que perdeu, por unanimidade. E o quarto, o advogado contratado pelo clube, não sei se o Silvio Luiz, o nosso cowboy, tem aí o vídeo, mas o advogado contratado pelo clube, Domênico, ele trocou o nome dos jogadores.
0: Nossa,
4: ele
0: tá
4: foi
0: brincando.
4: Falar que, ele foi falar que na fichinha, ao invés de falar Escobar Robinho, ele falou Barreal Robinho.
0: Nossa, tá,
4: e o pior sacar, que ele não falou, né, uma vez, como se ele tivesse feito confusão.
0: Ele
4: repetiu inúmeras vezes o nome Barreal.
1: Então, por isso que dá pegar os advogados do estado.
4: Sabe? Não, sabe qual é o pior? Pelo sotaque, pelo sotaque do cara, ô Maurício, pelo sotaque do cara, o cara é carioca, velho.
0: O cara é carioca. É normal, e às vezes, os clubes que não têm muito poder financeiro, eles contratam um escritório local para representar, é o que cabe no bolso e não precisa pagar passagem aérea.
1: Vide Portuguesa naquele caso.
0: A Portuguesa naquele caso, lembra?
1: E se complicou, sim, né?
4: 2013. Mas, cara, que vergonha, velho. É isso que eu falo. A cada dia é um rebaixamento diferente na vida do Santos.
1: Mas não se fazem mais advogados igual aquele do Fluminense.
0: Aquele lá.
1: Aquele
0: é fantástico.
1: Salve aquele. Não existe mais.
4: Ele é maravilhoso. Dá até pra aproveitar.
0: Na verdade, é o doutor Cestário, né, que fica no Rio de Janeiro, lá no STJD, à disposição de todos os clubes, como o Sombra falou. Agora, me permite, Sombra, me permite, Pedrinho, é o seguinte. Não existe erro de direito, é meu entendimento também. Erro de direito é não cumprimento da norma e da regra. por exemplo, um time que joga com 12 jogadores e outro com 11. A regra não está sendo cumprida, o jogo pode ser anulado. É, na história da FIFA tem um jogo, Bahrein e Uzbequistão, que foi anulado, eliminatórias de Copa do Mundo pela FIFA, por considerar erro de direito do árbitro. Então esse jogo foi anulado, porque o árbitro japonês apitando o jogo recebeu o livro de regras em japonês errado e num pênalti ele cometeu um erro, não cumprindo a regra 14, que é a regra do pênalti, a FIFA anulou. E neste caso, é um procedimento administrativo, a papeleta é não faz parte da regra. A substituição foi feita tudo de acordo com a regra. Então não dá para caracterizar como erro de direito. E o tribunal hoje, o CBJD brasileiro, ele já é muito claro na questão de pequeno potencial ofensivo. O Fluminense-São Paulo, que o São Paulo pediu anulação porque o Thiago Silva pegou a bola com a mão para cobrar a falta.
5: Ah, lembro disso.
0: O tribunal reconheceu que tinha um erro de direito do árbitro, o árbitro não cumpriu a regra, mas não anulou a partida porque achou aquilo sem potencial ofensivo para o resultado do jogo. Eu já tinha me pronunciado antes. Mas houve
2: potencial ofensivo. No saiu jogo? O gol do Fluminense.
0: Foi então, ali
5: que saiu o gol.
0: Não, eu... Só que teve uma falta. A falta realmente ocorreu. O árbitro deu vantagem. Então o Thiago pegar a bola com a mão, ele cobrou a falta. Assim, o que o tribunal entendeu não sendo potencial ofensivo, porque tinha uma falta. Se não tivesse a falta e o Thiago Silva tivesse pego a bola com a mão, aí o tribunal poderia pensar diferente, mas o árbitro só não apita a falta e o bandeirinha marca. E o árbitro dá vantagem. O Thiago pega a bola e cobra. Ali que ficou a origem do potencial ofensivo, mesmo saindo o gol em seguida, Sombra. Eu entendo que não tem.
3: Mas, oh, De Paula, só hoje o presidente do Fluminense é o Mário Bittencourt, que é o advogado da época.
5: Ah,
3: né?
5: Ex-presidente, então. Ex-presidente.
3: Ex-presidente. Né?
5: É, isso aí. Ah, já saiu. Essa substituição aí do Santos, ô Salve, você vê que foi tão jogar pra torcida que eles sabiam que não ganhariam e passaram mais uma vergonha, né? Foram quatro na mesma situação. Que eles foram pedir só a anulação do jogo na quarta-feira. O jogo foi no domingo, pô. O jogo foi no domingo de manhã, eles foram pedir a anulação na quarta-feira. Então não tem sentido nenhum os caras pedirem a anulação desse jogo, até porque tava 3-0 já. E era uma substituição, não fez sentido nenhum.
2: Bom, foram aí as notícias do Peixe aqui na Energia 97. 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
8: Oportunidades,
2: né? Uma curiosidade, né? Rapidinho, Danilão. O Danilo Soto é o responsável por construir a primeira cabine de VAR. É verdade. Palmas pro Danilo Soto.
8: Olha só, lá em 2018, eu trabalhando numa agência, né, que a gente trabalhava, a agência A, nós fomos os primeiros a produzir as cabines de VAR pelo Brasil. Então eu trouxe as imagens aí, ó, pra Copa do Brasil. Essa aí é uma cabine que a gente montou lá em Chapecó, na Arena Condá. Então ainda a cabine era no estádio.
5: Agora, olha eu ali, ó, tirando
8: agora não
5: foto.
8: É mais, né?
5: Olha,
8: não é mais.
5: Quem
8: não
5: é que
8: mais.
5: É esse aí?
8: Tô eu, rapaz.
5: Não é você,
2: velho.
5: Não,
2: era outra véio. Pessoa, hein?
8: Melhorou, melhorou, né? Hein, melhorei. A gente montava ali.
3: Ganhou um dinheirinho, hein? Né? Ah, melhorou, melhorada,
8: olha lá,
3: né?
8: Olha lá, na Arena do Grêmio, ó. Provando a cabine, testando a cabine por um jogo treino, cara, que ia ter do Sub-17.
2: Olha, você hoje...
5: Que ano foi isso aí?
2: Olha,
8: 18.
2: Eu não sei se vocês concordam comigo, mas o Danilo hoje, por exemplo, é meio que o Vorcaro quando tava solto. Aquela versão da foto é o Vorcaro na cadeia, né? Sem barba, sem nada.
8: Era outra coisa.
2: É outra coisa.
3: Era chão de fábrica, né? Era diferente.
8: Na marcenaria, olha lá, olha lá. Como é que era
0: o primeiro. Ô, mano, você tá entendendo a origem dos problemas ou não? Não, né? Tudo bem, né, mano?
5: Tá vendo, Salve? É, só podia ser.
1: Já tá justificado, né?
8: Tá justificado, mas eu quis contar isso aí, viu, Salve? Você tava falando do VAR aí, ó. Interessante essa passagem na minha carreira.
2: Mas não é que ele não é você, não é possível.
3: iPhone 1 na mão, só, rapaz.
2: Ele não é você.
8: Melhorei, hein?
2: Deu uma melhorada. Foi a Diva que te melhorou, né?
8: Foi a Diva, não.
2: Ela chegou e falou assim, não. Vamos mexer isso aí.
8: Vamos arrumar.
2: Hoje
8: vamos
2: as cabines
3: de dinheiro, né?
8: Hoje as cabines
3: na CBF.
8: Na CBF e aqui na Federação Paulista.
3: Ficava na sala do BAP.
8: E na Federação Paulista, no Paulista.
3: Sala do BAP. O BAP fica na orelha dos caras. Não, essa você não dá, essa você não dá.
8: Mas sabe o que é curioso e é interessante? Porque nos estádios, Dudu, era muito difícil de montar uma estrutura dessa de cabine.
2: Ah, é?
8: Porque os estádios novos... Você tem grande sala. Você vai em Itaquera, você tem uma sala legal pra montar. É. Você vai no estádio do interior, você não tem lugar pra montar a sala do VAR. Então, muitas vezes, era uma salinha apertada, embaixo da arquibancada, um lugar que não dava pro
2: pessoal trabalhar. Então.
8: Na Vila,
2: Vila
8: Belmiro. Vila Belmiro era complicado. Lógico que
2: tem, você tá louco.
8: Não, mas não era. Não, tinha sala, mas era complicado de montar lá.
0: Tinha estádio que não tinha condições de montar, e aí fazia-se um container fora e ficava lá fora. Teve calor, situação que a torcida brava com o VAR,
2: que era lá,
0: balançou o container.
8: Exato.
0: É sério, balançou o container e depois...
2: A sala do VAR da Belmiro ali da Vila. Isso, dela, uma lata de sardinha.
4: Quando eu contar pra vocês onde é que fica a sala do VAR na Vila, cai o mundo,
3: cai o mundo, hein? Já que você concedeu pros dois, eu também posso fazer uma pergunta pra ele.
2: Permite.
3: Você me permite?
2: É também? Polêmica.
3: Não, de não. Boa. Não.
2: Daqui a pouco. Vamos lá, a gente vai continuar aqui com as manchetes.
3: João Kleber.
2: Calma, para. Daqui a pouquinho, então, a pergunta do Bento. Olha, tô até assustado com o que ele vai perguntar.
3: Não, é de boa.
2: Estou assustado com o que o Bento vai perguntar. Continuando com as manchetes do Estádio 97, seu Bento.
3: Agora é nós.
1: Que porcaria.
2: Nós, seu Bento. Notícias do Porco. 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
3: Vamos lá, contratação hoje.
2: Fala da porcalipse.
3: Fala. Alexander Barbosa chegou.
2: Que foi, Pedrinho?
3: Que é?
2: Fala do apocalipse aí.
3: Até dó, né, velho?
2: Cara, vai.
4: Mas tá em crise, não tá?
1: Vocês ignoraram ele.
2: Não, porque a crise do Palmeiras é ficar em primeiro lugar no brasileiro com 4 pontos de diferença.
4: Não, mas a torcida
2: pediu fora Bel. A crise do outro lado é outra crise. Vamos lá.
3: Dá uma segurada, Juvena.
1: Dá uma segurada aí. Pediram
3: fora Bel, não sei o que eu tô falando. Dá uma segurada.
4: Aí, ó. Pitbulls do Bebel.
2: É brincadeira, né? É brincadeira como os filhos, às vezes, intervêm numa hora que não é pra intervir, né?
3: Pois é.
2: Mas depois
3: interrompe.
2: Ó. Nós vamos conversar em casa,
1: Pedro. Dá o celular pra ele.
4: A minha torcida não tá pedindo fora treinador, não.
3: Vai lá no Roblox.
4: A minha torcida tá pedindo fora treinador, não.
3: Vai ver o Patrulha Canina.
2: Vai lá.
3: Mas, Dodô, é o seguinte. Alexander Barbosa foi apresentado hoje. Contrato até 2028. Com extensão aí, né? Dependendo das metas. Mas um aninho de contrato. Ele, que o De Paula admira muito também, né? Ele que joga... Então... Chegou, já foi apresentar. Uma pena que ele não pode entrar em campo amanhã, né? Porque já poderia.
2: Poderia, né?
3: Mas não pode, sua janela está fechada. Então ele perde esses 3 jogos aí do Palmeiras. Só volta quando retomar lá em julho. Então, contratadíssimo. Após Copa, né? Exatamente. Agora, outra informação que ronda, né? O negócio do Danilo começa a ganhar força devagarzinho, né? Sim. Porque, embora o tenha ainda, ele vai esperar a Copa do Mundo e tal, mas oficialmente caro, mesmo... Não, mas, cara, não. Parece que tão, as coisas estão mudando.
2: 40,
3: aí.
2: Parece que já está nos 30.
8: Mas se ele fizer uma Copa do Mundo espetacular, for titular da seleção brasileira...
2: É verdade que o United também teria interesse?
3: Teria, mas aí que tá, Sumba. O que vem aí, as informações que chegam, até inclusive de alguns caras internacionais que eu acompanho bem informados, hein? De que 40 nenhum clube pagaria lá fora, até já por questão da idade que ele tem. Isso.
2: Quantos anos ele tem hoje?
3: Danilo? Acho que tem 23, alguma coisa assim.
1: Porra, 23 tá novo.
3: Não, mas tem time...
4: 2001 ou 2002.
3: Mas tem time que prefere pagar 40 num cara de 18, 19, mano. É que nem o caso aí do...
8: 25 anos.
3: 25 já, né? Tem 25, né?
1: Mas isso mudou muito, Bento.
2: Fez 25 agora.
1: Porque dentro do futebol europeu, ainda mais se ele mostrar futebol na Copa do Mundo, a Copa do Mundo eu acho que é um sarrafo alto pro cara provar que ele pode jogar na Europa. Então é diferente de o cara estar estourando aqui no Brasil com 25, a Europa fala, pô, mas o nível do Brasil
3: entendi. É baixo. Entendi, o que eu quis dizer é que por enquanto, né, foram a venda e ainda o 40 ninguém manifestou, mas aí já, embora a leilão te tenha negado, Mas corre informação de Palmeiras
2: até... Acho que a Copa do Mundo vai ser o grande balizador de valor.
3: É, exato, vai, mas... Sim. O Palmeiras toparia, entre 25 e 30, parece que o Palmeiras já, entendeu?
5: A informação, CBT, o Zenit, ele finalizou com 35 milhões de euros.
3: Só que ele não quer
5: ir. Mas o próprio Danilo não quer ir para a Rússia.
3: Vai fazer o que lá, né?
5: Tem o interesse do Flamengo, o pessoal não quer negociar, e o Palmeiras tem grande chance, porque o Danilo mesmo falou que se for ficar aqui no futebol brasileiro, ele vem pro Palmeiras. Então, é isso que tem de momento.
3: Gente,
5: é isso que tem de momento.
3: É, eu acho que ainda o Danilo, acho que pelo que a gente, pouco que a gente conhece dele, prioriza ainda a parte técnica, não a grana, que nem o Gerson foi lá tentar e depois teve que voltar. E não adiantou
5: nada.
3: É, exatamente. Vamos lá, Domingo. Amanhã tem o... Então, vamos até amanhã, até o Rio, hein? Amanhã jogaço, amanhã. Amanhã que o Palmeiras... Pega, ganhou aqui, possivelmente, dois reforços aí que eu já nem contava mais com eles.
5: Quem que é, senhor?
3: Que é o Felipe Anderson e o Sousa.
5: Eles voltaram?
3: É, já treinaram na parte, fizeram aí o trabalho.
5: Cuidado, hein?
3: Treinou normal o Felipe Anderson, o Sousa ele ficou na parte interna, mas pelo que tinham divulgado, né, até eu não contava mais com eles até o final, até a outra semana.
5: É o que foi falado,
3: tava,
5: né?
3: Mais, cuidado, não estava mais contando com eles, mas enfim. Vamos ver como a Abel vai montar lá, o time amanhã, né, o jogo amanhã lá.
8: Seu Bento, uma pergunta para você e
3: pro Abel. Hein? Acho que não.
9: Eu já sei que você vai perguntar, mas
8: pode falar. Derrota feia amanhã pro Flamengo. Você acha que pode complicar muito pro Abel? Porque assim, uma derrota de 1-0 lá... 2-1
5: Normal.
8: Resultado normal, vamos combinar.
5: Flamengo,
8: perder lá. Perder lá pro Flamengo faz parte.
2: Vem fazendo parte há mais de 10 anos.
8: Há mais de 10 anos.
5: Vem fazendo
8: parte. Não, assim, mas uma derrota de 3-0, Dodô?
5: Já tomou lá, né? Não sei, acho que foi 3-1 o último jogo. Não me engano, o último jogo foi 3-1.
2: Uma derrota.
5: Foi
2: 2, não?
5: 3-2, Dodô. 3-2.
3: 3-2.
8: Porque eu estive
5: no Allianz... fez no finalzinho, nos acréscimos, né?
8: Estive no Allianz Parque essa semana com vocês na transmissão. E já senti o termômetro do palmeirense, mudou muito, hein? Na arquibancada, Sombra, antes,
5: eu tenho uma meses teoria.
8: Atrás, eu ouvia um fora Bel, tinha alguém rechaçando. Tinha alguém, cala a boca aí, ele fala isso. Porque ouvia-se muito isso na arquibancada. Agora não. Você ouve um fora Bel, você escuta mais um, e não tem ninguém já
5: rebatendo
8: o cara.
5: Ainda mais quando a principal organizada dá o aval.
8: Exatamente.
5: O Tucci começou com quando dá o aval.
8: Aí parece que ele perdeu aquele filtro, né, Dodô? O Abel perdeu o filtro de ser o grande vencedor.
5: Eu tenho uma teoria aqui que acho que é a mesma do seu Bento. Aliás, ele falou antes sobre isso e eu concordo plenamente. Acho que o Palmeiras só tentaria, talvez, trocar de treinador se o Palmeiras não se classificar na Libertadores. Mas perder pro Flamengo...
3: Vou falar pra você,
5: Dodô. Tá na conta. E você fala, mas toma de 4. A Leila não tá nem aí com esses caras.
8: Tá.
5: Ela declarou, o seu Bento divulgou aí. Ela declarou que não tá ouvindo ninguém, ela não ouve. Ela vai por ela, não vai pelos outros.
8: Perfeito.
5: Mas, você sabe que os conselheiros, os caras lá, começam a encher a paciência. Agora, mas eu acho que só se não ganhar do Júnior Barranquilla, e aí o outro time lá, o Sport Cristal, ganhar, e o Palmeiras vai para a Sul-Americana, por exemplo.
3: Combinação.
5: Mas aí...
3: Não,
5: é uma combinação não,
3: se que empatar, é possível. Se empatar, o Palmeiras só sai da Libertadores se perder o jogo pro Barranquilla. Se perder.
5: Também,
3: e ainda não
5: contando... Perde o Flamengo, perde Júnior Barranquilla e perde a classificação, aí eu não sei.
3: Mas ela até
5: pode
3: ontem...
5: A
3: Leila até colocou ontem, ela falou que é inconcebível, né? Não na Libertadores. Então ela já meio que deu o recado. Se azedar na Libertadores, eu acho que aí realmente não tem como, porque o investimento o Palmeiras faz. Sair numa... Não chegar numas oitavas, não que a gente tá... é obrigação. Cara, eu acho que é sim.
5: Pelo aí grupo, né, Beto?
3: Pelo sorteio, né?
5: É obrigação chegar nas oitavas, sim.
3: Aí quartas em diante.
5: Por exemplo, chegando nas oitavas em segundo, você passa em segundo. Você pode pegar, por exemplo, um Flamengo e se ferrar.
3: Corinthians.
5: O Mirassol.
3: Pegar o Corinthians é chumbo.
5: Eu vi o Penharol ontem.
3: Aí a gente derruba
5: o Penharol.
3: Manco
5: não consegue
3: ganhar dos caras. Entramos lá com um moleque de 12 anos ontem em campo.
5: Eu vi o Yuri Alberto entrando. Os caras ficaram... Entrou depois. Ih, rapaz, vai complicar, vamos pôr todo mundo. Complicou quando colocou. Mas já vai falar já. Dá uma seguradinha aí.
2: Mas seu Bento e seu Domênico.
5: Desse troço nós conhecemos muito mais que vocês.
2: Seu Bento e seu Domênico, a chance do Abel colocar na conta da arbitragem amanhã pode existir. Você vê, o Brasil tem 3 árbitros indicados para a Copa do Mundo. Rafael Claus, que é paulista, não apitaria um Flamengo
0: e não pode, Palmeiras, né? Não pode, porque o patrão dele é a Federação Paulista. O Palmeiras é filiado lá. Uhum. Mas tem isso. É o jogo mais importante do futebol brasileiro em 2026. É,
5: primeiro contra o segundo. Né?
0: É, eu até acho que esse jogo é muito mais importante, mano, só pra te dizer, do que o Sim. Flamengo e Corinthians, que foi a Supercopa. Tô falando Sim. como campeonato.
5: É, não, acho que é.
0: Todo mundo concorda, né? Então você tem três árbitros contra a Copa do Mundo. Ramon Abate, que óbvio que o Flamengo não quer, por causa do Palmeiras e Santos, né? E o Hilton Sampaio, que, nossa, que também não quer. Não, o Flamengo não quer. E aí, no escala, nesse jogo importante, três árbitros brasileiros para a Copa do Mundo, que seria o ideal. Vou colocar o da Copa do Mundo e lavar as mãos. É o árbitro que vai apitar a Copa do Mundo.
5: É o Flávio, né?
0: Davi Lacerda do Espírito Santo.
3: É, da resposta aí. E aí também tem uma polêmica, né? Sabe o que eu ia perguntar? Porque o cara do VAR, amanhã, é o mesmo que não deu o pênalti em cima do Gustavo Gomes, do contra Jorginho o Flamengo contra o Flamengo.
0: Rafael Trás, é o cara do VAR, esse é o árbitro do VAR.
3: É esse que vai estar amanhã lá.
5: Ele é péssimo,
3: esse cara Rafael que vai estar lá amanhã.
4: Qual é a nota, Domênico?
5: Trace?
4: Trace.
5: Meio.
6: Aqui meio. Zero não se dá pra meio. Ninguém, né?
5: Caramba. O zero Dodô. Não se dá pra ninguém, senão um dele ganharia. Senhora. É ruim.
3: Dodô,
5: é ruim. Ele briga com a imagem.
6: Não, é ruim.
5: Possível é ruim, que dói até...
0: Ô, seu Domênico, quando a gente era árbitro, né? Quando eu atuava, a federação sempre mandava um observador para ver o árbitro, como a FIFA faz, todo mundo faz, eu trabalhei na FIFA, a gente fazia isso. E aí tinha um observador que dá uma nota pro árbitro, pela avaliação do árbitro, né? E a própria FIFA falava assim, a FIFA falava assim, ó, tem que ser no mínimo 5, e aí depois vai porque a nota era mínimo. Até 10, né? Mas tinha um delegado da Federação Paulista antigo aqui, que ele pegava e falava assim, eu não vou me preocupar, vou dar a nota que merecer. Aí ele chegava pro árbitro e falava assim, ó, a federação quer que não dê menos do que 5, mas eu vou dar nota pra você 3. Em respeito que você colocou o uniforme, que você correu. Nossa, o que você fez no campo foi tanta lambança que eu não posso dar mais do que 3. Mas em respeito ao que você estava uniformizado, eu vou ter que dar 3.
5: E eu capaz, também. Em respeito dele ir lá, ficar meio. Na frente da televisão, é meio.
8: Meio.
5: É o meu respeito por ele.
3: Boa, Dodô. Esse é o respeito. Amanhã é possível. Carlos Miguel, Giai, Gustavo Gomes, Murilo, Arthur, Marlon Freitas, Andreas Pereira, Alan Arias, Maurício e Flaco Lopes. Se vê isso aí, o time amanhã.
8: Dodô, e com relação ao que o Abel falou sobre a convocação para a Copa do Mundo, tá tirando um pouco o foco dos atletas. Você concorda? Tem razão, né?
5: Tem a ver com alguns jogadores, poucos jogadores, mas
8: no
5: tem.
8: Palmeiras, como é que tá isso aí? Porque o Arias parou de jogar.
5: O Gomes, ele tá jogando normal.
8: Tá.
5: O Arias parou.
8: Parou
5: o
8: de jogar.
5: O Maurício. É notório, né? Maurício... Sabe, esses caras que...
8: Flaco.
5: O Arias, então, é uma coisa que eu tô assustado
6: foi com
5: o Arias.
6: Foi vaiado ontem, né?
5: Não, mas eu tô assustado, eu juro, De Paula. Eu estou assustado com o Arias.
6: Arias é monstrão.
5: É monstrão, mas não tá jogando
6: porra nenhuma. É, então, eu tô falando, é estranho.
5: Só que teve uma declaração, inclusive, um comentário brilhante do Thiago Leifert. Parabéns ao Thiago Leifert, que eu até mostrei pro seu Bento. Que ele retratou muito bem o que acontece no time do Palmeiras, né? Porque além já não bastasse esse tipo de coisa, que ele fala também no comentário, o Palmeiras perdeu praticamente o seu ataque completo.
8: O Vitor Roque.
5: O Paulinho, você não consegue usar ele. O Vitor Roque tá machucado. O Sousa machucou. Quem mais, seu Bento, que ele falou?
8: Anderson. Felipe Anderson
5: machucou. É. O Arias não tá jogando porra nenhuma. Conta da seleção. Então o Palmeiras, o Flaco também não tá jogando nos dois, três últimos jogos. Não vem jogando bem. Então o Palmeiras tá sem ataque. É. Aí perde... poucos gols.
8: O Luigi entra no
5: porque não tá tendo também criatividade. O Andreas Pereira parece que sentiu tanto.
3: Sentiu esse último jogo.
5: Cara, é uma coisa louca. É louco. Ele tava
6: todo. Sentiu totalmente.
5: Porque ele não foi convocado?
6: Eu acho que
5: mas sim. Mas ele não tava nem no.
4: Mas ele tava perto.
5: Ele tava na pré-lista.
6: Uma pré-lista, mas.
5: Não, mas ele tava.
6: Em nenhum momento.
5: Tava.
6: Tinha gente na frente dele. Tinha Andrei Santos. Tinha Andrei Santos, por exemplo, na frente.
5: Mas ele tava.
6: Mas ele se iludiu.
5: Não, iludiu não. Peraí, então.
6: Ele se iludiu.
5: Então o Everton se iludiu?
6: Ele se iludiu.
5: O Everton se iludiu?
6: O Everton. Não tava com isso.
5: O Everton tava nem na frente do Pinto,
6: mas quando o Everton entra na lista, é porque ele vai ser convocado, Domênico. Justamente por isso.
5: Não, mas
6: quando o Everton é colocado na lista,
5: mas ele vai ser convocado.
6: Mas o Andrés também tava.
3: Eu acho que a decepção é igual a do Hugo Souza. É a mesma dele.
6: Ah, o Hugo Souza é outro, que também que se iludiu
5: então,
6: também.
5: Então, mas sente. O jogador sente, De Paula.
6: Mas acho que se iludiu. Tô querendo dizer, o Andrés, ele ok, ele pode ter sentido, mas eu tô dizendo, não sei se há todo esse motivo, porque ele não tava atuando na seleção, ele não foi convocado.
1: Exato,
6: ele não foi nem convocado. Ele sendo convocado.
1: Ele foi convocado uma vez, mas o Hugo Souza foi três, quatro.
5: O cara, quando ele abdica de jogar no futebol europeu, e foi o caso dele, o Palmeiras traz ele, é claro que ele vai querer mostrar pro treinador que ele pode ser convocado para uma Copa do Mundo. Ele veio também para esse motivo. É, e quando ele não é chamado, ele vai sentir. Ele é um ser humano, gente.
0: Vai, não vai sentir? Eu não sei, De Paulo, se vocês chegaram a ver a declaração do Léo Ortiz.
3: Sim.
0: A declaração do Léo Ortiz foi, pô, você ficou frustrado de não ser convocado, foi convocado uma vez ou outra. A declaração dele foi, ó, eu não senti nada porque eu não criei expectativa por conta das convocações, e eu tenho ciência que jogadores estão acima de mim e tinham que ser convocados. Achei uma declaração.
6: Ok.
0: Pelo menos uma declaração de não se iludir.
6: Isso.
0: É o que o Devaldo tá falando, de não se iludir.
5: Mas tem jogador que se ilude, né?
0: A maioria. É. A maioria.
5: Se ilude. É uma Copa do Mundo. Você não vai ter uma outra oportunidade, talvez.
3: Não, dele foi a última. Não,
5: do Andrés Pereira?
3: 29.
5: Eu não sei se ele vai ter uma outra oportunidade, a não ser que jogue pra cacete, sabe? É difícil, né, De Paulo? Então, assim.
4: Mas igual caras... agora, né?
5: Esses caras sentem, então. Eu espero que amanhã esses caras aí deixem esse troço.
6: A frustração
5: que se dane. Já foi. Vamos jogar bola, gente.
3: Porque o Abel, ele tem a parte dele, e sim, né? De a gente cobrar aqui, de quem fala que a gente não fala, da parte técnica, que o time tem que jogar mais. Mas também os gols que o Palmeiras tem perdido.
5: Porra, é incrível.
3: Por displicência em alguns jogos, isso não cai na conta dele. A cabeçada do Flaco embaixo do gol, o John Aras batendo fofo ali em cima do zagueiro, com o gol inteiro do outro lado aberto. Então isso não fica na conta do Abel, isso é na conta dos jogadores. Então espero que amanhã vocês entrem ligado, vocês entrem focado amanhã no jogo, não pensando onde você vai estar lá fazendo compra lá na Copa do Mundo, se vai já estar com os amigos do mesmo país, entendeu? Porque amanhã é um jogo muito importante. Se não quiser, que é batata a taça pra vocês. Entendeu? Então vai, então.
5: É, não, mas tá certo você. Ação, hein? Não, mas não é, tá certo, não é isso. Porque os caras, porra, ganha bem em dia lá, o salário lá dos caras até
3: paga antes.
5: Eu tô sabendo que paga antes. Paga antes ainda. Então, cara, não tem desculpa. Hein? Não tem desculpa. Sabe? Bom. E o Abel tem que mostrar serviço, hein? O Abel também tem que mostrar. Então, vamos colocar aqui também, né? O jogador tem culpa, mas o Abel tem que mostrar serviço.
3: Paulo,
5: ele não está conseguindo fazer o time jogar bola. Ponto. É. Isso é uma cobrança. E cobrança tem que ter cobrança. O que não tem que ter é pedir cabeça de um monte de gente. Isso, pra mim, não é que tá terra arrasada. Não existe terra arrasada, mesmo porque o time tem um elenco suficiente pra mostrar melhor futebol. Pro torcedor que paga o ingresso, paga e paga caro, não paga barato.
0: Não é, não é corneta um não, né, seu Domênio? Não é corneta, é cobrança. Não,
5: é cobrança. Cobrança, tô falando sério. Não,
3: agora eu vou perguntar, sabe, é o seguinte, você acha que o que...
6: Corneta.
3: O que a gente fez não, aqui ainda é
5: claro,
3: de boa. Quando
5: você cobra, geralmente é uma corneta.
3: Mas essa cobrança excessiva em cima do Palmeiras, do Abel, até teve pedida da organizada pedindo a saída dele. Como você vê isso aí? Você acha que é uma coisa... Cabe no momento ou não?
0: Totalmente exagerado. Na minha opinião, totalmente exagerado. Eu acho que dá pra entender o que o seu Domênico aí pegou e falou da qualidade no campo, né? É. Essa história de que bola que tá jogando, como que tá jogando e cobrar nas substituições, né? A hora que o Abel pega e fala assim, talvez eu vou colocar minha roupa e eu vou treinar. Acho que a gente não tem que julgar tanto pelo histórico, os títulos e a história do Abel. Tem que julgar pelo momento. O elenco tem condições de jogar mais bola. O ano passado também. O que o Palmeiras tem de elenco é para ter mais bola, sim. É, vamos colocar aqui. Qual foi o jogo que o Palmeiras empatou? O empate do Palmeiras?
3: Cruzeiro.
0: Pega o empate do Palmeiras com o Cruzeiro na Arena Barueri.
3: Isso.
0: Na Arena Barueri. Pega esse empate. É um time que tem elenco? O adversário? É. Mas é aí onde o Abel é cobrado. O Campeonato Brasileiro para Palmeiras, Flamengo, para os grandes clubes, não pode ser só os clubes que não disputam o título. O Abel tem que ser cobrado contra o Cruzeiro, amanhã contra o Flamengo, exato, porque tem elenco de igual para igual, não é inferior. E aí eu acho que essa cobrança, concordo. Mas não tem que passar do ponto, como eu acho que algumas vezes passou do ponto.
5: Isso, exatamente.
6: Essa é treta antiga, né? A organizada com a Leila
3: Tem tudo isso aí também, né? A gente sabe.
8: Mas o Abel era apoiado até pouco tempo. O Abel nunca teve nenhuma rejeição com a torcida organizada do
5: Palmeiras. É isso, seu Bento. Olha,
3: amanhã estaremos aqui, hein? Jogo noturno, jogaço, amanhã sábado à noite, hein?
5: Ah, boa, boa, boa. Isso aí, amanhã,
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3: Vamos estar com dois lá amanhã, né? O Felipe Mero, nosso repórter, estará lá no campo e na arquibancada
2: Marcos Costa. Na arquibancada junto ao torcedor do Palmeiras.
3: Eu gostei, porque ele veio aqui hoje pedir umas dicas pra você.
8: Exatamente, fizemos um... Como é que chama?
2: E uma surpresa, Beleléu, na arquibancada flamenguista, participando em tela cheia durante todo o tempo
3: não,
2: com vocês.
3: Aí não, hein, Domênico?
8: Olha o corte na tela ali.
3: Vamos deixar isso aí.
5: Nossa, o Beleléu vai jogar
3: ao vivo na transmissão.
5: Não tem Beleléu nenhum. Ali é de torcedor pra torcedor.
3: Quero que o Beleléu se
5: lasque. Mas ele é torcedor. Ele vai e faça a transmissão do Flamengo dele.
3: Vai lá na Fla Rubro Negra, Gávea TV lá.
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3: Onde subiu o nível agora, isso aí?
8: É louco.
3: Tô
8: a dois passos.
5: Topzera.
8: Do paraíso. Imagina lá, que legal.
2: Então, mano, tá cantando. Tô a dois passos da Série B.
5: Negativo. Não vamos cair, velho. Nem que eu queira, eu caio pra Série B esse ano.
4: Não, mas peraí. Na sua linha de raciocínio, se o campeonato acabasse hoje, onde vocês estavam?
5: Mas não acaba. Esse é o problema. Não,
4: mas na Libertadores acaba e no brasileiro não.
2: Aí eu só
5: tô focado na Libertadores, irmão.
2: Ou cai o Santos ou cai o Corinthians.
8: Um dos dois vai.
4: Um dos dois cai. O Santos não cai.
2: Um dos dois vai cair.
4: Nosso lugar é temporário. Quem vai bater na cara do Vieira e vai ganhar do Vitória.
2: Eu sonhei com isso.
8: Eu vou querer ver na
5: Cápsula depois. Eu gostei do teu sonho, mas não dá pra colocar os dois já?
8: Olha,
2: Domingo. Não, os dois é um cacete. Posso mudar o meu sonho.
5: É.
4: Eu não fico no mesmo lugar que esse time do capeta.
5: Então,
4: não
5: já que assim...
4: Não fico no mesmo lugar.
2: Não, você quer cair, é isso?
5: Não mesmo.
2: Então você quer cair.
5: Não mesmo.
4: Eles caem, eu fico.
5: Já que assim, eu vou ficar do lado do meu filho. Cai o Corinthians, fica o Santos.
4: Filho é um cacete.
5: Pai é pai, né?
4: É pai.
5: Tem que salvar, vamos salvar.
4: Filho é um cacete.
5: Vamos salvar o cara.
4: Quem tá em crise é você, não sou eu.
5: Mas, ó, Sombra, todo ano... Ô, Sombra, todo ano que o Corinthians foi campeão da Libertadores, caiu um rival de São Paulo.
4: Mas que campeão da Libertadores?
5: Esse ano que o Corinthians vai ganhar de novo, vai cair o Santos.
4: Mas que campeão da Libertadores?
5: Rapidinho.
4: Vamos passar das oitavas de final.
2: Rapidinho. Ô, Sálvio, você acha que o Corinthians... É assim, lógico que tem sua possibilidade de ser campeão, mas na prática você acha que vai ser?
0: Campeão do brasileiro?
2: Libertadores.
4: Não, Libertadores.
0: Libertadores? É, acho que sim. Se você perguntasse pra mim o ano passado e pra todos sobre Copa do Brasil, né? Teria uma discussão muito grande. O que o Corinthians fez com o Cruzeiro e com o Vasco, é possível o Corinthians fazer, sim, na Libertadores e no campeonato. Só que vai sofrer demais no Campeonato Brasileiro.
2: Vai,
0: Corinthians e Santos vão sofrer demais. Mano e Pedrinho, vocês vão sofrer muito. O que acontece? Normalmente é difícil quem sobe para a Série A se manter. Só que o Atlético Paranaense e o Curitiba já se distanciaram.
5: É.
0: O que é importante a gente escutar? O Santos caiu, foi rebaixado, com 11 vitórias. Então existe um marco. Ah, independente de 45 pontos, o ideal são 12 vitórias. 12 vitórias escapa. Corinthians tem 4, Santos tem 4 vitórias em 18 jogos.
5: Caramba, ridículo.
0: Então, você pega o segundo turno inteiro, precisam de 8 vitórias em 18 jogos.
3: Aliado a Libertadores e Copa do Brasil ainda, que não tem elenco pra isso.
0: Exato, mas assim, pensando como campeonato brasileiro, eu acho que os dois times correm um risco altíssimo por conta dos concorrentes. Chapecoense, tudo bem. Mirassol com a sua dificuldade, mas no segundo turno, Mirassol não. Jogando em casa... Mirassol pode ser que faça pontos no segundo turno. O Vitória lá chegando com 5 vitórias já, e aí começa a se afastar. Como Curitiba e Atlético Paranaense já escaparam, vai cair um time grande esse ano.
5: Salve, mas você falou,
3: Que aula, hein, velho?
0: Falei que tem possibilidade.
5: Olha lá, ó, Libertadores. Peraí, eu acho.

0: Ah, você vai ser disputado depois da Copa.
1: Sim.
0: O Corinthians vai perder aí alguns jogadores importantes, hein?
1: Se priorizar,
0: o Memphis é capaz de não ficar. E Yuri Alberto é capaz de ir embora. O tal do Hugo Souza também é capaz de ir.
1: Aí é a questão de definir prioridade. O Mano tá certo quando ele fala de 2024, né, Mano? 2024 você sofreu. Mas se pegar o Yuri Alberto com o Memphis naquele segundo turno do Corinthians em 2024, alavancou. Mas aquele momento foi um momento de sofrimento.
2: O Corinthians é embaçado, né, Salve? É embaçado o Corinthians, né? Quando você menos imagina, pau, tá lá, tá brigando, tá lutando, vezes, é gostoso, né?
3: E às vezes você vê cair, né?
2: Gostoso, né?
0: Virou lutador de boxe.
2: É gostoso, Salve, vai na minha, é gostoso.
0: Só tem quatro vitórias.
2: É gostoso. Você que só sabe. Você que só foi de apitar. Você nunca
0: pôde de torcer. Não enche a mão. Acho que
3: 19 anos depois.
0: Não enche a mão.
3: 19 anos depois a gente vai viver de novo.
1: Quantas rodadas já foi? 18, 18.
4: 16, 16.
1: A Libertadores está mais feliz. Rodada 16.
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3: Boa, boa, boa! 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
5: Vamos lá. Sobre o seguinte, hein? Amanhã quem tá de volta é o Pablo Maia.
4: Exatamente.
5: Nossa. E ó, não se surpreenda se ele for titular, porque o Bobadilha tá fora amanhã, tá suspenso amanhã, então pode ser que pinte aí o Pablo Maia já de cara, viu?
4: Ele tá à disposição, né? Ele voltou a treinar sem máscara essa semana, mas eu acho difícil ele começar como titular. Talvez ele comece com o Luan no meio-campo de São Paulo, né? Se bem que a gente também não tem o Cauli, porque o Cauli tá machucado.
2: Tudo bem, né?
5: O Cauli é também.
2: Reclamando dele, agora você tá sentindo falta agora?
4: É porque sem o Cauli, o São Paulo teria que montar um meio de campo ali com o Danielzinho, Luan, talvez o Jordney, né? Pra ficar mais, um pouco mais defensivo. Se ele quiser um pouco de ofensividade, ele põe o Luan, Danielzinho com o Arthur, né? Aí Ferreirinha, Luciano e Caleri. Então o time de São Paulo amanhã ainda é uma incógnita pro torcedor, mas o Pablo Maia já tá à disposição no banco do Dorival Júnior. São Paulo e Botafogo.
2: Aonde?
4: 5 horas no Morumbis, 5 horas da tarde, amanhã? Transmissão de energia a partir das 3h30.
2: Botafogo amanhã. É difícil, hein?
4: Um joguinho chato. Botafogo que
2: tá... de três.
4: Que tá na cola também ali, né? Botafogo tá em nono com 21 pontos, São Paulo tá em quarto com 24. Então se o São Paulo tropeça no Morumbis, o Botafogo encosta, né? Então é um jogo importante pro Tricolor, que tá se mantendo na tabela ali na quarta posição há muito tempo, não sei como. O São Paulo tá se mantendo ali nessa posição.
5: É porque o perde e ganha lá embaixo. O perde e ganha lá embaixo não vai.
4: Mas agora essa rodada vai mexer essa tabela, viu? O São Paulo não pode perder, porque o São Paulo tá em quarto com 24. E como a gente disse antes aqui, o Inter tem 21 e 11º, né? Então, São Paulo tropeça amanhã no Morumbis, vai cair, pode cair para a 9ª posição, São Paulo, com uma derrota amanhã, esperamos que não aconteça. Então, Pablo Maia à disposição do Dorival Júnior, não acredito que ele comece como titular, tá? Acho que ele deve começar com o Luan no meio de campo do Tricolor. Outra notícia do São Paulo é que agora com a saída do Dória, né? O Dória rescindiu ontem, né? Foi embora, o Dorival tá subindo o zagueiro.

0: Trizac do Sub-20, né, para fazer alguns testes.
1: Promissor.
0: Promissor, já tem o Osório também, mas fica com os zagueiros jovens, né, Sombra? Né, o Isaac, o Osório.
1: Ah, cara, um dia ficou com um zagueiro jovem chamado Breno.
0: É, e foi bem...
1: Aí outra vez ficou com um zagueiro jovem chamado, que foi o Alex Silva.
0: Sim, exato. Talvez seja melhor investir nesses garotos e do que trazer alguém de
1: fora. Não estou dizendo que eles vão ser iguais.
0: Sim, sim.
1: Mas, então, cara, essa coisa de ser jovem, o que vale muito é competência.
2: Outra vez foi o Lucão.
0: É. O Lucão não deu muito
1: tem o lado negativo da coisa.
3: Não está com cara de tirar uma boleira do castigo, não?
0: Você sabe que no último jogo no Morumbi...
3: Sombra.
0: Tem São Paulinos que gostariam que isso acontecesse. Tem torcedores que pediram. O fato do Dória ir tão mal no último jogo acendeu no torcedor uma saudade de um outro zagueiro, entendeu?
2: Pô,
0: desespero. Né? Mas pra muita gente, acho que mais da metade não gostaria por conta do que o Arboleda fez com o São Paulo.
3: Fora Arboleda ou fica Arboleda, né?
1: O torcedor, de uma maneira geral... Entendeu? O que acontece? O torcedor, ele pega sempre pelo lado emocional, né? Então, se o time tá bem, não precisa de Arboleda. Se o time tá mal, precisa de Arboleda. É muito difícil que o torcedor vai agir pensando na questão ética.
0: Ah, não
1: vai. Vai pensar na questão, tipo, respeito próprio. A instituição ter respeito próprio. O que o Arboleda fez é uma falta...
2: Comportamental.
1: É comportamental. Então, o torcedor, você não pode esperar dele. Ah, não, eu tenho que ver que para a instituição tem que ter respeito. Não é do torcedor pensar dessa maneira.
0: Não é.
1: É muito normal que o São Paulo ruim, com a sua zaga, você vai ter, talvez, não sei, metade mais ou um pouco menos, e vai querer a reintegração do Arboleda.
0: Foi o que eu senti
1: agora,
0: no Morumbi.
1: Exato. Foi o que você sentiu?
0: Que eu senti lá no Morumbi falando com os torcedores.
1: Você anda sentindo muito dos torcedores, né? Né? Eu já vi que você sentiu no Palmeiras.
0: Sentiu
1: no São Paulo.
0: Eu tenho sentido.
1: Quando você foi no Corinthians, né? Você sentiu que pegaram o seu celular.
2: Vai pro inferno aí, ô.
0: Eu sou bem sensível.
1: Peraí, isso aconteceu mesmo.
0: Isso aconteceu mesmo já.
1: Eu não tô inventando.
2: Você tá dando mole, velho.
0: Não, vai
2: dando trouxa também.
0: Dando mole, porra. Eu fui pro meio da festa.
2: Trabalhando. Mas não foi no camarote do Morumbi que roubaram sua mochila também?
0: Foi, também você tem razão.
2: Aí você sonegou o
0: fato também. Não,
1: mas a vila não aconteceu.
0: Mas era jogo de quem?
2: Exato.
0: Era um Corinthians e...
1: Corinthians e quem?
0: Foi o jogo de São Paulo que roubaram minha mochila lá.
1: Mas deve ser algum prestador de serviço.
0: Mas eu senti nos São Paulinos já um possível retorno do Arboleda, assim. O que é diferente do caso do Alisson, né? O Alisson ninguém queria de jeito nenhum, né? Porque teve um envolvimento com o Corinthians, né? Nesse caso, você tem razão, Sombra. O torcedor esquece. O que fez com a entidade, com o clube. Então, já pedindo o retorno do Arboleda. Mas o Isaac vai ser integrado aí no grupo principal, vai ser testado pelo Dorival e pode receber, sim, algumas oportunidades.
3: Né? Agora, Danilão e Sombra, meus amigos, fala pra você, não tem mais Copa do Brasil.
0: Exatamente.
3: Fica aí fora da
1: Sul-Americana.
3: Não, mas se cair fora da Sul-Americana, vocês não vão achar nada. O Dorival é copeiro. Pra pontos corridos, meu amigo, esquece.
0: É uma preocupação, mas o São Paulo agora...
1: Você quer a minha opinião ou que é a opinião do torcedor?
3: Não, a sua opinião.
1: A sua opinião. Minha opinião, dane-se.
3: Dane-se.
1: Não, dane-se
3: não. Não, também não.
1: O São Paulo faz de tudo. A instituição faz de tudo. A instituição São Paulo, o clube São Paulo, os dirigentes, eles fazem de tudo pra ferrar o São Paulo.
0: É.
4: Mas Sombra, dane-se. O torcedor tem que comprar ingresso, assistir, torcer, vibrar.
1: Exato.
4: Futebol é alegria.
1: Eu acho que não. Alegria.
3: As famílias vão ao estádio.
4: A família em casa.
3: As famílias vão ao estádio.
4: Não pode ser assim, Sombra.
1: Não, eu sou diferente.
4: Não, entendi, é a sua opinião. Mas assim, Danilo, eu acho que tem um ponto-chave aí, sim, Sombra. Tem um ponto-chave nesse jogo. Botafogo é casca de ferida? É, quando joga lá. Mas Botafogo vem sem o Danilo. Danilo é muito importante.
3: Sem o Barbosa.
4: Sem Botafogo, não sei como. O jogo no Morumbi.
3: Cara, é verdão.
4: Sabe a história de que esse é jogo que se o São... A história de que tem que ter vitórias no Campeonato Brasileiro, esse é jogo que o São Paulo tem que ir pra ganhar o jogo.
1: Sim.
4: O adversário vem completamente diferente.
3: E o Arthur é lei do ex. O Arthur é lei do ex, hein?
0: O Arthur é lei do ex. Tanto que o São Paulo tava negociando, né? O São Paulo tava negociando com o Botafogo justamente uma liberação.
1: Então não significa que o Arthur jogue.
0: O Arthur acho que vai jogar. Acho que o Botafogo vai liberar. pro Arthur jogar e São Paulo liberar pro Ferraresi jogar também. Então tá tendo um
5: acordo. Mas a prévia aí não tá, né, o Arthur?
0: Tá,
5: né?
0: tá. Na minha prévia que eu achei aqui, tá. Quem mandou
5: pro seu Eduardo Afonso?
0: Não, não foi.
3: Mota.
0: Mas ainda não tá confirmada essa informação. Mas eles estão negociando, sim, uma liberação de ambas as partes. Libera o Ferraresi aí, e a gente libera o Arthur pra vocês jogarem.
1: É, o São Paulo ganha nisso aí.
0: O São Paulo ganha. O São Paulo ganha
3: duas vezes, entendeu? Né? Porque vai jogar contra o Ferraresi.
1: É, exato.
0: Verdade. Não, mas o Ferraresi tem feito bons jogos lá. Fez até gol.
1: O Botafogo?
0: Já. Ele não tá tão mal.
1: Você assiste jogo do Botafogo?
0: Ah, eu acompanhei, sim. Acompanhei os últimos jogos ali. Ele fez gol, deu até
3: assistência. Qual é o seu interesse em acompanhar o jogo do Botafogo?
0: Não, não tem interesse. Não, é porque eu trabalhei em alguns
1: jogos. Não tem nada melhor pra fazer.
0: Nada melhor pra fazer. Mas no São Paulo.
1: Quem tiver algo melhor pra fazer, nem o São Paulo vai acompanhar.
0: Não dá, não dá.
1: Isso é verdade. Nem o São Paulo dá pra acompanhar.
0: Não, eu falei pros palmeirenses lá no Allianz Parque que estavam reclamando do Abel. Eu falei, assiste São Paulo e Milionário pra você ver. Putz. Pega o VT de onde pra assistir que vocês vão parar de reclamar do Abel.
1: Mas é diferente, né?
0: É diferente.
1: É diferente. Outra circunstância. Mas eu tava vendo agora há pouco, o André Hernan disse hoje, e Dorival e a diretoria do São Paulo chegaram a um consenso sobre reforço. Cara, assim, consenso sobre reforço. O único consenso que dá pra ter chegado é: Dorival, a gente não tem dinheiro pra contratar, a gente vai contratar as sobras. Sabe, e ele fala: ah, legal, então eu aceito o que vocês mandarem. É o único consenso que pode ter.
0: Qual que é, Sombra? A gente vai atrás das oportunidades de mercado e vamos te apresentar.
1: Aí vai apresentar. Aí
2: mas ele falar. Deu piti no Corinthians não. Quando falaram isso pra ele. Meu,
0: ah, mas vai ser uma coisa piti. No São Paulo.
3: É. O Fabinho Soldado, né, mano, prometeu 4 reforços. É. Dorival, não chegou não. Ninguém.
1: É, mas no São Paulo não dá pra chegar e dizer que, prometeram. Não tem nossa, dinheiro, cara. O São Paulo não contrata ninguém pagando há 2 anos, se eu não me engano. E no caso, chega lá, fala assim, vamos trazer 4 jogadores. Vai trazer 4 Dórias aí e aí?
0: Exatamente.
1: Lógico, pode também. Trazer alguém melhor. Como é o caso do Arthur, que veio do Botafogo, numa condição. O Marcos Antônio, sim. Né? Mas assim, vai trazer o 8 ou vai trazer o 80? O 80 a gente já não traz.
0: Já não traz.
1: O São Paulo é 80, Sombra. No São Paulo é 8 ou 40. O 80 não tem mais. Não tá.
0: Inclusive,
1: o Arthur não é?
0: Não, o Arthur
1: 80,
0: é.
1: Não. Não,
0: 80 não. Não,
1: o Arthur pra é mim, bom, 80 vai. É o cara que é candidato pra jogar na seleção.
0: É, o Marcos Antônio não. Pode dizer que é um 80.
1: Não, também não.
0: Acho que não.
1: Marcos também não.
3: 80 são as contratações do Palmeiras.
1: Também não.
3: 80 são as contratações do Palmeiras.
1: Arias.
3: Vitor Roque, Arias.
1: É.
3: Essas também, contratações são
1: o São Paulo não tem jogador que você fala 80. Caramba.
0: Não tem.
1: Olha
0: assim, colocamos aí. No ar agora aqui.
3: Meu Deus, tá me surpreendendo.
5: Recente ainda, 200 aqui, votos, né?
0: Por entra no chat aí, pessoal, no YouTube.
3: Não é possível.
0: Torcedor São Paulino, quer o Arboleda em campo novamente? Sim ou não? Né? Por enquanto, favor, ó, 60% já, botando. Sim, 40% não, aqui na enquete.
3: Então, pega o cornicil do meu irmão
1: Nossa
3: lá.
1: Senhora.
2: Pega o cornicil lá, Domênico.
1: Não, mas
2: Marcão não cornicil quer. Cornicil de 8 em 8 horas aí, ó.
3: Na boa, hein, Danilo?
0: Marcão não o Marcão não quer.
3: Eu não
0: Marcão
3: sei, já falou que não quer. Que a opinião de você e do Sombra é a mesma.
0: Vocês
3: queiram esse cara
0: não,
3: aí.
0: Não, eu sou a favor de testar a molecada, testar o Isaac, testar o Osório.
1: Deve virar moeda de troca.
0: Exato.
1: É possível, né? Ô, Sálvio. Aproveitando que o assunto é São Paulo, você chegou a apitar algum título que o São Paulo ganhou?
4: Título, deixa eu lembrar aqui. Não. Apitei uma final de Campeonato Paulista, Corinthians e São Paulo. Apitei ganhou. Só uma final. E o Corinthians ganhou do São Paulo em 2003.
1: Olha, o que eu falo na sua ausência, eu falo pra você da maneira muito respeitosa.
4: Olho no olho.
1: Mas
4: pode falar.
1: Eu te já chamei de Salve o Corinthians.
4: É? É. E o Mano já me chamou de Salve o Tricolor Paulista.
1: Nunca. Corintiano tem juiz de estimação.
2: Negativo, quem tem é o Palmeiras, que o Zé apareceu no
1: pôster. Esse cidadão ali, ó, esse, aquele ali que tá do teu lado, não, você, De Paula.
3: Você mesmo.
1: Vocês mesmo, quando colocam a escalação do Corinthians e teu Klaus, vocês falam lá.
3: Tudo felizinho.
1: Vocês ficam felizes.
3: Não, o Klaus já foi feliz. Mais. O Klaus virou a casaca. Ele é palmeirense agora. Ele virou a casaca. Virou a casaca, o Klaus.
1: Então tem conta pra
3: Klaus
1: ele.
3: É modinha. Klaus conta é modinha. Pra ele.
4: Não, mas eu vi aí Sombra,
3: contra o Santos que ele fez.
4: Mas, o Sombra, quando eu encontro com o torcedor São Paulino na rua, quando ele me encontra com o torcedor São Paulino na rua, eles falam, pô, você foi muito bem aquele jogo lá. Não foi título. Ah, vai, para. Gol do Cicinho, São Paulo e Palmeiras no Parque Antártico.
2: Ah, não, eu tô falando pra você.
5: Eu tô falando pra você. Lá, esse jogo. Eu também estava assistindo.
4: E não xingaram a arbitragem.
2: Nesse golaço.
3: Você foi super elogiado, o Domênico só te elogiava.
5: Não,
3: mas
5: não teve nada desse jogo aí, né? Polêmico.
4: Tanto, tanto é que a volta no Morumbi eu também apitei, quando o São Paulo ganhou lá também, tá vendo?
2: Tá vendo?
4: Eu apitei uma final de campeonato que o São Paulo tá envolvido e o São Paulo perdeu.
2: Esquece essas coisas, esquece.
4: Sem polêmica, Sombra. Ô, mano, aquele título do Corinthians em 2003.
1: Foi o jogo que você marcou um pênalti. E o jogador do Palmeiras pôs a mão na bola?
4: O Correia pega a bola na mão, exatamente, pênalti marcado.
1: Muito bem marcado.
2: Ah, todo mundo viu ali, né? Tá vendo? ele encostou a mão sem querer e ele deu pênalti.
1: Agora, naquela mesma Libertadores... naquela mesma Libertadores...
2: É, brincadeira isso aí.
1: Naquela mesma Libertadores, o São Paulo enfrentou o River Plate no Morumbi, né? E o árbitro tava muito mal intencionado. Viu? Não sei se você lembra daquele jogo.
4: Lembro. Uhum.
1: Você assistindo algum jogo... Eu não lembro se você vai... ter detalhes, lembrar com detalhes. Mas, por exemplo, aquele jogo, o árbitro, mas ele tava querendo muito. Teve o zagueiro do River, ele tirou a bola com a mão. O árbitro não deu nada. Se não é o Bandeira ficar pulando, fazendo escândalo na lateral, né? Ô, Sálvio, tem árbitro que vai mal intencionado pra campo? Inclusive, depois de muitos anos, teve uma história que saiu a respeito desse cidadão e a respeito desse jogo.
4: Sombra, essa pergunta é importante. Eu nunca vi árbitro indo mal intencionado. Eu já vi árbitro indo...
0: Ameli.
4: Despreparado. Já vi árbitro indo despreparado. Já vi árbitro ser caseiro. Já vi árbitro ainda em fase de formação e o ambiente interferir nele. E já vi árbitro cometendo erros absurdos que no tamanho do árbitro ele não pode cometer aquele erro, né? As, mal intencionado, se eu visse, eu seria o primeiro aí...
1: Você ficou sabendo do Edilson.
4: Denunciar. Do Edilson?
1: É. 2000... Aí é confesso.
4: Então, mas 2005, né? Eu acho que não vou defender a arbitragem, não vou ser corporativista. Eu fui investigado pelo Protógenes Queiroz, que foi o delegado que fez a investigação da chamada máfia do apito. Você tem dúvida, Sombra, que se a investigação continua, possivelmente lá nas apostas, a Polícia Federal encontraria jogadores e dirigentes lá em 2005?
1: Não.
4: Então, a investigação interrompeu porque sai na revista Veja. Esse Protógenes Queiroz, que foi delegado da Polícia Federal, chegou a falar para mim o seguinte: eu não queria que concluísse, que eu ia continuar investigando. E ele falou: o meu sonho, ele era tão. Meu sonho era descer de helicóptero, mano, né? Sem alugar da Polícia Federal.
3: Ele era bem vaidoso.
4: Descer de helicóptero dentro do campo e algemar o Edilson.
3: Ele era bem vaidoso.
4: No jogo que ele estivesse apitando.
3: Ele era bem vaidoso.
4: Inclusive.
2: Onde anda esse Edilson aí?
4: Edilson?
5: Ah. Não, o Edilson
4: tá... Ele tá falando do Protógenes.
2: Protógenes.
4: O Protógenes virou político e tudo, e hoje ele tá...
3: Candidatou,
4: teve sérios problemas lá no Guarujá, e salvo engano, a última informação que eu tive é que ele tá na Suíça, não tá nem mais no Brasil, né? Mas além de vários outros fatores, e que ele investigou, e ali sim, por conta de assédio de apostadores. Além do Edilson, tem vários outros casos no mundo. Isso é um problema sério no futebol, inclusive, Sombra, para te colocar, em 2016, tinha uma corrente muito grande contra o VAR, principalmente o Reino Unido, os ingleses, contra o VAR, não queria. Eu estava nessa reunião lá em Cardiff e eles completamente contrário. Dois motivos motivaram a convencê-los a incluir o VAR. O primeiro, assédio de apostadores a árbitros, porque árbitro e VAR você inibe. Foi apresentado um relatório do FBI mostrando quantos árbitros são assediados no mundo, inúmeros árbitros. E o VAR poderia inibir um pouco disso, porque as grandes decisões ficariam para dois. Dificilmente isso inibe um pouco. E o outro fator foi a mordida do Suárez. O Suárez morder o Chiellini aqui na Copa do Brasil em 2014. O vídeo puniu o Suárez severamente, foi a imagem. Suárez é a maior punição que tem de um jogador de futebol pelo vídeo. E esses dois itens mostrou, foi fora do lance do campo de visão do árbitro.
2: Aí aceitaram.
4: E foi aprovado o VAR
2: por conta disso. Pra você, Sávio. O fato de você analisar os árbitros que estão atuando, você já teve algum árbitro que ligou pra você e falou, porra, pega mais leve aí, alguma coisa assim?
4: Árbitro é uma raça diferente, então, viu? Você falou bem. Você elogia, chega um monte de mensagem.
2: Obrigado.
4: Meus pais estavam assistindo.
2: Quando você critica, e aí?
4: fica 6 meses sem falar comigo, sem mandar mensagem. Nem bom dia manda mais.
3: Ô, Salve, agora rapidamente. Você falou que não tem árbitro mal intencionado. Corinthians e Boca Juniors.
1: Não é que não tem, ele não viu.
3: Você não viu, então vou te contar um caso então. Corinthians e Boca Juniors em 2013, Amarília, no Pacaembu. A operação que foi feita, eu tava vendo.
6: Mas os, aí é reembolso.
3: Eu tava vendo os melhores os lances. Hoje eu tava vendo os lances daquele jogo. Um lance absurdo que o Emerson Sheik tá dentro da área, o jogador no Boca mete a mão na bola descaradamente.
6: Dá um tapa
3: na bola. Você tem o gol legítimo do Romarinho atrás da linha, com o impedimento que o cara marcou antes.
6: Mas ali não foi por causa do negócio.
3: Uma série de situações em que ficou descarado, mas descarado. Você não acha que nesse caso. Ou salve, aparecia alguma coisa estranha, pelo menos.
6: Mas não foi negócio do...
4: De Paula e Mano.
6: O foguete que mataram o menino.
4: Vocês vão ficar bravos comigo.
3: Sim.
4: De Paula e Mano, vocês vão ficar bravos comigo. E eu sei que o torcedor do Energia aqui, corintiano, também vai ficar. O lance de mão do Emerson Sheik.
3: Mas teve uns 6 lances polêmicos.
4: Não, eu vou neles.
3: Sim.
4: Primeiro, o Bandeirinha errou o gol legal do Corinthians. Erro de arbitragem ali. Erro de arbitragem. O lance difícil pro Bandeirinha. O Bandeirinha é ruim.
3: Papa na
4: aquele
3: bola.
4: Que tava. Não, tô falando do impedimento.
3: Ah, do impedimento do Romarinho.
4: Impedimento. É por parte. Do Romarinho. Tá. Vamos por parte. Tá. O tapa na bola. Pênalti claríssimo pra nós, estamos na televisão. Sim. Eu poderia cometer aquele erro. O Amarília cometeu aquele erro porque ele já não corria, já não se posicionava bem. Tava mal posicionado. Pra mim, inaceitável é o que pouca gente fala. Inaceitável é o pênalti no segundo tempo, lá quando o jogador do Corinthians... é derrubado e tem um segundo pênalti, depois que ele sabia de todas as lambanças, que o árbitro sabe que errou,
6: sabe.
4: Na hora, quantas vezes eu marco um pênalti, eu deixo de marcar, a torcida, vai, vocês vão lá e começam a xingar, certo?
3: Sim.
4: Na hora, aí daqui a pouco vocês, torcedores, acalma. Sabe o que, que o árbitro sabe? Acertei. Porque chegou a mensagem falando que o árbitro acertou.
6: Agora se ficar xingando, xingando.
4: Se aumenta aí, o xingamento, mesmo, aumenta a gritaria, errei. O árbitro sabe. Lambança, cometi erro.
1: E aí ele quer compensar depois?
4: Se não tiver preparado psicologicamente, Sombra, vários compensam depois e comete o segundo erro.
0: Agora, uma
4: pergunta. Muda a forma de apitar.
3: Mas você achou o Amarília, você achou que foram erros técnicos?
4: Não, eu aceito, eu poderia ter cometido. O erro do Bandeirinha, você viu em números. Vê
3: mais uns 5 lances.
4: O erro do Bandeirinha, o pênalti da mão do Sheik, se você olhar, talvez não tinha. O árbitro atrás do gol teria visto, porque é um posicionamento... errado dele, ele tá mal posicionado. Eu olhei com a visão de árbitro, porra, eu cometeria esse erro, eu não estaria posicionado ali, talvez eu não cometeria o erro. O lance do Thierry Henry, Irlanda e França,
6: nossa.
4: Eu cometeria o erro, porque o árbitro tá bem posicionado, mas ele não conseguia ver. O árbitro de futebol não consegue ver 360 graus.
6: Aí é só o VAR.
4: Só o VAR ou o árbitro atrás do gol. Agora, o pênalti no segundo tempo, que ele não marca pro Corinthians, é absurdo aquele
3: erro. Teve mais um gol, né, mano? Que foi dado um impedimento também.
0: Vou fazer uma pergunta pro
7: Salvador. Mas, ô, De Paula, aquele jogo lá, a gente sabe muito bem aí que foi encomendado, né? É, depois daquele episódio todo que o Corinthians acabou se envolvendo, quando aquele imbecil atirou um foguete marítimo na cabeça de um torcedor boliviano, fazendo com que o torcedor morresse.
3: Menino Kevin
7: jogo lá contra. Exato. É, então, ali, ô De Paulo, o Corinthians ele já tinha sido até julgado para ser eliminado da competição. O Corinthians acabou meio que permanecendo na competição, mas perdeu o mando de jogos. Aí alguns torcedores, vamos colocar assim, também quebraram aquele negócio porque o Corinthians ele deveria jogar com os portões fechados. Entraram com uma liminar aí também para falar, eu posso, eu tenho direito. E foram concedidos, aí, acho que 4 ou 5 liminares para 5 torcedores entrarem no Pacaembu.
4: É.
7: Foram duas?
4: Duas. Dois advogados.
7: Eu achei até que fossem mais rapidinho, aí. Eu achei que eram 4, 5.
6: São 7 horas e a Voz do Brasil seria veiculada agora, mas não vai ser, não. Dá uma seguradinha aí.
1: Vai ser às 9 da noite.
7: Então, e só para concluir então, cara, depois desse episódio, Sálvio, o Corinthians ele foi boicotado na competição. Já julgaram pra eliminação. Aí falaram, não, tá bom, não vai ser eliminado, mas vai jogar, não sei, acho que 2 jogos com o portão fechado. Foram lá entrar com a liminar também, meio que batendo de frente. Quem tinha a perder ali era o Corinthians, cara.
3: Pois é.
0: O senhor não pode fazer uma pergunta só pro Sálvio?
1: Rapidinho, daqui a pouco tá a pergunta do Bento.
0: Ah,
1: daqui a pouquinho também tem
5: a sua pergunta. Só teve os caras lá.
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1: 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A gente quer fazer a corrida do estádio 97. Nós queremos fazer a corrida do estádio 97. Gostaríamos que você entrasse em contato conosco, que você quer ser nosso parceiro.
5: Que legal!
0: Que legal isso aí. Legal,
1: não é legal?
5: Top, fazer a corrida top, do estádio top, 97? Top.
1: Só que o nosso expertise é fazer festa, não é. Evento, não é corrida.
0: É fazer corrida.
4: Quantos km, Sombra?
1: Pra mim...
4: Não, é 50 essa metros. Corrida.
1: É. Pra mim, 50 km.
0: Aquela de 5, de 10. Assim,
1: aí a gente vai, 5, 10, aí,
5: é.
1: Né?
5: Não, mas normalmente são 2 e 5, normalmente, que faz. Assim, não é pra, ó, é um evento bacana, pro pessoal prestigiar, participar.
0: Mas fala sim, com sim. Quem, Sombra? Como é que fala, então? Se o cara
1: sombra@97fm.com.br.
0: Perfeito.
1: sombra@97fm.com.br. E se você, de repente, tem aí... já segue a galera aqui, entre em direct com qualquer um de vocês e vão passar pra mim.
0: Legal demais.
1: Tá
0: top
1: certo?
0: Top demais.
4: Boa. Precisa pensar bem no circuito, né, Sombra? Imagina sair, vai, do Allianz até a Neoquímica Arena, deve dar quantos km?
5: 80.
1: Por aí dá 200.
5: Dá 80 de
4: Morumbi. Olha lá, leva pra Santos.
0: Eu queria fazer do Brinco de Ouro pro Moisés do Carelli, que são 10 minutos.
1: Ah, não. Vamos bolar isso aí. Vamos ver se o pessoal entra em contato pra gente poder...
7: Podia ser do CT do São Paulo pro CT do Palmeiras, ô Sombra.
1: essa eu topo, hein?
0: Eu vou também.
1: E não pode, assim, começar no CT do São Paulo, ter que dar volta depois na Marginal e chegar no Palmeiras. Aí não. Né? Tem que começar no Palmeiras e terminar no São Paulo, tá bom? Muito bem. Vamos lá, continuando aqui com as manchetes do Estádio 97. Tem esses caras aí.
5: Vamos
1: lá. Spring for me, Corinthians! 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
8: Escanteio pelo lado esquerdo. Pé trocado, perigo aumenta, como diria José Silvério. Olha o levantamento, desvio de cabeça. É gol do Peñarol.
9: Se ferrou. Houve um equívoco.
8: Maxi Oliveira subiu no primeiro pau, desviou de cabeça, sem chances para o goleiro Hugo Souza. Se vê Matheus Pereira, meteu a bola na direita com Caio César, preparou, perna canhota, levantou, Pedro Raul na cara do gol, pegou o goleiro, sobra a Zacaria, gol!
10: Gol energia.

0: Sabiá! Que sacaria! Essa é! Empata o jogo na reparada. O Raul finalizou, o goleiro pegou. Aí o Zacaria, oportunista, dizia: ele tá bem no jogo. Ele tá bem no jogo da poltrona. Ele tá bem no jogo da poltrona. Merecido. Zacaria. Mapia, camisa 52.
1: Muito bom.
2: Zacaria.
3: Ei, De Paula, mano. Depois a gente passa aqui, ó. Ai, teve atualização aqui do Uri Alberto ontem, mas fala, quer falar já, depois já emenda as
4: minhas coisas? Não, eu vou ser rápido, o Mano vai dissertar a respeito, mas ontem o Corinthians entrou com um time alternativo, né? Finalmente o Fernando Diniz resolveu dar um tempo pros jogadores, vinha numa sequência muito grande, só que o problema do Corinthians é que quando alguns determinados jogadores entram em campo e têm a oportunidade de mostrar alguma coisa, acabam não fazendo isso. Trago alguns exemplos aqui, o Andileri. Quando o Bidu não joga, Salve, é um problema, porque o Andileri realmente não tá bem. O Matheus Pereira é outro, que se espera muito dele e tal, ali no meio de campo. Também não conseguiu render, jogou até um pouquinho mais adiantado na função do Garro, mas também não rendeu. O Alan é um volante também que, sinceramente falando, cara, o Alan só toca de lado e pra trás, sabe? Acho que ele não tem um gol na carreira, nenhuma assistência, porque ele não consegue fazer o time fluir. E aí o Corinthians teve muitos problemas, né? E o Pedro Raul de atacante e de zagueiro do adversário. Porque o Pedro Raul salvou o time do Peñarol em duas oportunidades. Ele atrapalhou o Corinthians. O Corinthians meteu a bola pro gol e ele tava em cima da risca.
3: Tirou.
4: Pra salvar o Peñarol. Então, assim, tivemos muitos problemas, né? O Peñarol acabou fazendo o seu gol, lance de bola parada. Muita gente atribuindo uma falha do Hugo Souza, não achei. Bola no primeiro pau, desvio de cabeça, goleiro com a imagem, assim... um monte de gente na frente dele, pra mim não houve falha, né?
1: Mas e o torcedor tá conectando bastante, né? Tem um amigo nosso aqui na audiência, Pedro Raci, corintiano doente, só corneta o Hugo.
4: O gol anulado, talvez o gol do Peñarol anulado, ele falhou, eu achei, mas no gol que valeu, esse não. E aí no segundo tempo, né, o Corinthians coloca em campo o Rodrigo Garro, o Yuri Alberto... E aí, vai bem, vai melhor, consegue melhorar. O Zacaria, além do gol, fez uma boa partida. Gostei do Zacaria, se movimentando bastante ali, principalmente pelo lado esquerdo, né, mano? Dando opção, metendo a bola pro pivô, ali pro Pedro Raul tentar alguma coisa. Se movimentando, gostei do Zacaria. E aí, o Yuri Alberto, né? Tem o levantamento, antes disso o Caio César pela direita consegue descolar um cruzamento, o Pedro Raul finaliza, o goleiro pega e o Zacarin empata o jogo. Aí o Corinthians foi pra blitz, o Corinthians foi pra cima, o jogo ficou aberto, porque o Peñarol precisava ganhar o jogo pra ter alguma chance. Agora o Peñarol tá eliminado, vai brigar por uma terceira vaga pra jogar Sul-Americana e ficou muito difícil, tava muito difícil pra eles. E aí o Yuri Alberto entrou e teve três chances claríssimas. A primeira nem tanto, ele tá na entrada da área, ajeita, vai dar uma chapada, ele joga a bola lá no Rio da Prata, né, isola. Aí depois ele tem uma outra oportunidade num contra-ataque, ele recebe a bola de frente pro goleiro, ele podia fazer qualquer coisa, ele já chuta ali da meia-lua pra fácil defesa do goleiro Aguirre. E o último lance que ele dispara pela esquerda, uma jogada individual muito bonita, atravessa o meio de campo, vai carregando, mas na hora de finalizar com a perna esquerda, bate cruzado, bate pra fora... 3 gols perdidos, lamentavelmente. Enquanto o Cristiano Ronaldo, ele briga para chegar aos 1000 gols, o Pedro Raul briga também para chegar aos 1000 gols perdidos, né? Porque é impressionante o tanto de gol que o Pedro Raul... O Yuri Alberto. O Yuri Alberto briga pros 1000 gols perdidos também. Ele não consegue, ele precisa fazer... O Yuri, mano, precisa de 10 chances para fazer uma. Infelizmente, eu disse que eu não ia mais criticá-lo, porque sem ele... fica difícil, mas com ele também está difícil. Mas tá bom, Corinthians conseguiu um empate, mano, poderia ter tido melhor sorte, tá classificado, é primeiro do grupo, não vai conseguir fazer a melhor campanha, mas também aí eu já acho que seria demais, sabe? Tá bom, já tá classificado, vai mandar alguns jogos na Neoquímica Arena, mas daria pra ter conseguido os 3 pontos se o Yuri, principalmente, tivesse concluído e feito os gols, né, mano?
5: Então, De Paulo, eu concordo, cara. A impressão que eu tive ontem não foi que conseguimos um ponto. É que deixamos de fazer 3. Pelo que o Corinthians produziu, principalmente no segundo tempo, dava pra ganhar do time do Peñarol. E vamos falar a verdade aqui, De Paula. Muitas vezes as pessoas falam, ah, o Diniz, ele poderia colocar mais vezes a equipe reserva em campo. Ontem ele colocou, ainda mais pela fragilidade do Peñarol, ele falou, vou testar esses caras. E esse time reserva, quando jogam todos os reservas, De Paula, com exceção aí dos três ali, Hugo Souza, o Gabriel Paulista e o Gustavo Henrique, que foram os únicos titulares que começaram a partida, esse time mostra na prática que ele não é confiável, e sempre foi assim. Esse time totalmente reserva, uma coisa é você pegar, vai, três, quatro peças da equipe reserva e colocar na estrutura do time titular, é uma coisa. Agora, quando você precisa realmente fazer o oposto, de colocar praticamente aí nove jogadores reservas com três ali titulares, com dois titulares, ou oito reservas com três titulares, cara, fica uma situação aí desconfortável, De Paula. Por mais que o Corinthians tenha criado chances, tá? Mas isso só demonstra, não é que o Corinthians é bom, esse time reserva é bom, só demonstra a fragilidade do Peñarol. O Peñarol, a impressão que eu tenho é que eles têm 11 Pedro Raul dentro de campo. Cara, o time dos caras é muito
2: ruim. É ruim,
5: cara,
2: mano.
5: O time dos caras... Não, o time dos caras é nojento, Domênico. Muito fraco. É muito fraco. Tanto que eles fizeram o gol, Domênico, e eles praticamente abdicaram do jogo. Eles deram a bola pro Corinthians. Exato. E falou, pra mim tá bom, eu quero continuar vivo na competição. Aí o Corinthians foi gostando do jogo, já teve chances no final do primeiro tempo que poderia ter empatado, não empatou, e depois aí no segundo tempo acaba buscando um empate e só não virou, justamente por causa da grossura, primeiro, do Pedro Raul, que no primeiro tempo tirou um gol do Corinthians, salvou o lance aí que ia ser gol do André, ele como zagueirão, ele acabou salvando, e no segundo tempo também ele tirou uma outra bola. E depois, Domênico, esse bagre do Yuri Alberto. Oi, Yuri Alberto, vou te falar, mano, durante muito tempo, quando eu te criticava aqui, que eu falei, mano, eu vivo num dilema aqui que eu não sei se o Yuri Alberto é um bom jogador que tá numa fase ruim ou se é um bagre que teve uma fase boa. E a segunda opção tá cada vez mais evidente. O Yuri Alberto é bagre, é horroroso. Não. O Yuri Alberto, ele tropeça na bola, ele chuta de qualquer jeito, Pedrinho.
2: Um vai atacante, pra Europa, velho, mano. Tipo,
5: o tamanho
2: vai
5: do pra Corinthians. Europa. Então, mas pra você ver, Salvio, pra você ver a pouca inteligência do Yuri Alberto. A pouca inteligência dele. E ele já mostrou essa pouca inteligência naquela declaração que ele deu depois daquele jogo da Copa do Brasil contra o Barra. Porque se é um cara ligeiro, o que ele faz? Trata nos bastidores com a diretoria, pô, você pinta uma proposta agora no meio do ano, me deixa aí, não sei o quê. Mas, cara, ele chegou na entrevista coletiva, depois de 9 jogos sem marcar um gol, ele abre a boca pra falar, meu tempo aqui já deu, eu quero buscar novos objetivos, quero buscar um novo clube, não sei o quê. Ele cagou ali e sentou em cima. Essa é a verdade.
2: Mas, mano, em 2024 ele deixou feliz, não te deixou feliz em 2024?
5: Mas é que tá, ô Sálvio, ele é bem remunerado pra isso. Quando ele faz gols, ele não tá fazendo um favor pra torcida. Esse cara ganha 2 contos por mês. Ele tá entregando o que se espera dele. Agora esse bagre ontem, de novo, ele atrapalhou o Corinthians. Ô Domênico, o Yuri Alberto, ele já era ruim quando ele era bom. Então imagina hoje. O negócio é o seguinte, ô Pedrinho, o Yuri Alberto, pra você ter uma ideia, quando eu falo de inteligência, De Paula, Salve, meus amigos aí, cara, nenhum clube no planeta vai ter a paciência que a torcida do Corinthians tem com esse bagre. Porque a torcida do Corinthians, ela exalta jogador, não pela qualidade, mas fala, pô, esse cara é dedicado. Mas o Yuri Alberto é aquele cara que se precisar bater a cabeça na trava, ele vai bater. É aquele cara que o treinador vai falar, marca a saída de bola e vai correr que nem um louco, contra três lá que estão com a bola, pondo ele no bobinho e ele vai continuar correndo. Sabe? Então a torcida do Corinthians, ela dá valor nesse tipo de bagre aí. Mas em termos de qualidade, eu sinto falta de verdade, De Paula. Ó, por exemplo, o Sálvio, quando ele apitou o título do Corinthians em 2003, quem era o atacante de 2003? Era o Liedson.
2: Liedson. Monstro.
5: Eu tenho saudade, por exemplo, do Nilmar, do Liedson, do Luizão, do Ronaldo Fenômeno, Tevez. Aqueles noves que quando você, o Tevez, você jogava a bola no cara, o cara ia fazer, velho. Agora esse bagre do cacete, pra fazer um gol e perde 15.
6: Meu, o cara era artilheiro. O cara era artilheiro do time há 3 anos.
5: Que porra de artilheiro, pra você ver a merda que tá o ataque do Corinthians.
6: Não, mas são números.
5: Quando você pega esse bagre aí, sendo artilheiro do Corinthians, aí você vê a zica que a gente tá. Tá de brincadeira, mano. Mas graças a Deus, De Paula, primeiro do grupo com uma rodada de antecedência. Podemos ainda brigar na última partida, porque vamos pegar o Platense em casa, devemos ganhar. O Corinthians deve ser a segunda ou terceira melhor campanha da Libertadores.
4: Tá bom demais, né? Tá bom demais. E no próximo... Você tem alguma coisa?
3: Atualização do Yuri Alberto, né? Depois dessa declaração que o Mano falou, ontem ele teve uma nova atualização. E? Onde ele disse que ele mudou de empresário. Na verdade, era o André Cury e agora é o pai dele.
2: Mexida drástica, hein?
3: Exatamente. E teria feito um acordo com o Corinthians, ele seguir até o final da temporada. Até o final dessa temporada, ele segue no Corinthians para não atrapalhar aí o andamento, sequência de Copa do Brasil, Libertadores, Brasileiro, ele ficaria até dezembro.
4: É, o André
5: Cury. Mas eu acho que a primeira palavra é que vale. Eu acho que ele tem que ir agora já, De Paula. A melhor janela, hein, Alberto? Não. Essa do meio do ano. Vaza agora.
4: A torcida tá puta com ele. Mas, mano, meus amigos, salve.
2: Pelo que ele perdeu, pelo que ele falou. Não,
4: o Yuri Alberto, quem joga pôquer, ele deu all-in. Quando ele joga truco, ele trocou com 4. E aí? Ele se lascou.
7: Ele tinha um carinho, não tinha, De Paula?
4: 4.
7: Ele tinha um carinho do torcedor, porque ele perdia muito gol. Sim. Mesmo assim, o pessoal falava, não, esforçado. Mas é esforçado, é o momento dele, ele vai melhorar. Agora que ele falou isso, eu quero ver
4: domingo. Porque assim, o empresário dele, o André Cury, é credor do Corinthians. O Corinthians deve 40 milhões de reais para o André Cury.
2: Nossa.
4: Ele faz parte da RCE. Tá, a dívida atualizada é 40 milhões de reais. Tá, o Corinthians tem 50%. Dos direitos econômicos do Yuri, só que há um acordo entre Corinthians e André Cury, que o André Cury fica com 10% de comissão. Então, quer dizer, o Corinthians tem 40%, não tem os 50%. Então, o André Cury tá louco pra fazer negócio, mano.
2: É mesmo.
4: Ele tá desesperado pra Sombra, fazer negócio,
2: Sombra,
4: pra receber.
2: Ô, Sombra, me permite fazer duas perguntas?
4: Mas agora, bem rápida. Salveão, só o seguinte, só pra terminar, me perdoe. É assim, o que aconteceu foi o seguinte, ele não tem proposta.
2: Aí.
4: Não tem proposta nenhuma.
2: Duas perguntinhas. Primeiro pro Pedrinho. Cabe no seu time, Pedrinho?
6: Pô, mas pra ontem, tá louco.
2: Agora pro Danilo. Cabe no seu time, Danilo?
7: No São Paulo, não. Eu não queria no São Paulo.
2: Nem pergunta pra nós,
6: hein? Assim, convenha, vou ser sincero. Alô, torcedor São Paulino. É assim.
2: Boa, Sombra.
6: É, alô, torcedor de São Paulo. É assim. Tudo bem, temos o Caleri, etc e tal. Eu até entendo, né, que assim. Yuri Alberto é um cara aí de certo valor de mercado, mas pra perder gol nós já temos o Caleri.
5: O Caleri,
6: não seria o cara que ia chegar na mídia e falar quero ir embora, não quero ficar aqui. É o cara que chega na mídia e fala, olha, fomos mal, etc, etc, mas o São Paulo é a minha vida.
4: É.
6: Entendeu? É. Então, assim... Eu prefiro o Caleri do que o Yuri Alberto. Pra perder gol, os dois perdem, tá tudo certo.
2: É a versão do Mano.
4: Prefere
2: o Guerreiro, o cara que tá lá, do que...
4: Entendi. Ô, Mano, não tinha proposta, mano. Aliás, não tem proposta.
5: Mas o De Paula, sempre tem um pé descalço pra um chinelo velho. se tiver bom empresário, arruma assim algum clube lá. Ó, o Yuri Alberto que vai jogar no Furra, nessas porra aí, velho. Eu quero ver a torcida de qualquer
2: clube. Fala assim que eu sou torcedor do Furran, viu? Eu sou torcedor
5: do Furran. Ah, você gosta do Furran?
6: Então você torce pro Furran e aqui no Brasil torce pra quem?
2: Às vezes eu torcia pro Juventus, mas deixei de torcer pro Juventus.
4: Todos eles falam isso. Que time você torce? Osasco Aldax.
2: Não, mas eu sou torcedor do Furran.
4: Bandeirante de Piriguim.
2: Aliás, a última vez que eu assisti jogo do Furran, nós ganhamos o maior clássico. Ganhamos do Chelsea. 2-1.
6: Clássico londrino.
5: Mas, Sálvio. Até uma pergunta agora, porque eu fiquei curioso. Porque o negócio é o seguinte, vira e mexe, a gente vê jogadores aí muitas vezes querendo bater boca com o árbitro. Você em algum momento, quando pegou algum jogador que já perdeu algum gol, o cara tava em má fase, o cara veio querer, porra, Salve, marca essa porra, não sei o quê. Fala, cala a boca que você não joga nada. Você já bateu esse tipo de resenha?
2: Mano, boa pergunta. Não, sabe o que eu falava? O que você acabou de cornetar aí, eu pegar e falar assim, cara, a torcida não tá vaiando arbitragem não, olha quem a torcida tá vaiando. O cara vinha reclamar e falava, cara, ninguém tá reclamando de mim não, cara. Sabe quando a torcida vai o jogador e ele vem reclamar? Eu usei muito desse artifício, mano.
4: Já tá mais puto, né? Ô, seu Bento, só pra finalizar, o Coringão, Domingão, Atlético Mineiro, 6:30 na Neoquímica Arena, precisando de uma vitória, né? Porque
2: tá lá em cima
4: não dá pra vacilar no Campeonato Brasileiro. Ele poupou alguns jogadores... Tem que ir com força máxima, né, mano? E fazer não 3 pontos.
3: Tirar o pé, né?
7: Atlético tá em décimo.
2: Ô, Sombra, me permite aqui?
5: Ele mandou bem, né?
2: Diga. Ao vivo na tela da Record, a partir das 18:30. Boa. Corinthians e Atlético. Todo mundo assistindo na tela da Record. Gaúcho, Rafael Claia apita. É o árbitro que o Sombra falou, que foi no monitor e tudo. Que o Mano falou. Apito Gaúcho, Rafael Claia. Que apitou, acho que o título... Do Corinthians contra o Flamengo na Supercopa.
6: Então é o Buzz Lightyear.
4: Não, é isso mesmo, pessoal. 6:30, ao vivo na tela da Record. Pode acompanhar com as imagens, baixa o som e escuta nós aqui.
6: Baixa o som e ouve nós. Domênico, você quer uma notícia boa?
2: Diga.
6: Rafael Trace é o VAR do Santos. Nossa. No Palmeiras é Caio Max.
3: É o Caio Max, amanhã.
4: Olha aí.
8: Então, esse Caio Max é o que...
4: É o que não deu.
8: É o que não deu o pênalti claríssimo do Jorge
4: ali, em cima do que
8: era o empate do Palmeiras.
4: Todos eles já erraram em algum momento.
8: Mas errar mais com o Palmeiras, esses caras.
9: O Sávio falou da transmissão da Record, né? Eu queria agradecer em especial o Gilson e o Michel lá da Record, que permitiram a presença hoje do Sávio aqui no Estádio 97. Muito obrigado
8: aí. Demais.
2: Valeu, Sombra. Eu que agradeço de estar aqui nesse bate-papo com vocês.
9: Eu tô agradecendo. Eles são gente boa?
2: São, é a chefia, né?
9: A chefia.
8: Mas é gente boa,
9: é gente boa também, né?
8: Gente boa.
9: Aproveita e pede aumento.
8: Tem aqui o Doug também lá, Só gente boa demais.
4: É.
5: Um abraço pro Marinho, que tá na Record também.
8: Bruno Lohans também.
9: Marinho 40, você conhece?
2: Marinho.
9: É gente boa ele?
2: Gente boa.
9: É gente boa. É uma coisa que me assusta no Marinho.
4: Esse amendoim.
9: Eu tenho sempre um pé atrás com gente que não gosta de cachorro. Marinho odeia cachorro.
4: Eu tenho um pé atrás com isso. Um abraço pra Ana Hickman também.
8: Quem não gosta de cachorro? É mesmo, Depaulo?
4: Você é fã? Não tá na Record,
8: né? Um abraço pro Dodô, né? Dodô também, gente
4: fininha. Muito obrigado.
2: Ô, Dodô.
4: Obrigado.
2: Parabéns. Obrigado.
8: Você também, maravilhoso.
9: Muito bem.
4: Celso Freitas.
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8: Eu me lembro que teve uma odd dessa aí, bem no começo do campeonato, quando era Flamengo e São Paulo. E quem ganhou?
4: São Paulo.
9: Ah, mas aí São Paulo e Flamengo, você sabe, né? Flamengo São Paulo é filho, complicado.
8: Mas
9: a odd era alta também. O Flamengo é meio filho nosso.
8: É aquele que
9: pode estar numa merda danada. Pega o Flamengo,
8: sabe?
9: Dá uma complicada
8: pros caras. Moleque catarrento. É catarrento, sabe? Fica lambendo o catarro assim. Jogando bola na rua.
4: É tipo o Cruzeiro e o Atlético pra nós também. Cruzeiro e Atlético pra nós é a mesma coisa, os dois.
8: É mesmo?
4: Filhaços. O Inter. E o Inter, mano?
8: Botafogo.
4: O Botafogo
8: é pai de vocês.
4: O Inter, então, meu Deus do céu.
5: O Botafogo, ele deu uma recuperada ultimamente aí. Tá ganhando do Coringão, mano.
9: Vamos aos ouvintes? Não, o Botafogo...
8: É impressionante.
9: Não, há muito tempo o Corinthians não consegue passar o Botafogo no embate direto. O Botafogo, se eu não me engano, é um dos poucos que tem mais vitórias no confronto direto com o Corinthians. Há muito tempo.
5: Sim.
9: Há muito
5: tempo. O outro era o Grêmio, Sombra, mas com o Grêmio a gente já empatou.
9: É.
5: Mas com o Botafogo,
9: e o Palmeiras também.
5: E
9: o Palmeiras passou.
8: É, faz tempo, né?
9: Desde que eu me lembro como torcedor do Palmeiras, nunca tivemos
5: atrás deles.
9: Danilão, nós e o São Paulo, a gente tá parecendo aquele carro que fica parado na largada.
4: Apaga o motor.
8: O São Paulo tava na frente do Palmeiras, o Palmeiras passou.
9: É verdade mesmo.
8: Não sei o Santos.
9: O Galo passou. O
8: Galo passou.
4: Apaga o motor e o piloto fica
9: todo mundo. Assim. Acho que há uns 10 anos, o único que tinha que tava à frente no confronto direto com o São Paulo era o time do mal.
8: Corinthians, é?
9: Do
8: e agora?
5: Que mal, seu rei.
9: Era agora
5: o
9: Corinthians, Palmeiras.
5: O time do mal, o time do capeta.
9: Agora tem vários. Agora tem vários. Vamos pro telefone? 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Vamos pro telefone, vamos ver quem que tá aqui na linha. Caiu, caiu.
7: Ó, o Santista.
9: Quem?
10: Santista o quê, velho?
3: Ah, devia ser.
9: Vamos lá, mais um. Vamos ver quem tá na linha. Alô?
11: Oi, boa noite.
9: Boa noite, quem fala?
11: Luiz Carlos.
9: Oi, Luiz Carlos. Seu nome completo, Luiz?
11: Luiz Carlos Vieira de Campos. Ouvinte virgem.
9: Olha aí, primeira vez. Quantos anos, seu Luiz? Quantos anos, Luiz?
11: Desde 2000.
9: Muito obrigado pela audiência. É isso aí. E quantos anos você tem?
11: 61.
9: E o teu bairro?
11: Bairro Campestre, Santo André.
9: É bom
3: Santo
9: lá?
3: André. Oi, mora no belo bairro, hein?
7: É mesmo? Legal.
3: Belo bairro, Campestre. É. Você mora na João Ribeiro aí ou não?
11: Oi?
3: Você mora na rua João Ribeiro?
11: Não, eu moro na Jequitibá. Quem mora no João Ribeiro? Bento?
3: Não.
9: Bento? Aqui, o Bento mora lá.
3: O
9: Bento conhece tocou tudo.
3: O João Ribeiro ali tinha uns...
7: Tocou
9: que
7: ali.
9: Que tinha lá?
10: Uns negocinhos bons, né? Tinha
7: umas vitrolas lá pra você tocar.
3: Tinha umas vitrolas lá.
9: Fazia uns quets.
11: João Ribeiro é perigoso.
3: Tem uns quets perigosos. Olha lá, é perigoso, João Ribeiro. Ele conhece, tá vendo? É lógico, já deu... jogou, só liguei a bola e ele cortou, tá vendo?
7: Seu João, hein?
10: Que tem lá, Danilo? Você que conhece?
7: Eu não conheço, não. Nunca passei nessa rua. Nunca passei lá.
10: Mas como não? Me mandaram foto de você lá,
7: velho. Não conheço. Esses lugares aí não é comigo, não.
9: Não, né?
3: Nossa. Não. Sim,
7: Eu vou ali na
10: Marcão não te leva? Cego.
7: Não, Marcão.
9: Olha,
7: não...
9: parodiando um humorístico dos anos 80. Tem mulher que é cega. É sacanagem que eu tô fazendo, viu? Diva, é que eu gosto de botar os amiguinhos em situação desconfortável.
7: Eu gosto. Já expliquei pra ela aí.
9: Ô, Salvio, você vai nesses lugares também ou não?
2: Eu gosto muito de ir no teatro, gosto muito de ir no estádio, gosto muito de ir no show, sou sempre com a minha esposa, gosto muito de ir no cinema, tentando trocar o saxofone, ouvir as bandas, isso eu tô sempre.
9: Assim vai, né? Porque tem que ser sincero, esse pessoal, jornalista, pessoal que tá na TV, ninguém faz coisa errada.
3: Não.
7: Não ninguém. Faz. Não. É um ambiente seguro.
9: Nós, radialistas, também fazemos nada errado.
3: Acho que não.
9: Nada errado.
7: Olha lá o Salve no quarto dele. Eu mandei essa foto, tirei essa foto outro dia. A gente foi gravar um VT lá.
9: Agora na tela o Salve tocando sax.
7: Com as flâmulas dele lá que ele recebeu nos jogos.
3: Ele tem saudade, ele põe uniforme.
9: Ele é o Kenny Juiz. Ele fazia o Kennedy brasileiro, era o Kennedy juiz.
3: Quando ele tem saudade, ele põe a roupa, né, sabe? Bons tempos, né? Tem guardado ainda essas roupas.
9: Fardamento.
3: Né? FIFA, tem que devolver depois pra lavar os caras. Ela pega de volta.
2: Já pensou, cara? É. Na verdade, quando eu comecei a apitar, o árbitro de futebol tinha que comprar o uniforme. Eu comprava. É sério. Aí depois mudou. E aí começou a receber.
3: Patrocínio.
2: Só que aí tem o patrocínio, mas não pinga nada na conta do árbitro. Não pinga nada na conta do árbitro, né? Mas eu tenho, sim, algumas camisas guardadas de alguns jogos que eu apitei. Por exemplo, mano, essa final de 2003, eu tenho a minha camisa guardada até hoje. Aquela final foi marcante na minha carreira.
3: Aí. Obrigado.
9: Ô, Luiz, seu time, Luiz.
11: É nóis, tenta, é nóis, Lodô. Segue o líder.
10: É a Belete.
3: Não é
10: vocês, ué. Vocês estão time
9: não. Vocês não são mais líderes?
10: Não são mais líderes? Não são nada?
9: Não, pera. Ele não falou Palmeiras.
10: Perdeu a confiança.
9: Não,
10: perdeu,
9: hein, Dudu? Calma. Vocês estão pondo o burro na frente da carroça aí, cara.
3: Não sei falar.
9: Uma carroça na
10: frente. Mas geralmente é assim mesmo. Falar do burro na frente da carroça.
9: Não falei ao contrário. É o contrário. Colocaram a carroça na frente do burro. Ele não falou Palmeiras. Tem que falar Palmeiras.
10: Pois não, Luiz.
3: Fala aí, Luiz.
11: Eu sou ouvinte virgem, como eu falei no começo aí, né? E desde 2000 eu acompanho vocês. Tive o prazer, numa feira que teve no AMB, vocês estavam no stand transmitindo ao vivo, e eu sou representante autônomo, estava trabalhando na empresa e consegui ver vocês pessoalmente. Fico muito feliz. você e a equipe toda com esse programa aí para alegrar a gente, né? Ver esse debate de futebol com descontração, com alegria, né? E ao mesmo tempo, vendo as falhas no nosso Campeonato Brasileiro, não falar de arbitragem, que o Salvio tá aí. Todo mundo é.
9: Ah, mas pode falar. Mas...
2: pode cornetar, Luiz. Qual o jogo do Palmeiras que eu te prejudiquei? Fala. Você deve ter algum jogo que você me
4: xingou. O programa vai só até as 8, Salvio.
11: Eu não. Palmeiras. Mas, enfim, todo mundo erra. O pessoal falou aí, né? Nós somos seres humanos. É, a partir de cometer erro. Eu creio que ninguém é mal intencionado, né? Porque, senão, bom, poxa,
9: é mesmo, tem
11: motivo
9: de
11: ser torcedor, né?
4: A Marília é.
9: Olha, você...
11: Não, já teve no passado árbitros que a gente via que realmente entrava, sei lá, de repente despreparado e acontecia de ter uma arbitragem péssima.
4: É.
11: Mas assim, sabe, eu acho que atualmente pode ter coisa errada, mas com VAR, o pessoal em cima, a mídia, eu acho que diminuiu essa... jogatina aí que envolvia os árbitros, não sei, é o que eu vejo atualmente, que eu tô torcedor das antigas.
2: Boa, Luiz Carlos.
11: Então, eu acho que mudou muito, entendeu? Eu acho que não estamos vendo a 100% profissional, não só em arbitragem, como no geral, futebol, né? Quem comanda. Mas eu acho que...
4: Pioraram, essa é a verdade. Eles pioraram muito, é a verdade.
9: Ah, eu não sei se piorou.
4: Sim, piorou.
9: Acho que agora com VAR a gente tem a noção de que piorou, porque a gente agora tem o gabarito.
3: Não, então, porque eles erram com prova com consulta, que nem desumano. Então fica pior ainda.
9: Ah, né? Domênico, vem cá. Anos 70, 80, 90, Domênico. A gente se tabelava com um monte de arbitragem, para.
4: Mas, sei lá, eu acho que hoje é pior. Você acha que piorou com a
11: tecnologia, Sombra?
9: Oi?
11: Você acha que piorou com a tecnologia?
9: Não, eu não acho que piorou com a tecnologia. Eu acho que hoje o erro ressalta com a tecnologia. Porque a tecnologia muitas vezes mostra o certo e tem árbitro que insiste em errar vendo a imagem. O VAR lá com a imagem insiste em errar, cara. É um absurdo.
4: Por exemplo, isso é
11: verdade. Você tem razão.
9: Eu não sei a opinião do Salve, mas, por exemplo, eu vou dar minha opinião aqui. Teve lá, infelizmente, vou ter que colocar o Palmeiras na rodada aqui, na roda aí, que é o time que você torce. Mas vamos lá. São Paulo e Palmeiras. Vou falar de dois jogos. Um aquele que o jogador do Palmeiras atropela o Tapia. Atropela. Mas nem árbitro, nem VAR. Mas nem assim, cara, a gente não consegue achar quem diga que não foi. Acabou eu perguntar a opinião do... E outro...
2: Não se discute, pênalti. Inaceitável que não seja marcado em campo por um árbitro de Copa do Mundo, que era o Ramon Abate, e que o VAR não recomende uma revisão de um lance daquele.
9: Você entende?
2: Erro que é inaceitável. Não, mas como esse gol do Palmeiras anulado agora também. Inaceitável anular aquele gol que a bola acidentalmente bate na mão e olhando na imagem.
4: E é exato. Outro jogador que faz o gol.
11: Mas não teria que mudar a regra, na dúvida...
4: Qual regra?
2: Qual regra, Luiz
11: Carlos? O pênalti que o Sombra falou, realmente, o jogador do Palmeiras atropelou.
2: Boa, Luiz
11: Carlos. Entendeu? Meu amigo, o árbitro errou, o VAR tem que falar, não, pode marcar. Isso é uma coisa definitiva que fica...
4: O VAR achou que não foi também.
9: O VAR achou que não foi.
11: Tá errado, tem que ter um segundo cara, não pode ser só um.
4: Tem que ter uma comissão.
9: Aí o Oli também vai achar, vai errar também.
2: Mas Sombra, que legal, Luiz Carlos é palmeirense, hein? E tá criticando. Boa, Luiz Carlos. Mas assim...
11: Mas também o Palmeiras... Não, eu penso assim, já que foi pênalti. E como o Palmeiras também, o Sombra também citou agora, recentemente, o gol anulado. Porque tem hora que tem dois pesos e duas medidas diferentes.
9: Exato.
11: Esse jogo aí... Pô, a gente que é torcedor, a gente passa nervoso, cara. Não dá pra entender.
2: Não, mas é legal, Luiz, mas eu nunca deixei o senhor nervoso não, né, seu Luiz Carlos?
11: Não, porque... cara,
2: então tá bom. Mas a arbitragem deixa muita gente nervosa, assim. Deixa assim.
11: Não, você como árbitro, sei lá, errar com você. Mas eu vejo você comentando a arbitragem, um cara mais sério, com mais postura. E experiência também, né? Tudo isso
4: nesse jogo influencia. Aí, esse jogo teve várias lambanças. Esse jogo aí, que o Sombra falou.
11: Teve várias coisas.
4: Antes de tudo,
11: tem outros também.
4: No começo do segundo tempo, o São Paulino tinha amarelo. Você lembra disso aí, Sal?
2: Lembro.
4: Ele era pra ser expulso pra tomar o segundo.
3: Bobadilha.
4: Não deram. Não deram. Começa aí. O primeiro erro.
11: Depois teve
4: o lance da solada lá, não me lembro, Sombra.
9: Gustavo Gomes.
4: Isso. Não foi Gustavo Gomes.
9: Não, o Gustavo também teve um lance que ele...
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0: jogador do Flamengo no começo do jogo.
1: Inaceitável o VAR não recomendar a revisão, ainda aceitável não expulsar o chileno lá, não expulsar.
2: O Pulgar.
1: Tinha que ter expulso o Pulgar, que ele é lance para
0: o jogo.
2: Como é que é?
0: Poderia mudar o estado do jogo?
2: Claro, acho que pode mudar. Porra. Você com um jogador a mais, você muda o jogo.
3: A menos. Hoje em dia faz uma diferença gigantesca.
2: Poderia até ter perdido o jogo. Faz parte perder um a mais. Até já vi um time perder
0: mas
2: jogo.
0: Mas teria que ser justo, né,
2: Dodô? Mas é que tá, só que é outro jogo. Não adianta vir falar que não é que é. É mas outro Dodô, jogo. É. O Corinthians e Palmeiras partida, lá, mano, dois expulsos. Se o Corinthians tem 11 a 11, não é outro jogo?
4: É outro jogo.
2: É outro jogo, gente, não tem
5: mas,
2: como.
5: Dodô, é que nessa jogo, partida do Palmeiras e Flamengo, essa entrada do Pulgar, ela foi muito assintosa, e essa daí eu acho que é fora de qualquer tipo de discussão, era pra rua mesmo. Mas minutos antes, um jogador do Palmeiras também dá uma pegada, que você pega um árbitro rigoroso,
2: o Veiga, ali,
5: não, famoso cartão, mas é um famoso Veiga, cartão laranja.
2: Não, mas não pega a canela, hein? Acho que foi o Veiga. Não pega a canela, hein? Ele pega não, embaixo.
5: É um lance, recomendação, Dodô. Não, pega um árbitro.
6: Mas acho que ele já tinha amarelo, Dodô.
2: E pergunta pro Salvo. Não, a pergunta pro Salvo. Não,
3: foi
2: não,
3: o lance do amarelo, esse aí.
2: Esse foi amarelo, porque esse ele pega, ele não pega na canela, ele pega embaixo.
6: É. Você lembra desse lance, Salvo?
1: Muito bem, e o Mano tá certo. Esse é um... Vai, o do Pulgar, eu participo de fóruns de arbitragem com instrutores do mundo inteiro. Unanimidade, cartão vermelho. Esse lance do Veiga, ele se divide. Mas o sim, que o Mano falou é importante. O chamado cartão laranja. Vermelho é muito, amarelo é pouco. E a FIFA recomenda quando que o árbitro usa amarelo, quando que o árbitro usa vermelho. Quando o ambiente já está raivoso, quando o ambiente já está nervoso, aí o árbitro pega e fala assim, é meio a meio, mas eu vou pro vermelho tá, porque o jogo está muito pegado. Isso entendi, sim se então recomenda.
6: O Veiga tinha que ter sido expulso.
2: Não, porque estava no começo.
1: Eu tô com o Mano. Aquele tava é meio a meio, sabe? Você poderia seguir com o amarelo e conduzir. E aí o árbitro vê o Pulgar fazendo mais do que o aí que o Veiga fez pra lá, e ele deixou
5: porque
1: pra lá.
5: Ele compensa.
1: Ele absurdo, compensou. Absurdo.
5: Ele compensou, né? Mas porque ele falou, pô, não expulsei lá, se expulsar aqui eu tô ferrado.
1: Exato. Não, só que não tem a mesma graduação.
2: É, mas
1: não são
2: não
1: lances
2: é muito
1: iguais.
2: Diferente, hein?
1: Bem diferente.
6: Ô Luiz, rapidinho, oi, só pra fechar a sua participação. Oi. Você está de que lado? Do lado da Mancha Verde? Do lado de parte da torcida que pede tchau Abel? Ou você também é o terceiro da zaga do Abel aí?
0: Olha, eu não digo o terceiro da zaga não, entendeu? Eu acho o seguinte, nós passamos aí 16 anos sem ganhar nada. Depois veio o Abel em 2020, levantamos o título. Pô, tá numa fase difícil. Mas só porque perdeu o jogo ainda está em segundo na classificação da nossa chave Libertadores, eu acho que não é motivo para querer a cabeça do cara. Deixa acabar essa temporada.
6: O motivo pode
0: chegar
6: ser...
0: dezembro, pô.
6: O motivo pode ser cair fora da Libertadores?
0: Pode ter um dos. Mas aí
6: você mudaria de ideia, Copa do Brasil. Isso?
0: Não. Tem não. Copa do Brasil,
2: ele esperaria até o final do ano.
0: Até o final do final do ano.
2: Mas, entendi, Luiz, não é melhor que... trocar agora? Porque vem Copa do Mundo, tem a parada, né, Sombra? Pra treinar o time e tal. Não é melhor trocar agora,
0: vai
2: cara?
0: Vai colocar quem no Palmeiras?
2: Vocês vão entrar no mesmo erro que o São Paulo e o Corinthians fizeram, cara. Troca agora, Luiz.
1: Olha o desespero
2: tem
1: aqui.
2: Tem tempo pra trabalhar.
1: Olha o desespero aqui. Olha o desespero do De Paula.
6: Aproveita que tem tempo pra treinar.
2: Olha o desespero.
1: Parada,
2: seu cara. Quando o adversário quer que cai fora é porque alguma coisa tá errada.
4: Tá preocupado, né?
6: Exato. Tem razão, De Paula.
0: O outro ali. O Luciano que vê o Palmeiras sem técnico.
6: Luiz.
0: Quer arrumar crise no nosso time.
6: Não, tem que botar no crise.
2: Tá certo esse. O nosso ouvinte tem toda razão.
6: Olha, não foi o De Paula que ontem emitiu uma nota aí. Falando, ó, tem que mandar embora o Abel. Não foi.
2: O Tucci tinha razão.
6: Não foi a Gaviões do De Paula, não. Não foi a mancha da testa do De Paula, não.
0: Sombra, eu adoro assistir, eu tô no, com imagem falando com vocês no telefone. Eu adoro você, como você é um isqueirinho, Sombra.
2: Esse é. Isqueirinho? Isqueirinho?
1: Imagina.
2: Se a fogueira inteira.
3: Ontem
2: ele fogueira inteira.
0: Ontem ele deu uma... De Paula tá na sua escolinha, pelo jeito.
2: Esse aqui? São vendido. Vendido, vendidinho.
1: Cara, eu tô querendo bem, Sombra.
2: Vendido.
1: É um vendido.
2: O São Paulo não demitiu o Crespo na hora errada. Corinthians demitiu na hora errada. O Palmeiras tem a chance de mais uma vez
6: de acertar,
2: ser um precursor. É,
6: mais uma vez ser vanguarda.
2: Ser protagonista. Ser protagonista.
1: Eu fico imaginando o quanto o senhor e ele querem o bem do Palmeiras. Eu fico imaginando isso. É maravilhoso.
0: Mas não é brincadeira, viu?
6: Ô, seu Luiz, vamos lá. Sabe cantar o jingle da Della Via, seu

0: Juiz.
1: Bom, vamos lá. Dela Via, Dela Via.
0: Pro meu carro, só Dela Via. Pneu.
2: Afinado, hein? Afinado,
0: hein? Qual é, muito afinado. Muito
2: afinado.
0: Qual é a tag sem mensalidade que é aceita em todos os pedágios do Brasil?
1: Zumais.
0: Parabéns, ganhou o kit da Zumais. Lindo, lindo, lindo. Qual é a maquininha com Pix grátis e conta PJ sem tarifa?
1: Cara, me deu um branco.
0: Infinity Pay. Aê, aê, rapaz, boa. Infinity Pay. Maravilha.
1: Eu entrei ao vivo duas vezes no programa da véia. Participei com o Dodô já também. E o Bernardo Veloso, eu tive o prazer de pedágio. É. Aqui na Vila Alpina, cemitério da Vila Alpina em São Paulo.
3: Dodô falou que não lembra.
0: Aguardem que agora, durante a Copa do Mundo, nós teremos os corneteiros na rua. Uma estrutura muito bacana, móvel.
2: Espetacular.
0: Né? A gente vai ter aí o Motinha. E tô sabendo também, hein? Eu tô até com medo. O Mota vai estar numa grande rede de pet shop em breve.
2: É mesmo.
0: Fazendo os pedágios aí. E eu tenho medo.
2: Vou prender ele lá dentro.
0: Eu tenho medo que não deixe ele sair.
3: Mas é capaz de alguém querer adotá-lo, né? Capaz de alguém querer adotá-lo.
0: Ainda mais que ele fica fazendo aquela cara de carente.
3: Ou alguém ficar com dó dele, entrar na loja e comprar comida pra ele.
2: Eu achei bacana essa ideia, hein?
4: Olha o Mota fazendo pedágio na fazenda aí, ó.
0: O Mota é meio que um pug. É um pug decadente, né?
3: Tá bem decadente.
0: Bem decadente.
2: Já tem foto disso lá.
4: E sem tosa.
0: Seu Luiz, um grande abraço, muito obrigado.
1: Tá, como é que eu faço pra tirar os prêmios aí, Sombra?
0: Venha na rádio. Olha, eu ia dar uma ideia do Bento levar os prêmios pra casa dos pais dele e você pegar na casa do pai dele. Mas ele te fala que ele não só vai ver o pai agora no Natal.
1: Vem tomar um café comigo aqui, pô, em Santo André, seu Beto.
5: Eu tô todo final de semana aí, irmão. Para, mas isso é... Boa, vai ser um prazer te encontrar lá na João Ribeiro.
1: Mentira, vamos na padaria líder ali do Campestre, vamos lá fazer, vai tomar um café.
5: Boa, vamos sim. Valeu, cara. Obrigado. E avante palestra amanhã com outro cheirinho, hein?
3: Vai
1: sim. Sim, vamos vencer amanhã, meu. Cala a boca todos aí que
3: estão fazendo vencer, contra, sim. Entendeu? Você viu as odds lá.
4: Ele acredita nisso.
0: Fica tranquilo.
3: Ele acredita nisso.
1: Pô, deixa eu dar uma palavrinha pro mano. Mano, parabéns, cara. Antigamente eu ficava, pô, mano, não é possível que esse cara é corintiano. Mas, pô, cara, você é muito legal, velho. Você alegra aí, o Marcão também.
0: Ele tem tudo,
1: sem palavras.
3: Valeu, meu irmão. Obrigado, viu? Obrigado pela audiência de tantos anos aí do Estádio 97.
1: Pô. Tamo juntos.
0: Valeu, Sombrinha, Luiz.
1: Como é que eu faço aí?
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1: Um abraço a todos, bom final de semana, Deus abençoe.
3: Um abraço pro Danilo também.
0: Boa. Valeu. Olha, daqui a pouquinho vem os corneteiros. Antes, um recado de Fábio Vieira.
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0: Maravilha, maravilha. Agora vamos lá com o Esquenta da Copa. 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Vocês viram que o Palmer, o Foden e o Arnold ficaram fora da lista da Inglaterra, louco, né? Da convocação?
3: E o Maguire também, o zagueiro Maguire também. Hein?
0: A Inglaterra anunciou os 26 convocados e o Thomas Tuchel, ele deixou de fora esses nomes aí, né? O Maguire, o Foden, o Palmer, né? É. E o Alexander Arnold, lateral direito.
3: E a justificativa dele na entrevista... foi que ele valorizou alguns jogadores que formavam um coletivo melhor, um espírito de grupo.
0: Meio que então, exato, ele admitiu, né, o peso emocional das ausências, mas que ele priorizou a conexão do grupo. Exato. Ou seja, esses caras devem ser bem
3: de grupo. Deve ser meio complicado de grupo esses, né, aí. Pois é, e são medalhões, né? O Phil Foden é medalhão já. Porra. Apesar de jovem, né? Do City. Maguire, 33 anos. O Manchester finalmente. O United finalmente fez uma campanha bacana lá. Foi surpreendente.
0: Bom, Salvio, né? Perguntar um negócio. Você acha que a Inglaterra diminui consideravelmente as suas chances sem o Palmer, o Foden e o Alexander Arnold?
7: Eu acho que sim. Até porque, para mim, a Inglaterra tá, né? Entre os favoritos. Só que eu acho que ela perde. Eu não acho que os substitutos chegam no mesmo nível e na experiência. Agora, se você me permite, vai ser uma Copa bem diferente para arbitragem. Vai ser uma Copa com regras novas. É, vamos verdade. Colocar isso aqui. E a FIFA já está fazendo para algumas comissões, para as comissões técnicas, colocando exatamente quais são as instruções para os árbitros. E vai passar lá na Copa para os jogadores. Então, os jogadores vão receber. A FIFA quer dinamismo, quer acelerar o jogo. Arremesso lateral, 5 segundos. Se não cobrar, vai ser reversão. E o ponto-chave, tiro de meta. Se o goleiro não cobrar em 5 segundos depois que o árbitro autorizar, escanteio para a equipe adversária. Ou seja, você tem um tiro de meta, se perder tempo, pode ter...
0: Isso vai valer para o Brasileirão depois?
7: É, cogita-se de ter uma reunião técnica e valer no segundo turno do Campeonato Brasileiro. Boa, todas essas
3: Libertadores alterações. Libertadores seria melhor.
7: Libertadores na outra fase também, é. Terceiro tópico, substituição. Jogador que demorar para sair, quanto perder tempo.
0: 10, não é?
7: Vai 10 segundos? 10 segundos, vai ficar fora.
3: Tem que sair o substituto, em 10 segundos?
7: 10 segundos. Quem, o substituto fica penalizado um minuto para entrar. Um minuto
3: para entrar.
7: Um minuto para entrar. E vale destacar...
0: É um minuto até... E aí até a bola parar, né?
7: Até porque a bola tem que parar depois. Que parar, se a bola, né, não parar, vai ficar lá.
0: Vai ficar dois minutos sem parar a bola, ele não entra.
7: E o VAR terá mais duas atuações do VAR. Importante. Com erro claro, sem o árbitro precisar ir no monitor. Escanteio, tiro de meta. Você vai lembrar do Palmeiras e Botafogo, daquele lance polêmico, que seria tiro de meta... O ano passado, o árbitro marcou escanteio, sim, e sai o gol do Botafogo. Nesse tipo
3: foi do Flamengo. Foi Flamengo, a final da Libertadores. Era o Jai acompanhou, porque a bola era, sim, nossa.
7: Tem aquele, ele deu escanteio. Mas o Palmeiras e Botafogo, ano passado, também. É que saiu o gol em seguida. Saiu o gol em seguida, na cobrança do escanteio. E aí o VAR simplesmente fala pro árbitro, você errou, é tiro de meta, ou você errou, é escanteio. Antes não precisa ir ao monitor, antes da cobrança.
3: E não precisa ir no monitor?
7: Não precisa ir no monitor. Factual. Corrige. E o VAR poder atuar no segundo cartão amarelo quando o árbitro cometer erro. Então, duas situações a mais pro VAR.
3: Ô, Salve, quem é o melhor árbitro hoje do mundo? Quem vai apitar a final da Champions é o alemão lá, o Daniel Siebert, né? É. Mas quem hoje é considerado o top, assim, do mundo?
7: Você tem o holandês, Dembélé também, que é muito bom árbitro. Eu gosto muito do estilo dele, é um estilo calmo, é um estilo tranquilo de apitar o jogo. E é difícil você fazer uma Copa do Mundo com o melhor árbitro. 2002, para mim, teve o melhor árbitro do mundo. Colina apitou a final, Colina, e apitou. E a pior arbitragem da Copa. Você tem que ir para uma Copa do Mundo com no mínimo 10, 12 árbitros que traz segurança para o jogo. Não adianta você ter só um. E quem é o melhor árbitro brasileiro de toda a história?
3: Ah, esse me
0: pegou. Mas isso é opinião ou é...
3: Dulcídio Vanderlei Bosquilha?
0: O levantamento.
3: Dulcídio?
7: A opinião de vocês.
3: Dulcídio Vanderlei Bosquilha?
0: José Aparecido. José Aparecido foi o melhor que teve até hoje.
3: Aí, ó.
0: Apitou certinho.
3: No pôster de 93,
0: apitou, né, certinho. É o único árbitro assim que eu vi.
5: E não caiu no conto, né?
0: É.
4: Mesma coisa o mano falar Márcio Rezende.
3: Dulcídio, talvez?
7: É. Não, pra mim, Romualdo Arpifilho.
3: Ah, verdade.
7: Romualdo
3: Apitou Copa, inclusive.
7: Final da Copa de 86.
3: Final da Copa de 86.
7: Melhor pra mim, Romualdo Arpifilho.
0: Mas assim, a gente fala, foi o melhor, né? Mas se a gente, de repente, na época, pô, ainda mais nós que somos velho, deve ter tido o jogo do Romualdo.
3: Sim.
0: Que a gente ficou bravo. E assim,
7: não... Era outra época e não tinha tecnologia. Eu treinava com o Romualdo. Romualdo era conhecido como Senhor Empate. Quase todo jogo dele era empate. E sabe o que ele falava pra gente? É. Garoto, 32, 35 minutos do segundo tempo, o jogo tá 0-0, o jogo tá 1-1, só vale golaço. O cara tem que chutar da intermediária no ângulo. Não deixa a bola chegar na área pra você não arrumar confusão pra você. Era outra época. Mas um árbitro seguro e a oportunidade de um árbitro apitar a final da Copa de 86, sendo que 82 foi um brasileiro também, só por um motivo. Porque ele era bom.
3: E teve nos anos 80, o que me marcou muito na arbitragem foi... Foi o José de Assis Aragão, naquele... Era Palmeiras e Santos, né?
8: Bate nele e entra a bola.
3: Mas e ele ali... sai correr pra... Ele sabe, dá o gol, né? Porque ele é neutro.
8: Mas era neutro.
3: Isso, então, mas na isso aí me marcou, porque na época...
7: Né, o último minuto do jogo, o Jorginho chuta, chuta a bola, a bola ia pra fora. Ele vai
8: abre a
7: perna pra pular e chuta pra dentro do gol. Gol de árbitro. A regra mudou, hoje não pode mais.
8: Mas na época podia.
3: Podia. Mas é que marcou...
8: Você porque reclamaram?
3: Foi um lance inusitado.
8: O Jorginho fez de propósito. Posto, bateu lá porque sabia que tava árbitro lá pra fazer o gol, porra.
0: Eu não saberia dizer o melhor, mas eu vou te dizer um dos piores que marcou muito. Dalmo Bozano.
3: Nossa!
7: Catarinense Dalmo
0: Bozano. E depois ainda pôs o filho. Meu Deus, era o caos.
2: E o Sidraque Marinho, lembra?
3: Sidraque era bem cotado, né?
4: Apitou o primeiro jogo da final do Brasileiro de 95. Sidraque. Que também suspendeu dois jogadores do Santos pro segundo jogo, aquela vergonha do Márcio Rezende.
0: Mas eles mereceram ser suspensos.
4: É, claro que não. Tava encomendado.
0: Mas nem vivo você era.
4: Mas não importa, tá aí, tem vídeo.
8: Mas ó, o Márcio Rezende não era um bom árbitro?
7: Bom árbitro, um dos melhores.
4: Bom árbitro é o cacete, que pô de bom árbitro.
7: O Márcio Rezende Freitas apitou Copa do Mundo de 98, apitava os grandes jogos, grandes finais, sempre.
4: Pra você ver como vivia o momento da arbitragem.
7: E ele apitou Corinthians e Inter também, o título do Corinthians, lembra, né? Apitou o título.
5: Errou também.
3: Aquele escorregão do Fábio Costa, sem querer.
8: Escorregão, sem querer.
3: O negócio é o seguinte, os caras metem o pau, Sombra, mas isso aí é coisa do Quintino, porque o Quintino não ia com a cara do Marcinho Rezende, ele vende essa mentira aí, porque...
4: Mentira caramba, não!
3: O Márcio Rezende naquele jogo, ele pode ter errado, porém, quem ferrou com a vida dele foi o Bandeira.
4: Não!
3: O árbitro vai marcar um impedimento naquele gol lá do Botafogo.
8: A culpa de quem foi, Salvo?
3: A culpa foi do Bandeira. Foi do Bandeira.
4: Verdade!
8: Hein, Salvo? Foi do Bandeira?
7: Foi sim. O mano tá certo assim, Pedrinho. Na verdade, antigamente, árbitro bandeirava o jogo. E o Bandeira 1 era árbitro. Erradamente. E o Márcio Rezende pediu pra substituir. Pra que ele fosse de Bandeira 2... E o Bandeira de verdade ficasse ali. Tá vendo? Essa história, o Márcio já contou várias vezes, mas vale a pena a gente contar. Nossa, o Márcio pede e o árbitro não quer substituir. E aí ele dá aquele primeiro gol com erro, todo mundo sabe que ele errou, e tem uma briga no vestiário e o Márcio chega pra ele e fala, né, mano? Ó, você não vai, você marca só lateral e deixa que eu bandeiro. Aí o Márcio que vai fazer a linha do impedimento e aí comete o erro. Prejudicando o gol do Camanducaia.
8: Tem que pedir desculpa pro Marcinho.
4: Quem errou foi o Márcio Rezende. Quem errou foi o Márcio Rezende, gente.
7: Não, quem errou no lance do Túlio foi o Bandeira, certo?
4: Ah, é o Bandeira. No gol do Camanducaia foi o Márcio Rezende. Pois. Ele chama a responsabilidade
3: ninguém
4: pra
3: si. Ninguém nem lembra desse gol do Camanducaia.
4: Tô chamando pra mim.
3: Aliás, ele já não confiava no Bandeira, cara.
7: E que tava errado aquele posicionamento. Isso era muito antigamente e ele abandonou o serviço do Bandeirinha. É isso que aconteceu e aí ele errou.
0: Só fechando aqui.
7: Deu cartão vermelho pro Bandeirinha, Pedro.
8: Acreditou mais no Bandeira.
0: 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Vamos rapidinho. Algumas cornetas chegando aqui no estádio 97. Vamos lá, primeira. 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
9: Salve galera do estádio, Peterson do Limão. Eu queria fazer uma pergunta pro Sálvio. Ô Sálvio, como é que você, quando árbitro, lidava com um técnico? Eu sei que provavelmente você apitou jogos de Luxemburgo, de Muricy, uns caras chatos na beira de campo também. Mas no caso do Abel, que parece que o Abel é o Alconcur, né? Talvez seja o cara mais chato de beira de campo que já passou aqui pelo futebol brasileiro. Como é que você lidava com esse tipo de pressão, de chatice na beira do campo ali, como é o Abel, por exemplo? Valeu, rapaziada! Chupa, Domênico! Chupa, seu Bento!
8: O que, ô trouxa?
7: Excelente.
8: Vai tirar teu pai do bar
7: que tá bebendo. Não, deixa eu responder pro Peterson.
8: Só pra...
7: Ô, Peterson, obrigado pela pergunta. Mas eu peguei Leão, eu peguei Muricy, peguei.
4: E aí? É a nata,
7: né? O árbitro precisa se posicionar. Acho que o árbitro brasileiro hoje com o Abel trata ele de forma errada de querer ir lá correr e às vezes cair em arapuca do Abel. Muitas vezes, na minha opinião, o Abel reclama quando tá levando sufoco e quando tá ganhando o jogo de 1-0. E aí a arbitragem se perde porque se desloca e para o jogo. O árbitro tem que ter personalidade. Do meio do campo tem que olhar pro técnico. Olhar mesmo, não é um negócio de cara feia. E se o técnico ficar lá, ele tem que agir. Normalmente, na minha época, você olhava pro técnico e ele respeitava, ele parava. Me permite, Sombra, bem rapidinho.
0: Sim.
7: Não tinha comunicação. Tinha surgido na Copa. Olha a experiência de um bandeira bom. E a gente tinha só um comunicador. E aí você usava o comunicador em alguns jogos. E eu fui apitar um jogo do Palmeiras e não tinha comunicador, o técnico era o Leão. Arrumando uma confusão danada, arrumando uma confusão danada e perdendo o jogo. Reclamando, o banco reclamando. O bandeira segurou assim, Ednilson Corano, o bandeira. Ele segura assim na lapela da camisa e fala: ô Sálvio, primeira oportunidade que você tiver, você dá um pulo aqui no banco, porque tá muita confusão aqui, muita reclamação. O Leão chega pra ele e fala: Ednilson, Corona, não precisa, fala, deixa que eu tomo conta, não vai ter confusão nenhuma, não para o jogo, pelo amor de Deus. Não tinha comunicação.
3: Cara, inventou.
7: Cara, inventou. Não tinha comunicação e resolveu o problema.
3: Olha isso.
7: Respondendo o Peterson, falta experiência para arbitragem nesse tipo de jogo para resolver.
0: Pra quê? Esse Corona é muito bom.
7: Excelente. Esteve na Copa da Alemanha em 2006.
0: Esse é muito bom.
3: Malemolência.
0: É difícil elogiar, hein? Esse é muito
3: bom. E a Neuza não vai pra Copa.
7: Esta não, exatamente. Uma das melhores do mundo.
0: Pois
7: do
0: é. Também acho. Aí. É, mas o Abate Abel Ferreira vai. Vamos lá, mais uma corneta.
10: E aí, galera do estádio, boa noite. Caio aqui da Penha. Boa noite, Sávio. Deixa eu fazer uma pergunta, que não quer calar. Árbitro tem time ou não? Ou é só papinho?
7: O Caio fez uma boa pergunta. Da Penha, ZL, deve ser corintiano, né, mano? Aí eu vou dar um
3: certeza.
0: Já foi mais, né?
7: É, e aí eu vou dar um exemplo. Mano, sabe quem foi meu colega de classe na escola de árbitro sentado do meu lado?
0: Quem?
7: Ernesto Teixeira, puxador de
3: Ernesto samba. Ernesto Teixeira, puxador da Gaviões.
7: Puxador de samba da Gaviões da Fiel. Sentou do meu lado, fez o curso e foi ser árbitro. Ele escrevia pra Federação Paulista assim: não posso apitar jogo do Corinthians, que eu sou muito timão, e nem do Palmeiras, que eu detesto porco. Ele escrevia assim mesmo. Aí o Ernesto viajava comigo pro interior e falava: pô, eu fui entrar nessa vida. E a gente voltava lá do interior apitando segunda divisão, terceira divisão. E o Corinthians jogando no Pacaembu. E ele falava: que eu fui me meter nessa vida, meu time jogando e eu aqui.
0: Não consigo ver.
7: Deu árbitro? Não deu árbitro. Então, Caio, quem torce pra time é fanático, não vira árbitro de primeiro nível. Certeza isso.
0: Vamos lá, mais cornetas.
11: Fala aí, galera, tudo bem? Felipe da Vila Maria. Eu queria perguntar pro Sálvio aí se ele gosta de futebol, se ele é um cara que, além da parte técnica da arbitragem, se ele gosta de futebol, se ele acompanha, se ele entende de tática, ou se ele é um cara que vai só pelo técnico, só pelo trabalho, só pela arbitragem mesmo. Valeu, um abraço.
7: Ô Felipe, um abraço, obrigado pela pergunta. Adoro futebol, pratico futebol, jogo. E depois você pode olhar no meu Instagram lá alguns golzinhos que eu já meti, assim. Dá pra fazer alguns gols. Até hoje jogo na seleção do clube. Felipe, árbitro tem que gostar de futebol, tem que entender de jogo. Pra mim, hoje, um dos melhores no Brasil é o Rafael Claus, que foi ex-jogador profissional. Tem que entender de bola, tem que entender de jogo. Não pode ser árbitro de laboratório só Zé Regrinha.
0: Concordo. Pra mim, Zé o Claus. Regrinha. Não. Eu sei que muita gente critica. Pra mim, eu sempre falo aqui, pra mim o Claus é o melhor. Pra mim, eu não tenho dúvida, apesar...
3: Ainda é o menos pior, né?
7: Tá meio anti, mas é bom.
0: Meio anti. Vamos lá, última corneta.
12: Fala, Sombra, boa noite. Tô ouvindo aqui essa participação do Sálvio. Bacana esse lado de levar o juiz, que muitas vezes nós, torcedores, não estamos acostumados, né? Esse lado humanizado do árbitro em conversar. Eu tô achando bacana essa participação dele. Eu tenho uma pergunta para fazer aí ao Sálvio. Se ele é a favor do juiz, logo ao término das partidas, ele também dá uma entrevista coletiva, falar sobre talvez os lances, o que, que ele acha dessa possibilidade dos árbitros serem mais atuantes, não só quando encerra a carreira, assim como ele está sendo hoje na participação, mas no dia a dia da profissão, de estar partilhando um pouquinho das opiniões, dos lances polêmicos dos jogos aí. Um abraço, Ricardo Peralta de Osasco.
7: Ô Ricardo, obrigado pela pergunta, totalmente favorável, e vou te falar, nessa que o Sombra tá reclamando do gol do Adriano, ao vivo eu entro, árbitro na ativa, sem autorização da comissão de arbitragem, no programa da Renata Fã na Bandeirantes, lá no Jogo Aberto, e fiquei 15 minutos debatendo com o Marco Aurélio Cunha e justificando para ele por que aquilo foi falta do Adriano no William, e eu acho que isso é bom pro futebol, esclarece tudo, e minimiza a polêmica. Deveria sim ser permitido. E é mentira falar que a FIFA não permite. A FIFA não permite na Copa do Mundo porque tem coletiva de imprensa. Mas as confederações e federações são soberanas para permitir que o árbitro faça. Federação Cearense começou a fazer isso no Campeonato Cearense esse ano.
0: Eu acho que, acho que as federações e confederações não permitem, porque muito árbitro vai se enrolar.
7: Sombra, vai. Prepara o árbitro e forma o árbitro com comunicação, forma o árbitro, dá treinamento, dá capacitação para o árbitro se orientar e pronto. Então, mas eu concordo com você, mas é preparar, capacitar.
0: Então, mas que tem coisas que ele não vai conseguir justificar, cara.
7: Errei. Se o árbitro falar, eu olhei aqui e tem que reconhecer. Pelo meu posicionamento, eu cometi o erro. Não é pra enganar ninguém, não. Não, é pra explicar problema, o que ele marcou.
2: Isso eles não vão fazer. É.
7: Mas tem que fazer. Eles
2: vão querer justificar sempre o que ele fez.
7: Não, esse mas é o problema. Aí o mundo tá falando que ele errou.
3: Ô, Salvo, o que é permitido no intervalo pro árbitro? O trio de arbitragem, descem pro vestiário. O que é permitido lá? Nada de eletrônico, ninguém vai lá buzinar na orelha pra falar o que aconteceu.
2: Olhar o celular.
3: Olhar o celular. O que é permitido? Tudo, e o que vocês fazem?
7: Tudo. Tem celular, tem notebook, com imagem, com
3: acesso. Você olha tudo. Você olha tudo.
7: Ah, lógico.
3: Foi gol, não
7: hoje,
3: foi.
7: Quer saber o que você falou.
3: E pode tudo, mais. É tudo liberado.
7: E vai fazer tudo. Lógico que tem o treinamento. O árbitro vai no banheiro também, né? Claro. Ele bebe a aguinha dele, também vai no banheiro.
3: Come uma banana.
7: Come uma banana, se hidrata. Sim. E tem uma famosinha palestra, né? Chama todo mundo junto, o que aconteceu no primeiro tempo, com quem que eu dei chá de olho.
2: Vamos
7: embora. E aí tem de tudo. Já vi caso que chegar e falar assim, ô meu, vamos trocar uniforme, que nós fizemos tanta lambança no primeiro tempo, já que a gente tá de amarelo, vamos entrar de preto, vamos entrar de azul.
3: E vocês dão comida de rabo entre vocês, o seu bandeira e rosa, porra, meu, cacete, você me ferra desse jeito, caramba.
7: O melhor comigo foi quem falou olho no olho comigo, Ednilson Corona. O árbitro acaba o jogo, acaba o primeiro tempo, você fica lá todo bonitinho, achando que você apitou bem, né? Aí o cara chega e fala, pô, parabéns, bela arbitragem. Ele chegar e falar, porra, você só fez nhaca aqui, cara, tá se posicionando errado. Por que você foi fazer ali? Ele corrigia. Então você precisa ter alguém experiente no campo que corrija o árbitro, que orienta o árbitro. É necessário. Não pode falar o que o cara gosta de ouvir, não. Tem que falar a verdade.
0: Boa.
3: O cara já sabe tudo.
0: 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Agradecer a presença do Sálvio Spínola aqui no Estádio 97. Programa muito legal. Né?
2: Legal,
0: muito
2: demais.
0: Bacana.
2: Boa.
7: Ô Sombra, eu que agradeço esse convite, esse muito papo legal, aqui, hein? Com vocês. Obrigado pelo convite. É sempre à disposição de ouvinte vir sentar aqui na bancada com vocês. É legal demais. Obrigado pelo convite.
0: Desculpa a agressividade do Domênico, tá?
5: Eu, o seu agressivo.
7: Domênico.
5: O Danilo tá com medo de falar, mas ele falou que numa outra ele faz a pergunta que a gente queria fazer.
3: Caramba, você não fez sua pergunta.
5: Não, tive a moral. A moral aqui tá só os caras online.
3: Pega o WhatsApp do Salve e manda.
0: Olha, fora do ar. Fechando a enquete. Torcedor do São Paulo, quer o Aboleda em campo novamente? Nossa,
3: que absurdo isso.
0: É, mas precisa ver quem votou. Se esse é o São Paulino que votou.
2: Exato.
0: O Sim ganhou 58%.
5: Mas é. Os tricas votaram aí.
2: Não sei, mas tem muitos
3: São Paulo. 2
0: mil votos, hein? É. O corintiano e o palmeirense vai lá e fala sim.
5: É, que nem quando tem do Abel. O Abel vai sair, ganhou pra sair. É uma coisa lá. É, isso aí. Volta, Arboleda.
3: Você é nóis. Volta, né? Ele é vocês mesmo.
5: É, então. Por isso que eu tô falando.
0: Palmeiras, é Palmeiras. Valeu, Salvio. Muito obrigado.
7: Valeu, um abraço a todos.
3: Valeu, Salvio.
0: Valeu.
3: Obrigado.
0: Estamos fechando o programa. Obrigado. Alguém tem algum recado rapidinho?
3: Não? Ah, só queria mandar um abraço pro Salve. Valeu, Salve.
0: Então tá bom. Valeu, ele não Salve, vai apitar mais, não, viu?
3: É. Dá um toque pro Klaus aqui.
5: Manda um abraço pra todo mundo lá. Dodô,
2: Olha o Motinha aqui. Olha o
3: Kleber, a gente boa.
2: Olha o Motinha lá na tela. Lá.
3: Ana Hickman.
5: Um especial pra Paloma Totti.
0: O pastor. Pra
2: adotar o Mota.
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0: Na sequência, Voz do Brasil. Logo mais às 10, Energia na Noite. Fica com a gente, bom finzinho de sexta.
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